0: Rússia. Queremos alertar todas as companhias aéreas que utilizam o espaço aéreo russo, todas as seguradoras e todos aqueles que ainda usam os principais aeroportos da Rússia. O espaço aéreo russo está a tornar-se completamente inseguro.
1: Alerta de Zelensky no discurso à nação desta noite. Vladimir Putin responde considerando que o aviso de Zelensky é terrorismo de Estado. O presidente da Rússia garante que Moscovo vai responder caso os drones ucranianos encerrem em definitivo o espaço aéreo russo e sublinha que não negocia com terroristas e que Moscovo está a ganhar a guerra contra a Ucrânia. Foram declarações aos jornalistas no Quirguistão, no final da cimeira da Organização para a Cooperação de Xangai, e Vladimir Putin acrescentou que a Rússia pretende pôr fim ao conflito na Ucrânia e não congelá-lo e que Moscovo está disponível para negociações concretas caso seja possível dar um novo impulso a esse processo negocial. Referiu diretamente os nomes de Steve Witkoff e Jared Kushner, enviados dos Estados Unidos, como pessoas que a Rússia conhece bem e em quem confia.
0: Somos a favor de quaisquer conversações que sejam substantivas e concretas. A única coisa indesejável é que tudo gire num ciclo sem sentido, mas se alguém puder dar um contributo positivo ao processo de negociações que se encontra até certo ponto paralisado, em geral, não nos oporemos. É claro que são necessários especialistas, tanto militares como diplomatas, embora nos sintamos muito à vontade a trabalhar com pessoas que conhecemos bem e em quem, de modo geral, confiamos. Pessoas próximas do presidente Trump, penso que são sinceras e tentam dar algo concreto ao nosso trabalho. E o presidente Trump confia nelas, o que é muito importante. Caso contrário, não seria possível realizar quaisquer conversações. Tanto o senhor Kushner como o senhor Witkoff são convidados bem-vindos. É um prazer trabalhar com eles.
2: Kushner e Witkoff.
1: E na véspera, na segunda-feira, num encontro com o presidente, com o primeiro-ministro indiano, Vladimir Putin, ouviu de Narendra Modi que pedia o fim do conflito na Ucrânia. Com a invasão russa daquele país em fevereiro de 2022, a Índia tornou-se o principal importador do petróleo russo. A crítica aberta a Portugal da relatora especial da ONU para os territórios palestinianos ocupados, porque o governo de Lisboa mantém laços diplomáticos com Israel. Em entrevista à Antena 1, Francesca Albanese diz que o país tem obrigações específicas com a autodeterminação dos povos inscritas na Constituição. Camila Vidal.
3: Francesca Albanese aponta ao artigo 7 da principal lei portuguesa.
4: Portugal é um caso particular. Quando aí estive, descobri um artigo muito forte, muito bonito, da Constituição portuguesa. Muito forte na lei internacional, no anticolonialismo, nos direitos dos povos. A Constituição advoga a abolição do imperialismo, colonialismo e outras formas de agressão, domínio e exploração entre pessoas. Este artigo dá um significado específico às obrigações em relação à Palestina.
3: Portugal reconheceu o Estado da Palestina, mas nunca cortou laços diplomáticos com Israel. Para a relatora especial da ONU, não bate certo. Francesca Albanese foi uma das primeiras vozes em representação da ONU a falar em genocídio na faixa de Gaza e admite à Antena 1.
5: Eu estava full of doubts.
4: Estava cheia de dúvidas. Receava usar a palavra genocídio relativamente a Israel. Havia a resistência mental que muitos europeus também têm. Ao mesmo tempo, senti que a minha integridade pulsava mais e que tinha que ter a coragem de dizer as coisas pelos nomes. E além disso, foi uma análise muito cautelosa. Disse, penso haver razões para acreditar que Israel está a cometer crimes de guerra, incluindo o genocídio. Foi isto que concluí em março de 2024.
3: Mas falar em genocídio não ficou no passado. Francesca Albanese sublinha que o cessar-fogo em vigor em Gaza não significou uma trégua, só o adormecer da pressão internacional.
4: O cessar-fogo nunca o foi. Só significa uma maior cegueira internacional ou cegueira multilateral em relação a Israel.
3: As posições da especialista em Direito Internacional e Direitos Humanos valeram-lhe sanções e contas congeladas. Mas garanto a Antena 1.
4: Não tenho arrependimentos, faria tudo outra vez, porque é o que me permite estar em paz e harmonia com a minha consciência.
1: Francesca Albanese é entrevistada pela jornalista Camila Vidal. Nas últimas horas, os Estados Unidos anunciaram

0: O fim dos ataques contra o Irão, mas as forças iranianas continuam a atacar bases e interesses americanos no Médio Oriente, João Coraceiro.
1: A Guarda Revolucionária do Irão afirma ter destruído várias instalações e helicópteros norte-americanos num ataque com mísseis balísticos a uma base militar na Jordânia. O Irão promete continuar a retaliar. A Guarda Revolucionária acusa os Estados Unidos de terem bombardeado em ataques cegos e desesperados vários locais, incluindo zonas civis. Também o exército iraniano dá conta de ataques com drones contra instalações de radar e zonas onde estão forças norte-americanas numa base aérea no Bahrein. A Jordânia diz que foram interceptados 10 mísseis balísticos disparados pelo Irão. Também o Kuwait diz estar a ser alvo dos mísseis e drones iranianos. Horas antes, Washington atacou vários alvos iranianos junto ao Estreito de Hormuz. A imprensa do Irão revela que o aeroporto de Giroft foi atingido, além de uma fábrica de farinha em Qeshm e alvos civis em Hormozgan. O Comando Central norte-americano justifica os ataques ao sudeste do Irão como uma resposta a tentativas da Guarda Revolucionária de atacar navios comerciais no Estreito de Hormuz e militares norte-americanos destacados na região.
0: E os ministros das Finanças do G20, no final da cimeira de dois dias nos Estados Unidos, em comunicado conjunto, defendem uma navegação segura e sem custos no Estreito de Hormuz. No texto final, o esclarecimento, o parágrafo que menciona Hormuz, foi aprovado por todos os membros do G20, à exceção da China. Aviso da Ministra da Saúde, nas próximas semanas o atendimento nas urgências de Lisboa vai agravar-se, sobretudo no Hospital Amadora Sintra.
2: Acho que nas próximas semanas nós podemos ter esta situação várias vezes. Várias são as razões. A primeira é que nós temos de facto ali uma pressão assistencial enorme. É talvez das zonas do país, não a zona do país com maior pressão assistencial. Nós temos mais de 240 mil pessoas ali só nestes concelhos sem médico de família. Temos uma situação também de falta de recursos humanos naquela ULS especificamente. Muita falta de enfermeiros, muita falta de médicos também, concretamente na urgência. Eu diria que as próximas semanas vão ser semanas de grande pressão em Lisboa e Val do Tejo, mas essencialmente ali no Hospital de Amadora Sintra.
0: Sobre a falta de enfermeiros na região de Lisboa, a ministra Ana Paula Martins disse esperar fazer novas contratações até ao fim do ano e anunciou que os horários dos enfermeiros vão ser ampliados. Vamos então a uma volta pelas urgências nos hospitais à volta de Lisboa. Na urgência do Hospital Amadora Sintra, os doentes urgentes esperam 8 horas e meia pela primeira observação. A esta hora há 56 pessoas com pulseira amarela à espera de médico. Nas urgências do Hospital do Barreiro, a espera aproxima-se das 7 horas. Há 22 doentes com pulseira amarela que esperam primeira observação nesta altura. Quanto ao Garcia de Horta, em Almada, são nesta altura 22 doentes urgentes à espera de assistência e esperam em média mais de 4 horas. O portal online do Ministério da Saúde com os tempos de espera nas urgências detalha que há 765 pacientes à espera para serem vistos por um médico e o tempo médio de espera para os doentes urgentes é de 3 horas e meia nos hospitais públicos.
3: 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Agente provocador até às duas. Boa quarta-feira connosco.
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1: Boa noite e bem-vindos.

Mais uma vez, sejam bem-vindos. São os momentos iniciais desta edição do Agente Provocador na Antena 1. Nova viagem pelo espaço da divulgação da música mais alternativa para ouvidos disponíveis à descoberta de discos e nomes cujo destino natural é a própria reinvenção do som e da cultura indie pop. Sinais do presente, novas coleções de canções, alguns regressos e outras revelações que aos poucos fazem a banda sonora deste 2025. Nas noites mais internacionais nacionais da Antena 1, novas variações de uma lógica que por agora chama as nossas atenções sobre a música da Noruega, ou seja, ainda muito a propósito de um novo álbum de Jenny Wahl, a oportunidade para escutar outras notas, outros sons, outras carreiras que despertaram a curiosidade e o gosto por artistas que entraram em cena sobretudo no início do século XXI na Noruega com sólida estratégia de exportação criativa e discográfica. Mais à frente, nesta edição, voltamos à conversa com a música e a descoberta dos Ghana. Primeiras notas hoje por conta dos nova-iorquinos Nation of Language e este é o regresso da norueguesa Anne Brun.

Minutos iniciais no Agente Provocador. Jenny Val é dela o disco da semana, chama-se Irish Silver Mist e é o nono álbum de originais da cantora e compositora norueguesa e uma nova viagem pela sua música sempre autobiográfica que de memórias faz novas canções. A pop feita com fantasia, onde as elegantes eletrónicas encontram outras linguagens como o jazz e naturalmente as palavras que cortam o silêncio e nos revelam essa personalidade emotiva de uma das grandes figuras da indie pop do século XXI. Ouvimos To Be a Rose e é uma das canções do novo álbum de Jenny Val. Ainda entre as primeiras de hoje, o regresso de Anne Brun, To In This Story é o aperitivo de um novo disco de estúdio que chegará ainda este ano com um novo som e que faz referência à Alma de Olhos Azuis, de Brian Ferry. É então o regresso da compositora norueguesa que reside em Estocolmo e nos trouxe uma das mais belas canções de 2025. Chegámos ao Agente Provocador com os Nation of Language, depois de dois discos que nos abriram o apetite para um dos mais interessantes projetos da synth-pop contemporânea, eis que o trio nova-iorquino troca de editora e nos revela os planos para a edição de um novo disco, agora com selo da Sub Pop. Inept Apollo é uma das apostas desta semana no Agente Provocador. E a seguir, ainda a propósito do destaque para o disco da semana entregue à norueguesa Jenny Val, continuamos a viagem à redescoberta de um som e de uma geografia, continuando a revelar ou a recordar música de uma latitude que viu nascer na alvorada da década dos zeros nomes como os Royksopp, Kings of Convenience, Sondra Lerca, uns Flunk, uns Slowfo e até estes, os Exploding Plastics.

No Agente Provocador, os noruegueses Slow Foe, uma dupla que o rapaz conheceu em 2002 através do álbum Hi-Fi Sounds for Young Norwegians. Dali hoje escutámos Love Tech, um dos 11 temas dessa coleção de canções que nos revelava, no início dos anos zero, um interessante encontro entre a pop e o drum and bass. Logo atrás, a passagem pelo som dos Exploding Plastics, Sports Not Heavy Crime, tema extraído do álbum Amateur Girlfriends Go Pro Skirt Agent. É outra das edições do catálogo Beat Service em 2001, nova marca da Noruega de exportação pop. E a seguir voltamos ao disco da semana no Agente Provocador. Irish Silver Mist é o novo álbum de Jenny Val e esta é uma das suas melhores canções.

0: A Noruega no radar das atenções deste agente provocador ao longo da semana. Estes são os Casey O'Kids, outro dos nomes que o país nórdico soube mostrar aos ouvidos mais curiosos dessa música pop que juntou ideias e sempre a irresistível eletrónica made in Noruega. Ouvimos Death Haster e os Casey O'Kids, que cantam em norueguês, opção rara entre os seus pares, mas ainda assim uma das pérolas da Noruega do século XXI. E agora outro dos destaques centrais do Agente Provocador. Esta semana conversamos com os Gana e continuamos a descobrir a música daquele quarteto nacional a poucos meses da edição de um primeiro álbum de originais.
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2: Conta-nos como é que foi juntar estas peças diferentes de um puzzle e depois dar corpo aos ganhos.
3: O primeiro que me veio à cabeça foi altamente prazeroso fazer esse caminho de descoberta musical de cada um. É óbvio que a questão do hip-hop e do rap está presente, porque a voz, eu essencialmente expresso-me pelo rap, embora tenhamos algumas músicas puramente spoken word no álbum que vai sair em setembro. Mas mesmo a minha performance que vem do rap e vem do hip-hop numa fase mais inicial não é também totalmente purista. Eu também sempre vim de um lugar de fusão. Aquilo que nós fomos tentando fazer ao longo da nossa caminhada, e é muito interessante porque, apesar do André estar a dizer que o seu gosto está mais próximo dos outros dois elementos, e é verdade, cresceram até mais tempo juntos, mas depois cada um deles tem também gostos bastante diferentes na área musical, fez com que nós criássemos aqui um pote muito mais rico, mas um pote que teve que usar o tempo lento, o tempo de estarmos juntos, o tempo de estarmos na sala de ensaios, para percebermos até que sítio é que devemos ir com cada um. E isso fez com que artisticamente todos nós ganhássemos uma visão muito mais ampla. E vai ao encontro daquilo que o André estava a dizer há pouco, que era esta ideia de criar música pela música, não é? Nós nunca tivemos muito preocupados, ou não nos juntámos para fazer um género musical. Nós em algum momento temos que catalogar a nossa música, porque é importante, porque nos pedem, porque facilita, mas se ouvirmos o álbum todo vamos perceber esses lugares de fusão. Eu, por exemplo, eu há pouco à tarde, agora aproveito e partilho com vocês, fiz um bocadinho um exercício de quais é que teriam sido os discos durante a composição deste álbum que eu ouvi mais. E rapidamente cheguei assim a 5 discos que talvez não têm nada a ver uns com os outros. Eu ouvi imenso o Independência do Paulo Flores, ouvi o Joy as an Act of Resistance dos Idol, ouvi Classe Crua, ouvi Setangana com o álbum El Madrileño, que até me foi oferecido o vinil aqui pelos André, e na verdade de algo A Garota Não com o 2 de Abril. E portanto, de alguma forma,
2: estás a fazer, desculpa, referência sobretudo a músicos ou a música que vem do espaço da lusofonia ou até da música latina. Eu fico curioso de saber se houve aqui assim, até pela vossa geração, terá sido influenciada também por outros nomes, nomeadamente daquele eixo anglo-saxónico em que o hip-hop despertou, sobretudo ali assim depois do final dos anos 80, nos anos 90, uma série de nomes que depois fizeram escola e foram no fundo a base para o surgimento de muitos projetos em Portugal. Estou a pensar, claro, por exemplo, o que aconteceu a partir de 1994 com a República.
3: Sim, para mim isso foi muito estrutural. Mas estavas-te a referir ao hip-hop feito em Portugal ou ao hip-hop norte-americano?
2: Na verdade todas as referências, todas as vossas, aquilo que vocês ouviam e que gostavam e que no fundo eram caminhos, indicadores de que o vosso gosto haveria de ir por ali.
3: Sim, não, eu tive assim impacto, tive artistas como, sei lá, Beastie Boys, Cypress Hill, o Ten Clan, toda essa golden era dos anos 90 do hip-hop norte-americano influenciou-me bastante, e depois imenso também o hip-hop que se fez na língua portuguesa, a partir do República e de ir repescar o General D, os da Weasel, e Dilema. Nós temos a participação do Maze neste nosso último single, que é um dos rappers de Dilema, que para mim foram muito influentes, e sem dúvida que todos, Public Enemy, todos esses nomes foram nomes que marcaram muito, e principalmente comecei pelos nomes de fusão também, tipo Beastie Boys, que tinham essa lógica de fusão, que Nova Iorquina, né, naquela lógica, que tanto tinha uma cena mais por intermédio dos samples, mas volta e meia ia um para o baixo, outro para a guitarra e outro para a bateria, e aquilo era punk. O Cypress Hill da outra margem da West Coast, volta e meia, tinham coisas com suslais de metal também, ou então Jazz Mataz, coisas do Guru, confusão com jazz, né?
2: Eu sempre gostei desse. Os De La Soul, enfim, uma série.
3: Os De La Soul, A Tribe Called Quest, ou seja, sempre gostei muito, especialmente desses projetos que traziam fusão. E o hip hop trazia, enquanto género musical, acho que foi uma das razões pelas quais eu me apaixonei, foi essa capacidade do sampling nos levar para outros géneros musicais, de ir buscar um bocadinho a cada lado.
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1: Mundo a sós com Andreia Verdugo para a canção dos Gana. E são já as últimas estações desta edição do Agente Provocador. Esta semana convidámos os Gana e ficámos apresentados a músicas que darão forma a um primeiro álbum de estúdio. O hip-hop encontra outras linguagens, referências várias, um tempo mais lento para que o terreno se tornasse mais fértil nas ideias e no som. O Agente Provocador está na RTP Play hoje com o som de Tiago Vaz. Eu sou o Herberto Quaresma e a seguir há mais uma bela canção indie pop que assinala aqui assim o regresso dos Pulp em 2025. Spike Ireland. Boa noite e até amanhã.

0: 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Duas horas no continente e na Madeira. Uma hora nos Açores. Edição do jornalista Pedro Guilherme.
1: O presidente da Ucrânia diz que é perigoso sobrevoar o espaço aéreo da Rússia e avisa as companhias aéreas de que haverá drones ucranianos no céu enquanto a guerra continuar. A resposta de Volodymyr Zelensky depois dos ataques russos dos últimos dias contra alvos civis na Ucrânia.
2: Todos podem ver que a Rússia alterou as táticas dos ataques à Ucrânia e tem vindo a aterrorizar o nosso povo, as nossas aldeias e cidades numa escala muito maior. Ontem à noite houve mais um ataque com mísseis balísticos russos contra Kiev e inúmeros ataques com drones contra cidades da Ucrânia. Esta escalada não pode nem vai ficar confinada ao território ucraniano. É natural e justo que as consequências se estendam à Rússia. Queremos alertar todas as companhias aéreas que utilizam o espaço aéreo russo, todas as seguradoras e todos aqueles que ainda usam os principais aeroportos da Rússia. O espaço aéreo russo está a tornar-se completamente inseguro.
1: No discurso que costuma fazer à noite, Volodymyr Zelensky avisa que o espaço aéreo russo está a tornar-se inseguro. O presidente da Rússia ouviu o homólogo ucraniano e garante que Moscou vai responder caso os drones encerrem o espaço aéreo russo. Vladimir Putin sublinha também que não negocia com terroristas e que Moscou está a ganhar a guerra contra Kiev. Nestas declarações aos jornalistas, o presidente russo acrescentou que o

0: É um prazer trabalhar com eles.
1: O Kushner e o Itkov, eles sempre gostam de nós e nós com eles trabalhamos.
2: As palavras do presidente da Rússia, Vladimir Putin, no Quirguistão, no final da cimeira da Organização de Cooperação de Xangai. Nova noite de ataques dos Estados Unidos contra alvos militares iranianos. Ao mesmo tempo, o Irão reivindicou ataques contra bases militares norte-americanas um pouco por todo o Golfo Pérsico. João Coraceiro.
0: A Guarda Revolucionária do Irão afirma ter destruído várias instalações e helicópteros norte-americanos num ataque com mísseis balísticos a uma base militar na Jordânia. O Irão promete continuar a retaliar. A Guarda Revolucionária acusa os Estados Unidos de terem bombardeado em ataques cegos e desesperados vários locais, incluindo zonas civis. Também o exército iraniano dá conta de ataques com drones contra instalações de radar e zonas onde estão forças norte-americanas numa base aérea no Bahrein. A Jordânia diz que foram interceptados 10 mísseis balísticos disparados pelo Irão. Também o Kuwait diz estar a ser alvo dos mísseis e drones iranianos. Horas antes, Washington atacou vários alvos iranianos junto ao Estreito de Hormuz. A imprensa do Irão revela que o aeroporto de Giroft foi atingido, além de uma fábrica de farinha em Keshm e alvos civis em Hormozgan. O Comando Central norte-americano justifica os ataques ao sudeste do Irão como uma resposta a tentativas da Guarda Revolucionária de atacar navios comerciais no Estreito de Hormuz e militares norte-americanos destacados na região.
2: Esta nova vaga de instabilidade está a fazer aumentar de novo o preço do petróleo. O barril de Brent, para entrega em novembro, está a ser negociado à volta dos 95 dólares. No final da cimeira de dois dias nos Estados Unidos, os ministros das Finanças do G20 defenderam, em comunicado conjunto, uma navegação segura e sem custos no Estreito de Hormuz. No documento final é esclarecido que o parágrafo sobre Hormuz foi aprovado por todos os membros do G20, à exceção da China. Em Portugal, a Ministra da Saúde admite que as próximas semanas vão ser de grande pressão nas urgências de Lisboa e Val do Tejo, em particular no Hospital Amadora Sintra. Ana Paula Martins aponta como motivos o elevado número de utentes sem médico-família, bem como a falta de recursos humanos.
3: Acho que nas próximas semanas nós podemos ter esta situação várias vezes. Várias são as razões. A primeira é que nós temos, de facto, ali uma pressão assistencial enorme. É talvez das zonas do país, não a zona do país com maior pressão assistencial. Nós temos mais de 240 mil pessoas ali só nestes concelhos sem médico de família. Temos uma situação também de falta de recursos humanos naquela ULS especificamente, falta de enfermeiros, muita falta de enfermeiros, muita falta de médicos também, concretamente na urgência. Eu diria que as próximas semanas vão ser semanas de grande pressão em Lisboa e Val do Tejo, mas essencialmente ali no Hospital de Amadora Sintra.
2: Sobre a falta de enfermeiros na região de Lisboa, Ana Paula Martins disse esperar fazer novas contratações até ao fim do ano e anunciou que os horários dos profissionais de enfermagem vão ser ampliados. Declarações da Ministra da Saúde durante a tarde na inauguração da remodelação do Centro de Saúde de Porto Mós, no distrito de Leiria. O Ministro da Educação admite que Portugal vai ter de continuar a lidar com a falta de professores, sobretudo no primeiro ciclo. Todos os anos, cerca de 4 mil docentes chegam à reforma e outros encontram-se de baixa médica. Foram essas as razões apontadas esta terça-feira por Fernando Alexandre, que fala na necessidade de aplicar medidas de curto e longo prazo.
4: Nós teremos sempre, todos os anos e ao longo do ano letivo, falta de professores, porque são milhares que se reformam, são milhares que ficam infelizmente doentes. Tem a ver com a dimensão também da escola pública em Portugal, mas nós temos mecanismos para garantir essa substituição e estamos também a investir no longo prazo com mais formação, com protocolos com as instituições de ensino superior, pagando as bolsas aos estudantes de educação básica, que não pagam a propina, é paga pelo Estado, e por isso é um conjunto de medidas, umas mais de urgência, de curto prazo, e outras mais de longo prazo, que dão resposta a este problema grave e que durante muitos anos foi ignorado.
2: O Ministro da Educação, Fernando Alexandre, à margem da cerimónia da tomada de posse da Universidade Técnica do Porto. A FENPROF denunciou esta terça-feira a existência de mais de 2.600 horários por preencher nas escolas, quando faltam duas semanas para o arranque do novo ano letivo.
5: Edição do jornalista Pedro Guilherme. 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
5: Olá, sejam muito bem-vindos ao refeitório. O meu nome é Joana Barrios e hoje recebemos um convidado que já queríamos receber há imenso tempo. Hélio Loureiro. Posso só tratar-te por Hélio, sem ser chefe, Hélio Loureiro?
6: Chefe não é um título, é um trabalho, não é?
5: É, e só se é chefe se me durar uma brigada. Portanto, eu acho que o teu percurso fala muito por si e as brigadas que foste liderando ao longo do teu percurso também te dão muito espaço para às vezes não seres chefe.
6: Não, exatamente. A verdade é que comecei muito novo. Já muito obrigado pelo convite, é uma honra estar aqui contigo neste
5: obrigada.
6: Neste teu refeitório, né?
5: Que acho é pena não termos tabuleiro, não dá para comer dentro do estúdio, mas lá chegamos.
6: Mas a verdade é que desde comecei com 20 anos, portanto já lá vão 40, nesta profissão e passado uns anos já estava liderada, esfiada algumas cozinhas de alguns hotéis, o que me deu um know-how muito grande até os dias de hoje.
5: Quando começaste há 40 anos, trazias assim na bagagem aquelas memórias da cozinha da mãe, da avó, da tia, da prima?
6: Mais do que isso era a vontade de querer cozinhar. Eu comecei a cozinhar muito cedo em casa, com 6, 7 anos, aos 10 anos vendia pastéis para fora, e rissóis, e croquetes, essas coisas todas.
5: No Porto?
6: No Porto. A minha mãe, nunca me lembro da minha mãe na cozinha.
5: Ok, boa.
6: Uma vez disse isto numa entrevista, a minha mãe ficou muito chocada. Mas a verdade é que é verdade, ela entretanto já morreu. Mas lembro do meu pai na cozinha, sim. Okay. E lembro de uma empregada que nós tínhamos, que era a Conceição, e depois a Ana Rosa também, que quando eu entrava na cozinha, ela dizia uma coisa fantástica, lá se me acabou o sossego. E eu percebia porquê, porque é que ficava tudo uma bagunça, não é? E o meu gosto pela cozinha vem daí. Quando termino
5: por desassossegar pessoas.
6: Por desassossegar pessoas e alimentá-las também. Mas a verdade é que quando termino o liceu, fico com uma vontade enorme de seguir a cozinha e ir para a cozinha e para a escola de hotelaria. E pagando os gostos dos meus pais, que não são graça nenhuma a ter um filho cozinheiro numa altura em
5: que... Tens irmãos?
6: Tenho um irmão que é médico, portanto não tem nada a ver.
5: É doutor de outras coisas.
6: E por cima é mais velho, não é? Aquela coisa do irmão mais velho ter um curso superior e o outro ir para cozinheiro não é assim uma coisa muito aceitável lá em casa. Mas a minha mãe nunca, acho que nunca perdoou isso. Aliás, o último Natal da minha mãe, ainda com alguma saúde, foi na mesa de Natal ter dito em casa que se tem algum jeito de ter um filho cozinheiro. Nunca achou muita graça ter.
5: Epá, isso é que foi uma mágoa comprida.
6: Foi. Mas entendo, porque na verdade, naquela altura, há 40 anos atrás, não tinha o glamour que tem hoje, não é? Não havia programas de televisão, não havia masterchefs, não havia toda esta encenação que se faz à volta de um chefe de cozinha, à volta da cozinha. Não, a cozinha eram gordos, bêbados e com bigode.
5: E havia
6: muita brutalidade. Aliás, que é uma brutalidade que se fala hoje muito, não é?
5: E
6: que se
5: como hoje... é que tu olhas para essa diria divulgação, mas finalmente para esse não, encarar
6: é uma realidade que eu já falei algumas vezes e que alertei algumas vezes, que combati muito, mas que é uma realidade e que tem que ser combatida, porque não é admissível, não é? Eu lembro, por exemplo, quando fiz estágios em Paris, logo no início da minha carreira, os pratos voavam, as caçarolas, tudo um desastre completo, havia uma violência muito grande do chefe de cozinha e uma prepotência do chefe de cozinha perante os outros, não é? Havia uma humilhação constante, que eu disse mesmo que nunca iria ser assim e acho que nunca fui.
5: Nunca irias compactuar com isso.
6: Acho que não tem ninguém que me possa acusar disso. Às vezes gritar mais alto, isso faz parte, mas agora ser violento, isso nunca.
5: Diz-me uma coisa, foi um bocado também esse olhar de esgalha da tua mãe que te fez ter um percurso e procurar sempre um percurso cada vez mais difícil, diria eu, porque tudo aquilo que compõe estes 40 anos de carreira associada à cozinha, à gastronomia, etc., são sempre tens mais de 20 livros publicados, é muita investigação, são muitas coisas que compõem tudo isto e que elevam muito a tua postura.
6: Acho que foi mais uma vontade de
5: achar... provar que estava errado.
6: Não tive essa coisa de não, fiquei magoado e agora vou aqui fazer um drama.
5: Às vezes estas mães são propulsoras.
6: Mas não, minha mãe é fantástica e o meu pai também. Não tenho nada disso de querer mostrar. É mais a vontade, sim, de mostrar que a tradição não é um museu, mas é uma aula, onde, um sítio onde se pode muito evoluir e procurar coisas novas. E quis muito trabalhar muito dentro dessa área, ou seja, dentro daquilo que é a cozinha tradicional portuguesa. Fiz um percurso completamente francês, francófono, né? Aquela coisa que é a cozinha francesa, que acho fabulosa, né? Continuo a achar uma das melhores cozinhas do mundo. Mas a verdade é que depois quis pegar na cozinha tradicional portuguesa e começar a aprender como é que ela surge, o que é que está por trás daquilo tudo. Porque, na verdade, aprende-se mais de história à mesa de casa dos portugueses que nos livros de história, porque ali nos é contado muito o que é que é o percurso das políticas sociais do país, do percurso da instabilidade dos países. Ou seja...
5: Mesmo o surgimento de determinados ingredientes, produtos, a popularidade.
6: Ontem estava a fazer um trabalho para a NORSC, que é o Conselho Norueguês das Pescas, e estava no Colombo, aqui em Lisboa, e a verdade é que as pessoas gostam todas de bacalhau, e há uma razão histórica, não é? Ou seja, essas razões históricas que estão por detrás disto tudo é que nos fazem pensar que a cozinha, de facto, não é um museu, mas é assim, uma aula prática de história todos os dias.
5: E tem um impacto sem precedentes na vida das pessoas.
6: Exatamente. E foi isso que me levou... fazer este percurso, não foi ficar traumatizado.
5: No início da
6: ficava bem, acho que é bonito essas coisas, todos temos um trauma, não, mas não tem trauma nenhum.
5: O que seria? No início da tua carreira passaste pelas capelinhas tradicionais, já falaste aqui da cozinha francesa, de estágios em França, passas também pela cozinha de hotéis, de restaurantes. Como é que isso te motiva depois a divergir para um lugar talvez muito diferente ou muito mais mediático do que propriamente prático? Ou seja, tudo isto sendo ideias pré-concebidas e que se calhar, muito provavelmente, sabemos que não correspondem à verdade.
6: Nunca foi pensado, ou seja, nunca pensei, bem, agora vou para aqui, agora daqui a 2 anos estou noutro hotel. Não, as coisas foram surgindo. Aliás, tive 26 anos no Porto Palácio, Sheraton, depois Porto Palácio no Porto, depois 26 anos, é muito tempo no mesmo sítio. Mas a verdade é que a Sonai, na altura que era detentora do hotel, me deu muitas possibilidades de fazer muitas coisas diferentes, de fazer televisão, de ir para a Seleção Portuguesa de Futebol, de ir para o Futebol Clube do Porto, e isso fez com que tivesse um percurso muito, muito diferente, ou se calhar
5: diversificado
6: e invulgar para um cozinheiro. E depois o gosto pela escrita, de facto, é verdade que a pesquisa, aquilo que é, procura até uma biblioteca muito interessante de livros de cozinha, e que eu gosto imenso de ir procurar as receitas mais antigas e depois pesquisar, fazer pesquisa, o porquê, quem são aqueles autores, como é que eles surgem, e depois dar a conhecer, e acho que isso é muito interessante. Tive 7 anos um programa de televisão que foi na RTP N, agora RTP3, que era Gostos e Sabores, e que de facto a verdade é que mostrava muito o que era um Portugal. Isto, o programa já foi há 20 anos, pensando que já foi há 20 anos, e mostrava muito como é que era aquele Portugal daquela altura. Agora passa na RTP Memória, o que me faz sentir muito bem. Mas...
5: não faz mal, está tudo bem.
6: A maior parte dos convidados já morreram, por isso também. Não é?
5: Bom, então temos aqui um convidado hoje que faz uma arqueologia da gastronomia, alguns na RTP Memória. Hélio Loureiro está aqui hoje connosco no refeitório. O meu nome é Joana Barrios, para quem só sintonizou agora. Tu disseste aqui uma coisa que eu achei muito divertida e que, na verdade, já foi dita mais vezes, que é, há 40 anos, ser chefe não tinha tanto glamour e não era uma profissão percepcionada com tanta... Com um elan tão bonito. E
6: foi preciso trabalhar nisso. Foi preciso trabalhar nisso.
5: Em Portugal, tu sentes que isso já mudou há muito tempo? Que ainda existe algum preconceito?
6: Não, hoje existe se calhar até um exagero. Ou seja, há pessoas que mal terminam o curso de cozinha de hotelaria, já se acham chefes e já se acham os melhores do mundo, assim como há outros que, de facto, os conhecimentos são tão parcos, mas que se acham super entendidos. E isto, a coisa dos chefes de cozinha virarem popstars, tem também o seu reverso da medalha, não é? Que não, alguns, né, já não os obriga a trabalhar. Não os obriga a trabalhar nesta área que é muito importante, que é, de facto, da formação e da informação, ou seja, de pesquisar, de conhecer.
5: E da prática.
6: E da prática, né? Depois vivi muito num mundo um bocadinho à parte. Houve chefes de cozinha, como o Vítor Sobral, o Fausto Airoldi, o António Boia, e outros chefes, que agora peço desculpa de não me lembrar de todos, que fizeram um grande trabalho, que foi, de facto, colocar a profissão de cozinheiro no sítio que ela devia estar. E isso é que foi o trabalho, ou seja, o trabalho depois não foi virado de popstar, mas foi colocar uma profissão que é desvalorizada e trazê-la para o mundo real. Depois ela foi evoluindo, e não evoluiu só aqui em Portugal, como evoluiu em todo o mundo. Mas é verdade, depois, se calhar, valorizou-se demais uma coisa que há profissões que também são muito mais valorizadas, são menos valorizadas e que devem ser mais valorizadas. Não é?
5: Como, por exemplo?
6: Olha, por exemplo, a enfermagem, os médicos, pessoas que... Havia alguém que me dizia no outro dia, assim, quando as pessoas dizem que esta vida é muito dura, assim, dura é a vida do mineiro, isso é que é uma vida dura. E a verdade é que nós às vezes olhamos para algumas profissões e não vemos o que é que está por detrás delas e o trabalho que elas merecem, o respeito que elas merecem ter, não é? Quem trabalha na construção civil, é uma vida duríssima, porque tem que se levantar. Ou então, aquilo que nós às vezes não valorizamos muito, a cozinha, agora começa-se a falar outra vez, e eu toda a minha vida falei nisto, que é o respeito pelo produto, o respeito pelo produtor, por quem produz. Repara que
5: hoje em dia faz
6: os pescadores são, de facto, a última profissão do mundo. É a profissão mais simples. Nós estamos agora nesta altura da Páscoa, em que nós lembramos que Jesus, quando vem à Terra, vai procurar pescadores, que são a profissão mais desgraçada do que havia. Não tem nada, não tem terra, não é? São pessoas que não têm terra, só a única coisa que tinha é um barquito para ir pescar. E tem uma vida constante de trabalho. E esta desvalorização de algumas profissões, e naquelas em que nós damos 200 euros por um robalo de mar, mas esquecemos que quem o pescou levou para aí 10 ou 15. Não é? E esta desvalorização do produto e dos produtores é que nós temos que começar a trabalhar mais e a fomentar mais, para que as pessoas tenham respeito. Isso depois vai bater naquilo que é o desperdício alimentar, na preocupação que nós temos ambientais, que às vezes estamos muito preocupados com coisas que são do dia a dia e esquecemos aquelas que são mais práticas, que é o desperdício alimentar, e que isso nos deve revoltar, aquela quantidade que nós estragamos de alimentos.
5: Quando falas desta questão da valorização do produto e do produtor, de quem trabalha, de quem faz, também neste chapéu mais alargado da valorização das profissões, e depois ligas isso para o desperdício alimentar e para uma forma de estar na cozinha mais consciente.
6: É uma afronta a quem trabalha.
5: Achas que de alguma forma, e porque isto nós... Pronto, todas as semanas existe um episódio novo de refeitório, portanto todas as semanas nós falamos muito de muitas questões, e uma delas que está super na moda é o produto, é a valorização do produto. De repente, da mesma forma que o chef é um popstar, às vezes o tomate é o protagonista de um prato, de
6: Sim,
5: uma
6: mas
5: coisa.
6: O tomate cereja não pode custar mais caro que um quilo de carne de porco. Que é uma coisa que fez um nonsense, não é? Ou seja, nós temos que olhar para isto tudo, para este mundo rural. E vermos que alguma coisa se passa aqui que está mal, não é?
5: Mas se for um porco que foi criado com o mesmo cuidado do tomate de cereja, se calhar o tomate de cereja consegue ser mais barato do que esse porco.
6: Às vezes, mas hoje as coisas estão um bocadinho dispares em termos da valorização. E nós temos que olhar, ainda bem que se fala muito cada vez mais da valorização do produto e dos produtores, mas se formos ver o gosto e sabor já há 20 anos, é exatamente dedicado a isso, é dedicado a quem produzia, quem trabalhava. E demorou muito tempo até nós entrarmos nesta área. Mas esse é o caminho, sem dúvida.
5: Regra geral, quem tem uma relação cotidiana com a cozinha, quer seja a nível profissional, quer seja a nível doméstico, tem um respeito inerente ao produto e aos ingredientes, ou não? Ou tu não verificas isso?
6: Verifico agora, há uns anos para cá, sim, mas antes não. Antes havia uma... Eu lembro, por exemplo, em Paris, nós tínhamos... vinham as alfaces, não é? E das alfaces, para fazermos o coração da alface, aquela parte mais branquinha, as outras folhas iam todas para o lixo. Portanto, de uma alface de 500 gramas, sobrava 50 gramas que no final eram aproveitadas. E esta desvalorização de produto e do trabalho das pessoas não era valorizado como é hoje. Começa a ser mais.
5: Nos teus programas, não só os de há 20 anos, mas hoje em dia, em cada presença que tu fazes na televisão, tentas sempre adaptar as tuas receitas e a forma de cozinhar ou aquilo que sugeres para as pessoas depois reproduzirem em suas casas. Trazes sempre este lado, não é? Trazes sempre a sazonalidade, o respeito, a maximização dos recursos.
6: Ou a diminuição do sal, não é? Que é uma coisa que nós temos que cada vez combater mais, que é o sal. E é uma coisa que eu nunca faço, é raríssimo fazer, já fiz algumas vezes também, tantos anos de Praça da Alegria tinha que fazer. Mas são doces, porque tem consciência de quem, quem está em casa a ver o programa, são pessoas que têm alguma doença, ou têm alguma patologia, ou então são pessoas com reformados, pessoas que têm que ter alguns cuidados com a alimentação, daí que tenham sempre muito cuidado em várias coisas. Uma delas que é a sazonalidade, o respeito pela sazonalidade. Depois o respeito pela biodiversidade, que é aquilo que também que nós devemos consumir o mais variado possível. E depois também pela proximidade, ou seja, produtos que sejam de proximidade, que não façam viagens longínquas para chegar à mesa, que é uma coisa que nós temos que começar a olhar também para os rótulos, ver que essa coisa do óleo de coco, que é fantástico, mas não é para nós, porque nós temos azeite, não precisamos de ter óleo de coco. O abacate é fantástico, mas se calhar não precisamos de comer na quantidade que comemos agora, como se houvesse amanhã, aquilo fosse o último ingrediente do mundo. Porque depois também estas coisas das modas, não é? Se nós olharmos um bocadinho o que é que foi há uns anos atrás, por exemplo, quando aparecem as sementes de Gorgi. As sementes de Gorgi iam ser a revolução, nós íamos viver até aos 500 anos saudáveis com as sementes de Gorgi. Depois veio a ideia das sementinhas. Nós comíamos sementes como se fôssemos periquitos e punhamos sementes nos pequenos.
5: Mas depois afinal já não faz muito bem.
6: E afinal já não faz muito bem porque pode causar divertículos e por isso tem. Depois veio a moda do abacate. Então o abacate é abacate com tudo, abacate de manhã, à tarde e à noite. Ou seja, estas modas que vão surgindo também afetam muito a nossa cultura gastronómica.
5: E a nossa percepção também.
6: A nossa percepção e sobretudo a nossa tradição, porque nós temos, ao fim e ao cabo, temos uma tradição culinária que vem de uma dieta mediterrânica e uma dieta atlântica, que nós devemos ter respeitar e saber que se chegamos até aqui, se pensássemos chegar até aqui, alguma coisa, algum mérito deve ter esta dieta. Não é?
5: Muito obrigada, Hélio, porque estás a conduzir a entrevista precisamente para o sítio onde eu quero, que é... a nossa cultura gastronómica, porque, regra geral, nós temos todos uma tendência, quando somos mais novos, em apaixonar-nos por aquilo que é de fora, para depois, com os olhos de fora, olharmos e às vezes bate assim uma saudade. No meu caso é sempre uma sorda. No teu, não sei, mas já me dirás. Mas bate assim uma saudade de alguma coisa que te faz olhar e dizer assim, ah, caramba, de facto, aquilo que eu tenho lá ou aquilo com que eu cresci é mais interessante do que estas coisas todas que serão difíceis de obter neste território. Portanto, para mim a gastronomia portuguesa é muito... E às vezes até me irrita dizer gastronomia, prefiro dizer comida. É muito variada, reflete-nos muito, é muito rica na sua pobreza em algumas zonas. É como o Saramago, não é preciso sair da ilha para ver a ilha. Tu tiveste esse momento em que de repente olhaste e pensaste, não, de facto há aqui um potencial incrível.
6: A minha família materna é de Bragança, portanto tenho raízes transmontanas, e a minha família paterna tem ali da zona de Fafa, Cabeceiras de Basto, naquela zona ali. Por isso tenho, embora já vivêssemos no Porto há algumas gerações. Mas essas raízes fizeram crescer em mim também essa vontade de conhecer melhor a gastronomia. E as minhas memórias de criança são as alheiras, os enchidos de Trás-os-Montes, são os mexidos de Natal, são essas coisas todas tradicionais do Norte. A verdade é que quando se vai para uma escola de hotelaria, como eu fui nos anos 80, em que todas as súmulas eram em francês e havia toda a cozinha francesa, nós somos provocados ali por uma... Embora os meus pais sempre gostavam muito de viajar, e estas viagens ajudaram muito a perceber ou entender que havia outra cozinha para além da nossa cozinha. E eu lembro-me daquela coisa de sairmos de Portugal e irmos para a Espanha e comer os gaspachos da Andaluzia, ou as arzuelas em Barcelona, ou depois em França boiabés, essas coisas todas, e ver que de facto havia outro mundo, não é? que estamos a falar dos anos 70, em que não, a nossa percepção do mundo é muito restrita a este território. Mas a verdade é que a minha evolução do gosto dá-se exatamente por uma cozinha tradicional portuguesa, depois por uma cozinha francesa e talvez internacional, com italiana, que é uma cozinha que eu admiro imenso pela sua simplicidade. Se nós repararmos a cozinha italiana, o que é produto. É básico, o produto que é excelente, e é simplicidade, ou seja, simples e bom. Mas depois, quando começo a fazer aquilo que é o trabalho de cozinha, começo primeiro, de facto, por essa incursão na cozinha clássica francesa, mas depois rapidamente vejo que nós devemos voltar às nossas origens e que devia voltar àquilo que é a nossa cultura gastronómica. Dizer-se chamar-se gastronomia portuguesa leva-nos a pensar o que é que será a cozinha portuguesa, que é outra coisa que tem a ver com o gastronacionalismo que vem do Estado Novo, aquela ideia de que temos de ser um povo, uma nação, uma língua, temos de ter uma cultura. E a cultura, a gastronomia interessa aí, portanto temos de ter uma cultura gastronómica. É melhor falarmos, quando falamos de gastronomia, falar de regiões, porque quando falamos do Minho, pois a região do Minho vai até à Galiza, e a Galiza entra no Minho, portanto temos ali uma cozinha que é uma cozinha galaico-minhota, se quisermos chamar assim. Ou quando vamos para o Alentejo, também no Alentejo a Extremadura espanhola tem muito da nossa gastronomia. Claro. Ou seja, não há uma...
5: Não está circunscrita.
6: Não está circunscrita às fronteiras políticas, não é?
5: Para além de que eu acho que a gastronomia é um património vivo, não é? Porque há sempre mais uma camada de intervenção com cada geração, e cada geração pode ou não otimizar, respeitar, etc. A base.
6: A tradição não é um museu.
5: Pronto, é isso.
6: Tradição é de facto,
5: estamos de acordo.
6: É de facto a evolução. Aliás, tradição semanticamente quer dizer transmitir. E é a nossa obrigação transmitir aquilo que nos foi passado, mas acrescentar. E não ficarmos só com aquilo que nós ficamos, senão ainda dávamos, tínhamos as estradas de terra batida, não é?
5: E que tínhamos de continuar a fazer exatamente as mesmas coisas.
6: Cortar a cabeça às pessoas.
5: não quero.
6: Fazer parte dessa.
5: É
6: uma tradição. Por isso não é uma tradição que nós queremos. Não queremos andar descalços.
5: Sim, sim. E temos...
6: Não queremos andar descalços como se andava nos anos 30. Não queremos nada disso, não é?
5: E é possível exercer espírito crítico sobre a tradição?
6: Não, temos que ser críticos sobre a tradição. Há coisas que nós hoje não temos.
5: E que não queremos
6: fazer igual,
5: claro.
6: São tradições que são más e que não queremos que continuá-las, não é?
5: Quando te debruças para estudar mais um tema de forma ultra aprofundada para produzir um livro e transmitir também esse conhecimento, como falavas no início, quando tu começas a ler e a investigar, ficas atónito com determinadas práticas? Como é que isso acontece dentro de ti? Porque há momentos em que uma pessoa está a ler, especialmente quando lê coisas mais antigas e mais datadas, não é? Relatos, etc. E fica a pensar...
6: Pensar como é que é, por exemplo, uma coisa que me choca imenso são as práticas fitossanitárias, aquilo que se passava dentro das cozinhas, não é? Os gatos dentro da cozinha e as pessoas a cozinhar. Aliás, é muito característico em quadros setecentistas, em que se vê exatamente essas descrições de Rubens, de Rembrandt, tem essas cozinhas em que se vê exatamente os cães e os gatos dentro da cozinha e matar o porco ali à porta. E, ou seja, tudo,
5: não passa no HACCP.
6: Ainda bem. Aliás, a melhor coisa que aconteceu em Portugal nos últimos anos foi uma coisa que é terrível, mas que foi a ASAI. A ASAI veio revolucionar a nossa forma de estar e de higienizar as cozinhas. As pessoas já não se lembram que era uma cozinha nos anos 80. As pessoas não têm noção do que era uma cozinha. Eu trabalhei em cozinhas, logo no, ainda em estágio, num hotel 5 estrelas, em que se lavava-se o chão da cozinha e a seguir punha-se serrinho em cima para não escorregar. Portanto, aquilo chegava ao final do dia e aquele serrinho estava, parecia betume ali todo empastrado no chão.
5: E tens de lavar outra vez?
6: Tinhas de lavar outra vez. Mas aquilo fazia parte da prática. Ou seja, não é? As tábuas de madeira, cheias de que se lavavam-se uma vez por semana. Não é? Por isso não é raspado todos os dias, uma vez por semana. Havia práticas de facto que hoje são
5: seriam
6: que olhamos para elas. Nós vemos aqui alguns vídeos que no Insta que às vezes nos aparecem da Índia, e nós olhamos para aquilo e que mete-nos muita confusão. Mas aquilo acontecia, não tanto, não é? Porque não temos alguns hábitos, mas havia coisas aquelas que aconteciam em Portugal. Por isso nós temos que olhar.
5: Havia muita insegurança alimentar.
6: Muita insegurança alimentar, muita insegurança. Por isso, uma das coisas boas foi estas boas práticas. Às vezes nós achamos todos que é muito exagero, mas hoje já ninguém pensa, por exemplo, ter numa cozinha que não haja lixos diferenciados, ninguém ter tábuas de várias cores, ou panos de cozinha que limpam o chão, limpam a bancada, limpam as mãos. Ou seja, são coisas que hoje nós nem nos passa pela cabeça sequer, não é?
5: Por falar em coisas que não passam pela cabeça, eu acho que não te passava pela cabeça quando começaste a trabalhar nessas cozinhas do Serrim que algum dia te chegaria um convite para ser chefe de uma coisa tão extraordinária como a Seleção Nacional de Futebol. Foi uma coisa que durou 20 anos, não é?
6: Exatamente.
5: De metade dos anos 90 até há 10 anos atrás. Portanto, se não me falham as contas, de 96
6: a 2016.
5: Exatamente. Como é que surgiu esse convite?
6: Na altura,
5: o que é que se comia em 1996? É o que toda a gente...
6: Não, mas é muito interessante até para perceber a própria evolução da cozinha e dos hábitos alimentares. Eu lembro que o primeiro trabalho que eu tive com clubes de futebol foi com o Futebol Clube Porto. Eu estagiava no hotel, e o Dr. Domingos Gomes convidou-me para acompanhar a equipa do Futebol Clube Porto sempre que fossem para o estrangeiro, uma vez que também eles eram alimentados lá no hotel. Eu tive 3 anos dedicado ao Futebol Clube Porto, que é o meu clube de coração, também é o clube da cidade, e a verdade é que começo então a ter esse contacto com uma cozinha diferente. Diferente na altura não era diferente. Na altura era um bife de lombo ou no dia do jogo, ensanguentado, por exemplo, de Jorge Costa, do saudoso que Jorge Costa, que queria o bife de lombo, bem ensanguentado para lhe dar força, para lhe dar energia. Batatas fritas, tudo aquilo que hoje nós achamos que não se pode e não se deve, fazia-se naquela altura. Canja de galinha, que é uma coisa fantástica, mas não é para o dia do jogo, cheia de gordura, era aquilo a alimentação dos jogadores. Ou seja, foi preciso um grande trabalho, e na altura conheci o professor Emílio Pérez, que foi o pai da nutrição, fundador da Faculdade de Nutrição do Porto, que me ajudou imenso. Ajudou-me imenso porque não havia nutricionistas, havia médicos, sim, e médicos bons que sabiam alguma coisa sobre alimentação. E quando surge o convite para ir para a Seleção Portuguesa de Futebol, eu vou pesquisar o que é que era alimentação, por exemplo, no MBA nos Estados Unidos. E a partir daí é que faço as ementas que vão durar esses anos todos. Penso eu que ainda hoje praticamente são as mesmas, porque são da boa prática daquilo que é...
5: Das boas práticas alimentares.
6: Das boas práticas alimentares que se conheciam das grandes equipas de futebol e grandes equipas de basquete, e que ainda hoje perduram até os dias de hoje, que são as massas alimentícias, os molhos simples sem grandes gorduras, os doces só em alguns dias, em outros dias fruta, um bom pequeno almoço, a alimentação logo a seguir ao jogo, que foi uma coisa terrível para implementar, que era nas 2 horas a seguir a qualquer treino, a pessoa tem que se alimentar e tem que ter uma alimentação saudável nessas 2 horas a seguir, seja qual for o treino que faça. Implementar tudo isso demorou muitos anos, mas foi um grande trabalho do qual me orgulho muito.
5: porque implementar hábitos alimentares saudáveis ou não saudáveis é uma das coisas mais complicadas. Normalmente nós dizemos sempre que, de grosso modo, em tudo na vida, mudar um hábito é uma coisa difícil, porque as pessoas são sempre as mesmas.
6: Repara, na altura, os jogadores de futebol bebiam vinho à refeição. É uma prática comum.
5: É uma coisa que hoje em dia não se pensa, não é?
6: Hoje eles nem pensam nisso. Ou seja, também é verdade que os jogadores de futebol evoluíram imenso e evoluíram também muito pelos nutricionistas que os clubes têm, por uma consciência alimentar. Um jogador de futebol não durava tantos anos a jogar como dura hoje, não é? Isso tem muito a ver não só com as boas práticas saudáveis e desportivas, mas tem muito a ver com as boas práticas alimentares. E isso foi uma grande revolução. Com jogadores como, por exemplo, o Luís Figo, que ajudou imenso a mudar essa... Como capitão de equipa... O mais difícil é sempre chegar ao capitão de equipa. Quando chegava o capitão de equipa, era fácil que ele convencesse os outros que aquilo é que estava certo. E depois provar-lhes que aquilo estava certo, não é? Mas isso foi uma grande ajuda para estabelecer algumas regras que duraram e ainda duram dentro das equipas de futebol.
5: Quando foste pela primeira vez à procura do que é que seriam estas boas práticas alimentares, eu faço muito isto nas minhas práticas alimentares cotidianas, que é, às vezes, adaptar determinadas formas de comer àquilo que é autóctono, àquilo que me está mais próximo. Tu, de alguma forma, tentaste fazer isso, mantendo algumas das tradições alimentares...
6: Lembro-me sempre de uma conversa que tive no aeroporto de... Já não sei qual foi o aeroporto, foi de Frankfurt, foi um aeroporto enorme. Vínhamos de uma viagem qualquer e encontrei vinha com o Filipe Scolari e encontramos o selecionador da China. Na altura já não sei quem, não faço ideia nenhuma. E começamos a falar e então ele disse, apresentou-me e disse-me, está aqui o chefe de cozinha da nossa seleção, e esse selecionador chinês... Se não é chinês, é de uma equipa chinesa, disse, ah, ele é europeu, disse, eu tenho um grande problema porque eu não consigo que eles comam esparguetes, macarrão. Eu disse, mas porquê é que eles estão a brincar a comer macarrão e esparguete? Faça a massa que eles têm, que usam na China.
5: Conhecem.
6: Usam os produtos chineses. Ou seja, esta ideia de internacionalizar a comida é uma coisa terrível, que é verdade que o que acontece é isto, é que nós achamos que os jogadores de futebol comem esparguete e macarrão, então todo o mundo tem que comer esparguete e macarrão. Não, tem que ser à procura da alimentação local para fazer ali, inspirarmos naquela alimentação local para uma alimentação saudável e equilibrada. Esse é que é o segredo. Não é, se é segredo, que não é segredo nenhum, é só ir buscar as raízes, não é? E isso é que é importante. Ou seja, mesmo numa alimentação que hoje, falando outra vez, não tenho nada contra o abacate, mas a verdade é que...
5: Coitado.
6: Mas choca muito esta cultura daquilo que vem de fora, que é bom. Por exemplo, a quinoa, não é? Que de repente a quinoa também era um pseudo cereal que ia revolucionar também o mundo. Nós não precisamos, nós temos produtos locais com quilómetro zero, de proximidade, que dão essa alimentação saudável que nós precisamos dela.
5: E que, do ponto de vista biológico, também são mais interessantes, porque de alguma forma os nossos antepassados já estão habituados a digeri-los.
6: Há uma grande transformação na nossa cozinha no século XIX. A batata é só introduzida em Portugal a partir de 1846 para a frente. Ou seja, não é uma coisa que tem 500 anos. Apesar dela ter aparecido, e nós dissemos muito, ela vem no século XVI, mas só no século XIX, na segunda metade do século XIX, é que ela de facto entra na nossa gastronomia. O arroz é igual, o arroz é conhecido, mas na quantidade de arroz que nós usamos, também só a partir dessa altura. Assim como, por exemplo, o milho, a quantidade de milho que nós temos, isto vai mudar completamente a nossa gastronomia. Vamos ter as broas de milho nas beiras e no Minho. Vamos ter um vinho de menos qualidade, com menos grau no Minho, porque vamos regar os campos de milho. Vamos ter batata plantada em Trás-os-Montes, que vai revolucionar também a própria agricultura. Ou seja, há aqui uma grande revolução agrícola no século XIX para evitar a fome. Foi a única razão, foi essa, foi para que não houvesse mais fome em Portugal. E essa grande revolução traz uma nova tradição, uma tradição alimentar, porque a base da alimentação até aí era pão. O pão é que havia um estofado, havia um assado com o pão que se servia. E estas grandes reformas e estas grandes mudanças alimentares, e depois que vão estabilizar, ou seja, nós dizemos assim, pá, agora há produtos que entraram na nossa alimentação, e vou dar um exemplo, por exemplo, de um peixe que já faz parte da nossa alimentação quase de muita gente, que é o salmão, há um peixe que entrou devagarinho e já cá está. Assim como entraram outros. Agora, nós temos que entender que se estes produtos acrescentam ou não acrescentam na nossa alimentação saudável. Isso aqui é saudável, não é saudável só para nós, mas saudável também para o planeta.
5: Saudável para as nossas práticas Exatamente. Comuns, que Exatamente. Depois acabam por desequilibrar de alguma forma aquilo que é o Exatamente. Nosso ecossistema.
6: É uma coisa, nós não precisamos comer tanta proteína animal. Eu não sou apologista de uma cozinha competente vegana ou vegetariana, não sou apologista de nada disso, mas sou apologista, por exemplo, de uma alimentação que seja flexitariana, que é aquilo que nós comemos 3, 4 vezes por semana, uma comida vegetariana.
5: Uma carne, um peixe?
6: Uma carne, um peixe, 2 ou 3 vezes por semana, e o resto comemos vegetais e legumes. Isso é o ideal. Ou seja, essa alimentação, que mais uma vez, é a prática da tradição. Nós não comíamos carne e peixe todos os dias, não é?
5: Isso é uma coisa
6: que tem a ver com os anos 70. Os anos 70 vão nos trazer as agroalimentares, vão acabar com a fome, que é uma coisa que as pessoas às vezes não têm noção. O frango de aviário entra nos anos 70 em Portugal e é uma revolução, porque havia ainda há o ditado que diz que quando o pobre come galinha, ou a galinha que está doente é o pobre, não é? Por isso, nessa altura, o frango começa a entrar, em casa dos portugueses, à vontade, com barato, não é? Depois o porco também vem pela mesma via. Mas este excesso hoje de proteína alimentada causa-nos grandes problemas nutricionais. E temos que combater, explicar às pessoas que o quão errado é este excesso proteico. E dizer-lhes às pessoas que podem comer muitas vezes uma boa salada, ou legumes, ou uma boa sopa, que não precisam
5: está lá
6: comer
5: tudo
6: carne e peixe todos os dias.
5: Tu achas que existe muita iliteracia nutricional e alimentar por consequência?
6: Eu acho que existe muito
5: na nossa prática cotidiana, não estou a falar.
6: Em quase tudo, financeira.
5: Pronto. Sim,
6: política,
5: mas como isto é um refeitório.
6: Política,
5: olha.
6: É verdade que existe. Existe e é um combate, por exemplo, que eu sei que a Associação Portuguesa de Nutrição tem feito muito trabalho nessa área, mas continua a ser. Tem que ser feito todos os dias. Não ajuda nada. Algumas pessoas que fazem reels fantásticos no Insta dizem coisas que às vezes não sabem o que é que estão muito bem a dizer e a falarem de coisas que não sabem e que não têm conhecimento para, não é? Eu nunca falo de nutrição porque não sou nutricionista.
5: Por isso, eu digo exatamente o mesmo.
6: Não falo.
5: Não sou.
6: Falo daquilo que sei, daquilo que gosto. Tenho alguns conhecimentos de nutrição, mas não tenho para dar uma aula de nutrição. Mas a verdade é que há pessoas que se avogam, que se acham que são donas do mundo e donas da palavra, por isso que são capazes de ir para uma plataforma e falar de tudo. E isto tem graves problemas depois para a alimentação e para a alimentação, para a saúde das pessoas. E isso é que nós devemos combater e alertar, sobretudo alertar.
5: E falavas aqui também de uma ideia de globalização da dieta, isso é uma coisa que se vê também e que assistimos muito hoje em dia, não só com os abacates e com a quinoa, mas nós estamos
6: pizzas,
5: sempre a brincar com abacates.
6: Com as pizzas, com os hambúrgueres.
5: Sim. Com esta unificação do que é, isso torna o palato mais preguiçoso, dá-nos menos...
6: Faz-nos ficamos todos iguais, não é?
5: Ficamos mais preguiçosos, ficamos não é? É? Não consegues apreciar, se comeres só uma... Ou se afunilares muito, depois não vais apreciar uma cabidela.
6: Uma vida inteira comer sempre a mesma coisa, não é?
5: E a mim custa-me ver...
6: Eu tive noção desta realidade nos Estados Unidos.
5: Ok.
6: Pela primeira vez, nunca tinha reparado. E nos anos 90, quando visito os Estados Unidos, numa das visitas, vejo uma coisa que fiquei admiradíssimo, que é as pessoas comiam praticamente ou pizzas ou hambúrgueres e pizzas, e depois às vezes uma massa pelo meio, mas a massa, os macaroni cheese, aquelas coisas. E assustou-me aquilo, as pessoas já não sabem cozinhar. E nós estamos muito a caminhar para isso. Atenção, que nunca se falou tanto de comida, nunca houve tantos problemas de culinária. Na verdade, nunca as pessoas cozinham tão pouco em casa, não é? As pessoas acham bonito, não é? Acham bonito aquela coisa dos canais todos de televisão de dar receitas.
5: A comida é parestésica, não é? Tipo, estás a ver, não é? Estás a ouvir os barulhos, não é, estás a ver aquilo.
6: Mas depois que vão para a cozinha e cozinhem, que vão ao supermercado e comprem, que vão ao mercado e comprem, que cozinhem e que tenham esse prazer. Uma casa sem cheiro é uma casa sem alma, não é? O José Reis contava-nos.
5: Não terei esse problema.
6: Não, mas é importante esses cheiros, não é? As nossas memórias. O José Reis falava na balada de Porto Alegre Cidade, que ele dizia, nesta casa feita para eu mudar nela, feita de bons e maus cheiros. Ou seja, todas as nossas casas têm sempre um cheiro característico. O Natal cheira-nos sempre a mel, a limão, a canela, tem esses cheiros. E de facto, em verdade, nós consumimos muita comida que vem do Uber Eats, que é fantástico, bem, que nos chegou do Globo,
5: seja,
6: chega num instantinho, e deixamos estas práticas de cozinhar em casa. O que até para uma nova geração é mau, porque de repente os mais novos não têm este contacto físico com os produtos, e para ele o tomate é o tomate da pizza, ou o manjericão é o que vem em cima da
5: e que normalmente tiras para pôr ao lado porque não gostas de comer a folha. É?
6: Ou seja, mas isto deixa-nos uma preocupação muito grande, que é de facto pensarmos para onde é que nós queremos levar estas novas gerações.
5: Tu, agora vou aproveitar, não, acho que não ia por aqui, mas vou aproveitar que só temos 5 minutos para te provocar, porque também fazes ao longo da tua carreira consultoria para refeitórios e, sim, cantinas, e esse é um dos lugares onde é muito difícil convencer, entre aspas, e não há capitão de equipa, que ainda é pior, as pessoas a comer determinadas coisas. Grandes clássicos, como por exemplo um peixe assado no forno, que é uma coisa que aguenta bem num rechô, que é interessante do ponto de vista nutricional, muitas vezes é rejeitado. Portanto, como é que se pensa numa receita para agradar a tanta gente?
6: Eu sou consultor da Gertal e do Vital, que são duas grandes empresas na área da restauração coletiva. E há uma grande preocupação desde sempre. Primeiro, é que as pessoas que entrem saudáveis saiam saudáveis. Ou seja, a nossa grande preocupação sempre foi uma preocupação de segurança alimentar. E depois, a partir daí, é que se faz todo o esquema da alimentação para que as pessoas tenham uma boa alimentação e uma alimentação segura, segura primeiro, e depois nutricionalmente correta. Claro que qual é o problema? É que se vamos para uma fábrica, ou seja, ou outro espaço qualquer, e colocamos pizza, as pessoas vão achar todas fantásticas. Agora, se colocamos, como dizes, um peixe assado no forno com batatas assadas, já 70% já não vou achar graça nenhuma. Há uma história muito engraçada de um refeitório que eu visitei, e há um senhor que diz, então a senhora pergunta, e para amanhã? Para amanhã é o de costume. E percebi, não estava a perceber o que era do costume. Então ela disse-me que aquele senhor comia há 20 anos, comia todos os dias uma febra com ovo estrelado e batatas fritas e arroz branco. Há 20 anos, eu comia sempre aquilo. Agora, consegui mudar estes hábitos. Qual é o meu trabalho aqui? O meu trabalho é a introdução da alimentação vegetariana, que tenho vindo a fazer, e alertar para o desperdício alimentar. São as minhas duas grandes preocupações nos refeitórios. Às vezes consigo que as pessoas parem para olhar e parem para ver e que meditem um bocadinho.
5: E que mesmo não praticando regimes de exclusividade,
6: pelo menos meditem um bocadinho nisso, que é para mim o mais importante.
5: Olha, Hélio, chegamos ao fim, foi num instantinho, mas olha, e foi assim tudo muito direcionado. Ficam montes de coisas por perguntar, mas quem sabe numa próxima visita aqui ao nosso refeitório. Trouxeste uma canção?
6: Trouxe uma canção, há uma canção, na minha altura ensinava-se, aprendia-se francês nas escolas, não havia, o inglês veio mais tarde, aprendi inglês já no 9º ano. E por isso sou um francófono e gosto muito de música francesa, e escolhi uma canção da Edith Piaf, que é o Je ne regrette rien, que é não me arrependo de nada.
5: E não te arrependes mesmo de nada. Nem daquilo que cozinhaste, nem daquilo que comeste.
6: Não, arrependo-me de algumas coisas que não fiz. Mas,
5: mas ainda estás a tempo, ou não?
6: Ainda estou. Não.
5: Ah, bom, pronto.
6: Algumas já não.
5: Isso é, quer dizer, eu acho que é isso. Ninguém, acho que não devemos ir para lado nenhum com arrependimentos. Muito obrigada por teres vindo.
6: Gosto de tudo mesmo, muito obrigado.
5: Foi um episódio maravilhoso com o Hélio Loureiro, que deixou o título de chefe aqui à porta do estúdio. Quanto a nós, nós, já sabe, este é o refeitório. 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Até para a semana, à mesma hora de sempre.

0: 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Três horas no continente e na Madeira. Duas horas nos Açores. Edição do jornalista Pedro Guilherme.
1: É perigoso sobrevoar o espaço aéreo da Rússia, diz o presidente da Ucrânia, que avisa as companhias aéreas de que haverá drones no céu enquanto a guerra continuar. A resposta de Volodymyr Zelensky esta noite, depois dos ataques russos dos últimos dias contra alvos civis na Ucrânia.
2: Todos podem ver que a Rússia alterou as táticas dos ataques à Ucrânia e tem vindo a aterrorizar o nosso povo, as nossas aldeias e cidades, numa escala muito maior. Ontem à noite houve mais um ataque com mísseis balísticos russos contra Kiev e inúmeros ataques com drones contra cidades da Ucrânia. Esta escalada não pode nem vai ficar confinada ao território ucraniano. É natural e justo que as consequências se estendam à Rússia. Queremos alertar todas as companhias aéreas que utilizam o espaço aéreo russo, todas as seguradoras e todos aqueles que ainda usam os principais aeroportos da Rússia. O espaço aéreo russo está a tornar-se completamente inseguro.
1: No habitual discurso noturno, Volodymyr Zelensky avisa que o espaço aéreo russo está a tornar-se inseguro. O presidente da Rússia ouviu o homólogo ucraniano e garante que Moscou vai responder caso os drones obriguem ao fecho do espaço aéreo russo. Vladimir Putin sublinha também que não negocia com terroristas e que Moscou está a ganhar a guerra contra Kiev. Nestas declarações aos jornalistas, o presidente russo acrescentou que o país pretende pôr fim ao conflito e referiu diretamente os nomes dos enviados dos Estados Unidos, Steve Witkoff e Jared Kushner, como pessoas que Moscou conhece e confia.
2: Somos a favor de quaisquer conversações que sejam substantivas e concretas. A única coisa indesejável é que tudo gira num ciclo sem sentido, mas se alguém puder dar um contributo positivo ao processo de negociações que se encontra até certo ponto paralisado, em geral, não nos oporemos. É claro que são necessários especialistas, tanto militares como diplomatas, embora nos sintamos muito à vontade a trabalhar com pessoas que conhecemos bem e em quem, de modo geral, confiamos. Pessoas próximas do presidente Trump, penso que são sinceras e tentam dar algo concreto ao nosso trabalho. E o presidente Trump confia nelas, o que é muito importante. Caso contrário, não seria possível realizar

0: quaisquer conversações. Tanto o Sr. Kushner como o Sr. Witkoff são convidados bem-vindos. É um prazer trabalhar com eles.
1: O Kushner e o Witkoff, eles sempre são os nossos gostos. Nós, com prazer, trabalhamos com eles.

0: A Constituição advoga a abolição do imperialismo, colonialismo e outras formas de agressão, domínio e exploração entre pessoas. Este artigo dá um significado específico às obrigações em relação à Palestina.
1: Portugal reconheceu o Estado da Palestina, mas nunca cortou laços diplomáticos com Israel. Para a relatora especial da ONU, não bate certo. Francesca Albanese foi uma das primeiras vozes em representação da ONU a falar em genocídio na faixa de Gaza e admite à Antena 1.
2: I was full of doubts. I mean, I was scared of using the word genocide.
0: Estava cheia de dúvidas. Receava usar a palavra genocídio relativamente a Israel. Havia a resistência mental que muitos europeus também têm. Ao mesmo tempo, senti que a minha integridade pulsava mais e que tinha que ter a coragem de dizer as coisas pelos nomes. E além disso, foi uma análise muito cautelosa. Disse, penso haver razões para acreditar que Israel está a cometer crimes de guerra, incluindo o genocídio. Foi isto que concluí em março de 2024.
1: Mas falar em genocídio não ficou no passado. Francesca Albanese sublinha que o cessar-fogo em vigor em Gaza não significou uma trégua, só o adormecer da pressão internacional.
0: O cessar-fogo nunca o foi. Só significa uma maior cegueira internacional ou cegueira multilateral em relação a Israel.
1: As posições da especialista em Direito Internacional e Direitos Humanos valeram-lhe sanções e contas congeladas, mas garanta a Antena 1.
0: Não tenho arrependimentos, faria tudo outra vez, porque é o que me permite estar em paz e harmonia com a minha consciência.
3: Entrevista da relatora especial da ONU para os territórios palestinianos ocupados, Francesca Albanese. A Ministra da Saúde admite que as próximas semanas vão ser de grande pressão nas urgências da região de Lisboa e Val do Tejo, em particular no Hospital Amadora Sintra. Ana Paula Martins aponta como motivos o elevado número de utentes sem médico de família, bem como a falta de recursos humanos.
4: Acho que nas próximas semanas nós podemos ter esta situação várias vezes. Várias são as razões. A primeira é que nós temos de facto ali uma pressão assistencial enorme. É talvez das zonas do país, não a zona do país com maior pressão assistencial. Nós temos mais de 240 mil pessoas ali só nestes concelhos sem médico de família. Temos uma situação também de falta de recursos humanos naquela ULS especificamente. Muita falta de enfermeiros, muita falta de médicos também, concretamente na urgência. Eu diria que as próximas semanas vão ser semanas de grande pressão em Lisboa e Val do Tejo, mas essencialmente ali no Hospital de Amadora Sintra.
3: Declarações da Ministra da Saúde, à margem da inauguração da remodelação do Centro de Saúde de Porto Mós, na região de Leiria. Sobre a falta de enfermeiros na zona da Grande Lisboa, Ana Paula Martins disse esperar fazer novas contratações até ao fim do ano e anunciou que os horários dos profissionais de enfermagem vão ser ampliados. Na urgência do Hospital Amadora Sintra, os doentes urgentes chegaram a esperar 8 horas e meia pela primeira observação, com dezenas de pessoas com pulseira amarela à espera de médico. Nas urgências do Hospital do Barreiro, no outro lado do Rio Tejo, a espera aproxima-se das 7 horas. Também aqui chegou a haver dezenas de doentes com pulseira amarela a aguardarem a primeira observação. Quanto ao Hospital Garcia de Horta em Almada, o tempo médio de espera tem sido superior a 4 horas. De um modo geral, o tempo médio de espera para os doentes urgentes é de 3 horas e meia nos hospitais públicos. São informações disponibilizadas no site tempos.mine-saude.pt.
5: Edição do jornalista Pedro Guilherme. 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

Olá, o meu nome é Mariana Arroja, tenho 35 anos, sou fadista, produtora e cientista e vivo em Los Angeles, nos Estados Unidos, na Califórnia. E hoje estou aqui no Digressão Mundial.

0: Mariana Arroja, bem-vinda, sejas ao Digressão Mundial. Tu estás na Califórnia, mas agora apanhei-te aqui numa das várias viagens que fazes a Portugal. Vieste cá, vieste aqui visitar-me, fizeste muito bem.
1: Sim.
0: Andas sempre, ou andas muito pelo menos entre cá e lá, não é?
1: Ando sempre entre cá e lá.
0: O que não é fácil, porque é muito longe, Los Angeles. É uma viagem de muitas horas.
1: É verdade, mas eu durmo sempre nos aviões, então acabo por nem notar.
0: Tomara eu conseguir isso. Não consigo. Não consigo dormir em aviões, é uma coisa, um stress. E depois tenho as pernas grandes, sofro imenso. Mas tu fazes na boa.
1: Faço, sem problema.
0: E não aproveitas para trabalhar, por exemplo, às vezes?
1: Aproveito também.
0: Levas o teu computadorzinho ou coisa assim?
1: Sim.
0: E ouves umas musiquinhas?
1: Ouço música, mas aproveito para trabalhar também na área científica.
0: Tu estás há quantos anos? Recorda-me lá.
1: Eu estou na Califórnia desde 2023.
0: 2023? Ok. Uhum. Então são há 3 anos.
1: Quase 3 anos. Sim.
0: E foste para lá porquê?
1: Eu fui lá para estudar, na verdade. Eu tinha interesse em aperfeiçoar ainda mais a minha arte e fui estudar na California Institute of the Arts, com a Luciana Souza, Vardan Ozepian, e também no departamento do World Music. Portanto, pude estudar com o Ashishka e mesmo estar entre outras culturas, nomeadamente indiana, do Ghana. E a minha música é um fado que abraça o mundo. Portanto, para mim é muito importante incluir instrumentos de muitos outros países.
0: Sim.
1: E fazer essa junção naquilo que eu canto.
0: Uhum. Mas tu foste para lá já com essa ideia pré-definida? Ou foste um bocado ainda sem saber para onde é que ias? Não, já foste com tudo organizadinho para ires fazer esse estudo todo?
1: Já para fazer esse estudo e também para escrever o meu álbum, O Meu Nome é Ninguém, tirar um tempo e mesmo focar-me na composição do álbum, que foi isso que eu fiz.
0: Exato.
1: E depois gravei também. E também para conhecer uma outra realidade e ter outro tipo de oportunidades que sentia que não estava a ter em Portugal.
0: Uhum. Mas tu cá, vamos lá começar pelo princípio, tu nasceste no Porto, certo? E o que é que fizeste cá? Antes de ir para os Estados Unidos?
1: Eu vivi aqui até os 17, 18
0: anos. Estiveste em Inglaterra, estiveste em vários sítios, andas de um lado para o outro, então conta lá.
1: Eu fui viver para Londres, tinha acabado de fazer 18 anos, fui estudar farmacologia.
0: Novinha. Foi sozinha?
1: Fui.
0: E correu bem?
1: Super, eu sempre tive este espírito.
0: Desagastaste muito... bem?
1: Sim, aventureiro e vamos lá, vamos experimentar.
0: Não fez-se um choque quando chegaste lá?
1: Não muito, acho que eu estava tão aberta à nova experiência e conhecer pessoas do mundo inteiro, que é isso que eu acabei por conhecer lá em Londres, e aperfeiçoar o inglês e estudar. Eu estava muito entusiasmada num outro método de ensino e gostei muito da experiência de estudar.
0: Tiraste lá esse curso?
1: Tirei, estudei no King's College London e depois fui para a Escócia fazer o meu doutoramento em neurociências.
0: Fiz doutorado?
1: Uhum.
0: Ah, maravilha. Mas e não exerces nada de...
1: Exerço, sim, continuo a trabalhar na área, sim.
0: Ah, é? Então, nos Estados Unidos, trabalhas durante o dia nessa tua área?
1: Sim, eu faço freelance.
0: E depois, assim, nas horas mais vagas ou mais à noite, vais cantar fado?
1: Faço as duas coisas, portanto, acabo por dividir o tempo de forma...
0: Well,
1: depende um bocadinho do tipo de trabalho que estou a ter no momento, mas sim, vou fazendo as duas coisas e também os filmes.
0: Pois, também faço filmes. Essa atividade de fazer filmes e fazer música funciona de alguma forma assim um bocadinho como um escape para desligares do teu trabalho e depois de repente entras noutro mundo? Ou para ti é tudo, faz tudo parte do mesmo?
1: Faz tudo parte do mesmo, até estava a falar disso ontem, porque é uma necessidade minha. Eu tenho estas ideias que me surgem e eu não consigo parar até concretizar. E eu acho que é um bocadinho o espírito do artista. Nós temos mesmo que nos expressar, faz parte de nós, não conseguimos parar. E eu quando escrevo uma canção, às vezes depende um pouco do projeto, mas eu tenho uma tendência a querer contar a história por trás dessa canção. E como eu me inspiro muito em tradições portuguesas, eu acabo por ir estudar sobre essas tradições e querer fazer vídeos que contem um pouco mais sobre isso. Portanto, é o exemplo do projeto da calçada que eu
0: Sim,
1: fiz.
0: Nós já vamos aprofundar esses teus projetos, mas eu quero continuar a conhecer um bocadinho de ti. Portanto, foste para a Inglaterra, se tu estiveste lá quanto tempo?
1: 12 anos.
0: 12?
1: Uhum.
0: Foi o tempo que durou o curso mais do doutoramento?
1: E depois comecei a trabalhar lá também.
0: Ah, já na tua área?
1: Já na minha área.
0: E a música nasceu quando?
1: Nasceu na Escócia.
0: Ah, é?
1: Eu sempre gostei de cantar, desde pequenina, mas eu tinha um medo de palco.
0: E já era fado, não? Quando eras pequenino não, não é?
1: Não, eu passei por muitas fases. Eu até comecei, eu cresci a ouvir rock e grunge.
0: Eu ia te perguntar isso, porque muitos fadistas às vezes no início de carreira andavam no heavy metal e coisas assim muito pesadas.
1: Sim, nada a ver com também tive uma banda quando tinha 15 anos que era o Holy Insanity. Também de heavy metal.
0: Tu não percebes, não?
1: Depois fui para hip-hop, R&B. Depois aprofundei um bocadinho mais na música africana também.
0: É, que engraçado.
1: O fado vem mais tarde. O fado vem quando eu começo a conectar-me com as minhas origens portuguesas, porque quando vivemos fora do nosso país, especialmente quando és tão novo, eu passei toda a minha idade adulta fora de Portugal e começas a tentar perceber, ok, quem sou eu, não é? Uhum. Porque ficas exposta a todo um outro mundo. E o fado foi uma forma de me conectar com Portugal novamente. E eu na altura tinha muito medo de palco. E eu até mesmo dentro de ciência queria estar a fazer apresentações e estar à vontade. Eu sempre gostei dessa parte de performing e de estar ali a falar de ciência com as pessoas. Então eu ia a open mics para perder esse medo. E às vezes ia lá com poesia, com música. E houve uma vez que eu cantei um fado à capela e as pessoas adoraram.
0: Okay.
1: E estava lá um senhor da Nova Zelândia que organizava os concertos da cidade e ele lá, Mariana, tens que dar concertos. E eu, como assim? Então começou assim de forma muito natural e no espaço de um ano já estava a cantar na Celtic Connections e a colaborar com músicos de topo. E portanto foi assim.
0: Lembras-te que fado era esse que cantaste à capela?
1: Loucura, nunca vou esquecer.
0: Isso é, eu já ouvi isso várias vezes. Isso é de quem? É um tradicional, não é?
1: Sim.
0: É um fado tradicional. E correu bem, portanto, pelos vistos correu bem.
1: Sim, correu.
0: E a capela não é fácil.
1: Mas não, especialmente, mas também estava lá, ok, ninguém vai perceber o que é que eu estou a dizer.
0: Só perceberam o sentimento.
1: Sim.
0: Só perceberam o sentimento.
1: E também isso que importa é entender o sentimento, por isso é que os fadistas também têm sucesso fora daqui, porque realmente as pessoas entendem esta conexão com a alma que o fado nos dá e o sentimento que desperta em nós e no outro.
0: Essa tu não perdeste o sotaque do poeta.
1: Nunca.
0: Nunca vais perder. E a cantar também se nota, não?
1: Não, cantar já.
0: Sim, sabe, há muita gente que acha que o fado é uma coisa de Lisboa, do Bairro Alto, da Moraria, Alfama, não sei o quê. Mas há muitos fadistas do Porto.
1: O fado é algo
0: imensos,
1: português.
0: Mas há imensos no Porto, é engraçado. E há casas de fado no Porto e há uma noite do fado no Porto.
1: Há muitos fadistas lá e bons guitarristas também. Eu acho que, assim, para mim o fado é algo português.
0: Sim, sim, sim, sim.
1: E acho que nós, muitos outros cantores que não são considerados fadistas, eu sinto o fado neles. Por exemplo, Amaro, eu sinto
0: um toquinho de fado.
1: Não, o sentimento com o qual ela canta, sim, sim. E muitos outros artistas, eu sinto que há fado neles. Portanto,
0: Amaro que é um caso de sucesso mundial, não é?
1: Sim.
0: Ela é fantástica.
1: Sim. E eu sinto essa emoção, essa conexão com a alma. Portanto, ok, o fado pode ter nascido em Lisboa, que nasceu e há toda uma escola aqui que é importante também conhecer, mas é um sentimento e um estilo português.
0: E hoje é cantado por muita gente de várias nacionalidades.
1: Sim.
0: Que aprendem português para cantar fado. Isso é muito engraçado. Portanto, temos aqui uma fadista e não só, porque tu também tens outras áreas, e já vamos falar um bocadinho sobre elas. Para já, propunha que ouvíssemos uma musiquinha tua, um bocadinho dos teus.
1: Combinado.
0: Pode ser? Então vá. Vamos ouvir e já voltamos a conversar.

0: Mariana Arroz é a nossa convidada hoje do Dicção Mundial. Ela que é uma fadista nos Estados Unidos. Como é que lá nos Estados Unidos te receberam na área do fado?
1: Muito bem.
0: Muitos imigrantes.
1: Sim. A comunidade portuguesa pelo mundo apoia muito. É incrível. E eu sinto que fui muito apoiada lá. E fiz a minha turnê do meu primeiro álbum,
0: Meu
1: Nome
0: é Ninguém. No Brasil também, não foi?
1: No Brasil também, senti muito esse apoio e sempre fui muito bem recebida. Tenho tido muitos convites, continuo a ter. E é muito bom sentir que abraçam novos artistas. Portanto...
0: E são os portugueses essencialmente que vão aos teus concertos ou sentes que também de outras nacionalidades, mesmo sem percebendo a língua portuguesa, também vão?
1: De outras nacionalidades também. Tive pessoas de outras nacionalidades americanas a organizarem concertos para mim em Beverly Hills, em Hollywood. Portanto, as pessoas têm muito interesse em world music.
0: E quem é que te acompanha? Tens músicos portugueses também?
1: Vario sempre. Em cada cidade onde eu vou, muitas vezes não.
0: E tocam guitarra portuguesa?
1: Não, eu toco com harpa, com guitarra, às vezes com mandolim, com guitarra portuguesa, depende ao piano. Portanto, as formações que eu apresento...
0: Não são
1: que
0: aqueles instrumentos tradicionais?
1: Não são os instrumentos tradicionais e é isso também que me define e me destaca.
0: É uma diferença, exato.
1: Sim, é que eu incluo outro tipo de instrumentos nas minhas apresentações e fado com harpa resulta muito bem.
0: Giro. E cá em Portugal tens atuado, não?
1: É um pouco, sim. É. Começo a atuar cada vez mais aqui.
0: Os santos da casa não fazem milagres, não é? Às vezes é mais fácil lá fora do que cá dentro.
1: Sim, mas eu também passo tanto tempo
0: lá fora, não?
1: Mais tempo lá e acabo por focar um bocadinho mais.
0: Mas tu neste disco que gravaste lá, o disco gravaste lá?
1: Eu gravei aqui.
0: Gravaste com músicos portugueses?
1: Gravei e brasileiros.
0: André Dias, por exemplo, está lá uma série de músicos portugueses.
1: Portanto, eu gravei aqui no estúdio do Yamando Costa. A parte instrumental e as vozes na CalArts, nos Estados Unidos.
0: E este disco, curiosamente, acho que foi lançado primeiro lá fora.
1: Foi, nos Estados Unidos.
0: Foi lançado. E isso nunca tinha acontecido, não? Acho
1: não, que eu sei, foi a primeira a lançar em Berkeley.
0: Espetáculo. E ganhaste um prémio. Este
1: ganhei, Best Fado Performance. Sim.
0: Eu já lá fui, é uma cerimónia muito engraçada. Tu foste lá mesmo?
1: Fui lá mesmo, fui lá receber o prémio. Foi
0: fantástico.
1: Foi muito emocionante.
0: Faz aquilo com muito carinho.
1: Sim. É uma comunidade de descendentes portugueses, não é? E eles têm muito interesse em promover as artes portuguesas.
0: Mas muitos já não falam português sequer, que é uma coisa...
1: Alguns não.
0: Não falam mesmo português.
1: Mas é muito interessante porque a conexão a Portugal é muito forte.
0: É forte, sim.
1: Mesmo estas comunidades que até podem não falar português assim como nós... A cultura está lá, não se perde.
0: Sabes que em Providence há muito português. É uma comunidade muito, muito, muito grande.
1: E há também na Califórnia uma região que se chama Artesia, que também tem lá uma comunidade muito grande e fazem sempre as festas.
0: Tu frequentas essas comunidades, essas associações que há, esses grupos de português?
1: Sim,
0: frequentar?
1: Sim.
0: O chouriço, com o vinho tinto, aquela coisa à portuguesa.
1: Sim, eles fazem esse tipo de eventos,
0: é?
1: Sim, especialmente para Dia de Portugal.
0: Sim.
1: E quando
0: tu costumas ir?
1: Sim.
0: E convida-te para cantar lá para eles também?
1: Sim, lá para cantar muitas vezes.
0: Isso é muito engraçado. E há muita gente a cantar fado lá, não é?
1: Nos Estados Unidos,
0: não tanto.
1: Não tanto, que eu me lembro. Tens algumas pessoas da comunidade portuguesa.
0: Tu tens um dia muito intenso. Começas cedo e acabas tarde, se calhar. É?
1: Sim, os meus dias são intensos.
0: São intensos.
1: É que tentar conjugar muitas coisas.
0: Mas tu gostas do que fazes?
1: Gosto.
0: Estás a falar de coisas portuguesas e da alma portuguesa e da tua ligação a Portugal. As pedras da calçada é um símbolo de Portugal. E tu pegaste nisso. Conta-me lá, esse projeto.
1: Esse projeto começa... Todos os meus projetos começam com música. Portanto, eu escrevi a canção Pedras da Calçada quando regressei a Portugal depois da pandemia. E depois fiquei curiosa em conhecer um bocadinho mais sobre a calçada portuguesa, o que é que significa mesmo, porque a minha canção retrata o lado mais emotivo que nós atribuímos à calçada e o facto de ser algo que está sempre presente nas nossas vidas, nos momentos bons e maus, e muitas vezes não prestamos atenção e não vemos que a calçada conta a nossa história através dos desenhos que representa que estão ali. E eu fiquei curiosa em saber um pouco mais, então fui em busca das pessoas que estão dentro dessa área e percebi que era uma arte em extinção e quis compreender porquê. E um dos motivos era porque há cada vez menos calceteiros. Portanto, eu fui conhecer alguns mestres calceteiros aqui de Portugal, e perceber o seu testemunho e portanto, fiz um documentário. Fiz um documentário, está na TAP Airlines, podem ver a bordo. E é um projeto que faz parte da candidatura à Unesco, da Calçada Portuguesa.
0: Como é que tem esse processo, não sabes?
1: Estamos à espera ainda.
0: Ainda não há decisão, não é?
1: Ainda não há decisão.
0: Lá nos Estados Unidos, onde há alguma calçada portuguesa?
1: Ok, todo lado. É? Onde há portuguesa, há calçada portuguesa.
0: Mas sabes que houve uma polémica, também é um facto. Há pessoas que têm muita dificuldade de andar na calçada portuguesa. As pessoas, por exemplo, o salto alto encrava nas pedras, as pessoas de mais idade, com a bengala. E houve assim uma certa polémica com a calçada portuguesa por causa disso.
1: Porque não há manutenção.
0: Pois.
1: Se houvesse manutenção, se houvesse mais pessoas a fazer.
0: Pois, se calhar não havia esse perigo, não é?
1: Exatamente. Estes trabalhos têm que estar constantemente em manutenção. Portanto, se não vamos investir, é normal que se vá degradando ao longo do tempo.
0: Uhum.
1: E também se as pessoas têm que aprender a saber fazer. Porque a calçada, quando está bem feita, aquilo é um puzzle. Não há espaço entre as pedras.
0: Não há, sim. Não há ranhurazinhas.
1: Não
0: é,
1: há.
0: É todo um compacto, não é? Pois,
1: sim.
0: Fica um piso liso.
1: É um piso liso, exatamente, quando está bem feito.
0: E quando fazem tipo efeitos entre o preto e o branco e depois fazem desenhos no chão, fica maravilhoso.
1: Sim.
0: Não? Há coisas maravilhosas feitas em calçada portuguesa.
1: Exato, sim. E vamos encontrando a calçada pelo mundo todo.
0: Uhum.
1: Portanto, é um marco da lusofonia.
0: E tu tens um fato sobre isso, que faz parte depois do documentário.
1: Faz parte do documentário.
0: E mais canções ou só essa?
1: Em termos de...
0: De aparecer no documentário.
1: Não, só essa. Portanto, escrevi a canção e depois fui em busca de mestres calceteiros a conhecer as suas famílias e as suas histórias e eles contam os seus relatos e como é que todo o projeto começou e a importância de valorizarmos a calçada portuguesa e de dar continuidade a estas artes.
0: Quando foste para Los Angeles em 2023, foste diretamente de Portugal ou de Inglaterra? Como é que era a tua vida nessa altura?
1: Eu tenho tido uma vida muito nómada ao longo dos últimos anos. Eu, quando regresso do Reino Unido e começo a dedicar-me mais à arte, eu estive a viajar muito. Eu passei pela Suíça, pela Austrália, Costa Rica, Estados Unidos, portanto, Brasil. Estive por aí.
0: Andaste por todo o lado.
1: E quando fui aos Estados Unidos, identifiquei-me com aquele lugar e quis ir para lá, portanto, num desses regressos a Portugal, decidi, ok, eu vou para os Estados Unidos e fui.
0: Desses sítios todos para onde andaste, é o que te marca mais?
1: Naquele momento eu senti que era o lugar onde eu tinha que ir. Sim.
0: É.
1: E não me arrependo.
0: Não querias voltar a nenhum dos outros? Não querias trocar onde estás por nenhum dos outros onde estiveste?
1: Eu volto sempre. A questão é que a minha vida não deixou de ser nómada. Portanto, eu estou aqui, mas também vou para outros lugares.
0: Então chegaste aos Estados Unidos com essa bagagem toda e foi tranquilo a adaptação ou não?
1: Sim, é diferente na Califórnia, é mais intenso. E ficas a conhecer também um pouco o mundo de Hollywood, que, oh meu Deus,
0: deve ser giro de se ver.
1: É muito intenso também.
0: E tens praia?
1: Tens.
0: Ali.
1: Mas eu fui lá para trabalhar, então não foi tanto para a praia. Foi, ok, eu estou aqui para fazer isto, como é que eu posso fazer acontecer? Porque como artista independente eu tenho que estar a fazer tudo. Portanto, não há muito tempo a perder.
0: E na tua profissão, além da fadista, a tua profissão de... Como é que se chama? Lembra-me o nome, aquele nome que tu tiraste o curso de farmacologia.
1: Ciência, sim.
0: Mas lá fazes o quê, concretamente?
1: Eu, basicamente, trabalho para empresas farmacêuticas na área...
0: Num laboratório, num hospital?
1: Não, na área de assuntos regulamentares. Portanto, eu apoio na aprovação do medicamento, em toda a documentação e estratégia à volta do desenvolvimento de um fármaco.
0: Alguma forma, alguma
1: para consultores.
0: Empresa farmacêutica? Para consultores.
1: Sim, e faço trabalho freelance.
0: Ah, ok. Então não tens um sítio fixo?
1: Não, porque posso trabalhar.
0: Então consegues estar preparada num sítio.
1: Posso trabalhar online.
0: Pois, em casa.
1: Sim.
0: Isso é maravilhoso.
1: Sim, permite ter essa...
0: E também tens um estudiozinho em casa para gravar as coisas da música, não?
1: Não, eu normalmente colaboro sempre com outros músicos e isso também faz parte de todo o processo e das colaborações. Eu prefiro assim.
0: E o que é que te inspira para cantar? Onde é que vêm as ideias para os teus fados? Tanto musicalmente como fado da lírica.
1: Muito das minhas viagens.
0: Coisas que observas?
1: Que observo as experiências muito pessoais minhas.
0: Uhum.
1: E são, às vezes, a música surge.
0: É?
1: A maior parte das vezes, sim. O meu processo de composição é primeiro sempre a melodia e a letra.
0: Tu estudaste música?
1: Estudei na CalArts, sim.
0: Ah, ok. Um,
1: mas o meu processo de composição é muito intuitivo.
0: Compões aqui isto com que instrumento?
1: Normalmente, primeiro a melodia surge e depois eu vou identificando. Houve uma
0: no
1: canção
0: piano?
1: Que eu escrevi no piano, okay. Sim. Ou colaboro com músicos também que fazem a parte da harmonia. Mas, por exemplo, uma das canções que eu escrevi, que é a Capela de Santa Ana.
0: É uma história engraçada com isso,
1: sim.
0: Não é? Eles fizeram uma procissão. Conta lá, conta
1: sim,
0: lá.
1: Sim, isso foi uma canção que eu escrevi em Sali do Porto. E na verdade a canção começa no Brasil, porque eu estive em São Paulo em casa de uma senhora que tinha uma árvore gigante que era o Guapuruvu, que é uma árvore que os indígenas usavam para fazer as canoas e que ensinaram também aos portugueses, pelo que dizem. E aquilo é uma árvore muito majestical.
0: Ah, muito grande, sim.
1: Sim. E fiquei curiosa pelo carinho que aquela pessoa tinha em proteger aquela árvore. Então fiquei com aquilo na cabeça e quando regresso a Portugal fui até a Capela de Santa Ana, que fica na encosta, assim de Sali do Porto, que é um dos edifícios religiosos mais antigos das Caldas da Rainha. E era um lugar onde os pescadores iam rezar antes de ir para alto mar.
0: Okay.
1: Portanto, a capela é mesmo ali, na encosta, e só há mar à volta. E estando lá, foi uma capela que foi reconstruída há poucos anos, e eu estava com uma sansula, que é um instrumento africano, e surgiu uma canção Capela de Santa Ana, essa canoa da terra que me levou ali à Capela de Santa Ana, e ganhou todo um outro significado, porque Santa Ana era a mãe de Maria, portanto a avó de Jesus, e aquela árvore tipo, ganhou outro
0: significado.
1: Significado, é a árvore que dá o fruto do bem, não é? Então, isso inspirou-me para escrever essa canção.
0: Eles fizeram uma procissão que já não faziam há alguns anos, não é?
1: Fizeram.
0: Mas por causa da canção.
1: Por causa da canção.
0: Ah, que engraçado.
1: Fizeram uma procissão à Capela Santana que já não acontecia há 102 anos.
0: Agora é anual.
1: Exato.
0: Que maravilha. Olha, já voltamos à conversa, isto passa rápido. Já voltamos à conversa, vamos fazer aqui uma pausazinha para beber um cafezinho e já conversamos.

0: Mariana Arroz, a nossa convidada do Dicção Mundial, uma fadista, e não só, nos Estados Unidos da América, em Los Angeles, cidade que eu não conheço. E, portanto, eu lanço-te o desafio. Eu vou pegar um avião, vamos imaginar, vou ter contigo, passar um dia contigo a Los Angeles. O que é que eu faço contigo? Quando é que tu me levas a fazer lá? O que é que há assim? O roteiro assim giro para passarmos lá um dia?
1: Olha, primeiro tens que ir a Hollywood.
0: Pois.
1: Portanto, é um must.
0: Meu glamour, o amor.
1: Tens que ir a Santa Mónica para ver a praia.
0: É que é mesmo como se vê nos filmes, lá aquelas medidas com os patins e os homens e as bicicletas,
1: sim,
0: e aqueles grandes carrões descapotáveis.
1: Em Venice Beach, em Santa Mónica, sim.
0: É giro. Mas tudo dentro de um filme, não é?
1: É, e tem muitas montanhas, podes fazer muita caminhada.
0: Tem aquela montanha de Hollywood, não é?
1: Sim. Mas Los Angeles é uma cidade que tens que viajar muito de carro.
0: Ok.
1: Portanto, não é aqui como podes caminhar para todo lado.
0: E é fácil guiar lá, não é?
1: É intenso. Diz-me um lado para o outro, é pelo menos meia hora de viagem.
0: Portanto,
1: as pessoas acabam por ficar um bocadinho mais no lugar onde vivem.
0: Então pronto, íamos a Santa Mónica, Hollywood, Santa Mónica e mais.
1: Walk of Fame.
0: Que mais? Não, e não íamos comer a lado nenhum? Onde é que a gente almoçava ou jantava? Comida portuguesa? Não.
1: Tem lá um café português, sim.
0: É.
1: E tem um restaurante também. Comida
0: portuguesa?
1: Sim, mas lá é mais comida mexicana, na verdade.
0: Ah, porque a comida deles americana não existe, não é?
1: É, e tens muita influência ali mexicana e latina, por isso.
0: Então era assim um almoço pesado. A mexicana é assim um bocadinho mais.
1: Umas farritas.
0: Spicy, né? como é que se chama aquela vida deles muito boa? Ai. Margarita.
1: Uma margarita,
0: eu
1: acho
0: gosto,
1: que sim.
0: Eu gosto imenso. Não há caracóis nem uma imperialzinha lá.
1: Não, temos que arranjar. Tenho que ir para lá um português fazer um restaurante. Abrir.
0: Então, e um dia dava para fazer isso tudo? Com pouco tempo.
1: Se acordares muito cedo, sim, porque vais estar no trânsito.
0: Então, e não íamos ouvir música lá de nenhum?
1: Sim, lá em Hollywood tem muitos lugares onde ouvir música.
0: E assim,
1: há um lugar que eu gosto muito que é o Barley's.
0: Isso é o que é um clube? Pequenino.
1: Sim, mas tem uma das melhores jam sessions de jazz que eu já vi na vida.
0: Ótimo, gostava de ir.
1: Então, isso
0: com músicos conhecidos mesmo?
1: Alguns sim, mas eles dão a oportunidade. Eu comecei a cantar lá também, foi um dos lugares onde.
0: Faz aquilo que se chama Mike Open, não é?
1: Sim.
0: Fazem isso?
1: Ali não tanto, porque só dão a oportunidade a cantar quem sabe mesmo cantar.
0: Ah, ok, é mais só para tocar.
1: Sim. Por isso é um dos lugares a ir quando fores comigo lá a Los Angeles.
0: Deve haver depois lá grandes salas para grandes concertos de estrelas mundiais,
1: sim,
0: eventualmente, não é?
1: Sim, muitos.
0: É?
1: Sim.
0: Já lá foste assim,
1: Hollywood
0: algum
1: Bowl.
0: Grandalhão?
1: Sim.
0: Que é que foste?
1: Tens o Hollywood Bowl, podes ir lá ver todos os artistas que quiseres.
0: Costumas ir, não, esses concertos assim grandes?
1: Costumo, mas eu acabo por estar mais em trabalho quando estou lá. Sim.
0: E artistas portugueses de renome, já lá foram?
1: Não.
0: Tu te lembres?
1: A Marisa acho que já foi.
0: Marisa talvez sim, ela é ligada lá aos Estados Unidos.
1: Mas não sei, outros artistas. Amaro já cantou no Hollywood Bowl, acho que já abriu para um outro artista.
0: E qualquer dia temos lá a Mariana Arroja no Hollywood Bowl.
1: Claro. Qualquer dia sim.
0: Quem sabe? Tens assim grandes sonhos para este ano?
1: Tenho muitos sonhos.
0: Se já não paga imposto ainda, não é?
1: Quero terminar o documentário que estou a trabalhar.
0: Este é sobre o álbum
1: que lancei, O Meu Nome é Ninguém. Quero gravar um outro álbum.
0: Já tens canções?
1: Já tenho muitas canções que tenho andado a escrever ao longo dos últimos anos com letras minhas, portanto, música e letra minha.
0: O teu primeiro disco, como é que se chama? Ai,
1: Meu Nome é Ninguém,
0: são letras inspiradas num livro, não é?
1: É no livro O Meu Nome é Ninguém, da Maria Manuel Cid, que foi uma grande letrista do fado português. E que inspirou.
0: Aí chama-se, como é que se chama?
1: Este aqui é um outro livro dela, que é Chamar-me Poeta, Quem Diria?
0: E Quem Diria?
1: Que tem todos os poemas que foram lançados dela.
0: Portanto, tu gostas muito de poesia.
1: Gosto. Poesia inspira-me e ela é uma poetisa espetacular mesmo. Ela é muito musical. E escrever música para os poemas dela foi fácil, porque estás a ler e a melodia já está a surgir.
0: Isso que eu ia dizer, já, as próprias palavras já têm música. Isso.
1: Já têm muita música.
0: E são coisas assim tristes? São poemas assim que é de amor, a maior parte?
1: Há uma grande melancolia nela, sim. A espiritualidade também. Era uma pessoa que tinha uma profundidade incrível. E ela fala de tópicos assim bastante intensos, mas de uma maneira que te faz pensar. E eu acabei por escolher poemas que eu me identificava mais naquele momento. O meu poema, que é um dos poemas mais bonitos, foi o primeiro que eu escrevi do meu álbum. E identifiquei-me quando eu deixar de cantar, ao fado, reza por mim também. E estes são os poemas que eu te deixo, que podes transformar numa canção. Portanto, tudo aquilo que vamos vivendo, que vamos escrevendo na nossa vida é um legado. E muitas das coisas que mulheres que viveram há muitos anos atrás, numa outra geração, escreviam, hoje em dia também nos podemos ainda identificar, e eu achei isso muito interessante, que as palavras dela ainda ecoavam comigo e tinham um significado para a minha realidade. Portanto, fez todo o sentido. Ela estava... Eu senti que ela estava a descrever muito daquilo que eu andava a sentir naquele momento.
0: Identificaste. Mas agora, para este álbum, estavas-me a dizer, as letras vão ser tuas.
1: Sim. Sim, todas minhas, inspiradas na minha viagem, pelos muitos países onde estive, e também ao momento.
0: Eu senti que dizes que já estavas no ponto certo para fazer isso.
1: Eu sinto que já estou no ponto certo, porque quando eu comecei a escrever, uma das canções chama-se O Tempo Dirá, e eu não tinha a certeza onde é que a vida me ia levar, qual era o meu propósito, e o caminho faz-se caminhando, não é?
0: Pois é.
1: Portanto, às vezes temos dúvidas, ok, será que eu estou no caminho certo? Porquê é que a vida me está a levar por aqui? E passado uns anos faz sentido. Porque já viveste e já experienciaste uma série de situações e sentimentos que compreendes, ok, agora já entendo porque é que a vida, ou Deus, ou o destino me levou por aquele lado. E eu sinto que neste momento estou aí.
0: E tu pensas em português?
1: Penso nos dois. Eu às vezes até acho que é mais fácil para mim falar em inglês do que português, porque...
0: É mais fácil exprimir os sentimentos em inglês.
1: Sim, mas a cantar sempre em português. Até já me perguntaram, não vais fazer fados em inglês? Até poderia fazer, mas...
0: Não, um bocado estranho, não é?
1: Sim, uma experiência a fazer, why not? Mas eu acredito que a música vai para além do entendimento das palavras. Eu nos meus concertos conto sempre uma história, incluo as traduções dos poemas, mas é difícil estar a traduzir.
0: Explicas o sentido do que estás a cantar em português?
1: Acho que isso é muito importante, e acho que todos os fadistas deveriam fazê-lo. Porque, especialmente em comunidades que falam inglês, que não estão habituados a ter que aprender outras línguas, eles estão muito acostumados a compreender sempre o que estão a ouvir, não é? Claro. Portanto, é importante dar-lhes o contexto para eles depois poderem imaginar.
0: E eles ficam depois em silêncio a ouvir.
1: Sim.
0: Respeitam isso.
1: Respeitam o fado.
0: Aqui, vais a uma casa de fados em Lisboa e a maior parte são turistas. São turistas que lá estão, portanto, eles não percebem nada, mas ficam malucos.
1: Sim.
0: Porque eles percebem a intensidade da alma da pessoa que está a cantar e da guitarra. Eles tocam a guitarra portuguesa, ficam. Porque é um instrumento único, fabuloso, não é?
1: É lindo.
0: Fala por si próprio. Portanto, projetos, é o álbum, é o acabou o documentário e já é um ano. E já é um trabalho. E em Portugal não tens assim um projeto?
1: A Procissão também é outro.
0: É verdade. No Porto, não tens. Tu ainda vês ao Porto, tens lá família, não é?
1: Tenho.
0: Faltas muitas vezes.
1: As músicas vão surgindo. Eu tenho uma canção que eu escrevi inspirada no Porto e quero também. Porto Seguro é o nome da canção.
0: Porto Seguro.
1: Então eu quero também fazer algo lá.
0: E tu lá nos Estados Unidos já tens família? Já fizeste lá família? Estás lá sozinha? Como é que é?
1: Tenho alguém.
0: Tens alguém. Sem querer entrar em pormenores.
1: Sim.
0: E é portuguesa ou é?
1: Não, é americano.
0: Americano. E também gosta de fado?
1: Gosta.
0: Percebe o fado?
1: Bem, foi a primeira vez que ele ouviu o fado, foi comigo. Não tem opção.
0: Não pode dizer que não gosta.
1: Tenho que estar agora.
0: Exato. Olha, isto passou, acabou, foi tudo a correr. Mas foi, adorei receber-te.
1: Obrigada.
0: És muito simpática. E agora aprendi muitas coisas contigo. A sério, gostei imenso. Um beijinho, tudo a correr bem, muitas felicidades.
1: Muito obrigado
0: pela tua presença. Marina Roja, convidada de hoje do Dicção Mundial.

0: 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Quatro horas no continente e na Madeira. Três horas nos Açores. Edição do jornalista Pedro Guilherme.
1: Nova noite de ataques dos Estados Unidos contra alvos militares iranianos, enquanto que o Irão reivindicou ataques contra bases militares norte-americanas no Golfo Pérsico. João Coraceiro.
2: A Guarda Revolucionária do Irão afirma ter destruído várias instalações e helicópteros norte-americanos num ataque com mísseis balísticos a uma base militar na Jordânia. O Irão promete continuar a retaliar. A Guarda Revolucionária acusa os Estados Unidos de terem bombardeado em ataques cegos e desesperados vários locais, incluindo zonas civis. Também o exército iraniano dá conta de ataques com drones, contra instalações de radar e zonas onde estão forças norte-americanas numa base aérea no Bahrein. A Jordânia diz que foram interceptados 10 mísseis balísticos disparados pelo Irão. Também o Kuwait diz estar a ser alvo dos mísseis e drones iranianos. Horas antes, Washington atacou vários alvos iranianos junto ao Estreito de Hormuz. A imprensa do Irão revela que o aeroporto de Giroft foi atingido, além de uma fábrica de farinha em Qeshm e alvos civis em Hormozgan. O Comando Central norte-americano justifica os ataques ao sudeste do Irão como uma resposta a tentativas da Guarda Revolucionária de atacar navios comerciais no Estreito de Hormuz e militares norte-americanos destacados na região.
1: No final da semana de dois dias nos Estados Unidos, os ministros das Finanças do G20 defenderam em comunicado conjunto uma navegação segura e sem custos no Estreito de Hormuz. No documento final, o esclarecimento de que sobre Hormuz foi aprovado por todos os membros do G20, à exceção da China. A nova vaga de instabilidade está a fazer aumentar o preço do petróleo. O barril de Brent para entrega em novembro está a ser negociado em torno dos 95 dólares. O presidente da Ucrânia diz que é perigoso sobrevoar o espaço aéreo da Rússia e avisa as companhias aéreas de que haverá drones ucranianos no céu enquanto a guerra continuar. A resposta de Volodymyr Zelensky depois dos ataques russos dos últimos dias contra alvos civis na Ucrânia.
2: Todos podem ver que a Rússia alterou as táticas dos ataques à Ucrânia e tem vindo a aterrorizar o nosso povo, as nossas aldeias e cidades numa escala muito maior. Ontem à noite houve mais um ataque com mísseis balísticos russos contra Kiev e inúmeros ataques com drones contra cidades da Ucrânia. Esta escalada não pode nem vai ficar confinada ao território ucraniano. É natural e justo que as consequências se estendam à Rússia. Queremos alertar todas as companhias aéreas que utilizam o espaço aéreo russo, todas as seguradoras e todos aqueles que ainda usam os principais aeroportos da Rússia. O espaço aéreo russo está a tornar-se completamente inseguro.
1: Num habitual discurso noturno, Volodymyr Zelensky a avisar que o espaço aéreo russo está a tornar-se inseguro. O presidente da Rússia ouviu as declarações do homólogo ucraniano e garante que Moscou vai responder caso os drones encerrem o espaço aéreo russo. Vladimir Putin sublinha também que não negocia com terroristas e que Moscou está a ganhar a guerra contra Kiev. Nestas declarações aos jornalistas, à margem da cimeira da Organização de Cooperação de Xangai, Vladimir Putin acrescenta que o país pretende pôr fim ao conflito e referiu diretamente os nomes dos enviados dos Estados Unidos, Steve Witkoff e Jared Kushner, como

0: falou aos jornalistas no Quirguistão, no final da cimeira da Organização de Cooperação de Xangai. O Ministro da Educação admite que Portugal vai continuar a ter de lidar com a falta de professores, sobretudo no primeiro ciclo. Todos os anos, cerca de 4 mil docentes chegam à reforma e outros encontram-se de baixa médica. Foram essas as razões apontadas por Fernando Alexandre, que fala na necessidade de aplicar medidas de curto e longo prazo.
1: Nós teremos sempre, todos os anos e ao longo do ano letivo, falta de professores, porque são milhares que se reformam, são milhares que ficam, infelizmente, doentes. Tem a ver com a dimensão também da escola pública em Portugal, mas nós temos mecanismos para garantir essa substituição e estamos também a investir no longo prazo com mais formação, com protocolos com as instituições de ensino superior, pagando as bolsas aos estudantes de educação básica, que não pagam a propina, é paga pelo Estado, e por isso é um conjunto de medidas, umas mais de urgência, de curto prazo, e outras mais de longo prazo, que dão resposta a este problema grave e que durante muitos anos foi ignorado.
0: Ministro da Educação, Fernando Alexandre, à margem da cerimónia da tomada de posse da Universidade Técnica do Porto. A FENPROF denunciou esta terça-feira a existência de mais de 2.600 horários por preencher nas escolas, quando faltam duas semanas para o arranque do novo ano letivo. Em França, o regresso às aulas faz-se com a proibição do uso de telemóveis nos espaços escolares. A medida, que entra agora em ação, vai desde o pré-escolar ao final do secundário. Conta-nos a correspondente da Antena 1 em França, Rosário Salgueiro.
2: Olá a todos, bom dia.
3: Luís Pedrosa, o diretor da secção portuguesa do Liceu Internacional de Saint-Germain-en-Laye, dá as boas-vindas aos 400 estudantes.
2: Imagino que está toda a gente pronta a atacar um novo ano que começa agora.
3: Este ano com telemóveis proibidos, desde a pré-escolar até o 12º ano. As exceções são poucas.
2: Podem utilizar o telemóvel dentro da sala de aula, mas a pedido do professor e sim das instruções do professor. Portanto, como se fosse um mini computador.
3: Emmanuel Macron promulgou o diploma de proibição dos telemóveis em espaços escolares a semana passada. O diretor do Liceu Internacional dos Arredores de Paris, com mais de 2.200 alunos de 50 nacionalidades, foi pragmático ao escolher o lugar onde podem ser guardados os aparelhos.
4: Vão guardá-los nas mochilas, não temos outro espaço próprio.
3: Para os estudantes até ao 9º ano, a proibição do uso de telemóvel em todo o espaço escolar já não é novidade. Repete-se pelo 2º ano consecutivo. Os estudantes mais velhos, do 10º ao 12º ano, são estreantes nesta proibição. Terão de se adaptar, como admite Antonella.
5: Acabaram de avisar para a gente que o único lugar aqui na escola que a gente vai poder usar vai ser fora dos corredores, nos jardins, mas dentro dos corredores e na cantina não vai poder.
3: Uma primeira lição a não esquecer, quem não cumprir a risca, diz como
6: é. Temos uma convocação que é para ir para o gabinete do CPE, que é mais ou menos o que manda nos vigilantes, e ali ele dá-nos a advertência ou a seguir dá-nos uma hora a mais de aulas para irmos trabalhar.
3: Estes alunos, como o Luís Pedrosa, também docente de História e de Geografia, aprovam estas interdições. Para o professor, o novo grande desafio é o uso da inteligência artificial nos trabalhos de casa.
0: De fora está por agora a proibição das redes sociais para menores de 15 anos. A proposta foi rejeitada em agosto pelo Conselho Constitucional, que considera demasiado restritiva e sem garantir o direito à privacidade, nomeadamente no sistema de verificação de idades. O governo francês já disse que vai apresentar uma nova versão do texto.
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8: Já passa das 4 da manhã e há a linha do horizonte agora.
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8: É uma hora com música em português e não só que eu trago para si. Sou o Rui Alves Sousa e vamos começar a hora com o Carlão.

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0: restante. Quanto ao resto, sabes, a subia para o lado, a subia para o lado.
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0: daqui a pouco há Pedro Tadeu e os panfletos.
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5: Maria dos Santos e poeta castrado, não.

0: José Carlos Ari dos Santos percebeu muito cedo que a poesia introspectiva e hermética da literatura clássica jamais teria efeito político. Nascido na Estrada da Luz a 7 de dezembro de 1936, embora gostasse de dizer que nascera em 1937, a sua árvore genealógica ostentava como antepassados os morgados de Selira em Azeitão e a estirpe de Pinamanique. O ambiente doméstico era um microcosmo do regime salazarista. O pai era médico e membro da Legião Portuguesa, a milícia fascista do Estado Novo. Ele personificava a rigidez fascista e o conservadorismo católico. A morte súbita da mãe, quando Ari tinha 14 anos, e o trágico suicídio do irmão Diogo, em 1965, traumatizaram para sempre a personalidade do poeta. A sua libertação pessoal ocorreu a 25 de abril de 1955, quando, ao ser emancipado pelo pai, exatamente 19 anos antes da Revolução dos Cravos, abandonou o luxo das três empregadas e do motorista para abraçar a incerteza da rua. O seu desdém pelo primeiro livro, intitulado Asas, de 1952, apadrinhado pelo pai e prefaciado por Ramiro Guedes de Campos, era absoluto. Chamaram-lhe, na época, Mozart da poesia, criança prodígio, algo que o próprio Ari acusava de o ter enchido de vento. Para o poeta, era preciso esvaziar esse balão aristocrático, assentar os pés na terra e transformar o talento precoce numa arma de arremesso contra o salazarismo. No Portugal das décadas de 1960 e 70, a hierarquia cultural era impiedosa, mantendo a poesia prestigiante longe do vulgar texto para a música. Ari dos Santos, contudo, queria falar para o povo. Através da sua parceria de 12 anos com Fernando Tordo, Ari provou que o rigor métrico e a densidade metafórica podiam habitar a estrutura de uma canção popular. Ari utilizava uma capacidade torrencial de criação e dominava um esquema que lhe permitia encaixar versos em melodias complexas com uma precisão cirúrgica. Esta poesia utilitária era, na verdade, uma aplicação brilhante à causa da liberdade, das ferramentas da publicidade, das técnicas de criação de slogans, a sua outra profissão. Enquanto os poetas académicos escreviam para o silêncio das estantes, Ari escrevia para ser cantado por milhões, infiltrando mensagens subversivas no cotidiano, através da rádio, dos discos ou do festival RTP da canção. A síntese definitiva desta opção de Ari dos Santos não está numa canção, mas num poema manifesto intitulado Poeta Castrado Não. Escrito e gravado em 1972, no momento da asfixiante solidão, regravado com a ilustração sonora de Manuel Jorge Veloso em 1974, que vamos ouvir, o poema é a recusa absoluta do silenciamento, tanto da voz política quanto da sua homossexualidade, que assumia com a mesma altivez com que alardeava a sua militância. O refrão, repetido, serei tudo o que disserem, poeta, castrado, não, serve como o núcleo central do poema. Ari declara estar disposto a aceitar qualquer rótulo insultuoso ou redutor que a sociedade ou os seus detratores lhe queiram impor. Cabeçudo dromedário, malabarista cabrão, demagogo, prostituta, desde que a sua capacidade de expressão e a sua essência criativa permaneçam intactas. O termo castrado funciona aqui como uma metáfora para a censura política e moral da época. Ari dos Santos rejeita especificamente uma visão puramente estética ou formalista da literatura. Ele clama, ah, não me venham dizer que é fonética a poesia. Para o autor, o verso deve ter força e mostrar o reverso da realidade, abordando temas crus e dolorosos que a sociedade muitas vezes prefere ignorar. Por exemplo, uma bala num esqueleto de criança ou uma bomba de napalm. O poema reflete até a consciência de Ari sobre a sua própria imagem pública. Ele aceita ser chamado de lanzudo publicitário ou espoleta de televisão e contrapõe aquilo que designa por coragem serena em renegar a poesia quando ela nos envenena.
1: Serei tudo o que disserem por inveja ou negação. Cabeçudo, dromedário, fogueira de exibição, teorema, corolário, poema de mão em mão, lanzudo publicitário, malabarista, cabrão. Serei tudo o que disserem. Poeta castrado, não. Os que entendem como eu as linhas com que me escrevo reconhecem o que é seu em tudo quanto lhes devo. Ternura, como já disse, sempre que faço um poema. Saudade que se partisse, me alegaria da pena. E também uma coragem, uma alegria serena em renegar a poesia quando ela nos envenena. Os que entendem como eu A força que tem um verso reconhece o que é seu quando lhes mostro o reverso. Da fome já se não fala. É tão vulgar que nos cansa. Mas que dizer de uma bala num esqueleto de criança? Do frio não reza a história. A morte é branda e letal. Mas que dizer da memória de uma bomba de napalm? E o resto que pode ser o poema dia a dia, um bisturi a crescer nas coxas de uma judia, um filho que vai nascer parido por asfixia. Oh, não me venham dizer que a fonética fugia. Serei tudo o que disserem, por inveja ou negação. Demagou, mau profeta, falso médico, ladrão, prostituta, proxeneta, espoleta, televisão. Serei tudo o que disserem. Poeta castado, não.
0: Esta emissão de panfletos teve produção de Carlos Mateus. 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

0: Já voltamos à música, mas antes, Mafalda Lopes da Costa, vamos saber qual é que é a palavra do dia.
1: A palavra do dia é patético. Usamos hoje em dia o adjetivo patético para referir algo que é considerado ridículo por explorar as emoções até ao excesso. A palavra patético tem origem no grego patéticos, que significava capaz de sentir ou cheio de sentimento. E esta palavra é derivada de pathos, que significa em grego sofrimento, sentimento. A palavra passou pelo latim e patéticos em latim, e antes de chegar ao português, era originalmente usada apenas para referir algo que comove, que evoca piedade, tristeza ou ainda compaixão. A palavra foi incorporada no português com este sentido original de comover, provocar pena ou compaixão. Mas a partir do século XX, o uso popular da palavra, muito influenciado pelo inglês, expandiu a palavra para o sentido de ridículo ou inoportuno, sentido que é hoje o mais usado. E embora este não seja o significado etimológico original.
0: 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Portugalex já a seguir.
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0: Hoje é dia de estreia de Portugal no Mundial, frente ao Congo. E a grande questão continua a ser: o Cristiano Ronaldo é o melhor jogador de sempre e é óbvio que já tinha de ser convocado, ou já devia estar em casa a gozar a reforma e a fazer uma marquise no Lamborghini?
1: É esta a pergunta que lançamos no nosso fórum de hoje e a partir deste momento podem começar a ligar.
0: E a primeira ouvinte em linha é uma das irmãs de Cristiano Ronaldo, Cátia Aveiro, que nos fala de Jacareré, do Pitupi, no Brasil. Ora viva!
2: Oi, galera, é assim, é claro que o meu mano deve jogar e quem acha que não deve são os invejosos mal amados. O meu mano vai jogar até aos 97 anos quando tiver idade biológica de 31. Ok, galera? Olha, viram, foi o meu mano que já marcou um gol no jogo de hoje. Tenho os vizinhos que veem os gols primeiro porque têm uma operadora melhor que a minha. Vá, beijinho no ombro, hashtag Deus no comando e o meu mano na seleção.
0: Muito obrigado, Cátia. E ficamos então com esta informação em primeira mão. Portugal já marcou um golo frente ao Congo. Liga-nos agora à presidente do movimento de chalupas bolaplanistas portugueses. Bom dia.
3: Eu liguei apenas para reforçar a nossa mensagem. A prova de que a bola é plana e não redonda é que muitas vezes quando o Ronaldo remata, ela não vai para a baliza. Se fosse redonda, rebolava sempre para lá.
0: É claro que sim, muito obrigado. Vamos agora ouvir o nosso enviado especial ao Mundial, Nuno Luz. Olá, Nuno.
4: Alô, dizer apenas que Cristiano vai ter uma autorização especial da FIFA para jogar com aquele brinco de diamantes em lapidação gota que usou na partida para os Estados Unidos e com uma tiara da Versace na cabeça e talvez um colar de pérolas da Gucci enrolado ao pescoço. A dizer que...
0: Vai ficar lindíssimo, de certeza. Dizer que obrigado, Nuno Luz. E assim encerramos as nossas linhas. Para a próxima vamos perguntar se acha que os futebolistas deviam poder jogar de vestido comprido e saltos altos.
1: Portugalex pergunta: também defende a castração química para os motards que gostam de fazer rateres com as suas motas, sobretudo de madrugada, em zonas residenciais?

Regressam na próxima semana o António Machado e o Manuel Marques com novos episódios do Portugalex. Estamos aqui a recordar o melhor dos últimos meses. Na Antena 1 voltamos à música, agora com a Yolanda.

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2: Olá, sou o Nuno Lourenço, professor no Departamento de Engenharia Informática e investigador no SISUC da Universidade de Coimbra. O projeto Audiology for All foi um projeto que surgiu na colaboração entre várias entidades, entidades académicas e industriais. O principal objetivo do projeto era democratizar o acesso dos cuidados auditivos à população em geral. Este projeto passava por o desenvolvimento de várias componentes, modelos de inteligência artificial, que pudessem pegar em rastreios auditivos e pudessem fornecer informações acerca do estado da audição em Portugal, de forma a compreender melhor quais é que eram as variáveis socioeconómicas que, e não só, e também variáveis relacionadas com a saúde, que influenciavam a perda auditiva, de forma a que pudessem ser oferecidos cuidados mais direcionados e melhores cuidados. Há um fator de risco que, pronto, não conseguimos evitar, que é a idade. Portanto, a idade temos como sendo um fator de risco muito importante para a perda auditiva. Há algumas doenças que nós vamos adquirindo ao longo da vida, como, por exemplo, diabetes, outro tipo de doenças que também afetam, de alguma forma, a perda auditiva. E zonas geográficas. Nós, por exemplo, zonas muito próximas de zonas industriais e de aeroportos, que vão ter um efeito negativo na audição e que vão afetar e causar perda auditiva. Pronto, essas foram as principais conclusões que nós conseguimos analisar com os dados que tínhamos disponíveis.
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1: E voltamos a estar ligados à música até à hora certa agora com a Carolina Deslandes. Uma ótima quarta-feira na companhia da rádio que liga Portugal.

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0: 5 horas 4 nos Açores.
1: Nova noite de ataques dos Estados Unidos contra alvos militares iranianos. Já o Irão reivindicou ataques contra bases militares norte-americanas no Golfo Pérsico. O texto da Constituição Portuguesa devia, no entender de Francesca Albanese, levar Portugal a cortar relações com Israel. Afirmação feita pela redatora especial da ONU em entrevista à Antena 1.
0: Esta hora com 14 graus em Viseu, 15 no Porto, 17 em Lisboa, 18 em Faro. Estão 24 graus no Funchal, 23 em Ponta Delgada e 20 em Angra do Heroísmo. Edição das 5, Pedro Guilherme.
1: Pelo menos 11 pessoas morreram no Irão depois de uma nova vaga de ataques noturnos dos Estados Unidos contra alvos militares iranianos. Número anunciado na última hora pela agência de notícias estatal iraniana. Já o país reivindicou ataques contra bases militares norte-americanas no Golfo Pérsico. João Coraceiro.
2: A Guarda Revolucionária do Irão afirma ter destruído várias instalações e helicópteros norte-americanos num ataque com mísseis balísticos a uma base militar na Jordânia. O Irão promete continuar a retaliar. A Guarda Revolucionária e acusa os Estados Unidos de terem bombardeado em ataques cegos e desesperados vários locais, incluindo zonas civis. Também o exército iraniano dá conta de ataques com drones contra instalações de radar e zonas onde estão forças norte-americanas numa base aérea no Bahrein. A Jordânia diz que foram interceptados 10 mísseis balísticos disparados pelo Irão. Também o Kuwait diz estar a ser alvo dos mísseis e drones iranianos. Horas antes, Washington atacou vários alvos iranianos junto ao Estreito de Hormuz. A imprensa do Irão revela que o aeroporto de Giroft foi atingido, além de uma fábrica de farinha em Keshme e alvos civis em Hormozgan. O Comando Central norte-americano justifica os ataques ao sudeste do Irão como uma resposta a tentativas da Guarda Revolucionária de atacar navios comerciais no Estreito de Hormuz e militares norte-americanos destacados na região.
1: A nova vaga de instabilidade está a fazer aumentar o preço do petróleo. O barril de Brent para entrega em novembro está nesta altura a ser negociado à volta dos 95 dólares. A principal via terrestre de acesso ao posto de fronteira de Jirong, que liga a China ao Nepal, está novamente transitável depois de ter sido destruída pelas inundações catastróficas da semana passada. Segundo a televisão estatal chinesa, o tráfego rodoviário começou a ser hoje restabelecido. A reabertura do troço é considerada essencial pelas autoridades para acelerar a chegada de ajuda humanitária à fronteira entre o Nepal e o Tibete, na China. No local mantêm-se operacionais para intensificar as buscas por pessoas ainda desaparecidas. Segundo os últimos balanços, a enxurrada fez mais de 1.000 mortes e deixou mais de 4 mil pessoas desaparecidas. A relatora especial da ONU para os territórios palestinianos ocupados critica Portugal por manter laços diplomáticos com Israel. Em entrevista à Antena 1, Francesca Albanese defendeu que o país tem obrigações específicas quanto à autodeterminação dos povos inscritas na própria Constituição. Camilo Vidal.
3: Francesca Albanese aponta ao artigo 7 da principal lei portuguesa.
4: Portugal é um caso particular. Quando aí estive, descobri um artigo muito forte, muito bonito, da Constituição Portuguesa. Muito forte na lei internacional, no anticolonialismo, nos direitos dos povos. A Constituição advoga a abolição do imperialismo, colonialismo e outras formas de agressão, domínio e exploração entre pessoas. Este artigo dá um significado específico às obrigações em relação à Palestina.
3: Portugal reconheceu o Estado da Palestina, mas nunca cortou laços diplomáticos com Israel. Para a relatora especial da ONU, não bate certo. Francesca Albanese foi uma das primeiras vozes em representação da ONU a falar em genocídio na faixa de Gaza e admite à Antena 1.
5: Eu estava full of doubts.
4: Estava cheia de dúvidas. Receava usar a palavra genocídio.

0: sanções e contas congeladas, mas garante a Antena 1.
1: Não tenho arrependimentos, faria tudo outra vez, porque é o que me permite estar em paz e harmonia com a minha consciência.
2: As declarações da relatora especial da ONU para os territórios palestinianos ocupados, Francesca Albanese. Há pouco mais de um mês para as presidenciais brasileiras, a Justiça Eleitoral determinou a transferência de dezenas de secções de voto no Rio de Janeiro devido ao crime organizado. Muitos locais onde deveriam ser colocadas as urnas no dia 4 de outubro são dominados por facções armadas. É o que nos contou o correspondente da Antena 1 no Brasil, Daniel Catalão.
3: Em bairros dominados por traficantes e milícias, o direito ao voto é condicionado pelo cano das armas. Por isso, o Tribunal Regional Eleitoral do Rio de Janeiro decidiu mudar 66 locais de votação. A medida abrange quase 200 mil eleitores, segundo o presidente do Tribunal, Cláudio de Melo Tavares.
4: O Tribunal, ele quer proteger o eleitor, quer que o eleitor possa exercer sua cidadania, seu direito ao voto, sem nenhum tipo de constrangimento, sem nenhum tipo de ameaças.
3: Os eleitores são obrigados, por milicianos armados, a fotografar os votos para provarem que votaram no candidato do crime. E os candidatos não apoiados pelas facções criminosas são impedidos de fazer campanha e coagidos a desistir, como realça Adriano Araújo, coordenador do Fórum de Direitos Humanos, Grita Baixada.
5: Muitos candidatos são proibidos de fazer campanha, de fazer manifestação pública do seu desejo de ser eleito, porque esses grupos acabam proibindo isso. Então não se pode fazer campanha, não se pode fazer comícios, e quem pode ser eleito é simplesmente aquela pessoa dona ou que domina aquele determinado território.
3: E quem insiste aposta à própria vida.
5: Sofrem atentados, como já aconteceu várias vezes, candidatos que tiveram seus carros alvejados por tiros e não vieram a morrer e outras que são assassinadas.
3: Para travar esta tomada de poder político, a Justiça Eleitoral deixou de aceitar as candidaturas como mera burocracia e passou a rejeitar candidatos quando há indícios de ligação a grupos criminosos.
4: Um cidadão vai a uma determinada comunidade e ele consegue entrar na comunidade, o outro não. Como se explica isso? O eleitor, ele é enganado. Por quê? Porque ele está votando em um candidato e não está sabendo que o candidato está ligado à facção criminosa.
3: No Rio de Janeiro há 4 milhões de pessoas que não são verdadeiramente livres, pois vivem em territórios subjugados por facções armadas.
2: A primeira volta das presidenciais brasileiras é no dia 4 de outubro.
6: Editou Pedro Guilherme, uma edição em simultâneo Antena 1, Continente, Madeira e Açores, RTP Mundo e RTP África. Toda a informação em noticias.rtp.pt. Muito bom dia, são 5:08, sou José Candeias com Jorge Almeida e Carlos Mateus. Vamos até às 7.
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6: Tenha uma excelente quarta-feira.

Duas belas vozes, Bárbara Bandeira e Carminho, e onde vais? Assim demos início a esta quarta-feira. Bom dia, bom trabalho, boas férias. E por aqui o convite 213820033, 213820034. Você é livre de trazer o assunto e nós vamos até si. Primeiro inscreva-se, deixe os seus dados, calmamento, número de telefone. Está fora de Portugal? Vamos aí também. 213820033, 213820034.

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0: Pedro Brunhosa, muito bom dia, boa quarta-feira, 5:17.
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0: Ora, então aguardando já aqui o primeiro contacto, através do 21-382-0033, 21-382-0034. Vamos para a estrada. Bom dia, José Lima.
6: Olá, sou José Candeia, muito bom dia.
0: Nada
6: bem
0: melhor,
6: contigo?
0: Tudo bem, nada melhor do que começar logo pela estrada. Porquê? Porque é logo o arranque que eu quero, até para mim. Portanto,
6: sim, sim.
0: E onde é que você anda, Sr. Lima?
6: Olha, saí de Lisboa coisa de 50 minutos, Rio de Moura, precisamente, a caminho de Porto. Neste momento encontro-me ali na zona de Cartaz, direção ao Porto.
0: Muito bem. O que é que vai fazer à Invicta?
6: Eu sou motorista do carro de turismo, vou lá buscar um grupo para trazer para Lisboa. Vou buscá-los no cais de Quebratões, ok, para trazê-los para Lisboa.
0: E...
6: portanto, estou a caminho de Porto. Vou vazio, vou sozinho, vou ali a entreter-me a ouvir a Antena 1. E resolvi ligar para si.
0: Vai sozinho. É assim, é desta forma. Eu tenho o autocarro todo à minha disposição. Bem, posso-me sentar atrás de si, posso-me sentar na outra cadeira ao lado, ou posso ficar para trás, que era quando eu fazia, quando era miúdo, quando era mais novo,
6: exatamente.
0: Quando era malandro, vinha cá para trás, o grupo vinha cá para trás, porque era lá atrás o motorista não conseguia ver muito bem.
6: Pois, os miúdos normalmente gostam de sentar sempre no banco da frente, que é para ver bem a estrada, né?
0: Isso é outra história.
6: Exatamente.
0: Isso eu também gosto. Mas quando dava a brincadeira, epá, era cá atrás que tudo acontecia, ó Zé. Isso lá, meu amigo. Então vai buscar um grupo de turistas e...
6: Turistas.
0: São portugueses? São de outra nacionalidade?
6: Não, são de Dinamarca. São dinamarqueses.
0: Ah, ok.
6: É.
0: Habitualmente transporta este tipo de pessoas de outras nacionalidades, José?
6: Epá, aqui na minha empresa fazemos de tudo um pouco. Fazemos turismo, trabalhamos com muitas nacionalidades, fazemos escola, fábricas, tudo um pouco.
0: Então você tem uma vida com muita quilometragem, então, ao meu caro.
6: Já fiz muitos quilómetros e agora falta-me pouco tempo, já vou-me reformar para o próximo mês.
0: Epá, você tem voz de rapaz de 20 e tal anos, você não me está a enganar, ok?
6: Não. Estou mesmo já com a idade para descansar. Vou terminar a carreira já.
0: Ouça, essa fortaleza, por assim dizer, traz aí genética africana, ou estou enganado?
6: Não, eu sou de Santo Tomé.
0: Ora, eu aqui à procura de uma canção dos seus conterrâneos. E aparece-me você, olha, nem de propósito. Acabamos de falar, espeta com a canção.
6: Não, mas eu antes de terminar quero deixar
0: espera
6: um abraço
0: aí.
6: Grande.
0: Não. Deixa-me cá dominar a conversa. Espera lá. Então, vamos lá ver. Como é que tem sido o seu verão?
6: Olha, o meu verão tive de férias coisa de 2 semanas atrás, fui até ali pertinho à Espanha dar uma volta com a família, fiquei lá 1 semana e voltei e agora já comecei a trabalhar.
0: Ou seja, você em férias, porque obviamente também tem a família, a esses sim. quilómetros sabem melhor quando se vai para prazer próprio, não é?
6: Sim, exatamente. Faço com todo gosto e não me canso nem nada. Já
0: bem. E foram momentos bem passados em Espanha, então?
6: Sim, foi. Gostei muito. Ficou até mais barato do que ir aqui perto do Algarve.
0: Ouça.
6: O Algarve fica mais caro. uma pessoa ir à Espanha fica muito mais barato.
0: Pois, ah, não é o primeiro que me diz. O facto de trabalhar na área também lhe dá um conhecimento, também pode ajudá-lo a selecionar este ou aquele local, quanto mais não seja, até pedindo opinião.
6: Não, eu conheço já muitos sítios, pelo menos em Espanha já conheço muitos sítios. Quando eu vou para lá nem preciso perguntar mais nada a ninguém. Hoje em dia temos também GPS e com GPS vamos para todo lado, não é?
0: Ah, pois claro, exatamente.
6: E, em Portugal também não é preciso usar GPS, conheço bem Portugal, uma ponta a outra, já ando 40 tal lá nisto, olha.
0: Portanto, aliás, você quando chega ao local diz, olha quem vem lá, é o Lima.
6: Exatamente.
0: Portanto, e este verão, que percursos fez aí com os estrangeiros?
6: Diga?
0: Neste verão, que viagens tem feito?
6: Olha, este verão está um bocado fraco. Para dizer a verdade, o turismo está um bocadinho fraquito, está. Com esta guerra que há aí por todo lado, as pessoas têm medo de viajar.
0: E tem sentido...
6: Então, tem sentido uma fraqueza nisso. Portanto, mas vais-te fazendo alguma coisa sempre.
0: E você tem sentido isso até pelo facto de que lida com muitos estrangeiros, portanto, ou seja, são esses que, por assim dizer, são o barómetro do ritmo do turismo em Portugal até devido a estas circunstâncias, então?
6: Sim, exatamente.
0: Ok.
6: É, exatamente. E tem-se notado muita fraqueza no turismo, porque pronto, a guerra não para, ainda cada vez vai piorando, não sei. Onde é que vamos parar com isto?
0: Ao longo desta sua vida profissional, conheceu muita gente, lidou com muita gente, foi uma experiência enriquecedora da sua vida.
6: Exatamente. Conheci muita gente, lidei com muitas raças e gostei muito, e eu gosto dessa profissão, já ando 40 anos nisso, não sinto cansaço nisto tudo. Eu, portanto, é uma profissão que eu escolhi desde criança, porque quando eu era criança dizia sempre, quando eu crescer quero ser chofer. E assim foi.
0: Com
6: já
0: que...
6: lá vão 40 anos.
0: Com que idade saí de São Tomé?
6: Saí de São Tomé com 32 anos. Estou agora em Portugal há 35.
0: Como é que se sai daquele paraíso? Eu que o diga. E se vem enfrentar uma vida cujo sonho é ser chofer?
6: É que eu em São Tomé já era chofer também.
0: Portanto, já trazia experiência.
6: Então, já trazia muita experiência de lá. Eu em São Tomé sempre trabalhei com carros pesados.
0: E quando veio, já vinha com essa perspectiva?
6: Exatamente.
0: E foi fácil naquela altura, há 30 e tal anos?
6: Não foi muito fácil, porque eu ainda tive que trabalhar nas obras cerca de 4 anos e tal, à espera de documentos assim que saísse, que é para trocar a carta e conseguir continuar na minha profissão própria, que é motorista. Assim foi. Trabalhei 4 anos na obra e consegui arranjar documentos, troquei a carta. Ainda trabalhei na Cariz 10 anos, depois saí da Cariz, vim para Turismo, pronto, estou no Turismo até hoje.
0: Então, você na Cariz, o que é que conduzia?
6: Eu fazia a carreira de Miraflores, que é o número 28, na altura era 28, hoje é 728, não é?
0: Antes que me esqueça, vai um abraço oficial para os seus colegas da Cariz, que estão todos a ouvir.
6: Sim, de certeza que eles estão a ouvir, eu quero mandar um grande abraço a todos os meus colegas também da Roda, tenho... O para o meu amigo e primo também, ao mesmo tempo, o Arragão, que é meu primo, é casado com a minha prima, um forte abraço para ele. E para, eu tenho também dois filhos que andam aí na roda, essas horas já devem estar na estrada, já têm estado a me ouvir. Olha, quero deixar um grande abraço para eles também e boa viagem para eles.
0: Como é que chamam
6: e para todos que andam aí na roda.
0: Como é que chamam os filhos?
6: Um chama-se Valdemar e outro chama-se Germano.
0: Você é da ilha de que zona?
6: São Tomé.
0: Sim, mas mesmo da capital?
6: Mesmo São Tomé, em Príncipe. Mesmo São Tomé. Não fui, eu conheço o Príncipe, fui lá, ia lá só passar férias, mas conheço bem o Príncipe, mas sou mesmo de São Tomé.
0: Epá, a Praia Banana, a Praia Banana é gira, não é?
6: É, praia, banana, jacas, temos lá muita coisa boa. Muita
0: eu digo mesmo o nome
6: boa.
0: Da praia, até macaquinhos têm. Eu vi, eu no Príncipe, porque...
6: no Príncipe, é verdade.
0: Olhei, olha os macaquinhos pequeninos, tão giros. Aliás, que valha-nos agora que a reserva, sendo ela também até internacional, a preservação é o que se quer. Mas, ia, meu caro, que eu digo sempre, que saudades, quer numa ilha, quer noutra. Quando é que esteve pela última vez lá?
6: Eu estive lá no ano passado, em novembro. Fui lá passear.
0: Portanto, foi lá passear, sim mesmo.
6: Dei lá umas férias de 15 dias, foi muito bom.
0: Ouça, o que é que você acha daquele petisco do caranguejo do coqueiro?
6: Ah, isto é um espetáculo. Como diz o Fernando Mendes, espetáculo aquilo.
0: Ponha lá o dedo à frente dele, vai ver o que lhe acontece.
6: É verdade.
0: Ouvinte, eu moro mesmo. Morde mesmo, arranca mesmo.
6: Esperem,
0: ouvintes, isto é fantástico. Conta aqui ao pessoal como é que se apanha esse caranguejo e onde é que ele se encontra.
6: Olha, eu sinceramente não sei como é que se apanha, mas eu só encontrava no prato, mais nada. Ia para um restaurante e pedia para comer, mais nada. Agora, como se apanha, não sei. Aquilo tem talvez com fio, talvez sintético, aqueles fios de pesca, talvez os miúdos antigamente faziam um laçozinho e apanhavam logo o camarão com um fio.
0: Isso é outra coisa. Isso é outra coisa. Na sua ilha também vi lá malta nova que me convidaram, foram lá buscar a fruta-pão, puseram na fogueira, aquilo queimou, passado um bocado.
6: Ah, aquilo é bom, aquilo é bom.
0: Ai, meu Deus, a natureza é pródiga. Então,
6: palma, convinda, palma.
0: Respirar, eu vou. Ai, mas vim de Palma. Isso foi no mercado, lá aquelas.
6: Só quando já esteve também quantas vezes?
0: Uma, mas muito.
6: Uma,
0: mas foi muita dilatada, meu amigo. Conheci aquilo como a palma da minha mão, quer numa ilha, quer noutra. Eram 10:30, 11 da manhã. Estava no mercado da sua terra e diziam as senhoras, quer provar? E eu olhava para. Epá, comia há pouco o pequeno almoço. Olhe, melhor ainda. E então tiraram a tampinha do garrafão, puseram um bocadinho, bote na boca.
6: É verdade, aquilo é. Eu quando vou para Santo Domingo não como carne, é só peixe.
0: Pois é.
6: É só peixe e vinho da palma. E cerveja nacional, não é nada.
0: Ai, é tão. Bexuda, ai, é tão boa. Ouça, choro eu, choras tu, e é melhor. Olha, meu amigo. Isto quer dizer então que passado todo este tempo, toda esta experiência enriquecedora de vida, você chegou, sonhou, cumpriu e daqui mais algum tempo vai ser o descanso que você quer para o resto da sua vida, para desfrutar mais com a família. É isso, é, amigo?
6: Eu acho que fiz o meu dever cumprido. Já fiz tudo. Agora é mesmo gozar com a família, só mais nada. E pedir a saúde, que é essencial.
0: Onde é que você vive?
6: Eu vivo no Rio de Moura.
0: Bem, agora, meu caro, venham esses abraços que você quer aqui deixar depois desta nossa conversa e emoção magníficas.
6: Olha, para si quero deixar um forte abraço e para toda a companhia aí da Antena 1. E para os meus colegas que andam aí na estrada também, quero desejar um forte abraço e boa viagem, conduzir com cuidado, com muita atenção. Porque a vida é longa, devagar é que se vai a longe, não é preciso pressa. Portanto, um forte abraço para todos que andam aí na roda.
0: Okay.
6: E para o meu primo Aragão, mais um abraço.
0: Também, exatamente. Fiel ouvinte. Okay, sim, senhor. Então, olha, meu amigo, o caranguejo lá do coqueiro, que é malandro que se farta, ouvintes, que pode atingir, é isso aí que é. 2 quilos, enorme. Durante a noite, quando eles saem, é aí nessa altura que eles vêm a passar, às vezes, pela estrada, que até os esmagam muitos deles, mas é nos buracos onde eles estão que, com cuidado, os retiram e não serem mordidos. Um abraço, amigo. Tudo
6: olha,
0: bom? Foi um gosto.
6: Também. Mete aí uma música de Santo Tomé, por favor, já que estou em viagem, que é para me entreter um bocadinho.
0: Põe aí o rádio mais alto. Põe o rádio mais alto, se faz favor.

0: os Calema com esta chuva de amor. E as suas mensagens, já lá irei, elas chegam no Facebook em José Candeias, no WhatsApp, o 912-120-501. Hoje o tempo, o Instituto Português do Mar e da Atmosfera diz que no continente é céu pouco nublado, nuvens pela manhã, no litoral norte e centro, depois temos aí um vento moderado até no Algarve e também algum nevoeiro no litoral e também no interior alentejano. Vai subir a temperatura máxima. A Madeira, mais sol na região do Funchal, nas terras altas, pode haver até uma precipitação fraca e o vento por vezes forte nos extremos da ilha e nas terras altas, isto até meio da tarde. Nos Açores é um dia bonito, com boas abertas, embora com aguaceiros fracos, no grupo central. Évora, a máxima é de 37 graus. Beja 36, Castelo Branco 35, Porto Alegre e Santarém 34, Bragança, Braga, Vila Real, Viseu, Setúbal e Faro 32, Lisboa 31, Guarda 30, 29 graus Coimbra, Funchal, Santa Cruz das Flores, Horta e Angra do Heroísmo 28 graus, 27 para Espanhas Douradas, Leiria, Sines e também para Sagres, 26 Viana do Castelo, Porto Santo e Ponta Delgada, Porto 25, Aveiro 24.
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0: 24 minutos para as 6.
2: Ora, bom dia, amigo Andrés. Aqui é Armando Coimbra, a passar aqui Estreja, direcionado a Lisboa, para a zona da Alvalade. Levar aqui umas estruturas para os campos de pádel do CR7. Ah, tudo limpo à minha passagem. Está a bom tempo, boa temperatura. E vamos lá, mais um dia de luta. Ah, amigo Andrés, um abraço para a Antena 1.
0: Muito obrigado, força.
2: E para si também.
0: Boa viagem, vá, próxima.
3: Bom dia, José Candeias, e a todos os ouvintes. Um feliz setembro para todos. Em Valdecavalos, a festa da terra, pela fé, a Nossa Senhora dos Remédios. De 4 a 7 de setembro, grandes artistas, muita animação, boa música.
0: Ok, então, e entretanto, aqui uma atualização, que é assim.
4: Ora, bom dia, José Candeias.
0: Ora, aqui é que está.
4: Aqui é o Pedro Rosa, Valdecavalos.
0: Esta aqui.
4: Ali no coração do Ribatejo, Chamusca.
0: Uhum.
4: Hoje venho dar um abraço ao José Candeias e a todo o auditório e também falar da festa de Nossa Senhora dos Remédios.
0: Assim aqui, exatamente.
4: Na minha terra, de 4 a 7 de setembro.
0: Boa.
4: Apareçam, venham ver os artistas. Apareçam no dia 5 de setembro, se tiverem uma motorizada para o passeio de motorizadas, venham comer um frango, uma bifana, beber uma mini e dançar nos bandaricos em Valdecavalos, de 4 a 7 de setembro. Bem-ajam a todos, bom dia.
0: Ok, e a senhora Gilmete, chega ao meu programa. Sim senhor, muito bem, temos aí uma boa devoção, precisão, como é que é? Cavalhadas, tradição, artesanato, juventude. E depois temos atuação, isto é 4, 5, 6 e 7. Los Romeros, Sérgio Rossi, Felipe Delgado e banda ATK. Ei, ó Pedro, estou mesmo a ver, estás lá caidinho. Ora, tua voz não engana. Mais uma para escutar, vá lá.
5: Ora, bom dia, tio Zé, tudo bem? Aqui é Ricardo Ligeiro, da Império dos Peixes, os peixeiros outra vez. Só para dizer que hoje vou estar em Beja, com muita qualidade, muita caldeirada, muita varada, muito robalo. O Somário também vai estar em Cuba, com qualidade máxima. Um grande abraço, tio Zé, para si. Força Antena 1. E viva a peixaria!
0: Exatamente. E no meu prato, então, viva! Vamos lá escutar a próxima.
6: Bom dia, Zé Candeias, daqui João Silva, por terra de França, mais propriamente a passar tours, virado ao cantinho da saudade. Queria mandar um abraço, se ele estiver na escuta, ao meu filhote Gui, que está no Luxemburgo.
0: Ao Gui
6: Silva. Um bom dia para todo o auditório e grande abraço.
0: Muito bem, ouviste, Gui? Se estiveres à escuta, mandei um WhatsApp 912-120-501 mais 351, porque é de cá. Então vá, Gui. Estou a sair do Toledo, vamos até Aveiro. Segunda-feira vou até Benidorm. Oh, olha só, venho com uns primos. Ele é seu ouvinte. Vamos tentar entrar aí no programa para falar um pouco. Diz o Rui Tristão. Oh, Rui, tenta aí, se não faz sinal e a gente liga daqui. Zé Candeias, desejo um grande dia. Fernando Costa, Elis, Peste, Controle. Epá, você é assim, de Minei a Praga. Chega aí o inseto barata, quando o vem até fogem. Portanto, hoje até ao Conselho de Águeda para mais umas desinfestações. Então vá, para vocês e para a equipa, tudo bom. Há mais, mais para falar? Ah, sim, senhor. Mas há para falar de voz viva.
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0: muito bom dia, Sílvia Costa.
1: Bom dia, Sr. Zé Candeias, como está?
0: Como é que está essa terra linda, gafanha da Encarnação?
1: Está muito bom, graças a Deus. Está tempinho bom, está bom. Quando... Acabaram as férias para alguns, para Navarra e na Costa Nova, mas vêm outros.
0: Como é que tem sentido o verão? Tem sido muito movimentado, Sílvia?
1: Muito, muito movimentado.
0: Ok. E muito festas? E festas por aí também pela região também atrai sempre muita gente, não é, minha cara?
1: Olha, a nossa gafanha da Encarnação vai ser dia 12, 13 e 14.
0: De, já agora nossa, próximos, não é?
1: Nossa Senhora da Encarnação.
0: É uma grande festa, não é, Sílvia?
1: É, sim, senhor. Tem uma procissão imponente.
0: Como assim?
1: É muito... É a nossa gafanha da Encarnação, a nossa festa da gafanha da Encarnação é sempre no segundo domingo de setembro. E então vem gente de muitos lados para assistir à procissão daqui.
0: E como essa é uma zona ligada... E como essa zona está muito ligada ao mar, isso também envolve esse ambiente, é, Sílvia?
1: Sim, e depois logo a seguir... passado 15 dias é a Nossa Senhora da Saúde, na Costa Nova.
0: Ai, vocês estão muito bem guardados. Tanto a Nossa Senhora a guardar-vos da Encarnação, da Saúde.
1: É, da Saúde, é, da Nazaré foi no domingo. É? Da Gafanha da Nazaré foi no domingo.
0: É, exatamente.
1: Agora a nossa é no dia 13 e por aí adiante agora é só festas. Até à São Jacinto, que é a última que fecha o ciclo.
0: Isso é lá para aquela zona de mais das dunas, lá para São Jacinto. Para...
1: Sim, São Jacinto. Sim,
0: São Jacinto,
1: sim,
0: exatamente.
1: Sim, aí é Nossa Senhora das Areias.
0: Pois, aquilo tem lá umas dunas, é a Nossa Senhora das Areias.
1: É Nossa Senhora das Areias, é, a capela está lá, posta mesmo lá perto das dunas.
0: Pois já agora podiam, essa zona podiam ter criado Nossa Senhora dos Ovos Moles.
1: Ah, pois era. Para os ovos moles é de São Gonçalinho.
0: Ah, vê, eu não digo.
1: E das cavacas.
0: Eu não digo. O meu país é lindo. Olha, minha
1: lindo,
0: cara.
1: Pois é.
0: É, não é, Sílvia? Olha, minha cara.
1: Senhora.
0: A senhora traz-me aqui um assunto curioso. Uma efeméride de 60 anos. O que é que me quer falar disto?
1: Eu quero lhe falar porque é assim, faz hoje 62 que nasceu o meu filho mais velho. E o barco onde o pai foi daqui de São Jacinto, saiu daqui de São Jacinto, mas foi para Lisboa uns tempos e saiu justamente no dia que o menino fazia 2 anos. E nasceu outro a caminho quando ele ia para Angola. Porque o barco foi feito aqui em São Jacinto, mas foi... Para andar em Angola, no petróleo.
0: E...
1: Chamava-se Petrangol.
0: Petrangol.
1: Então, não sei se alguma vez ouviu falar.
0: Então,
1: o meu marido foi lá, fazia parte da tripulação, trabalhava na cozinha. Era cozinheiro.
0: Cozinheiro. Ouça, Sílvia, e quer numa altura, quer noutra, no nascimento dos seus filhos, coincidiu o seu marido ter ido embora?
1: Olha, do primeiro nasceu quando ele ainda andava aqui nos barcos de bacalhau. Estava para a pesca de bacalhau. O primeiro que faz hoje 62 anos. Ele só veio depois, em novembro.
0: Era
1: na pesca
0: longínqua. Ok, ele viu o seu primeiro filho, já que tinha quantos meses?
1: 2 meses e tal. E o segundo viu com 2 anos e meio.
0: Epa.
1: É verdade.
0: É uma grande diferença para haver um filho.
1: É uma grande diferença, é verdade.
0: Como é que... Sílvia, a senhora é mãe, obviamente, mas como é que acha que estaria ao coração do seu marido saber que um filho nasceu e estar 2 anos e tal sem o ver?
1: Olha, não sei, nós pois trocávamos muita correspondência, não é? Mas mesmo assim, quando ele chegou, que eu fui à chegada dele a Lisboa, quando ele veio a primeira vez, quando levava o mais velhinho, pois tinha 2 anos e meio, tinha 4 anos e meio, e o outro tinha 2 anos e meio. E quando ele chegou, quando o pai chegou, que se sentou ao pé de mim, o miúdo ainda se podia ir à frente no táxi, eu fui de táxi, daqui da campanha. E então o miúdo pequeno diz assim para mim, é mãe, o pai. Pois, havia ali um homem, mas eu não sabia que era o pai, não é? E este mais velho, que já faleceu agora há 2 anos, diz, fartou-se de rir, e o chofer, que era nosso amigo, fartámos-nos de rir. É mãe, o pai. Ele não conhecia o pai, só por fotografia. Não sabia que era aquele, que é ao meu lado. E foi um castigo para ele se adaptar ao pai. Ele não podia ver o pai com o braço por cima de mim. Como quem diz, está aqui uma pessoa estranha. Ai, foi... É um bocado assim, senhor Zé Candeias.
0: Vidas.
1: Há 60 anos.
0: Vidas.
1: Portanto, ele teve 2 anos e meio sem vir cá. Depois só veio pela companhia. Porque a companhia era uma boa companhia. E então ele só veio quando veio de graça. De como é que vinham? Eles até tinham um nome quando vinham assim de... Oh, pronto, eles pagavam a passagem, pagavam-lhe a estadia, que veio passar 2 meses, acho que foi 2 meses. A desgraciosa. Eles entregavam o termo assim, vai de graciosa,
0: pois,
1: que era de graça.
0: Pois. Oh, minha cara Sílvia, veja bem o que é uma memória, mas o que é uma vida, o que é um facto, e isto é mais uma razão para se compreender como é que são as ausências e os percursos de vida de cada um. Foi um gosto, Sílvia. Um beijo, tudo bom para a senhora.
1: Também para si e para todo o auditório. E não sei se ainda está alguém vivo que embarcou daqui, mas acho que não está muita gente, não.
0: Pronto.
1: Acho que está muita gente viva.
0: Quem estiver, que se sinta cumprimentada. Exatamente. Um beijo, Silvia. Foi um gosto. Muito obrigado por esta partilha.
1: Obrigado,
0: bom dia. Muito obrigado.
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0: Bom dia, Rui Branco.
5: Bom dia, Sr. José, como é que está?
0: Eu estou bem, meu caro amigo.
5: Olha, eu também estou aqui por cima, pela Marinha Grande.
0: Isso é que se quer. Vamos trabalhar, meu caro?
5: Claro, tem que ser. Cara. A gente falámos várias vezes quando eu estava no Algarve.
0: Sim.
5: Falámos dos campos de golfo, lembra-se?
0: Lembro-se, sim, senhora, então não me lembro. Ora bem, meu amigo. E agora aí, portanto, na sua zona. Mas ouça, o meu caro quer fazer aí um favor ao seu pai, é?
5: Exatamente.
0: Então que favor é esse?
5: Olha, eu queria encontrar os camaradas do meu pai.
0: Sim.
5: Que, portanto, o último convívio que nós tivemos foi em 2016. Até foi o meu pai que organizou o almoço convívio.
0: Muito bem.
5: E como se meteu a pandemia, perdemos o contacto deles.
0: Então, neste caso, o seu pai ainda gostaria de, pronto, de estar com a camaradagem toda. Então, exatamente, que dados é que deixa aqui sobre o seu pai para quem esteja a ouvir poder ser chamada a atenção?
5: Olha, o meu pai chama-se Gabriel Branco Vinagre.
0: Gabriel Branco Vinagre, sim.
5: É da Martingança.
0: Sim.
5: E o número da companhia é o 2954.
0: 2954, sim.
5: E eu teve em Moçambique no ano 6870.
0: Ok.
5: E a companhia vai fazer este mês, no dia 24 ou 25, não tenho a certeza, 56 anos.
0: E
5: eu gostaria de encontrar a malta, os amigos do meu pai.
0: Portanto, porque vamos lá, então, quem estiver a ouvir, e, epá, isto não é um favor que a gente faz, é até mesmo um contributo. Portanto, quem estiver a ouvir e que estes dados lhes possa tocar e possa ser novamente, congregar novamente este grupo de camaradas, então façam um favor de entrar em contacto connosco, que nós tentamos depois fazer tudo isto bem. Rui, de novo o nome do seu pai. Vamos lá.
5: Gabriel Branco Vinagre.
0: Ele se calhar lá na tropa devia ser o Vinagre.
5: Exatamente.
0: Porque porque também não faltava azeite. Olha lá.
5: Eu, a primeira vez que fui ao convívio com ela, eu, pronto, estava ali caladinho, fui quase os primeiros a chegar lá e só ouvi a voz do meu pai. Está aí o vinagre, está aí o vinagre. Pois ele encontrou com o comandante dele, olha, foi uma festa enorme.
0: Ah, então vê, mais uma razão para isto resultar. Portanto, a companhia, como é que era a companhia?
5: Portanto, meu pai tem-me no refeitório, tem-me na Beira.
0: Na Beira, portanto, em Moçambique. E o número da companhia? O número da companhia?
5: 2954.
0: De que ano?
5: O ano 68-70.
0: Pronto, está tudo dito. Alguma coisa, nós somos intermediários. Rui, dê um abraço ao seu pai, meu amigo.
5: Olha, quero dar um grande abraço para o meu pai, para os meus antigos colegas da Quinta do Lago, e olha, para todo o Portugal inteiro e para os benfiquistas todos. E um grande abraço para o Zé Candeias por me estar a fazer este favor.
0: Tudo bom, meu caro? Bom trabalho.
5: Muito obrigado.
0: Adeus, um dia, muito obrigado.
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0: Vamos para 2015 e o verão naquela altura. Quatro amigos de Évora. Guilherme Alface, João Direitinho, Rodrigo Liaça e Mário Monjinho. Começaram a fazer música quase por brincadeira. Aliás, o próprio nome da banda nasce desse comportamento. Ou seja, no princípio era tudo um pouco, pois claro. Mas a brincadeira rapidamente ficou séria. Descobertos pela Universal Music, depois de vencerem um desafio na plataforma Tradio, lançaram nesse ano dois êxitos e um deles marca o verão. Ah, e aí aconteceu tudo. A música chegou ao primeiro lugar das rádios, foi durante semanas a música portuguesa mais procurada no Shazam e videoclipe ultrapassou até rapidamente centenas de milhares de visualizações. E o verão foi de loucos. Mel Arena, na primeira parte de Jesse G, Mel Sudoeste e dezenas de concertos. No final do ano chegou o álbum de estreia, Idade dos Inquietos, com canções todas escritas e compostas pelos próprios elementos da banda, quatro amigos de Évora e uma canção que ficou colada ao verão de 2015. Distância, à toa.

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1: Uns à toa com distância, verão de 2015.
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1: Depois das 6, vamos a 2016.
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3: Bom dia, Sr. Zé Candeias. Fala Jorge Pedrosa, do Larissala. É para desejar uma ótima semana a todos os meus colegas de trabalho, a todos os motoristas que andam na estrada. Um abraço para todos. E bem haja para o Sr. Zé Candeias. Bom dia.
1: Ok, bom dia. Um grande abraço. Tempo para ouvir mais uma.
4: Muito bom dia. Quero desejar um bom dia para todos, para o José Candeias, para todos os ouvintes da Antena 1 e também para quem está a trabalhar e para quem ainda está de férias. Então, um bom dia para todos.
1: Muito bem, Jorge Leite, do Barreiro, para informar que este fim de semana se realiza em Amiais de Baixo Ribatejo a Festa das Vindimas. Diz o Joaquim Varanda, que está na Suécia. E é o meu amigo, pudesse você, não? Até lhe serviriam as cores. Olha, o que é que temos aqui? Motoclube, Cavaleiros, Santa Quê, Maria de... Epá, isto veio uma fotografia aqui cortada. Vila do Conde. E quando é que é? Pois, é só para... Eu às vezes escrevo essas coisas. O amigo está aí a escrever novamente. Portanto, o cartaz é que vem aqui cortado. Se lhe puder dar aí uma chega, é melhor então. Mais bons dias que aqui vão chegando. Zé Candeias, bom dia, pessoal da Roda. Boa quarta-feira. David Contreiras, ele que está na via. Na via e na vida. Mais outra... Zé Candeias, aproxima-se o primeiro encontro escolar dos alunos da Escola Primária de Almodóvar, anos 53, 54, 55. Isto é muito giro. No próximo dia 26 de setembro, com concentração na Praça da República, a partir das 11 da manhã, muitos de nós, há mais de 64 anos, que não nos vemos. Um grande abraço a Pepe de Almancilo. Quer marcar uma conversa connosco para falar desse assunto? Isto traz sempre boa história. Oh, Pepe, é só uma questão de confirmar e a gente vai já ao seu encontro. E quanto à previsão do tempo, hoje com o continente a ter subido a temperatura, com o céu pouco nublado, mais nuvens pela manhã no norte e centro, e a Madeira também mais sol no Funchal, nas vertentes norte e terras altas pode chuviscar, há também algum vento, bem como nos extremos da ilha, nos Açores, boas abertas, aguaceiros fracos no grupo central, Évora com 37 graus, Beja a máxima é de 36, Castelo Branco 35, Porto Alegre e Santarém 34, Bragança, Braga, Vila Real, Viseu, Setúbal e Faro 32, Lisboa a máxima é de 31 graus, Guarda 30, Coimbra, Funchal, Santa Cruz das Flores 29, Horta e Angra do Heroísmo 28, Leiria e Sagres 27, Viana do Castelo, Porto Santo e Ponta Delgada 20. São 6 horas 5 nos Açores.
5: O presidente da Ucrânia avisa as companhias aéreas de que sobrevoar a Rússia vai...

0: ser perigoso devido aos ataques de drones. Em resposta, o presidente russo fala em terrorismo de Estado, mas Vladimir Putin afirma também que com Witkoff e Kushner podem ser lançadas novas negociações para o fim do conflito na Ucrânia com a ajuda dos Estados Unidos. São 21 os candidatos ao Leão de Ouro este ano. Começa hoje uma nova edição do Festival de Cinema de Veneza.
1: A esta hora estão 13 graus em Évora, 14 em Viseu, 15 no Porto, Lisboa com 17 graus e Faro com 18 na Ilhas, Ponta Delgada 23 graus, Angra do Heroísmo 20 e estão 24 no Funchal. Edição das 6 com Pedro Guilherme.
0: É perigoso sobrevoar o espaço aéreo da Rússia, diz o presidente da Ucrânia, que avisa às companhias aéreas de que haverá drones no céu enquanto a guerra continuar. A resposta de Volodymyr Zelensky na sequência dos ataques russos dos últimos dias contra alvos civis na Ucrânia.
2: Todos podem ver que a Rússia alterou as táticas dos ataques à Ucrânia e tem vindo a aterrorizar o nosso povo, as nossas aldeias e cidades numa escala muito maior. Ontem à noite houve mais um ataque com mísseis balísticos russos contra Kiev e inúmeros ataques com drones contra cidades da Ucrânia. Esta escalada não pode nem vai ficar confinada ao território ucraniano. É natural e justo que as consequências se estendam à Rússia. Queremos alertar todas as companhias aéreas que utilizam o espaço aéreo russo, todas as seguradoras e todos aqueles que ainda usam os principais aeroportos da Rússia. O espaço aéreo russo está a tornar-se completamente inseguro.
0: No discurso que costuma fazer durante a noite, Volodymyr Zelensky avisa que o espaço aéreo russo está a tornar-se inseguro. O presidente da Rússia ouviu o homólogo ucraniano e garante que Moscou vai responder caso os drones se encerrem o espaço aéreo russo. Vladimir Putin sublinha também que não negocia com terroristas e que Moscou está a ganhar a guerra contra Kiev. Nestas declarações aos jornalistas, o presidente da Rússia acrescenta que o país pretende pôr fim ao conflito e referiu diretamente os nomes dos enviados dos Estados Unidos, Steve Witkoff e Jared Kushner, como pessoas que Moscou conhece e confia.
2: Somos a favor de quaisquer conversações que sejam substantivas e concretas. A única coisa indesejável é que tudo gire num ciclo sem sentido, mas se alguém puder dar um contributo positivo ao processo de negociações que se encontra até certo ponto paralisado, em geral, não nos oporemos. É claro que são necessários especialistas, tanto militares como diplomatas, embora nos sintamos muito à vontade a trabalhar com pessoas que conhecemos bem e em quem, de modo geral, confiamos. Pessoas próximas do presidente Trump, penso que são sinceras e tentam dar algo concreto ao nosso trabalho. E o presidente Trump confia nelas, o que é muito importante. Caso contrário, não seria possível realizar quaisquer conversações. Tanto o senhor Kushner como o senhor Witkoff são convidados bem-vindos. É um prazer trabalhar com eles.
3: Kushner e Witkoff, eles sempre nos são bons convidados. Nós, com alegria, com eles trabalhamos.
0: O presidente da Rússia, Vladimir Putin, a falar aos jornalistas no Quirguistão, no final da cimeira da Organização de Cooperação de Xangai. A principal via terrestre de acesso ao posto de fronteira de Jirong, que liga a China ao Nepal, está novamente transitável, depois de ter sido destruída pelas inundações catastróficas da semana passada. De acordo com a televisão estatal chinesa, o tráfego rodoviário começou a ser hoje restabelecido ao longo de todo o percurso afetado pela enxurrada. A reabertura do troço é considerada crucial pelas autoridades para acelerar a chegada de ajuda humanitária e meios de assistência à fronteira entre o Nepal e o Tibete, na China. Segundo os últimos balanços, a enxurrada fez mais de 1.000 mortos e deixou mais de 4 mil pessoas desaparecidas. Em Portugal, a Ministra da Saúde admite que as próximas semanas vão ser de grande pressão nas urgências da região de Lisboa e Val do Tejo, em particular no Hospital Amadora Sintra. Ana Paula Martins aponta como motivos o elevado número de utentes sem médico de família, bem como a falta de recursos humanos.
4: Acho que nas próximas semanas nós podemos ter esta situação várias vezes. Várias são as razões. A primeira é que nós temos, de facto, ali uma pressão assistencial enorme. É talvez das zonas do país, não a zona do país com maior pressão assistencial. Nós temos mais de 240 mil pessoas ali só nestes concelhos sem médico de família. Temos uma situação também de falta de recursos humanos naquela ULS especificamente. Muita falta de enfermeiros, muita falta de médicos também, concretamente na urgência. Eu diria que as próximas semanas vão ser semanas de grande pressão em Lisboa e Val do Tejo, mas essencialmente ali no Hospital de Amadora Sintra.
0: Sobre a falta de enfermeiros na região de Lisboa, Ana Paula Martins disse esperar fazer novas contratações até ao fim do ano. Anunciou que os horários dos profissionais de enfermagem vão ser ampliados. Declarações da Ministra da Saúde ontem em Porto Mós, no distrito de Leiria. Na urgência do Hospital Amadora Sintra, os doentes urgentes chegam a esperar quase 12 horas pela primeira observação, com dezenas de pessoas com pulseira amarela à espera de médico. Nas urgências do Hospital do Barreiro, a espera aproxima-se das 7

0: versatilidade, transitando entre géneros como o drama, o thriller, a comédia e a ficção científica. Clooney é um cineasta e ator que aprecia o Festival de Veneza. Grande parte dos filmes que realizou ou protagonizou em anos recentes foram exibidos primeiro em estreia na Grande Mostra Italiana. Foi assim no ano passado com Jay Kelly. Clooney recebe o Leão de Ouro honorário e junta-se a cineastas, atores como Peter Weir, Catherine Deneuve, Jamie Lee Curtis, Sigourney Weaver, Pedro Almodóvar e Werner Herzog, que foi distinguido no ano passado. O cinema português merece também uma distinção especial nesta mostra, através de Pedro Costa. Vai receber o Prémio de Cinema Robert Bresson, com o patrocínio da Santa Sé. É o único prémio de cinema atribuído pelo Vaticano. Pedro Costa regressa à Veneza, onde já apresentou os filmes O Sangue, Ossos e Onde Jaz o Teu Sorriso. Antes de Pedro Costa, este prémio de cinema foi atribuído, por exemplo, a Marco Bellocchio, Lucrécia Martel, Ken Loach, Walter Salles, Wim Wenders e Theo Angelopoulos. Finalmente, há espaço para celebrar um clássico do cinema da lusofonia na secção de Veneza Clássicos, com exibição da versão restaurada pela Cinemateca de Os Olhos Azuis de Ionta, do guineense Flora Gomes.
1: Mostra de cinema de Veneza em exibição até dia 12 de setembro.
2: 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Bom dia, são 6:08. Sou o José Candeias com Jorge Almeida e Carlos Mateus.
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2: Vamos lá para mais um dia.

0: Os HMB.
1: Que não te sei largar. Agora somos par.
0: Isso mesmo, os HMB. Bom ritmo para abrir esta segunda hora. Manhã de quarta-feira, 2 de setembro. Muito bom dia por aqui nas linhas diretas, convidando o auditório todo. 21-382-0033. 21-382-0034. Se calhar entrou de férias, não? Ah, então bom mês, mês de setembro, e o calorzinho vem por aí. E pronto, também há aquele regresso ao trabalho. Cumprimento aqui principalmente os imigrantes, pois claro, o mês de agosto é aquele mês bem forte, um bom regresso. E os que por ainda aqui estão, obviamente que também desejar-lhes a continuação de boas férias. Entretanto, pois claro, para fazer-se ouvir, em termos de mensagens, vamos lá à primeira que vem aqui no WhatsApp.
2: Olá, Zé Candeias, bom dia, caindo eu na roda, tem que ser. A propósito, ontem ligou para aí um colega nosso, também da roda, da Luziavos, onde comentou que até das penas fazem ração para os animais. É verdade? É verdade, sim senhor, eu fui testemunha disso durante muito tempo na empresa onde trabalhei anteriormente. Carregava bigas grandes, sacos cheios de penas, cheios de vísceras, de frango, inclusive o próprio esterco dos frangos. Carregava tudo para a Itália, para as fábricas de rações. E depois as pessoas admiram-se que os nossos cães e gatos tenham tumores, sejam doentes, tenham diabetes, etc, etc. Tudo provocado pelas rações. Enfim, é o mundo que temos. Os meus cães e gatos não comem ração. Não comem ração. Comem aquilo que comiam há 30 e 40 anos atrás os nossos animais. E são saudáveis. Um abraço a todos, amigos. Um abraço a todos. E cuidado com a estrada. Cuidado com a estrada. José Gonçalves,
0: parece que você, José, parece que ainda tem mais alguma coisa, não?
2: Já agora, mais um detalhe. Nas Sim. embalagens das rações, quando diz subprodutos animais, são essas porcarias que são lá incorporadas. Um abraço.
0: O homem sabe tudo. Muito bem. Sim, mas acredito que há rações e rações. Eu tive um cão e sei a ração que lhe dava, pois claro. Mas pronto, tudo levar em linha de conta. E quem anda no terreno sabe às vezes do que fala. Próxima.
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4: Uma história.
3: Vai haver convívio.
0: Ok, está bem, amigo. Bem, isto até faz looping. Jorge e Susana de Aveiro, em direção à Espanha. Este é sempre o dia mais difícil, o de sair de casa, pois. E enquanto uns estão na cama a dormir, nós a trabalhar. Mas a partir do dia 15 já estaremos em casa, se Deus quiser. E ó, Jorge e Susana, vá, boa viagem, companheiros, força aí. A vida é um sacrifício, mas pronto, a gente vai dominando. Mas, agora sim, agora Cavaleiros, Santa Maria de Bagunte, Vila do Conde, é o José Cunha que escreve, vamos lá então aqui para nós. 5 de setembro, ao meio-dia abertura do recinto, às 3 da tarde passei pela zona, às 4 e meia da tarde freestyle, Jacques Stunt e o Nhapinha, e a Nhapina, às 6 da tarde bike... Bike wash. Eu gostava era de ver como é que é o bike wash. Vocês vão lavar as motinhas todas. Às 7 de jantar. Depois às 8 da noite temos aí DJ Miriam Cruz. 9 da noite entrega de lembranças, bolo de aniversário, mais sorteio. 10 e meia concerto Duque. À meia-noite, pois à meia-noite também vão lavar as motas. À meia-noite, portanto, no 4º aniversário Motoclube Cavaleiros Santa Maria de Bagunte em Vila do Conde, temos aí então à meia-noite o show erótico. E à 1 da manhã, para as coisas continuarem, o DJ para a energia vir cá para fora. Muito bem, Jorge, fica então aqui a mensagem. 4º aniversário Motoclube Cavaleiros Santa Maria de Bagunte em Vila do Conde. Isto é então já no próximo fim de semana, no dia 5. Quem mandou foi o José Cunha.
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0: Bom dia, Manuel Nunes Rita.
7: Bom dia, Zé Candeia.
0: Isso vai de máquina.
7: É um gosto falar com o meu amigo.
0: Oh, meu caro, ouça, isso vai de máquina ou vai de tesoura?
7: Vai de máquina.
0: Ah, o terreno é muito comprido, não é, amigo?
7: É, a galinha deve ter aí 1000 metros.
0: Cada linha?
7: Cada linha.
0: Quantas voltas você dá?
7: Por quê? Por dia?
0: Então, se você é por cada linha, tem 1000 metros, quantas linhas tem?
7: Ah, estão muitas.
0: Portanto, você chega...
7: A linha é muito grande.
0: Você chega ao final, volta atrás, não é?
7: Exatamente. Vou para lá, venho, despejo a máquina. Vou, venho, despejo. É sempre assim.
0: E... Então, despejo a máquina onde?
7: Para um depósito, um trator, um rapaz que está ali com um depósito em inox, para levar as umas para a adega.
0: Mas ele não o acompanha, ele está no final...
7: Não, ele espera nela na rua.
0: Isto até dava uma canção. Ele espera-me na rua, lá ao fundo daquela linha. Acabou vindimado, vai tudo para... meu caro Manuel.
7: Diga lá, amigo.
0: Isto então quer dizer que estamos aí na bela atividade, vindimando o Alentejo, não é?
7: Exatamente, desde as 2h30 da manhã.
0: Portanto, aí no Alandroal, não?
7: Sim, eu sou de Estremoz, mas estou aqui numa vinha que é aqui do Alandroal. Mais propriamente na freguesia de Tirana.
0: Como é que está a uva este ano?
7: Está boa, a qualidade é boa.
0: É? É. Isso promete?
7: Promete, tem um bom tinto.
0: Pronto, ok.
7: Tinto branco.
0: Ok.
7: Tinto branco.
0: Está bem. Ele leva a navalhinha, você traga o resto, está bem?
7: Então, você tem que vir a Estremoz, quer dizer, o Zé Candias deve conhecer, deve não, conhece Portugal melhor que ninguém, é incrível, você conhece todos os sítios. Venha até Estremoz, o resto está tudo.
0: E epá.
7: Olha, no próximo fim de semana há lá festas.
0: Quando?
7: No próximo fim de semana, em Estremoz.
0: Mas mesmo na cidade?
7: Na cidade de Estremoz.
0: E que festas são?
7: As festas de Santa Nossa Senhora de Santa. Onde é que eu digo?
0: Pronto, ok. É Nossa Senhora. Exatamente, Nossa Senhora de Estremoz. Estão, exatamente. Aliás, não sei porque é que vocês precisavam de outra. Nossa Senhora já tem uma santa. Portanto, tem. Exatamente. Vocês também é tudo à fartazana. Ei, os alentejanos, vai lá, vai. Até na fé.
7: Tem um castelo lindo. Você conhece,
0: Conhece. Ora bem. Então, olha, fim de semana é no pleno. E ainda por cima, a feira e o mercado. De Estremoz ao sábado é do melhor.
7: Mercado. Eu vi logo que você também conhecia o mercado. É que você não conhece.
0: Olha, meu caro amigo, isto, o trabalho é de vindima nesta altura do ano e o resto do ano, Manuel?
7: Aqui nesta empresa, agora nesta altura, hoje começam também a colheita do tomate e ontem começou a colheita do milho. Portanto, agora estamos em três frentes de trabalho ao mesmo tempo. Tomate, milho e a vindima termina esta semana aqui.
0: Vocês têm máquinas para cada uma das colheitas? Sim. Ou é uma máquina a que se adapta a um elemento?
7: Não, esta máquina que eu trago adapta-se, é a mesma máquina que colhe a uva e a azeitona no super intensivo.
0: Bem.
7: E depois na colheita do tomate, é uma máquina própria para colher o tomate. E na colheita do milho, é uma ceifeira que colhe o milho, colhe os cereais, trigo, cevada.
0: Você há quantos anos trabalha no campo, Manuel?
7: Eu trabalho com máquinas há 40 e qualquer coisa anos.
0: Então quero dizer, você hoje está numa máquina zona, porque aqui há uns anos atrás você estava numa máquina zeca.
7: Sim, então esta máquina custou 400 mil euros, para ter uma ideia.
0: 400 mil euros?
7: Equipada para as duas coisas. A evolução.
0: A evolução, exatamente. Olhe, Manuel, qual é o seu período de descanso? Isto é o inverno que traz o descanso ao trabalhador?
7: É o período de descanso, já tive 8 dias de férias e agora em princípio lá mais para o fim do ano tiro o resto.
0: Sim, mas tira férias de acordo com o ritmo do campo?
7: Sim. Tenho que procurar. Não tinha lógica nenhuma eu agora neste momento estar em férias. Né?
0: Lá está. Gosta do que faz, Manuel?
7: Gosto muito do que faço.
0: Você foi criado no campo?
7: Não propriamente, mas
0: não lhe faltava ver a campo ao seu redor.
7: Exatamente.
0: Onde é que você nasceu?
7: Estremoz mesmo, em Santa Maria.
0: Ai, você é mesmo da cidade. Sim, senhor.
7: Você
0: era malandreco quando era novo? Brincava lá nas ruas?
7: Um bocadinho.
0: Até nisso.
7: Eu tinha pai 6 anos.
0: Sim.
7: E, apanhei um envelope que meu pai tinha recebido de outra. Do correio e escrevi uma carta a uma namorada minha e mandei, eu usei o mesmo envelope e meti nos correios. Passados 24 horas estava lá o carteiro à porta da minha mãe e minha mãe depois queria-me dar uma sola.
0: Até o que é que o carteiro estava à porta da sua mãe a fazer?
7: Devolver o envelope que eu tinha mandado, eu tinha utilizado o mesmo envelope.
0: E você utilizou o mesmo envelope e o endereço ficou na mesma.
7: Exatamente.
0: Então, sei lá, você correu o risco da sua mãe ter lido o que você escreveu, não?
7: Exatamente.
0: E foi isso que a chateou ou foi o facto de ela ter recebido o envelope usado?
7: Foi aquela, o incómodo que causei ao carteiro, mas aqui depois acabou por ser uma brincadeira. E passou. Mas ela disse-me logo para nunca mais voltar a fazer o mesmo.
0: Sim, eu também diria o mesmo. À próxima vais comprar um envelope, compras um novo, em branco, e não me chateias a cabeça nem muito menos ao carteiro.
7: São bons tempos.
0: Amigo
7: Zé Candeias, eu nem estou aqui, já estou a falar consigo. É um prazer enorme.
0: Mas é a primeira vez.
7: Eu ouço sempre que o meu horário permite, eu ouço sempre o vosso programa. Agora, a falar em direto é a primeira vez.
0: Ah, meu caro.
7: O Zé tem uma coisa que não se aprende. Eu já disse isto a amigos meus. É um dom para falar com as pessoas. Tem a formação, é uma pessoa super culta, mas depois tem aqui este dom especial que só você tem e que eu admiro muito.
0: Então, a gente quando fala com muito e boa gente, aprende. Eu, pelo menos, sou uma esponja. Ora...
7: Todos aprendemos uns com os outros, exatamente.
0: E vocês, alentejanos, sabem disso perfeitamente, no contacto com as pessoas, porque a vossa vida, até de trabalho, há uma aproximação muito grande, não é? E até mesmo depois, nos momentos de descanso, um bom alentejano e uma boa alentejana não fazem a vida sem uma partilha de ideias, de vizinhos, de comer, de canivete, um bocadinho de chouriço, um bocadinho de pai.
7: Sim, uma boa sopa de tomate, uma boa açúcar alentejana. Um bom tinto, um bom branquinho.
0: Como é que você faz a sopa de tomate?
7: Olha, se cá que eu digo, eu não tenho o mínimo jeito para cozinhar.
0: Mamãe.
7: É verdade, eu não tenho o mínimo jeito para cozinhar. Mas tenho lá uma cunhada que é excelente a cozinhar. E as minhas filhas adoram a sopa de tomate.
0: E é tão bom.
7: Só que sem ser feita por ela.
0: E aquela coisa que vocês também comem naquela zona, acho que é naquela zona, que é aquela... como é que se chama? Aqueles mexidos de tomate com ovos.
7: Tomates com ovos.
0: Fazem assim um mexido, ou seja, aquilo fica... Leva ali uns ovos mexidos e metem tomate. Aquilo, não sei se é ali da vossa zona ou não, bem, mas pronto, ok. Já fardava, era num pequeno almoço e estava a andar. Quando é que você termina agora o trabalho?
7: Hoje ou a campanha?
0: Hoje.
7: Hoje à 1 da tarde.
0: Portanto, depois vai descansar, não é, amigo?
7: Pois é, que vamos até Estremoz descansar e amanhã mais. Mas esta semana, se Deus quiser, terminamos. Não há problemas.
0: Bem, sim, senhor.
7: Terminamos. Estamos na quinta semana.
0: Quer deixar um cumprimento? É a primeira vez.
7: Quer deixar um cumprimento.
0: Deixa aí.
7: A você. Você é um cumprimento, tem que ser um cumprimento também do mundo. E aqui uns cumprimentos à minha equipa. Somos 5. Que é o meu amigo Carlos, o Ruben, a engenheira Cláudia, que faz aqui o acompanhamento técnico. E um beijinho especial para as minhas filhas, para a Sofia e para a Susana, e para a minha mulher Susana, que ainda deve estar a dormir.
0: Você sabe, que, você sabe que isto depois das 8 da manhã fica na RTP Play, onde
7: sim,
0: diz José Candeias.
7: De vez em quando vejo. E vejo o compacto.
0: Ah, boa, boa, muito bem.
7: Eu digo-lhe uma coisa, eu digo, quando entro numa máquina, a minha antena 1 é sempre até à 1 da tarde, independentemente dos programas.
0: Oh, meu, muito obrigado por tudo.
7: Mais ou menos atualizado, porque vai passando pelo mundo, e então... É a minha companhia.
0: Todos nós agradecemos. Meu caro,
7: e
0: foi um gosto.
7: É o seu programa, Tom.
0: Muito obrigado, venha
7: aos
0: sempre.
7: Aos anos que eu ouço.
0: E bom trabalho, meu caro. Tudo
7: é,
0: bom.
7: Pá, grande abraço, amigo Zé Candeias. Tudo corra bem consigo também. E obrigado por me ter dado esta oportunidade de me cumprimentarem.
0: Epá, gostava imenso de almoçar consigo em Estremoz. Adorava mesmo, pá. É, pá. Isto quando mete alentejanos, pá. Alentejanos, é o país inteiro, pá. Eu sinto-me entrado dos montes, aqui numa costa mirandesa e que lá vai tudo.
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0: Bom dia, Virgílio Ribeiro.
8: Bom dia, amigo Zé Candeias.
0: Quer ir comigo para o Alentejo?
8: E boa vontade para comermos lá um petiscozinho.
0: Você também gosta de petiscar, não é, amigo?
8: Aqui na Beira, pá, é quase... Dia sim, dia não, um petiscozinho à maneira.
0: E você não
8: é
0: fica...
8: Que eu adoro.
0: Até e esse colesterol?
8: Não, o colesterol está mais ou menos. Está tudo controlado.
0: É boa. Você conhece bem o Alentejo, Virgílio?
8: Ah, não, conheço um bocadinho mal. O Alentejo conheço. Conheço mais o Norte. Jerez, Braga, aquelas zonas além do Norte.
0: Então nunca foi a Estremoz?
8: A Estremoz já fui só uma vez unicamente.
0: Epá.
8: Mas não conheço. O Alentejo, pronto, conheço mal.
0: Ok. Então pronto, olha, vamos os dois.
8: Mas conheço a Aveira. Você... Conheço.
0: Ah, pronto, ok, está bem, mas faça só sul. E isto tudo até porque o meu amigo está de férias agora, não é, Virgílio?
8: Entrei ontem de férias, agora são 15 dias, até ao dia 15 vou estar de férias, mas vou estar por cá. Agora este ano vou estar só por cá, por aqui por centro, para o norte... Visitar os amigos todos, pá, este ano não vou nem para a Madeira nem para os Açores.
0: Muito bem, portanto, também sabe bem, e sendo você aí de Oliveira do Hospital, hoje escolhe um dia, ou hoje escolhe um percurso, amanhã outro, e vai assim passando o tempo, e olha, num instante se passa.
8: É isso mesmo, e é rápido.
0: Pô, então não, o que é bom é que passa depressa, meu caro. Mas são sempre aqueles dias que a gente, pelo menos, sai da rotina, até porque, embora já com a sua posição de idade, mas negócios, o meu caro, continua a fazê-los, a fazer as suas distâncias de feira e a levar os bons móveis por aí fora também, não é?
8: É, sempre, só estes dias. Têm sempre o meu contacto, as pessoas têm o meu contacto, ligam, porque eu gosto de estar sempre atualizado.
0: Você vendeu muita cama e roupeiro a imigrantes ou quê?
8: É, venderam as minhas coisinhas.
0: Boa.
8: Não é aquilo que a gente, não é aquilo que a gente quer, mas venderam as minhas coisinhas.
0: Pronto.
8: Que graças a Deus tenho muitos clientes.
0: Ok, sim senhor.
8: Por as zonas por onde ando.
0: Agora, não sendo você, quem é que o poderá substituir nas suas funções? Ou você arranja uma data que vê que, pronto, as coisas estão mais calmas, também vou atirar uns diazinhos?
8: Não. A empresa Virgílio Ribeiro e Costa vai estar fechada 15 dias. Mas recebemos os telefonemas na mesma, eu ou o meu gerro ou a minha filha, não tem problema nenhum.
0: Quem é o Costa?
8: Os telefones estão sempre disponíveis.
0: Pois, assim mesmo é que é negociar. Quem é o Costa, já que você é o Ribeiro?
8: É o meu gerro. Ah, eu sou Virgílio Ribeiro e ela é Costa.
0: Bem, sim senhor.
8: E a minha filha também é Ribeiro, mas pronto, não está na rua.
0: Empresa de família aí bem consistente, não é, Virgílio?
8: É, quem compra móveis ao Virgílio Ribeiro e Costa tá, fica sempre bem servido.
0: Vocês sabem, mas é toda. Você é assim mesmo, quem não sabe se quer sempre já à porta.
8: E eu só liguei, pronto, a minha foi ligar porque como estou estes 15 dias de férias, disse assim, chatei tantas vezes o Zé Candeias, mas agora é mais uma vez para falar com ele. E para o convidar novamente para vir comer um franguinho à Casa dos Frangos em Oliveira do Hospital, que o senhor não encontra em lado nenhum.
0: Epá, imagino que eu ia aí e que depois não gostava do frango.
8: O Zé Candeias depois diz assim, afinal o homem tinha razão. Só depois é que diz isso. Antes não, antes não diz, porque não sabe o que é.
0: Sabe como é que eu gosto de um bom frango assado? E há casas que o fazem em Castelo Branco. E foi assim que eu aprendi até a gostar. É com uma bela de uma boa batata assada a murro.
8: Também se pode. Aqui é, servem com batata frita. Mas também há uma batatinha a murro cozida por mim, que não há ninguém que faça isso.
0: Então você
8: só
0: faz...
8: o Brasil é que sabe fazer isso.
0: Então ouça, compramos o frango na churrasqueira e vamos todos para a sua casa.
8: Na hora, ora é isso mesmo. Não compramos, não. Eu vou lá aos meus sobrinhos, Paulo, vamos o franguinho a estalar de lá da grelha.
0: Ai, mas
8: e aquela batatinha, lida assim, cozida não, assada, o senhor vai provar e vai dizer assim, afinal o homem tem mesmo razão.
0: Ó, senhor Ribeiro, e diga-me lá uma coisa, pois, de quem é que pertence a churrasqueiria? De quem é, dos seus sobrinhos?
8: É, neste momento é dos meus sobrinhos, porque aquilo era do meu cunhado, mas como o meu cunhado já tem 80 e picos anos, agora está entregue aos meus sobrinhos. Os dois gerentes daquilo são os dois gerentes, que é o Carlos e o Pedro, eles é que são os gerentes daquilo. Ainda ontem lá comi um franguinho, era 1 hora da tarde e a sala estava cheia. Está sempre cheia, aquilo é uma casa que não é fazer propaganda
0: não,
8: da casa. Mas o amigo, se for de Coimbra à Guarda, não, só encontra nas Medas ou lá na Catraia de São Paio o melhor frango que há. Eu conheço frangos em todo
0: tá
8: lado.
0: Bem, meu, pronto,
8: mas
0: ok.
8: Mas não encontra igual.
0: Você vai lá, vai, pronto, ok. Isto, um pobre vai ter direito a 10 refeições grátis. Oh, meu... Virgílio, boas férias, amigo.
8: Muito obrigado por me ter atendido.
0: Descanso,
8: e é um prazer,
0: claro,
8: muito grande,
0: sim,
8: falar com o Dito.
0: Sempre bem-vindo.
8: Já falei muita vez.
0: E há de falar mais, porque a vida continua e você a comer um frango desses vai...
8: Não...
0: Você vai rever rocinhos até ao 100, diga.
8: E... Olha, e não esquecendo, para todos os feirantes do país, pá,
0: é que é
8: um
0: lembrado.
8: Grande abraço.
0: Ora,
8: e para
0: bem.
8: Todos os amigos que me conhecem e toda a gente que é uma rede muito grande que me conhece.
0: Ó, Virgílio, aqui em Lisboa, aqui em Lisboa está a amanhecer. Aí também?
8: Já está a ficar de dia.
0: Por isso é que somos amigos.
8: Olha,
0: é
8: tudo igual, daqui por pouco tempo vou para a Feira de Santa Combadão, só para petiscar logo de manhã, assim uns secretezinhos assadinhos na brasa, com um tintinho daquele vão, vai ver como é que eu vou ficar. Lá por volta das 8h30, 9h, já estou a tratar disso.
0: Oh, Virgílio, vai...
8: Combadão.
0: Oh, Virgílio, vai-te embora, senão eu bato.
9: Um abraço, amigo.
0: Ai, mãezinho, que é uma coisa.
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0: 27 minutos para as 7 da manhã. Previsão do tempo, hoje no continente, céu pouco nublado ou limpo, nuvens pela manhã no norte e centro, sobe a temperatura máxima, temos aí também ainda algum nevoeiro pela manhã, até pode atingir o interior alentejano. Quanto ao estado do mar, costa ocidental, ondas noroeste com 1,5 metro, e diminui, e a temperatura da água entre os 18 e os 20 graus no Algarve, ondas inferiores a 1 metro, temperatura da água entre os 19 e os 21 graus. Na Madeira, céu pouco nublado, mais nuvens nas vertentes norte, terras altas, pode até haver uma precipitação fraca. Também há por lá algum vento até a meio da tarde, atinge os extremos da ilha. Na região do Funchal o dia é de poucas nuvens. Nos Açores temos um dia com boas abertas, embora com aguaceiros fracos nos grupos central e oriental. Évora com 37 graus, Beja chega aos 36, Castelo Branco hoje a máxima é de 35, Porto Alegre e Santarém com 34 graus, máxima de 32, Bragança, Braga, Vila Real, Viseu, Setúbal e Faro, Lisboa 31, Guarda 30, Coimbra, Funchal, Santa Cruz das Flores 29, Horta e Angra do Heroísmo 28, Penhas Douradas, Leiria, Sines e Sagres 27, 26 graus para Viana do Castelo, Porto Santo e Ponta Delgada, 25 para o Porto e 24 para Aveiro.

0: Perpétua, com bem longe daqui 22 minutos para as 7 da manhã, josecandeias.programa@rtp.pt, mais uma forma de nos contactar.
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0: Bem, até pouco, até falava-se aqui desta gastronomia muito individualizada, mas as coisas agora tomam um rumo mais universal. Sim, ouviu bem, universal. É que quando estamos a falar de boa alimentação, associamos à dieta mediterrânica e que neste caso o foco é logo para a cidade de referência. Itavira volta a ser, durante estes dias, um dos grandes pontos de encontro da cultura mediterrânica. Começa a 12ª-feira, um evento que leva para as ruas, para a mesa e para os palcos de Itavira muito mais do que gastronomia. Porque a dieta mediterrânica não é apenas azeite, peixe, legumes, pão, fruta ou frutos secos. É também uma forma de viver, de produzir, de cozinhar, de conviver e de transmitir conhecimentos de geração em geração. E eu tenho, diretamente de Itavira, parece-me que está a haver aqui uma dificuldade para contactarmos, portanto, Itavira e para falar deste assunto. Vamos lá então fazer mais uma tentativa.
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0: Ora, para já, na impossibilidade de contactar com Itavira, pelo menos o protagonista parece-me que sim, agora sim, tenho, portanto, o protagonista para vir aqui e com autoridade, com conhecimento sobre isto que é uma beleza da Feira da Dieta Mediterrânica. E chama a antena, bom dia Jorge Barradas.
4: Muito bom dia, José Barradas.
0: José Barradas, dia, peço desculpa, com esta troca. Bom dia, José Barradas, muito obrigado, bem-vindo. E eu falava desta dieta e desta feira da dieta mediterrânica e afinal é mesmo por aí. É uma dieta no sentido que hoje damos à palavra ou é uma forma, uma maneira de viver, José?
4: Antes de mais agradecer à Antena 1, à RDP, aos José Candeias, a oportunidade de divulgarmos a dieta mediterrânica e aquilo que é a feira da dieta mediterrânica. Portanto, dieta vem da palavra grega diata, que significa um modo de vida. E esse modo
0: Exatamente.
4: De vida, até aos dias de hoje, é um modo de vida sustentável, é um modo de vida que permite melhores condições de saúde e de vida, que é isso que se pretende. Itavira, por estes dias, é o coração português da dieta mediterrânica. Itavira é a comunidade representativa de Portugal, junto da Unesco, para a dieta mediterrânica, e falar da dieta mediterrânica é falar de Itavira, da sua história, das suas paisagens, das suas gentes, do mar, da terra, dos produtos, dos saberes. E desde 2013, com a inscrição da dieta mediterrânica na lista representativa do património cultural e material da Unesco, Itavira assume essa responsabilidade. Mas é uma distinção também de enorme prestígio, mas acima de tudo uma responsabilidade. E a Feira da Dieta Mediterrânica aparece exatamente no âmbito do plano de salvaguarda da dieta mediterrânica, que é garantir a transmissão às futuras gerações destes saberes, deste modo de vida que chegou até aos dias de hoje.
0: E que estratégia, José, e que estratégia é que vocês têm até no decorrer da feira? E obviamente que depois tudo isto se reflete ao longo do ano, mas que estratégia é que vocês arranjam para as novas gerações, para eles se aperceberem que isto é importante, logo darem continuidade?
4: Naturalmente é uma excelente questão. Nós, na feira, temos uma programação direcionada essencialmente para famílias e crianças. além de todo o trabalho que no âmbito do museu se faz durante todo o ano junto à comunidade escolar, com inúmeras iniciativas, desenvolvemos depois, no âmbito da Dieta Mediterrânica, a comissão organizadora, um conjunto de instituições representativas da região, a Universidade do Algarve, a CCDR, o Turismo do Algarve e muitas outras entidades, a ADL, a Associação Indeloco, desenvolvemos todo um conjunto de iniciativas que durante estes 4 dias pulverizam o centro histórico da cidade e apresentam todo um conjunto de propostas para todos os públicos, com foco, e bem, como o José Candeias dizia, com foco nas famílias e nas crianças.
1: Pois
4: é. Uma programação especializada, muito própria para as famílias e para as crianças.
0: José, entrando, lá está, na própria origem da palavra grega, de dieta, isto quando se fala de uma cultura mediterrânica e quando se fala na origem grega, dieta mediterrânica, é caso para dizer, ninguém gosta de comer sozinho. Faz parte da nossa cultura, desta região onde nós nos inserimos muito bem, e Tavira é fortemente protagonista, não é?
4: Orlando Ribeiro dizia, um geógrafo português, que o Portugal geograficamente é atlântico, mas a sua relação toda é com o Mediterrâneo. E, portanto, essa relação com o Mediterrâneo torna-nos a parte integrante desse mundo. E como o José dizia, de facto a mesa é o espaço de partilha, da convivialidade. E nós até na Feira da Dieta Mediterrânica temos um espaço de restauração que se chamamos da Praça da Convivialidade, onde temos 4 restaurantes de 4 geografias do Mediterrâneo, de Marrocos, de Itália e 2 outros de Portugal, também com a componente da gastronomia andaluza, onde todos os visitantes podem experimentar e perceber as singularidades, mas também as parecenças e como é que determinados produtos, por questões culturais, são confeccionados de maneira diferente. E, portanto, só isso já é uma experiência. Mas depois temos, por todo o perímetro histórico de Tavira, desde a colina genética até à zona do rio, ou de um outro conjunto de propostas. Temos cerca de 200 expositores. 200 expositores onde os visitantes podem perceber a diversidade de artesanato que existe, a diversidade também dos produtos agroalimentares. Temos também uma componente de expositores institucionais, mais de 20 expositores institucionais que apresentam e partilham o conhecimento e aquilo que têm desenvolvido em torno da dieta mediterrânica. Mas depois temos também os momentos de animação, com vários, durante o dia, várias atividades centradas nas famílias, como eu dizia, mas 7 palcos esses, onde temos a música de raiz e tradição portuguesa, com projetos como Crua, Cria, ou então o Gajo e a Beatriz, a Clara, a Cristina Clara, aliás.
0: Cristina Clara, sim.
4: E depois temos, na zona do Castelo, um palco com geografias do Mediterrâneo, onde temos vários projetos de raiz mediterrânica, vindo de Marrocos, o Medi Camun, vindo de Itália, uma orquestra que é a Barodrome, mas temos também Ali Dogan, que vem da Turquia, ou a Melina, que vem da Grécia. Na zona da convivialidade também temos animação com os Adiafa, o Alcante e muitos outros projetos. Temos o Canto Alentejano, claro, e temos na zona de expositores também vários patrimónios culturais e materiais representados. Temos o Canto Alentejano, temos os Caretos Pudense, temos o Fado, temos o Cavaquinho e muitos outros patrimónios culturais e materiais de Portugal. Mas porque à noite tudo termina na Praça da República, temos depois um palco com uma programação muito específica. Iremos ter no primeiro dia Os Vizinhos, uma banda suavemente conhecida, Carolina Deslandes convida Rita Rocha, mas também o Fado através do Marco Rodrigues, e a finalizar um algarvio de que todos os portugueses conhecem, que é o Diogo Pissarra. E a seguir ainda temos as danças tradicionais com a Associação Tradbals, que faz um trabalho muito específico nas danças tradicionais portuguesas, mas também de geografia mediterrânica. Portanto, é uma feira pulverizada de iniciativas, além, claro, das demonstrações gastronómicas no mercado da Ribeira e no mercado municipal, onde os visitantes podem, junto de cozinheiros das escolas de hotelaria do Algarve, ficar a conhecer bem aquilo que é a gastronomia.
0: A gastronomia, exatamente. Exatamente.
4: Mediterrânica. Tavira é, neste momento, é a comunidade representativa, tem esta responsabilidade, organiza esta feira pela 12ª vez, com esta, integrada nesta comissão organizadora regional. E, portanto, a feira é o momento onde a responsabilidade de assumir a divulgação da dieta mediterrânica se torna mais visível e Tavira abre as ruas, as praças, os mercados, os equipamentos culturais, os espaços patrimoniais e convida todos a participar nesta grande celebração coletiva de um património que é simultaneamente local, nacional, mas também universal.
0: Não, universal, da Unesco, exatamente. Exatamente.
4: Ouvintes,
0: é a conjugação do azeite, dos cereais, o pão, as
4: do
0: massas.
4: E do vinho, claro. É o pilar, são os três pilares, o azeite, o pão e o vinho.
0: Exatamente.
4: Eu já pegando nisso que o José está a dizer, indicava aqui muito breve, de forma muito sucinta, os 10 princípios da dieta mediterrânea.
0: Diga para terminar, que é isso mesmo que eu quero. Força, José.
4: Que se traduz num padrão alimentar, mas podemos sintetizar no seguinte: é uma cozinha simples e frugal, o predomínio dos alimentos de origem vegetal, a utilização de produtos locais, frescos da época, o azeite como principal gordura a utilizar na confecção dos alimentos, dos pratos, o consumo moderado de laticínios, a utilização de ervas aromáticas é alternativa ao excesso de sal, e sabemos o que o excesso de sal faz.
0: Exatamente.
4: A predominância do pescado sobre as carnes vermelhas, o consumo baixo a moderado de vinho nas refeições e a água como a bebida principal. E claro, como o José começou esta conversa, a convivialidade à mesa, em torno da mesa, entendendo que a refeição é um espaço de encontro, é um espaço cultural, é um espaço
0: exatamente,
4: de partilha, e onde se passam os ensinamentos de pais para filhos, porque
0: exatamente,
4: este património cultural e material é intangível, portanto não é palpável.
0: É
4: através da passagem deste património, património quer dizer exatamente a herança do pai, e esta passagem de geração em geração destes conhecimentos que garante, e é por isso que existe a Feira da Dieta Mediterrânea, que é isso que nós pretendemos, que garante a passagem destes ensinamentos às gerações futuras.
0: Claro.
4: E, portanto, durante estes 4 dias, Tavira está de portas abertas, de braços abertos, com o coração cheio de tanto para dar e partilhar com todos os nossos visitantes e residentes, os tavirenses, aquilo que é a dieta mediterrânica e aquilo que é este momento no ano em que já marcámos o calendário regional e nacional.
0: Nem mais.
4: É um momento também em que a dieta mediterrânica e a feira pulveriza por toda a região. Sabemos que os alojamentos em Tavira estão esgotadíssimos e em toda a boa parte do Sotavento. Portanto, estamos em querer.
0: É ir e vir. Falou aqui José Barreiro. Você é um homem sapiente. Muito bem. Ouvintes, portanto, estamos a falar de um património. E isto regozija-me imenso porque tenho o privilégio, ou tive o privilégio, e ainda manterei, de tomar refeições mediterrânicas noutros países. Mas lá está, no convívio. E é aí esta abordagem que nós também podemos ponderar, que é: a mesa é importante, come-se, mas a conversa, a transmissão de pensamentos e todo aquele conhecimento que as famílias proporcionam numa mesa, é isso que devemos manter. José Barradas, grandes dias a partir de amanhã em Tavira, tudo bom, um grande abraço e muito obrigado por tudo.
4: Bem-aja, José Candeias, um forte abraço.
0: Foi um gosto, muito obrigado, bom dia. Muito bom.
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0: Sim, sim, ligando à música, porque cumpre esta hora falar de mais um ano nesta cronologia que estou a fazer ao longo do verão e nos sucessos que marcaram cada um deles. Então agora, 2016. O verão português ganhou um sotaque jamaicano. Nascido Ricardo Costa, na linha de Cascais, começou a cantar reggae, ainda muito jovem, influenciado pelos amigos e pelos sons jamaicanos que eu havia lá em casa. Passou pelos Stepside e pelo No Joke Sound, até perceber que o caminho era mesmo a solo. E há uma história incrível. Em 2011, ainda sei uma grande editora por trás, ele conseguiu esgotar o Campo Pequeno, tornando-se um verdadeiro fenómeno na internet até em Portugal naquela altura. Mas chegamos a 2016 e ele muda de pele. surge uma canção com reggae, soul e R&B, produzido por Last, sobre uma relação complicada e aquele desejo de conquistar alguém que parece estar cada vez mais longe. O resultado? Um dos grandes sons daquele verão, a música chegou ao topo dos grandes rankings, tornou-se single de platina e foi escolhida para abrir a compilação na altura que era Mega Hit Summer 2016. Já não era apenas o homem do reggae português, era um dos nomes maiores da nova música portuguesa. E 2016 no verão tinha este ritmo. Richie Campbell.

0: 2016, a canção no verão daquela altura, Richie Campbell com Do You Know Wrong. Amanhã mais 2 anos para passarem aqui como êxitos de verão.
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0: Mesmo a terminar.
2: José, bom dia. Aqui é o Fernando Aragão. Um abraço e merecidas férias, claro. Você também tem direito de descansar
0: ainda
2: um bocadinho.
0: Ainda falta.
2: Olha, fica um abraço grande aqui da família. E ainda na segunda-feira estive a ouvir a música do Aragão Filho. E um abraço também dele, que eu estive a falar com ele.
0: Ah, e disse
2: que estive a falar consigo. E boas férias, Zé. Um abraço grande.
0: Ah, aí na matura durante com os saudades. Próximos dias. Muito
2: Queremos
0: obrigado.
2: Saudades.
0: Um abraço, amigo. Então, olha, e dá bocadinho falou um conterrâneo.
2: Embora sim, você mereça descansar também.
0: Força aí, meu amigo. E pronto, é o final dos trabalhos de hoje. Continuação de uma excelente quarta-feira, seja de trabalho ou de férias. A seguir, após as 7, a emissão fica com o Miguel Freitas. Até amanhã às 5.

0: Bom dia, são 7 horas no continente de Madeira, 6 nos Açores. Manhã de quarta-feira, 2 de setembro, Eduardo Maio, bom dia.
1: Olá, bom dia, Miguel.
0: Os Estados Unidos e o Irão voltam a trocar ataques.
1: E fazem crescer os receios de um agravamento do conflito na região do Médio Oriente. As aulas estão de regresso em França, com os telemóveis fora das escolas, para os níveis do ensino obrigatório. Neste jornal, a reportagem da correspondente em Paris, Rosário Salgueiro. Vai começar a corrida ao Leão de Ouro. Veneza abre as portas a um dos festivais de cinema mais concorridos do mundo.
0: Quanto a temperaturas, a esta hora estão 15 graus no Porto, 17 em Coimbra, 19 em Lisboa, 20 em Faro, nas Ilhas, Funchal com 19 graus, Ponta Delgada com 21. As notícias, edição de Eduardo Maio.
1: A guerra de nervos entre os Estados Unidos e o Irão subiu de tom outra vez. Washington bombardeou esta terça-feira vários alvos militares iranianos e Teherão respondeu com ataques de mísseis e de drones contra posições ligadas aos Estados Unidos no Médio Oriente. João Coraceiro.
2: A Guarda Revolucionária do Irão afirma ter destruído várias instalações e helicópteros norte-americanos num ataque com mísseis balísticos a uma base militar na Jordânia. O Irão promete continuar a retaliar. A Guarda Revolucionária acusa os Estados Unidos de terem bombardeado em ataques cegos e desesperados vários locais, incluindo zonas civis. Também o exército iraniano dá conta de ataques com drones contra instalações de radar e zonas onde estão forças norte-americanas numa base aérea no Bahrein. A Jordânia diz que foram interceptados 10 mísseis balísticos disparados pelo Irão. Também o Kuwait diz estar a ser alvo dos mísseis e drones iranianos. Horas antes, Washington atacou vários alvos iranianos junto ao Estreito de Hormuz. A imprensa do Irão revela que o aeroporto de Giroft foi atingido, além de uma fábrica de farinha em Keshme e alvos civis em Hormozgan. O Comando Central norte-americano justifica os ataques ao sudeste do Irão como uma resposta a tentativas da Guarda Revolucionária de atacar navios comerciais no Estreito de Hormuz e militares norte-americanos destacados na região.
1: As últimas informações da troca de ataques entre Estados Unidos e o Irão, a crise em torno do Estreito de Hormuz, volta a levantar receios sobre a segurança da principal rota mundial de transporte de petróleo e sobre a possibilidade também de um agravamento do conflito na região. O assunto vai estar à mesa dos presidentes da China e do Egito. O Cairo espera hoje Xi Jinping para uma visita de Estado que comemora os 70 anos das relações diplomáticas entre os dois países. Foi um convite feito pelo presidente egípcio Abdel Fattah al-Sisi. A visita serve para reforçar também as parcerias entre a China e o Egito. Os dois países vão assinar acordos económicos e de investimento, vão também discutir o reforço do papel do Egito na iniciativa Faixa e Rota, através da zona económica do Canal do Suez, e discutir a situação no Médio Oriente, a segurança regional e o conflito entre o Irão e os Estados Unidos. A Rússia atacou Odessa durante a noite e provocou danos em infraestruturas e em edifícios residenciais na cidade portuária do Mar Negro. A informação é divulgada pelo responsável militar da cidade. Entre os edifícios atingidos está um prédio de habitação de 24 andares e também vários automóveis que ficaram destruídos durante os bombardeamentos. O endurecimento russo da guerra na Ucrânia levou o presidente Zelensky, nas últimas horas, a deixar um aviso. Os drones ucranianos no céu da Rússia podem multiplicar-se e tornar a vida cá embaixo muito perigosa.
2: Todos podem ver que a Rússia alterou as táticas dos ataques à Ucrânia e tem vindo a aterrorizar o nosso povo, as nossas aldeias e cidades numa escala muito maior. Ontem à noite houve mais um ataque com mísseis balísticos russos contra Kiev e inúmeros ataques com drones contra cidades da Ucrânia. Esta escalada não pode nem vai ficar confinada ao território ucraniano. É natural e justo que as consequências se estendam à Rússia. Queremos alertar todas as companhias aéreas que utilizam o espaço aéreo russo, todas as seguradoras e todos aqueles que ainda usam os principais aeroportos da Rússia. O espaço aéreo russo está a tornar-se completamente inseguro.
1: Declarações de Zelensky feitas por vídeo e publicadas nas redes sociais ontem à noite. As Nações Unidas divulgaram hoje um relatório em que reconhecem que já não vai ser possível reverter o caminho do aumento global das temperaturas em 1,5 graus em relação à era industrial. Era a meta dos acordos de Paris. Os cientistas, Oriana Barcelos, esperam que esse reconhecimento obrigue os governos a mudarem de políticas para que as alterações climáticas não se agravem ainda mais.
3: Não é se, é quando. O mundo não vai evitar o aumento da temperatura global acima de 1,5 graus e por isso agora é preciso, por um lado, saber como lidar com essa subida e, por outro, limitar esse aumento no tempo e na magnitude. É isso que dizem as Nações Unidas. Num relatório publicado esta quarta-feira, a ONU assume a subida das temperaturas e refere que o desafio mudou. O objetivo já não é evitar o aumento de 1,5 graus, agora é preciso gerir essa escalada com a esperança de que um dia seja possível voltar a valores abaixo desse limite. Para os cientistas, essa meta não deve ser esquecida. O relatório concentra-se, por isso, nas respostas e, nesse sentido, os cientistas pedem novas políticas porque as que existem já não servem. Para os autores do relatório, o reconhecimento de que já não dá para reverter caminho não deve motivar a apatia, até porque o aumento das temperaturas será sempre negativo e só a adaptação pode salvar vidas e proteger a natureza. A captura de dióxido de carbono, ou seja, a extração e o armazenamento do carbono da atmosfera, é o caminho apontado pelos especialistas para cumprir esse objetivo.

0: Podem utilizar o telemóvel dentro da sala de aula, mas a pedido do professor e seguindo as instruções do professor. Portanto, como se fosse um mini computador.
1: Emmanuel Macron promulgou o diploma de proibição dos telemóveis em espaço escolar a semana passada. O diretor do Liceu Internacional dos Arredores de Paris, com mais de 2.200 alunos de 50 nacionalidades, foi pragmático ao escolher o lugar onde podem ser guardados os aparelhos.
2: Vão guardá-los nas mochilas, não temos outro espaço próprio.
1: Para os estudantes até ao nono ano, a proibição do uso de telemóvel em todo o espaço escolar já não é novidade. Repete-se pelo segundo ano consecutivo. Os estudantes mais velhos, do décimo ao décimo segundo ano, são estreantes nesta proibição. Terão de se adaptar, como admite Antonella.
3: Acabaram de avisar para a gente que o único lugar aqui na escola que a gente vai poder usar vai ser fora dos corredores, nos jardins, mas dentro dos corredores e na cantina não vai poder.
1: Uma primeira lição a não esquecer: quem não cumprir a risca, diz como.
4: Temos uma convocação que é para ir para o gabinete do CPE, que é mais ou menos o que manda nos vigilantes, e ali ele dá-nos a advertência ou a seguir dá-nos uma hora a mais de aulas para irmos trabalhar.
1: Estes alunos, como Luís Pedrosa, também docente de História e de Geografia, aprovam estas interdições. Para o professor, o novo grande desafio é o uso da inteligência artificial nos trabalhos de casa.
5: São novas regras para o uso dos telemóveis dentro das salas de aula em França, que começam a ser postas em prática ao longo desta semana. O secretário norte-americano da Energia, Chris Wright, está na Venezuela. Ele vai fechar uma série de acordos no setor petrolífero. O acordo entre os dois países, que foi anunciado na segunda-feira, já recebeu a aprovação do Parlamento e das Forças Armadas da Venezuela, mas a oposição venezuelana exige mais transparência sobre o entendimento que foi alcançado entre os dois países. Com os preços dos combustíveis em alta nos Estados Unidos e a dois meses das eleições intercalares, Donald Trump vai receber hoje na Casa Branca os líderes das maiores empresas petrolíferas e de refinação dos Estados Unidos. Em cima da mesa vai estar o aumento da capacidade de produção de combustíveis e também o impacto que este acordo petrolífero com a Venezuela pode ter na redução dos preços para os consumidores norte-americanos. Washington quer dobrar a produção de petróleo na Venezuela e aumentar a presença das empresas norte-americanas. Com o aumento do controle norte-americano no petróleo da Venezuela, Washington consegue também reduzir a influência da China e da Rússia no setor energético do país. Vai começar o Festival de Cinema de Veneza com a homenagem à carreira cinematográfica de George Clooney, logo à tarde, e também o primeiro filme em exibição, o filme de abertura na edição 83 do festival, Inc., do realizador britânico Daily Boyle. Mas ao longo de duas semanas, no Lido de Veneza, a competição é renhida e é variada entre as mais de duas dezenas de filmes da seleção oficial, como nos conta o enviado ao Festival de Cinema de Veneza, Tiago Alves.
6: Entre 21 candidatos ao Leão de Ouro surge o novo filme do realizador irlandês Martin McDonagh. Já foi premiado com o Leão de Ouro, ele regressa ao festival com Wild Horse 9, comédia negra ambientada na Ilha de Páscoa nas vésperas do golpe de Estado no Chile em 73. O cineasta Werner Herzog apresenta Bucking Fastard, produção que junta as irmãs Rooney e Kate Mara. Casey Affleck concorre com o mistério gótico Company, enquanto Lance Oppenheim estreia-se na competição com Prime Time. Robert Pattinson interpreta um jornalista de televisão. O francês Florian Zeller regressa à Veneza com o thriller psicológico Bunker, protagonizado por Javier Bardem e Penélope Cruz. Há mais dois filmes franceses na competição, de Cédric Kahn e Stéphane Brisé. Entre os cineastas italianos a concurso estão Nanni Moretti, Eduardo De Angelis, Andrea Palaoro e Paolo Stripoli. O contingente asiático na seleção oficial inclui filmes do japonês Hirokazu Koreeda e do sul-coreano Lee Chang-dong. Na abertura oficial é exibido Inc., drama biográfico de Danny Boyle sobre a consolidação do império mediático de Rupert Murdoch. O festival adicionou nos últimos dias NASA, realizado pela dupla israelita Yuval Abraham e Rachel Zor. É o único documentário entre os 21 filmes em competição este ano. Há um ano, a voz de Indra Jab, que conta a história das últimas horas de uma menina palestiniana presa num automóvel sob fogo israelita e que acabou por morrer, recebeu o grande prémio do festival e abriu um amplo debate sobre a intervenção militar de Israel. O mesmo pode suceder com NASA, que foi filmado durante a noite nos telhados de Tel Aviv e revela em detalhe os sistemas do exército para

0: abater alvos militares e civis palestinianos.
1: O cinema de Veneza está recheado de temas atuais, da guerra às migrações, às crises políticas. Há também filmes de memória coletiva e outros que contam histórias de famílias divididas. Os desafios que a inteligência artificial e outras tecnologias colocam à humanidade também estão nos filmes desta edição de Veneza. Ao longo das duas próximas semanas vamos trazer aqui muitas histórias do cinema que passa por estes dias no Lido de Veneza.
2: Edição de Eduardo Amaio, simultâneo da RTP Antena 1 com a RTP Antena 1 Açores, Madeira e também RTP Mundo. 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Sete horas 13 minutos, quarta-feira, 2 de setembro, cá estamos, até às 10, consigo, a Sandra Pereira também já a postos no Serviço Nacional de Informação de Trânsito RTP Antena 1. Sandra, bom dia.
3: Olá, bom dia, Miguel
2: Freitas. Como é que está a começar esta manhã?
3: Neste momento, a manhã ainda está muito tranquila, apenas já com informação de paragens para a subida do Pregal, para a Praça das Portagens, na Ponte 25 de Abril, no sentido Almada-Lisboa, e depois, também com intensidade na rede dos comandos da Amadora, e em direção a Lisboa, no IC19. Quanto à segunda circular, no sentido Benfica-Aeroporto, também alguma intensidade junto ao nó do eixo Norte-Sul. Quanto ao Porto, para já ainda tranquilo e sem problemas.
2: Ainda há alguns despertadores por tocar nesta manhã. 821-0101 está ligado a partir de agora. É gratuito para mais informações de trânsito. Bom dia, boa viagem, bom trabalho ou boas férias, conforme o caso. Estamos ligados até às 10.
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2: Casar é para esquecer. Quem o diz e canta são os vizinhos. No início desta quarta-feira, 2 de setembro, na RTP Antena 1.

0: Os Vizinhos.
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0: 7:17. E agora uma canção de verão, de outros verões. E também deste, porque não? Cars and Girls, memória dos Prefab Sprout, Bad e McAloon e companhia, antes do postal do dia que vai chegar daqui a pouco.

0: Uma das boas recordações para esta manhã de quarta-feira na RTP Antena 1, Cars and Girls com os Prefab Sprouts, e a seguir temos o Postal do Dia.
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0: Ainda nas despedidas do verão, recordamos alguns episódios do Postal do Dia com Luís Osório. Neste caso, episódio originalmente transmitido em janeiro de 2026. Postal do Dia.
3: Será possível convencer José Barata Moura a um último espetáculo? Sei que é difícil, ele não é nada fácil de convencer. Mas como podemos dizer aos nossos filhos que existe mesmo um homem assim? Um sábio de barbas, olhos bondosos e inventor de canções. Não iguais às outras, mas capazes de influenciar a forma como tantos de nós passaram a escutar os ruídos do mundo. Como explicar aos nossos filhos e netos que aquela voz, que aquelas músicas, que toda aquela bicharada, que o rei com uma grande barriguinha, que a Joana, que todas as meninas e meninos que não comem a papa, existem mesmo na voz de uma pessoa de carne e osso. José Barata Moura tem hoje 77 anos. É um dos mais respeitados intelectuais portugueses, um poço sem fundo de conhecimento, como disse há poucas semanas António Sampaio da Nova. Foi mítico reitor da Universidade de Lisboa, é um filósofo que procurou entender o futuro e descobrir as chaves para que não existissem exploradores e explorados, para que a utopia fosse realidade. É um derrotado na história, sendo um vencedor. Desapareceu de cena quando quis desaparecer de cena, raramente surge em algum lado, prefere o silêncio e uma solidão que cultiva com os que ama, com os amigos e a família. Um círculo fechado que o protege da imbecilidade de um mundo que nunca imaginou ser possível. Não sei se pega na viola quando está sozinho. Adoraria saber se tem composições inéditas, novas canções, que pudessem ser novos hinos para novas crianças que desenhassem novos futuros. Também não sei se José Barata Moura desvaloriza este seu lado de cantor, de encantador de crianças. Mas se o faz, está errado, porque foi um construtor de futuro, um dos mais eficazes, marcou-me como poucos e a tantos como eu, ensinou-me a ser um observador, a estar de olhos abertos, a partilhar canções em forma de ideias, projetos, partilhas. Moldou-me o gosto, tratou-me em criança como se fosse um futuro adulto, alguém que valia a pena regar para que crescesse uma flor e não um machado, uma esperança e não um ressentimento. Gostava tanto de levar os meus filhos pequenos e os outros também a um lugar onde pudéssemos aplaudi-lo e agradecer. Podemos ter esperança?
0: José Barata Moura, o sábio que nunca se esqueceu das crianças, aqui lembrado por Luís Osório no Postal do Dia. Este Postal do Dia vem de janeiro de 2026, é assim, ainda durante esta semana estamos aqui a recordar alguns da primeira metade deste ano e pode ouvir todos os postais do dia em RTP Play. Nena?
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0: Guardei-te um lugar. Se quiser.

0: comigo.
1: A Nena na RTP entrou um guarda-leite e um lugar, 7h28, altura de atualizarmos a informação de trânsito desta manhã com a Sandra Pereira. Como estão as coisas agora, Sandra?
2: Bem, neste momento o trânsito começa a intensificar-se bastante. Neste momento o IC19 de Sintra para Lisboa, as filas estão a partir de Terceira e até à Amadora e à chegada à segunda circular, a ponto 25 de Abril, Almada, Lisboa, com filas no Feijó. Os acessos do IC20 e Centro-Sul a ficarem com intensidade. A segunda circular, Benfica Aeroporto, a partir do Nó do Eixo Norte-Sul até às Calvanas. Aeroporto Benfica para-se na zona da Encarnação. Quanto ao Porto, a VCI Rábida Freixo, à passagem pelo Nó da Boa Vista, a A28, entre o Nó da A4 e a Rotunda AEP, e depois na A3, também com intensidade à chegada à VCI.
1: E assim que está o trânsito a esta hora, 821-0101, continua ligado, gratuito, para mais informações relativas ao trânsito, naturalmente, 821-0101. Bom dia, boa viagem. E quanto à previsão do estado do tempo para esta quarta-feira, temos céu pouco nublado ou limpo no continente, a apresentar mais nubosidade no litoral norte e centro até ao fim da manhã, o vento a soprar fraco ou moderado, há possibilidade de neblina ou nevoeiro matinal em alguns locais do litoral norte e centro e também no interior do Alentejo, mas temos prevista para hoje uma subida da temperatura máxima e que vai refletir-se de forma mais expressiva em alguns locais. Assim, 37 graus estão previstos para Évora, 36 para Beja, 35 para Castelo Branco, máxima de 34 para Porto Alegre e Santarém, 32 para Bragança, Braga, Vila Real, Viseu, Setúbal e Faro, 31 para Lisboa, Guarda com 30 graus de máxima hoje, 29 para Coimbra e também para o Funchal, 27 para as Penhas Douradas e para Leiria, máxima de 26 para Viana do Castelo e Ponta Delgada, 25 para o Porto, 24 graus é a máxima esperada hoje em Aveiro. São 7h30, vamos ao desporto. Em destaque nesta manhã, Mário Silva da Costa, as caras novas no Benfica.
3: Cláudio Etcheverry está em Lisboa para reforçar o Benfica. O jogador argentino chega por empréstimo do Manchester City. A Sada Encarnada fica ainda com opção de compra. À chegada ao aeroporto de Lisboa, na noite de ontem, Cláudio Etcheverry disse que se informou antes de rumar ao Benfica.
4: Também falei com o treinador. A verdade é que estou muito feliz por estar aqui. Também falei com o Ruben Dias no City e com o Bernardo Silva. Estou muito contente por cá estar.
5: E muito contente de estar aqui.
3: Também ontem o Benfica oficializou a contratação de El Karouani. O defesa esquerdo marroquino chega à luz também por empréstimo dos sauditas do Al-Qadizia. Em declarações aos meios de comunicação do Benfica, El Karouani explicou como se tem sentido nos primeiros dias em Portugal.
4: Significa muito para mim. O Benfica é um grande clube, um dos maiores na Europa. Só posso estar feliz por aqui estar. Desde que cheguei, sinto-me bem, estou contente. Já estive na cidade e é bonita. E o estádio é especial.
3: O Benfica fica com uma opção de compra para El Karouani. O mercado de transferências em Portugal fecha sexta-feira, mas hoje termina o prazo para inscrições de jogadores nas competições europeias. Estão confirmadas as saídas de Pedro Gonçalves e Daniel Bragança do Sporting. Pote rumou à Fiorentina por empréstimo a troco de 2,5 milhões de euros. O acordo contempla ainda uma cláusula de compra no valor de 22,5 milhões. Esta compra pode tornar-se obrigatória caso se cumpra os objetivos que estão definidos pelos dois clubes. Nas redes sociais, Pedro Gonçalves despediu-se do Sporting numa publicação. O jogador agradeceu ao clube e também aos adeptos. Também Daniel Bragança rumou a Itália. O médio leonino é reforço do Torino. O clube italiano paga 1 milhão de euros pelo empréstimo. O negócio envolve ainda uma cláusula de compra de 2,5 milhões, mais um de bónus. Num vídeo divulgado nas redes sociais, Daniel Bragança também se despediu do Sporting. O médio formado na Academia Leonino diz igualmente que gostaria de ter uma despedida diferente.
6: Chegou a hora de seguir um novo caminho, a vida avança e nós seguimos com ela, mas a minha história aqui fica para sempre. Mais que as vitórias e os títulos conquistados, fica a forma como procurei honrar os valores deste clube dentro e fora de campo e transmiti-los aos demais. Gostava de me ter despedido em Alvalade, com Alvalade cheio, como qualquer jogador da casa, mas este é o meu desfecho.
3: Daniel Bragança no adeus a Alvalade. Fechou o mercado de transferências nas cinco principais ligas europeias e com a maior transferência de sempre em Inglaterra. Enzo Fernandes deixou o Chelsea e assinou pelo Manchester City por 146 milhões de euros. Nota também para outra das grandes novelas deste mercado, Julian Alvarez não rumou ao Barcelona e vai manter-se no Atlético de Madrid. O avançado argentino tentou forçar a saída para rumar ao clube catalão. A equipa feminina do Torriense joga hoje a segunda mão da primeira eliminatória da Europa Cup, partida diante do Kolos Kovalivka, equipa ucraniana. A formação de Torres Vedras venceu no primeiro jogo por 6-1. Mas hoje o técnico Gonçalo Nunes quer nova vitória e sem pensar no resultado anterior.
0: Vamos gerê-la com o mesmo foco e determinação para conseguirmos vencer este jogo, que é o nosso objetivo. Não queremos estar a pensar no resultado da primeira mão, mas sim estar focados e prepararmos este jogo de novamente sobre a melhor forma de corrigirmos algumas coisas e ganharmos.
3: O jogo vai ter lugar na Polónia, Kolos Kovalivka Torriense, segunda mão da primeira eliminatória da Europa Cup no futebol feminino. No ciclismo é dia da 11ª etapa da Volta à Espanha em bicicleta. Ontem a tirada foi ganha pelo francês Bastien Tronchon. Na liderança da geral, com a camisola vermelha, continua o espanhol Henrique Mas. Hoje a etapa vai ter mais de 151 km, liga Cartagena a Lorca. Vai ter uma contagem de montanha de terceira categoria.
1: Mário Silva da Costa traz o desporto amanhã da RTP entre 1, na próxima hora a mais, sempre em desporto.rtp.pt. 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
7: Muito bom dia, boa quarta-feira.
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7: 2 de setembro, 25 minutos para as 7. Meu nome é João Saavedra. Seguimos juntos até às 9. Há instantes, 21 graus em Angra, 22 em Ponta Delgada, 23 em Santa Cruz das Flores e também na cidade da Horta. Esta chama-se Auto Save Life. É assim que começamos hoje, os da Frey.

0: uma das primeiras canções destes senhores, os The Fray. Chama-se precisamente assim, How to Save a Life. Faltam 20 minutos para as 7. Boa quarta-feira, 2 de setembro. Seguimos juntos na rádio que liga todo um arquipélago. A seguir chega a Bárbara Tinoco, depois de conferirmos a previsão do estado do tempo. O Instituto Português do Mar e da Atmosfera prevê para o Grupo Ocidental períodos de céu muito nublado, alternante com abertas, vento sudoeste fraco a bonançoso entre os 5 e os 20 km por hora, mar em espada pequena vaga, ondas oeste de 1 metro. No Grupo Central, céu muito nublado, alternante com abertas, há possibilidade de aguaceiros fracos, vento fraco entre os 5 e os 10 km por hora, mar em espada com ondas do quadrante oeste de 1 metro. No Grupo Oriental, céu muito nublado, alternante com abertas, possibilidade também de aguaceiros fracos ao longo de todo o dia, vento geralmente fraco entre os 5 e os 10 km por hora e mar em crespado com ondas do quadrante oeste de 1 metro. Na água do mar hoje nos 24 graus, no que toca às mínimas previstas, 21 graus para Ponta Delgada, 22 para Santa Cruz das Flores, também 22 de mínima para a Horta e para Santa Cruz das Flores. Nas máximas, 26 para Ponta Delgada, 27 para Angra, 28 para a Horta e também 28 de temperatura máxima prevista para Santa Cruz das Flores. Chama-se Sei Lá. Seguimos com a Bárbara Tinoco. Bom dia, boa quarta-feira.
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canção lançada no início de 1984. Estávamos em janeiro. Canção de Nick Kershaw, a caminho das 7. Estamos a 12 minutos do topo da hora. Há notícias para atualizar mais à frente na manhã desta quarta-feira. Vamos lá acordar, agora com vírgula e maninho. Despertador a tocar. Eles é que sabem.

0: Fun and Blends na manhã da rádio. Vamos à última parte.
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0: 4 minutos para as 7.
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0: Estamos juntos.
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0: Daqui a pouco vamos atualizar a informação. Para já, Luísa Sobral.

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1: Luísa Sobral, Chico. A fechar esta hora. Estamos a menos de um minuto das sete. Atualizamos toda a informação já a seguir na sua RTP Antena Açores. Quarta-feira, meio de semana, 2 de setembro. Para hoje, o Instituto Português do Mar e da Atmosfera prevê céu muito nublado, alternando com boas abertas nas Flores e no Corvo. Situação também idêntica nos restantes grupos, tendo que o Instituto Português do Mar e da Atmosfera prevê aguaceiros fracos nos grupos central e também oriental. Mínima prevista para hoje, 21 graus em Ponta Delgada, 22 em Angra, na Horta e em Santa Cruz das Flores. Nas máximas, 26 para Ponta Delgada, 27 para Angra, 28 para a Horta e para Santa Cruz das Flores.
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3: Bom dia, são 8 horas no continente da Madeira, 7 nos Açores. Estamos de volta à atualidade, Eduardo Maio.
4: A chefe da diplomacia europeia quer mais coordenação na resposta europeia aos ataques híbridos da Rússia. Kaya Kallas falou há pouco na Irlanda, depois da Alemanha ter acusado ontem a Rússia de ter estado por trás do ataque de um drone no aeroporto de Leipzig. Estados Unidos e Irão voltam a trocar ataques e fazem crescer também os receios de um agravamento do conflito na região do Médio Oriente. As aulas estão de regresso em França, com os telemóveis desta vez fora das salas de aula para os níveis do ensino obrigatório. Vamos ter a reportagem neste jornal da correspondente da Antena 1 em Paris.
3: Agora estão 17 graus no Porto e em Coimbra, 19 em Lisboa, 22 em Faro e também em Ponta Delgada, 23 graus é a temperatura atual no Funchal. As notícias, edição de Eduardo Maio.
4: Os tempos de espera nas urgências estão elevados esta manhã, sobretudo na região de Lisboa e Val do Tejo, também no Alentejo e depois no Algarve. Ontem a Ministra da Saúde, Ana Paula Martins, avisou que durante as próximas semanas a situação pode agravar-se com o regresso de muitas pessoas de férias aos seus locais normais de trabalho, sobretudo no Hospital Amadora Sintra. A esta hora, este hospital, o Amadora Sintra, para os doentes urgentes, tem uma espera de mais de 12 horas para a primeira consulta com o médico. Quase 65 pessoas à espera com a pulseira amarela, que são os doentes considerados urgentes. Em Loures, no Hospital Beatriz Ângelo, os utentes com a pulseira amarela aguardam quase 8 horas para o atendimento do médico. No Barreiro, no Garcia de Horta e também no Hospital Santa Maria, em Lisboa, a espera é de quase 7 horas para os doentes urgentes. Évora também com uma espera de 7 horas a esta hora. E no sul do país, situação semelhante. Para o Hospital de Portimão, também onde os doentes esperam nesta altura 7 horas. Houve uma explosão esta manhã numa estação ferroviária na Alemanha, na cidade de Augsburgo, no sul do país. A informação é dada pela polícia alemã, que dá conta de duas pessoas com ferimentos ligeiros. Esta explosão aconteceu, foi uma explosão de um objeto de origem desconhecida para já, que aconteceu na passagem interior do edifício da estação. Augsburgo é um nó regional de transportes importante que fica a 55 quilómetros de Munique. Não há mais explicações ainda para este incidente, a esta hora, dadas pela polícia alemã. A Alemanha registrou hoje também uma segunda suspeita de sabotagem na rede elétrica. A polícia está a investigar um ataque a uma subestação perto da cidade de Bergheim, no oeste do país, um incidente que não afetou o fornecimento de energia, mas já tinha havido outros dois incidentes semelhantes e as autoridades alemãs estão em estado de alerta por causa de possíveis ataques a infraestruturas críticas. Este caso surge numa altura em que há uma forte tensão depois de Berlim ter acusado ontem a Rússia de estar por trás de uma tentativa de ataque com drones a um avião de carga ucraniano no aeroporto de Leipzig. A Europa já disse que ia responder, já se mostrou solidária com a Alemanha, já disse que ia responder a este destes ataques. E esta manhã os ministros dos Negócios Estrangeiros da União Europeia preparam-se para uma reunião informal que vai acontecer na Irlanda, onde está também Kaya Kallas, e a chefe da diplomacia europeia já veio dizer que quer uma resposta unificada contra os ataques híbridos da Rússia. Kaya Kallas considera que estes ataques devem ser lidos como um alerta para a Europa.
5: Estes ataques híbridos por toda a Europa, penso que também servem de alerta para os países que talvez não tenham sido tão firmes neste sentido, de que se queremos acabar com esta guerra, todos precisamos de concentrar os nossos esforços. A Alemanha já fez muito e certamente vamos ouvir os nossos colegas sobre o que mais podemos fazer juntos. Ainda esta manhã tivemos discussões e os alemães também se mostraram muito gratos por todos os Estados-membros estarem a apoiar a Alemanha. Penso que esta é a resposta unificada que precisamos de adotar.
4: São declarações feitas há momentos na Irlanda pela chefe da diplomacia europeia, Kaya Kallas, à entrada para a reunião que está quase a começar dos ministros dos negócios estrangeiros dos 27, uma reunião informal que acontece na Irlanda, altura em que é a Irlanda que tem a presidência da União Europeia. Há também a informação deixada por Kaya Kallas de que a União Europeia decidiu convocar o encarregado russo de negócios para ouvir a propósito do ataque de drone que aconteceu no aeroporto de Leipzig, na Alemanha. A Rússia atacou Odessa durante a noite e provocou danos em infraestruturas e em edifícios residenciais na cidade portuária do Mar Negro. A informação está a ser divulgada esta manhã pelo responsável militar ucraniano na cidade. Entre os edifícios atingidos estará um prédio de habitação de 24 andares. Há também a informação de que vários automóveis foram destruídos. E este endurecimento russo da guerra na guerra da Ucrânia levou o presidente Zelensky, nas últimas horas, a deixar um aviso às companhias aéreas e às seguradoras de que os céus da Rússia vão tornar-se cada vez mais perigosos devido aos ataques de drones ucranianos. O presidente da Ucrânia anuncia a intensificação destas operações que podem levar ao encerramento do espaço aéreo da Rússia.
6: Todos podem ver que a Rússia alterou as táticas dos ataques à Ucrânia e tem vindo a aterrorizar o nosso povo, as nossas aldeias e cidades, numa escala muito maior. Ontem à noite houve mais um ataque com mísseis balísticos russos contra Kiev e inúmeros ataques com drones contra cidades da Ucrânia. Esta escalada não pode nem vai ficar confinada ao território ucraniano. É natural e justo que as consequências se estendam à Rússia. Queremos alertar todas as companhias aéreas que utilizam o espaço aéreo russo, todas as seguradoras e todos aqueles que ainda usam os principais aeroportos da Rússia. O espaço aéreo russo está a tornar-se completamente inseguro.
4: Zelensky, em declarações feitas através de vídeo que foi publicado nas redes sociais ontem à noite, a ameaça está a levantar preocupações, esta ameaça de Zelensky está a levantar preocupações aos especialistas de segurança aérea que alertam para um risco cada vez maior de erros de identificação entre

0: Giroft foi atingido, além de uma fábrica de farinha em Queixme e alvos civis em Hormozgan. O Comando Central norte-americano justifica os ataques ao sudeste do Irão como uma resposta a tentativas da Guarda Revolucionária de atacar navios comerciais no Estreito de Hormuz e militares norte-americanos destacados na região.
1: Entretanto, os preços do petróleo voltaram a subir esta quarta-feira por causa deste agravamento das tensões entre os Estados Unidos e o Irão. O Brent aproxima-se dos 96 dólares por barril e o crudo norte-americano ultrapassou hoje os 90 dólares. O secretário norte-americano de Energia, Chris Wright, está na Venezuela. Ele vai fechar uma série de acordos no setor petrolífero. Vão ser assinados ao longo desta semana em Caracas e podem permitir, diz Chris Wright, nas declarações que fez à chegada a Caracas, podem permitir a duplicação da produção de petróleo na Venezuela nos próximos anos. Donald Trump anunciou na segunda-feira um acordo que garante aos Estados Unidos o acesso a longo prazo a cerca de um quinto das reservas venezuelanas de petróleo e com os preços dos combustíveis em alta nos Estados Unidos, a dois meses também das eleições intercalares, o presidente norte-americano vai receber hoje na Casa Branca os líderes das maiores empresas petrolíferas, também da refinação dos Estados Unidos, para discutir o aumento da capacidade de produção de combustíveis e também o impacto que este acordo petrolífero com a Venezuela pode ter na redução dos preços para os consumidores norte-americanos. Washington quer dobrar a produção de petróleo no país, aumentar também a presença das empresas norte-americanas na Venezuela e, ao mesmo tempo, aumentar também o controlo dos Estados Unidos sobre o petróleo venezuelano. Washington consegue assim reduzir a influência também da China e da Rússia no setor energético do país. As Nações Unidas divulgaram hoje um relatório em que reconhecem que já não há tempo para reverter o caminho do aumento global das temperaturas em 1,5 graus. Os cientistas, Oriana Barcelos, esperam que este reconhecimento obrigue os governos a mudarem de políticas.
2: Não é se, é quando. O mundo não vai evitar o aumento da temperatura global acima de 1,5 graus e, por isso, agora é preciso, por um lado, saber como lidar com essa subida e, por outro, limitar esse aumento no tempo e na magnitude. É isso que dizem as Nações Unidas num relatório publicado esta quarta-feira. Para os cientistas, o reconhecimento de que já não dá para reverter caminho não deve motivar a apatia, até porque o aumento das temperaturas será sempre negativo. Eles defendem que é preciso agir antes de atingir o pico, porque as escolhas feitas agora podem moldar o que acontece depois. O relatório concentra-se, por isso, nas respostas e, nesse sentido, os cientistas pedem novas políticas, porque as que existem já não servem. A captura de dióxido de carbono, ou seja, a extração e o armazenamento de carbono da atmosfera, é o caminho apontado pelos especialistas para cumprir esse objetivo, uma solução que não tem tido relevância e que é contestada por grupos de ativistas.
1: São as informações mais recentes da ciência neste relatório das Nações Unidas que dá conta do ponto de situação do aquecimento global. As aulas estão a começar em França ao longo desta semana e para todos os níveis de ensino que fazem parte da escolaridade obrigatória, os alunos franceses vão ter novas regras relativas à forma como podem utilizar o telemóvel no interior das escolas. Uma decisão que foi tomada pelo governo francês e que começa agora a ser posta em prática, como nos conta a correspondente da Antena 1 em Paris, Rosário Salgueiro.
3: Olá a todos, bom dia.
4: Luís Pedrosa, o diretor da secção portuguesa do Liceu Internacional de Saint-Germain-en-Laye, dá as boas-vindas aos 400 estudantes.
3: Imagino que está toda a gente pronta a atacar um novo ano que começa agora.
4: Este ano, com telemóveis proibidos, desde a pré-escolar até o 12º ano, as exceções são poucas.
3: Podem utilizar o telemóvel dentro da sala de aula, mas a pedido do professor e sim das instruções do professor. Portanto, como se fosse um mini computador.
4: Emmanuel Macron promulgou o diploma de proibição dos telemóveis em espaço escolar a semana passada. O diretor do Liceu Internacional dos Arredores de Paris, com mais de 2.200 alunos de 50 nacionalidades, foi pragmático ao escolher o lugar onde podem ser guardados os aparelhos.
0: Vão guardá-los nas mochilas, não temos outro espaço próprio.
4: Para os estudantes até ao 9º ano, a proibição do uso de telemóvel em todo o espaço escolar já não é novidade. Repete-se pelo 2º ano consecutivo. Os estudantes mais velhos, do 10º ao 12º ano, são estreantes nesta proibição. Terão de se adaptar, como admite Antonella.
5: Acabaram de avisar para a gente que o único lugar aqui na escola que a gente vai poder usar vai ser fora dos corredores, nos jardins, mas dentro dos corredores e na cantina não vai poder.
4: Uma primeira

0: A lição a não esquecer, quem não cumprir arrisca, diz como é.
1: Temos uma convocação que é para ir para o gabinete do CPU, que é mais ou menos o que manda nos vigilantes, e ali ele dá-nos a advertência ou a seguir dá-nos uma hora a mais de aulas para irmos trabalhar.
0: Estes alunos, como o Luís Pedrosa, também docente de História e de Geografia, aprovam estas interdições. Para o professor, o novo grande desafio é o uso da inteligência artificial nos trabalhos de casa.
2: O regresso às aulas em França com novas regras. O mesmo vai acontecer aqui também no regresso às aulas em Portugal. A partir da próxima semana vamos ver como correm estas novas regras que tentam deixar os telemóveis fora das salas de aula para haver menos distração por parte dos alunos. Em França, estas novas regras entram a partir de hoje em vigor.
3: Edição de Eduardo Maio, simultâneo da RTP Antena 1 com a RTP Antena 1 Açores, Madeira e também a RTP Mundo. 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
1: Muito bom dia, boa quarta-feira, são 7h14.
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1: Manhã de quarta-feira, dia 2 de setembro, são 7h15. Obrigado por estar desse lado. Meu nome é João Saavedra. Está comigo no apoio técnico Marco Moreira. A informação regional chega às 7h30 da manhã. Agora Miguel Araújo e Rui Veloso. Fazer canções.
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1: A seguir, Stephen Raps. Para já espreitamos o tempo com o meteorologista Mafalda Reias. Bom dia.
2: Olá, bom dia. Estamos a prever para hoje e para o grupo ocidental. O céu apresentar-se com boas abertas, o vento a soprar do sudoeste, fraco, abundam fundo. O mar em crespada, pequena vaga e as ondas a oeste de 1 metro. Para o grupo central, cidos de céu muito nublado com abertas, com a ocorrência de aguaceiros fracos. O vento fraco e o mar em crespada, as ondas do padrão a oeste de 1 metro. Para o grupo oriental, o céu também com abertas e com ocorrência de aguaceiros fracos. O vento também geralmente fraco, o mar em crespada e as ondas do padrão a oeste de 1 metro. As temperaturas previstas para hoje, para Santa Cruz das Flores e Oca, 28 graus, Angra do Heroísmo, 27 graus e Ponta Delgada, 26 graus.
1: Ponta Delgada, que há instantes estava com 22 graus, 21 em Angra, 23 em Santa Cruz das Flores e também na Cidade da Horta. São 7h20, dentro de 10 minutos atualizamos a informação regional. Antes disso, Simple Red e também Palavra do Dia.
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1: Vamos lá acordar.

0: A palavra do dia é ridículo. O adjetivo ridículo remete para o que provoca riso ou escárnio, o que é caricato e também o que é irrisório, de pouco valor, insignificante, ou o que numa pessoa, numa situação ou num objeto provoca riso ou ainda escárnio. A palavra ridículo tem origem no latim, em ridiculus, que significava que faz rir ou que provoca riso. O termo descreve algo digno de escárnio ou que tem pouco valor, e deriva de risum, o participio passado do verbo latino ridere, ou seja, rir.
1: Está conferida mais uma palavra do dia. Com uma Mafalda Lopes da Costa, ficamos a 5 minutos das 7:30.

0: É uma das canções mais icónicas da banda GNR. 1992. Faz parte do álbum Rock in Rio Douro. Manhã de quarta-feira, daqui a pouco Cristobal com Skin.
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0: E agora, porque são 7h30, espreitamos a atualidade regional numa edição do jornalista Sáez Furtado.
2: O Presidente da Assembleia da República inicia hoje uma visita de 3 dias aos Açores, dedicada aos desafios da insularidade. Aguiar Branco começa a deslocação pela Ilha do Pico para debater temas como a mobilidade, a saúde e o envelhecimento da população. Na sexta-feira, o Presidente da Assembleia da República vai estar no Faial para participar nas comemorações dos 50 anos da autonomia regional. Ricardo Freitas.
3: A visita aos Açores de José Pedro Aguiar Branco está dividida em 2 momentos distintos. O Presidente da Assembleia da República começa esta deslocação pela Ilha do Pico numa iniciativa dedicada aos desafios da insularidade. Isto para conhecer de perto as especificidades da Ilha Montanha e também o trabalho desenvolvido pelas instituições locais. A mobilidade interilhas, a prestação de cuidados de saúde, o envelhecimento da população e as oportunidades para os jovens são alguns dos temas que serão abordados. Aguiar Branco vai assistir hoje a uma apresentação da Atlantic Line, visitando depois o Centro de Saúde da Madalena, a Santa Casa da Misericórdia de São Roque do Pico e a Residência para Idosos na Piedade, no Conselho das Lages. Amanhã parte para a Ilha do Faial, onde fará uma visita ao Hospital da Horta para debater temas como os sobrecustos na prestação de cuidados de saúde e os desafios associados às evacuações médicas. Ao final da tarde, José Pedro Aguiar Branco participa numa missa integrada nas comemorações dos 50 anos da autonomia e assiste ao musical O Canto da Autonomia, no Teatro Faialense. Na sexta-feira, dia oficial das comemorações, o Presidente da Assembleia da República vai presidir à cerimónia dos 50 anos da autonomia na sede do Parlamento na Horta, regressando depois a Lisboa.
2: O novo ano letivo nos Açores arranca com mais de 30 mil alunos e 98% das vagas de professores preenchidas. Dados divulgados pela Secretária Regional de Educação, Sofia Ribeiro, numa conferência de imprensa sobre o arranque do novo ano escolar.
4: À semelhança do ano anterior, iniciamos o ano escolar com 98% das necessidades docentes colmatadas a 1 de setembro. Na primeira fase de colocação centralizada, ficaram por preencher 121 vagas, agora lançadas na Bolsa de Emprego Público. Contudo, ficaram também por colocar 154 docentes. Estes 154 docentes não se candidataram a estas vagas. Se o tivessem feito, o número de vagas desertas seria muito inferior ou praticamente inexistente.
2: Os números do Governo divergem dos avançados pelos sindicatos dos professores, que falam em 37% das vagas por ocupar. Quanto aos assistentes operacionais, Sofia Ribeiro dá conta de um aumento de 12% nas escolas açorianas. Segundo a Secretária da Educação, o reforço do pessoal da ação educativa foi realizado através da reserva de recrutamento criada pelo Governo. Navegando pelo património naval de Santo Amaro, é a iniciativa promovida a partir de hoje pela Junta de Freguesia daquela localidade da Ilha do Pico. Dividida por 5 dias, a iniciativa propõe um conjunto de atividades para valorizar a arte e a memória naquela que é considerada a capital da construção naval nos Açores.
5: Pretendemos valorizar todo o património que esta freguesia tem da construção naval, não deixar cair em esquecimento toda esta memória e toda esta cultura, esta identidade que nós temos. Com isto também, preservar conhecimentos que estão a ficar cada vez mais vagos e mais esquecidos também.
2: Célio Melo, presidente da Junta de Freguesia de Santo Amaro. Com a vasta programação, a Junta de Freguesia procura transmitir às novas gerações a sua história, afirmando a construção de embarcações como parte integrante da sua identidade cultural, envolvendo a comunidade na preservação e transmissão dessa herança. Está sorteada a edição 2026-27 do Campeonato de Futebol dos Açores. É o último campeonato nos moldes atuais. A primeira jornada está marcada para 15 de novembro, a última joga-se a 25 de abril. A organização da prova desta época está a cargo da Associação de Futebol da Horta.
6: Temo que, a partir de determinada altura da época, deixe de ter interesse. Vamos ver se os resultados são equilibrados, no sentido de prolongar o máximo tempo possível o interesse na disputa do primeiro lugar, porque realmente o que estará aqui em causa nesta época é o primeiro lugar, porque todos os outros clubes, portanto, estarão às provas de ilha na próxima época desportiva.
2: Palavras de Eduardo Pereira, presidente da Associação de Futebol da Horta. O Campeonato de Futebol dos Açores conta este ano com 5 equipas de São Miguel, 4 da terceira e 1 do Pico.
0: Atualidade Regional às 7h30 da manhã com o jornalista Sáez Furtado. Relembro que a informação está também disponível online na cores.rtp.pt e também Facebook da Rádio Pública. Quarta-feira, 2 de setembro, 24 minutos para as 8.
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0: Esta chama-se Cristóbal Skinner.

Estes são os vizinhos. Amor, eu já pensei. Pôr do sol na manhã da rádio. Pôr do sol, se achas Lisboa grande, o Alentejo ainda é maior. Amor, eu já pensei. Criar uma banda do zero. E atingir o estrelato rapidamente. Faltam 17 minutos para as 8, quarta-feira, meio de semana. Ainda antes de atualizarmos o desporto nesta manhã, seguimos com Norah Jones. Esta chama-se Sunrise, na RTP, Antena Açores. Boa viagem. Sunrise.

0: várias horas, 14 minutos para as 8, depois de Nora Jones.
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0: Ligamos ao desporto de saque nesta edição para as saídas no Sporting. Mário Silva da Costa.
2: Pedro Gonçalves e Daniel Bragança deixaram o clube de Alvalade rumo à Itália. No caso de Daniel Bragança, o médio é reforço do Torino. O clube italiano paga 1 milhão de euros pelo empréstimo. O negócio envolve ainda uma cláusula de compra de 2 milhões e meio, mais um de bónus. Ou seja, o negócio pode chegar aos 4 milhões e meio de euros. Num vídeo divulgado nas redes sociais, Daniel Bragança despediu-se do Sporting.
3: Aos sportinguistas, por todo o carinho e apoio que me deram ao longo desta jornada, e obrigado por todos os momentos inesquecíveis que passámos juntos. E por fim, ao Sporting, por todas as oportunidades e condições que me proporcionou para ser o jogador que sou hoje e principalmente por mostrar que o Sporting é muito mais do que um só clube. Um menino de 7 anos que entrou aqui sem homem de 27.
2: Daniel Bragança no adeus a Alvalade. Já Pedro Gonçalves rumou à Fiorentina por empréstimo a troco de 2 milhões e meio de euros. O acordo contempla ainda uma cláusula de compra no valor de 22 milhões e meio de euros. Compra que pode tornar-se obrigatória caso cumpra os objetivos definidos pelos dois clubes. Nas redes sociais, Pedro Gonçalves despediu-se igualmente do Sporting numa publicação. No texto, o jogador agradece ao clube e também aos adeptos. Já está em Portugal o mais recente reforço do Benfica, Cláudio Echeverri. Chegou ontem à noite ao aeroporto de Lisboa. O jogador argentino chega por empréstimo do Manchester City e a SAD encarnada fica ainda com opção de compra à chegada. Cláudio Echeverri falou aos jornalistas e mostrou-se ambicioso para o novo passo na carreira.
4: Passaram jogadores muito importantes por este clube grande como é o Benfica. Espero poder fazer o mesmo que eles fizeram, ajudar a equipa a ganhar títulos, porque o Benfica merece. É o maior clube de Portugal e espero poder ajudar.
2: Também ontem o Benfica oficializou a contratação de El Karouani. O defesa esquerdo marroquino chega à luz também por empréstimo dos sauditas do Al-Qadiziyah. Em declarações aos meios de comunicação do Benfica, El Karouani explicou o que pode acrescentar ao jogo das águias.
4: Posso trazer muitas variações no campo, por dentro e por fora. Também cruzamentos e combinações. Sou um jogador agressivo no campo, tanto no ataque como na defesa.
2: O Benfica fica com uma opção de compra para El Karouani. O mercado de transferências em Portugal fecha sexta-feira, mas hoje terminou o prazo para inscrições de jogadores nas competições europeias. O Cruzeiro de Artur Jorge está fora da Copa do Brasil. A equipa do técnico português perdeu na última noite em casa do Atlético Mineiro, na segunda mão dos quartos de final da prova, derrota por 2-1. No final do jogo, Artur Jorge admitiu que esta temporada o Cruzeiro está a ficar aquém dos objetivos.
5: Nós sabemos que não chega, ficar com o campeonato é pouco para nós, mesmo tendo em consideração aquilo que foi o arranque do campeonato e aquilo que está a ser feito nesse mesmo campeonato.
2: Na próxima noite há mais dois portugueses em ação nos quartos de final da Copa do Brasil. O Palmeiras de Bel Ferreira defronta o Santos e o Vasco da Gama de Pedro Emanuel mede forças com o Vitória. Ambos os jogos à 1h30 da manhã. Também na próxima noite, mas no ténis, Jaime Faria vai defrontar Carlos Alcaraz. É a segunda ronda do US Open, o Open dos Estados Unidos. Jaime Faria defronta o campeão em título e número 3 do ranking mundial. Fechamos com os jogos do Mediterrâneo. Portugal conseguiu ontem mais 3 medalhas, 2 ouros e 1 bronze. Omar El Khatib conquistou a medalha de ouro nos 400 metros. O atleta português bateu ainda o recorde da competição. Também José Carlos Pinto subiu ao lugar mais alto do pódio com a medalha de ouro nos 5 mil metros. Também ontem, Inês Oliveira tinha conquistado a medalha de bronze no remo na prova single scull ligeiro feminino.
0: 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Às 11h30 da manhã. Ficámos a 10 minutos das 8, quarta-feira, meio de semana, 2 de setembro. Às 8 atualizamos a informação. Agora, Petaço de Bom Caminho. Em português, Afonso de Brás.

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1: Depois de atualizarmos toda a informação, fica desde já prometida a canção dos À Toa, Hora de Ponta. Estamos agora a 1 minuto das 8, quarta-feira, 2 de setembro. O Instituto Português do Mar e da Atmosfera prevê para as Flores e para o Corvo céu muito nublado, alternante com boas abertas e vento sudoeste fraco a bonançoso entre os 5 e os 20 km por hora. No Grupo Central, dia também bastante nublado, possibilidade de abertas. Há a previsão de aguaceiros fracos e vento fraco entre os 5 e os 10 km por hora. São Miguel e Santa Maria, períodos de céu muito nublado com abertas, aguaceiros fracos, vento geralmente fraco entre os 5 e os 10 km por hora. Em relação às temperaturas, pelas mínimas, 21 graus previstos para Ponta Delgada, 22 para Angra, para a Horta e também para Santa Cruz das Flores, nas máximas 26 para Ponta Delgada, Angra do Heroísmo com máxima de 27, 28 é a máxima prevista para a cidade da Horta e também para Santa Cruz das Flores. Já agora, água do mar nesta quarta-feira, previsão de 24 graus. Atualizamos toda a informação, vamos conferir o país e o mundo, já a seguir na manhã da rádio.
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2: Bom dia, são 9 horas no continente e na Madeira, 8 nos Açores. A Europa reage à ameaça híbrida russa. Eduardo Maio.
3: Uma reação em coro da União Europeia ao ataque ao aeroporto de Leipzig, atribuído por Berlim à Rússia. Os países estão a convocar os embaixadores russos para apresentarem protestos. Paulo Rangel, na Irlanda, já confirmou também que Portugal vai chamar ainda hoje o embaixador russo por causa dos ataques híbridos na Alemanha. O que muda com este caso no conflito da Europa com a Rússia e que impacto vai ter na estratégia de defesa e segurança da União? A análise mais daqui a pouco neste jornal com Filipe Vasconcelos Romão.
2: Agora estão 17 graus no Porto, 18 em Coimbra, 19 em Lisboa, 24 em Faro, nas Ilhas, 23 graus no Funchal e 22 em Ponta Delgada. As notícias, edição de Eduardo Maio.
3: Portugal vai convocar ainda hoje o embaixador russo, depois dos ataques híbridos atribuídos ontem pela Alemanha a Moscovo, no aeroporto de Leipzig. O anúncio foi feito por Paulo Rangel, o ministro português dos Negócios Estrangeiros. Ele está, nesta altura, no condado de Wicklow, perto de Dublin, na Irlanda, onde se reúnem a esta hora os ministros dos Negócios Estrangeiros da União Europeia, uma reunião informal, mas Paulo Rangel já... Nas declarações que fez à chegada, veio dizer que estes incidentes com drones no aeroporto de Leipzig vão ser discutidos também hoje pelos ministros dos Negócios Estrangeiros e que algumas medidas vão ser tomadas. Há então essa indicação de que Portugal vai convocar hoje também o embaixador russo, depois dos ataques híbridos atribuídos pela Alemanha a Moscovo. Sobre isso falou também à chegada à reunião dos ministros dos Negócios Estrangeiros na Irlanda, a chefe da diplomacia europeia. Ela quer mais coordenação entre os países do Bloco Europeu para responder a estes ataques híbridos da Rússia. Depois de Berlim ter acusado ontem a Rússia de ter estado por trás de uma tentativa de ataque com um drone a um avião ucraniano de carga no aeroporto de Leipzig, Kaya Kallas fala esta manhã de um ato de terrorismo apoiado por um Estado. São declarações que vamos ouvir, feitas na Irlanda, como disse, em Wicklow, à entrada para a reunião informal dos ministros dos Negócios Estrangeiros da União Europeia.
4: É evidente que estes ataques apresentam todas as características de um ato de terrorismo patrocinado por um Estado. A questão é o que vamos fazer em relação a isso. Já convocámos os embaixadores russos e vamos discutir o que mais podemos fazer. Estamos a analisar uma lista de 1.600 sanções relacionadas com o complexo militar da Rússia e talvez haja mais coisas a acrescentar. Claro que não é algo que vamos decidir hoje, uma vez que é uma reunião informal, mas vamos certamente discutir isso.
3: Kaya Kallas afirmou ainda que o caso de Leipzig é um alerta para a Europa que precisa de ser discutido e cuja resposta deve ser coordenada

0: entre os 27.
1: Estes ataques híbridos por toda a Europa penso que também servem de alerta para os países que talvez não tenham sido tão firmes neste sentido, de que se queremos acabar com esta guerra, todos precisamos de concentrar os nossos esforços. A Alemanha já fez muito e certamente vamos ouvir os nossos colegas sobre o que mais podemos fazer juntos. Ainda esta manhã tivemos discussões e os alemães também se mostraram muito gratos por todos os Estados-membros estarem a apoiar a Alemanha. Penso que esta é a resposta unificada que precisamos de adotar.
0: Kaja Kallas, ela é a chefe da diplomacia europeia, responder pela primeira vez como chefe da diplomacia da Europa, depois das notícias de ontem da Alemanha ter posto a responsabilidade na Rússia em relação àquilo que aconteceu no aeroporto de Leipzig, em agosto. A França também já convocou o encarregado de negócios da Embaixada da Rússia em Paris para lhe apresentar um forte protesto diplomático por causa deste ataque. A informação foi deixada pelo ministro francês dos Negócios Estrangeiros, Jean-Noël Barrot, quando chegou para a reunião na Irlanda.
2: Um ataque que tem sido atribuído à Rússia e que faz parte de uma longa tentativa do Kremlin para destabilizar a União Europeia e a sua democracia preciosa, mas também, e obviamente, o seu apoio à Ucrânia. O resultado destas tentativas foi um fracasso e, na verdade, aconteceu o contrário, uma vez que o nosso apoio à Ucrânia se tem fortalecido cada vez mais desde fevereiro de 2022 e também porque não deixaremos que este ato tão grave fique impune. Vamos apoiar as propostas de sanções apresentadas pela Alemanha. Nós próprios vamos propor sanções contra vários navios da frota fantasma.
0: Jean-Noël Barrot, ele é o chefe da diplomacia francesa, o ministro francês dos Negócios Estrangeiros, em declarações feitas também esta manhã na Irlanda. A Alemanha continua muito preocupada com esta situação dos ataques híbridos a infraestruturas alemãs e registrou hoje uma segunda suspeita de sabotagem na rede elétrica. A polícia está a investigar um ataque a uma subestação perto da cidade de Bergheim, no oeste do país. Um incidente que não afetou o fornecimento de energia, mas já tinha havido outros incidentes semelhantes e as autoridades alemãs estão em estado de alerta por causa de possíveis ataques a infraestruturas críticas. Bom dia, Filipe Vasconcelos Romão, comentador de Assuntos Internacionais da Antena 1. Como é que a Europa pode responder nesta altura e que tipo de resposta deve dar ou pode vir a dar depois da notícia dada ontem em Berlim do governo alemão de apontar responsabilidades à Rússia pelo que aconteceu no aeroporto de Leipzig?
3: Bom dia, Eduarda. Bem, a Europa tem de dar uma resposta, mas a Europa não foi desenhada, não foi projetada para ser uma organização de defesa. Foi projetada inicialmente para ser uma organização económica que evoluiu para a cooperação política aprofundada, mas que nunca conseguiu desenvolver as suas capacidades militares como em muitos momentos se pensou que poderia desenvolver. Portanto, sempre que existe uma ameaça como estas, a Europa acaba por reagir de uma forma improvisada e acaba por tentar, desculpa a expressão, correr atrás do prejuízo. E o problema que a Europa tem neste momento de enfrentar é que não tem já ao seu lado os Estados Unidos, que durante anos foram o seu grande apoio e também aquilo que ao mesmo tempo impediu a Europa, no sentido que a Europa não sentia necessidade, os países não sentiam necessidade de avançar para uma estratégia comum de segurança e defesa eficaz e com uma dimensão adequada, e os Estados Unidos neste momento não estão para exercer a função que exerceram durante uma série de anos. Portanto, a Rússia o que está a fazer é testar essa força, essa resistência europeia, essas dificuldades europeias no momento em que caminhamos para os 5 anos de uma guerra na Ucrânia e em que ficou evidente que foram os países europeus o principal apoio, sobretudo nos últimos 2 anos, para a resistência ucraniana em relação à invasão russa. A Rússia o que está a fazer é cumprir, entre aspas, o seu papel, porque está a testar aqueles que considera como os seus grandes adversários, até que ponto vão, e sobretudo até que ponto os Estados Unidos, neste seu novo enquadramento, estão dispostos a avançar ou estão dispostos a arriscar no apoio a essa Europa que está dividida, que tem dificuldades, que consegue reagir bem do ponto de vista diplomático, como estamos a

0: no aeroporto de Leipzig, que foram registados durante o mês de agosto, são atribuídos a Moscovo e ontem Berlim assumiu essa acusação. A caminho das presidenciais no Brasil, no Rio de Janeiro, a Justiça Eleitoral decidiu transferir dezenas de secções de voto por causa do crime organizado. Muitos locais onde deviam ser colocadas as urnas no dia 4 de outubro são dominados por facções armadas. Os detalhes agora com o correspondente da Antena 1 no Brasil, Daniel Catalão.
1: Em bairros dominados por traficantes e milícias, o direito ao voto é condicionado pelo cano das armas. Por isso, o Tribunal Regional Eleitoral do Rio de Janeiro decidiu mudar 66 locais de votação. A medida abrange quase 200 mil eleitores, segundo o presidente do Tribunal, Cláudio de Melo Tavares.
2: O Tribunal, ele quer proteger o eleitor, quer que o eleitor possa exercer sua cidadania, seu direito ao voto, sem nenhum tipo de constrangimento, sem nenhum tipo de ameaças.
1: Os eleitores são obrigados por milicianos armados a fotografar os votos para provarem que votaram no candidato do crime. E os candidatos não apoiados pelas facções criminosas são impedidos de fazer campanha e coagidos a desistir, como realça Adriano Araújo, coordenador do Fórum de Direitos Humanos, Grita Baixada.
3: Muitos candidatos são proibidos de fazer campanha, de fazer manifestação pública do seu desejo de ser eleito, porque esses grupos acabam proibindo isso. Então não se pode fazer campanha, não se pode fazer comícios, e quem pode ser eleito é simplesmente aquela pessoa dona ou que domina aquele determinado território.
1: E quem insiste aposta à própria vida.
3: Sofrem atentados, como já aconteceu várias vezes, candidatos que tiveram seus carros alvejados por tiros e não vieram a morrer e outras que são assassinadas.
1: Para travar esta tomada de poder político, a Justiça Eleitoral deixou de aceitar as candidaturas como mera burocracia e passou a rejeitar candidatos quando há indícios de ligação a grupos criminosos.
2: Um cidadão vai a uma determinada comunidade e ele consegue entrar na comunidade, o outro não. Como se explica isso? O eleitor, ele é enganado. Por quê? Porque ele está votando em um candidato e não está sabendo que o candidato está ligado à facção criminosa.
1: No Rio de Janeiro há 4 milhões de pessoas que não são verdadeiramente livres, pois vivem em territórios subjugados por facções armadas.
0: O Brasil prepara-se para as eleições presidenciais que vão acontecer a 4 de outubro, num ambiente muito polarizado nesta altura e, como vimos aqui também, com a Justiça Eleitoral preocupada com os locais de voto e as dificuldades que podem ser provocadas no ato eleitoral a 4 de outubro por causa das facções armadas que existem no Brasil.
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1: Muito bom dia, boa quarta-feira, são 8h14.
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1: Muito bom dia, Graciosa. Quarta-feira. Hoje é dia 2 de setembro. Já passam 15 minutos das 8. Meu nome é João Saavedra. Está comigo o Marco Moreira, o apoio técnico desta emissão. Há instantes, 22 graus em Angra e também em Ponta Delgada. 23 em Santa Cruz das Flores. 23 também na Horta há instantes. Agora, usa à toa. Hora de ponta. Sento-me.

0: Moda Hora de Ponta, os à toa na manhã da rádio desta quarta-feira, 8h18. Às 8h30 vamos conferir a informação regional com o jornalista Sáez Furtado. Agora é tempo de espreitarmos a tecnologia.
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2: São as novas tendências e requisitos mínimos para a nova geração de computadores portáteis que se focam atualmente na autonomia e na descentralização de inteligência artificial através de hardware nativo obrigatório. Quanto aos requisitos técnicos da unidade neuronal ou NPU, potência de processamento é essencial e é dedicada igual ou superior a 40 ou 45 TOPS ou trilhões de operações por segundo. Tem que ser capaz de executar localmente o Windows Recall, tradução simultânea e ferramentas de co-criação de imagem. Quanto aos ecossistemas de chips dominantes, são o Qualcomm Snapdragon X Elite Plus, o Intel Core Ultra Série 2 Lunar Lake e o AMD Ryzen AI Série 300. Quanto à memória, o standard mínimo de entrada subiu para 16 GB de RAM LPDDR5X e as versões de topo utilizam 32 GB de RAM. Em relação à autonomia e eficiência, os portáteis com arquitetura ARM garantem autonomias reais em regime de trabalho entre 15 e 22 horas contínuas. E, finalmente, quanto ao preço, independentemente da marca, a gama de entrada com inteligência artificial costuma atualmente situar-se entre os 700 e 900 euros, enquanto a gama alta premium é entre 1.300 e 1.800 euros.
0: Este é o Mundo Digital, de segunda a sexta-feira na rádio, com César Pinheiro. 8h20, boa viagem. Obrigado por estar desse lado.
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0: queria pedir à equipa do Portugalex que não se constipem, por favor. Quando saírem à noite, levem um pullover pelos ombros, porque põe-se fresquinho. Tenham umas boas férias, mas, por favor, não se constipem.
1: Por falar em férias do Portugalex, estão quase a acabar. Aproveitem os últimos cartuchos. Agora, a Teresa Bernardo, quem sabe.

0: anos vão passando e a canção torna-se um clássico que ao fim e ao cabo acaba por ser intemporal. Os Nirvana na manhã da rádio, Come As You Are, a menos de 1 minuto das 8, atualizamos a informação regional já a seguir. Quarta-feira, dia 2 de setembro, espreitamos então o tempo. O Instituto Português do Mar e da Atmosfera prevê para as flores e para o corvo céu muito nublado, alternando com boas abertas, vento sudoeste fraco ou bonançoso, entre os 5 e os 20 km por hora. No Grupo Central, céu também muito nublado, mas ainda assim com possibilidade de abertas. A previsão aponta para aguaceiros fracos e vento fraco entre os 5 e os 10 km por hora. São Miguel e Santa Maria, períodos de céu muito nublado, alternando com abertas, aguaceiros fracos, vento geralmente fraco entre os 5 e os 10 km por hora. RTP Antena Açores, bom dia, são 8:30. Conhecemos agora os destaques desta edição.
1: Presidente da Assembleia da República inicia hoje uma visita de 3 dias aos Açores. Secretária Regional de Educação assume o provável encerramento da Escola dos Foros, na Ribeira Grande. Arranca hoje no Pico, a iniciativa Navegando pelo Património Naval de Santo Amaro é dedicada à memória e aos saberes ligados à capital da construção naval nos Açores.
0: Em relação às máximas previstas para esta quarta-feira, dia 2 de setembro, Ponta Delgada 26 graus, Angra do Heroísmo 27, Horta e Santa Cruz das Flores 28 graus. Jornal das 8:30, edição do jornalista Sáez Furtado.
1: O Presidente da Assembleia da República inicia hoje uma visita de 3 dias aos Açores, dedicada aos desafios da insularidade. Aguiar Branco começa a deslocação pela Ilha do Pico para debater temas como a mobilidade, a saúde e o envelhecimento da população. Na sexta-feira, o Presidente da Assembleia da República vai estar no Faial para participar nas comemorações dos 50 anos da autonomia regional. Ricardo Freitas.
2: A visita aos Açores de José Pedro Aguiar Branco está dividida em 2 momentos distintos. O Presidente da Assembleia da República começa esta deslocação pela Ilha do Pico numa iniciativa dedicada aos desafios da insularidade. Isto para conhecer de perto as especificidades da Ilha Montanha e também o trabalho desenvolvido pelas instituições locais. A mobilidade interilhas, a prestação de cuidados de saúde, o envelhecimento da população e as oportunidades para os jovens, são alguns dos temas que serão abordados. Aguiar Branco vai assistir hoje a uma apresentação da Atlantic Line, visitando depois o Centro de Saúde da Madalena, a Santa Casa da Misericórdia de São Roque do Pico e a Residência para Idosos na Piedade, no Conselho das Lages. Amanhã parte para a Ilha do Faial, onde fará uma visita ao Hospital da Horta para debater temas como os sobrecustos na prestação de cuidados de saúde e os desafios associados às evacuações médicas. Ao final da tarde, José Pedro Aguiar Branco participa numa missa integrada nas comemorações dos 50 anos da autonomia e assiste ao musical O Canto da Autonomia, no Teatro Faialense. Na sexta-feira, dia oficial das comemorações, o Presidente da Assembleia da República vai presidir à cerimónia dos 50 anos da autonomia, na sede do Parlamento na Horta, regressando depois a Lisboa.
1: O novo ano letivo nos Açores arranca com mais de 30 mil alunos e 98% das vagas de docentes preenchidas. Educação especial e primeiro ciclo são as áreas com mais lugares por preencher. Carolina Moreira.
3: No arranque do novo ano letivo, são 30.866 os alunos nas escolas açorianas. Segundo a Secretária Regional de Educação, foram preenchidas 98% das vagas para professores. Educação especial e primeiro ciclo são as áreas com mais lugares por preencher.
4: À semelhança do ano anterior, iniciamos o ano escolar com 98% das necessidades docentes colmatadas a 1 de setembro. Na primeira fase de colocação centralizada, ficaram por preencher 121 vagas, agora lançadas na Bolsa de Emprego Público. Contudo, ficaram também por colocar 154 docentes. Estes 154 docentes não se candidataram a estas vagas. Se o tivessem feito, o número de vagas desertas seria muito inferior ou praticamente inexistente.
3: Os números do Governo divergem dos avançados pelos sindicatos dos professores, que falam em 37% das vagas por ocupar. Quanto aos assistentes operacionais, Sofia Ribeiro dá conta de um aumento de 12% neste ano letivo.
4: Este ano arranca com 1.489 assistentes operacionais em quadro, o que representa um aumento de 12% face a 2019. Por contrapartida, no mesmo período, há uma diminuição de 10% do número de alunos. Hoje temos um assistente operacional por cada 21 alunos. Em 2019, o rácio era de um assistente operacional por cada 26 alunos.
3: Em conferência de imprensa, a secretária regional frisou que o reforço do pessoal da ação educativa foi possível devido à Bolsa de Ilha criada pelo governo.
1: Questionada sobre a Escola dos Foros na Ribeira Grande, Sofia Ribeiro dá conta de uma redução massiva do número de alunos matriculados.
4: Na sexta-feira, pedimos ao Conselho Executivo que tivesse o cuidado de contactar com todos os pais para que não houvesse qualquer dúvida relativamente à sua situação e à sua intenção relativamente às respostas educativas a dar às crianças que ainda permaneciam com uma matrícula na Escola dos Foros. E aquilo que nós verificámos desde sexta-feira até hoje foi uma redução absolutamente massiva do número de alunos que permanecem matriculados na EBM-JI dos Foros.
1: A Secretária Regional de Educação assume, por isso, o provável encerramento da escola.
4: Tenho que fazer esta reapreciação desta situação, mas desde já não me parece execuível para uma boa resposta educativa para estas crianças podermos ter condições de manutenção da escola dos foros em funcionamento na rede escolar. A resposta será dada com muito melhor qualidade na transição, de facto, destes alunos para Gaspar Furtoso e, portanto, teremos agora de tratar deste processo.
1: Sofia Ribeiro, Secretária Regional da Educação. Reclamações, zonas trocadas, serviços por fazer e ameaças de desistências. Foi assim que ficou marcado ontem o primeiro dia dos motoristas na nova operação de transporte rodoviário de passageiros em São Miguel pela empresa Valdo Ave. A insatisfação destes profissionais chegou ao sindicato que os representa, Ana Leal Pereira.
5: O primeiro dia da nova operação de transporte de passageiros da Valdo Ave em São Miguel trocou as voltas aos motoristas, segundo o presidente do Sindicato de Profissionais dos Transportes.
6: Houve diversas reclamações da parte dos motoristas que foram retirados das zonas que costumavam fazer os seus serviços. Basicamente, os motoristas foram lançados para a estrada, porque houve serviços que ficaram a fazer, porque os motoristas não sabiam onde é que eram as zonas, nunca tinham passado e nunca tinham feito carreiras para esse tipo de lugar e foram obrigados a ter que se desenrascar com aquilo que tinham.
5: Insatisfeitos, diz Nuno Amaral, estes motoristas ameaçam já abandonar o novo serviço.
6: Também já recebemos muitas más notícias de motoristas que vão abandonar porque não se sentem confortáveis com esse tipo de horários, porque estavam habituados às suas zonas, estão totalmente insatisfeitos com essa situação.
5: E há condições que os motoristas não querem perder, uma luta que o sindicato garante vai continuar.
6: Se nós andamos aqui durante esses anos todos a batalhar por melhores condições para os motoristas, não será desta vez que iremos perder as condições que temos para depois estarmos nisso. Ou seja, o que não falta agora são oportunidades. Os motoristas não a olhar para essa situação vão deixando e cada vez mais com situação dessas, a profissão morre.
5: Motoristas ameaçam abandonar o serviço da Valdo Ave, empresa que venceu o concurso público de transporte rodoviário e que esperava ainda contratar mais profissionais para a nova operação em São Miguel.
1: Presidente da Federação Agrícola dos Açores acusa o governo açoriano de assobiar para o lado e de penalizar o setor. Em causa está a descida do preço do leite pago ao produtor pelas indústrias e a subida dos custos de produção. Depois de São Miguel, a Unicol baixou ontem 1,5 cêntimo por litro na Terceira e Graciosa. Jorge Rita, presidente da Federação Agrícola, quer a ação do governo açoriano num momento crucial para o setor.
7: Infelizmente, temos duas situações. Baixa de preço de leite, subida dos combustíveis, outras subidas que poderão vir noutras áreas que estão respeitando os seus custos de produção. Portanto, é uma situação desagradável. E a acrescentar, nós não estamos a assistir que o consumidor tenha até qualquer benefício na área de leite e dos derivados e na área da carne. Portanto, ou seja, não há baixas para o consumidor. Alguém continua a ficar com a fatia de leão e, obviamente, os governos a subir para o lado com uma situação inacreditável de comportamento das sociedades e das finanças em relação a essa matéria que, sem qualquer sensibilidade para o um momento crucial do setor.
1: O protesto do presidente da Federação Agrícola dos Açores, Jorge Rita, está nesta altura no Grupo Ocidental. Hoje desloca-se ao Corvo para reunir-se com os agricultores da ilha. Ontem fez o mesmo na Ilha das Flores. O presidente da Federação Agrícola deteta alguma desmotivação dos jovens que optaram pelo setor agropecuário, mas Jorge Rita diz que há potencial.
7: Tem a ver com os jovens, problemas que têm derivado à falta de habitação, derivado aos estímulos e à confiança no setor agrícola para o futuro, portanto há uma certa desmotivação. Isso nota-se ainda mais nestas ilhas, porque tem problemas de longa data, com a questão dos transportes marítimos, transportes aéreos. Portanto, aqui no caso das Pelouras, tinha uma fábrica de leite pesado, nós sabemos que não tinha condições para continuar. Então vamos tentar reativar algumas queijarias com a identificação das Pelouras. Alguns produtos podem ser uma excelente ideia também para que alguns jovens possam continuar a investir no setor. Também a área da produção hortícola, para que essas ilhas possam ser mais autossuficientes. E, obviamente, também perceber a importância na economia dessas mesmas ilhas que tem a agricultura.
1: Presidente da Federação Agrícola dos Açores, a identificar alguns dos problemas que afetam os produtores das Flores e do Corvo. Navegando pelo património naval de Santo Amaro. É a iniciativa promovida a partir de hoje pela Junta de Freguesia daquela localidade da Ilha do Pico. É dedicada à valorização da memória e dos saberes ligados à construção naval. Inclui um ciclo de conversas com os oradores Lisuarte Machado, José Carlos Pereira e Urbano Petencourt. Uma iniciativa revelada aqui pelo jornalista David Borges.
8: O programa pretende aproximar a comunidade da história de uma freguesia cuja identidade está profundamente ligada ao mar e ao trabalho dos antigos mestres construtores navais. Durante 4 dias, a iniciativa propõe um conjunto de atividades para valorizar a arte da construção naquela que é considerada a capital da construção naval dos Açores.
9: Pretendemos valorizar todo o património que esta freguesia tem da construção naval, não deixar cair em esquecimento toda esta memória e toda esta cultura, esta identidade que nós temos. Com isto também, preservar conhecimentos que estão a ficar cada vez mais vagos e mais esquecidos também.
8: O programa inclui um ciclo de conversas sobre a história, o património e a identidade de Santo Amaro, um percurso histórico dando a conhecer lugares ligados à construção naval e o estaleiro aberto, onde será possível acompanhar técnicas e conhecimentos.
9: A ideia de fazermos um estaleiro aberto em que o Sr. Amaro de Matos irá construir, ou pelo menos começar a construir uma embarcação, e que vai estar aberto para quem quiser fazer perguntas, perguntas técnicas, nomes sobre ferramentas, sobre mesmo nomes, termos técnicos das próprias embarcações ou da prática da construção naval.
8: Com a vasta programação, a Junta de Freguesia procura transmitir a sua história, afirmando a construção de embarcações como parte integrante da sua identidade cultural, envolvendo ao mesmo tempo a comunidade na preservação e transmissão dessa importante herança.
1: Está sorteada a edição 2026-27 do Campeonato de Futebol dos Açores. É o último campeonato nos moldes atuais. A primeira jornada está marcada para 15 de novembro, a última joga-se a 25 de abril. A organização da prova desta época está a cargo da Associação de Futebol da Horta.
10: Temo que, a partir de determinada altura da época, deixe de ter interesse. Vamos ver se os resultados são equilibrados, no sentido de prolongar o máximo tempo possível o interesse na disputa do primeiro lugar, porque realmente o que estará aqui em causa nesta época é o primeiro lugar, porque todos os outros clubes, portanto, estarão às provas de ilha na próxima época desportiva.
1: Palavras de Eduardo Pereira, presidente da Associação de Futebol da Horta. O Campeonato de Futebol dos Açores conta este ano com 5 equipas de São Miguel, 4 da terceira e 1 do Pico.
0: Está fechado o Jornal das 8h30, edição do jornalista Sáez Furtado. A informação está de volta à rádio. Informação regional às 10h30 da manhã, em permanência online, na cores.rtp.pt e também Facebook RTP Antena Açores. Olha as horas, estamos agora a 17 minutos das 9, quarta-feira, dia 2 de setembro. Daqui a pouco há mais um Portugalex. Agora Catarina Filipe. Sorte nossa.

0: esta quarta-feira tem tudo para ser um beautiful day. Os YouTube na manhã da RTP Anteira Açores. Estamos a 10 minutos das 9.
1: Galex, memória.

0: Hoje é o último Portugalex antes das férias e, para a despedida, abrimos as nossas linhas para todos os que nos queiram contar como vão passar o mês de agosto. O Kim Barreiro se escusa de ligar porque já sabemos.
1: E o primeiro ouvinte em linha é o deputado do Chega, Francisco Gomes, que foi ao Parlamento às 7 da manhã, já em férias, para gravar um vídeo para o TikTok. Bom dia.
2: Olá a todos. Eu vou passar o mês de agosto no Parlamento porque tem ar-condicionado e tenho muitos vídeos para gravar para o TikTok. Se deitar alguma moldura com fotografia da Nossa Senhora e um terço ao chão, será porque esbarrei sem querer no móvel a fazer as dancinhas. Não se ponham a inventar coisas.
1: Claro que não. Obrigado por ter ligado. Vamos agora ouvir o Primeiro-Ministro, que nos fala do seu gabinete. Ora viva!
3: Olá! Eu vou passar uns dias ao monte do Ministro Luís Neves, que diz que tem uma piscina jeitosa. Estava a brincar. Como anunciei, vou ficar a controlar a atividade do Governo. Mas como os meus ministros estão todos de férias, vou ter pouco que fazer. A seguir, quando houver mais trabalho, meto férias. Isto é a mentalidade tuga, de hoje e de sempre.
1: Muito obrigado, Sr. Primeiro-Ministro. E agora temos em direto das Caldas da Rainha o Presidente da República, António José Seguro. Faça o favor de dizer.
4: Bom, eu queria pedir à equipa do Portugalex que não se constipem, por favor. Quando saírem à noite, levem um pullover pelos ombros, porque põe-se fresquinho. Tenham umas boas férias, mas, por favor, não se constipem.
1: Vamos tentar. Obrigado pelo conselho. E parece que nos liga agora o ainda Ministro da Educação, Fernando Alexandre. Bom dia.
5: Muito bom dia. Se forem pais, sabem que é imprudente marcar férias nesta altura. Aproveito para anunciar que vamos adiar o verão para dezembro e o Natal para março. Podem apontar já na agenda. Obrigado.
1: Obrigado nós. E assim fechamos mais uma temporada de Portugalex. Vamos de férias, mas estaremos atentos ao que se passa. Os ouvintes que tenham temas a sugerir-nos podem deixá-los nas nossas redes sociais.
0: E a última ficha técnica vai ser lida pela pessoa que fica em Lisboa a regar as plantas, enquanto o país todo vai para o Algarve, Luís Montenegro. Ora, muito bem, então cá vai. Portugalex de hoje e de sempre é escrito pela Patrícia Castanheira, interpretada pelo Manuel Marques e o António Machado, e sonorizada pelo Tomás Anaori e o César Martins. Vão lá de férias à vontade e deixem os meus ministros em paz. Boas férias!
6: Entretanto, férias essas que estão quase a terminar. Ainda estamos a recordar os melhores dos melhores. Portugalex, também disponível na RTP Play. Repetição às 10 para as 6. Seguimos juntos ainda até às 9. Meu nome é João Saavedra. Continuação de uma boa viagem. Agora, às 4h30, cantam uma canção de Miguel Araújo. Dancemos um slow.

projeto que o Justin Timberlake começou a dar os primeiros passos. Estávamos em 1995. Agora estamos a um minuto das nove. Já a seguir atualizamos toda a informação nesta quarta-feira, dia 2 de setembro. Eu estou praticamente de saída, sou João Saavedra. Amanhã marcamos encontro depois das 6:30. Depois das notícias, segue consigo a Cristina Oliveira. O Instituto Português do Mar e da Atmosfera prevê para este dia 2 de setembro flores e corvo com céu muito nublado, alternando com boas abertas, vento sudoeste fraco ou bonançoso entre os 5 e os 20 km por hora. No Grupo Central, céu também bastante nublado com possibilidade de abertas. A previsão aponta também para aguaceiros fracos e vento fraco entre os 5 e os 10 km por hora. Já São Miguel e Santa Maria, previsão de céu muito nublado, alternando com abertas. Há também possibilidade de aguaceiros, se bem que fracos, e vento geralmente fraco entre os 5 e os 10 km por hora. Mínimas previstas para hoje, 21 graus em Ponta Delgada, 22 em Angra, na Horta e também em Santa Cruz das Flores. No que toca às máximas, 26 graus para Ponta Delgada, 27 para Angra e 28 de máxima para a cidade da Horta e também para Santa Cruz das Flores. Tenha uma ótima quarta-feira, até amanhã.

0: 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Bom dia, são 10 horas no continente e na Madeira, 9 nos Açores. Está a hora de retomar a atualidade nesta manhã, Eduardo Maio.
1: A Europa une-se para responder a Moscovo no alegado ataque ao aeroporto de Leipzig. Emmanuel Macron está a caminho de Londres para uma visita política e também cultural. Vai chegar ao British Museum uma tapeçaria muito especial, a tapeçaria de Bayeux, que não saía de França há 900 anos. Começa hoje também a corrida ao Leão de Ouro. O Festival de Cinema de Veneza abre as portas logo à tarde.
0: Agora estão 19 graus no Porto, 20 em Coimbra, 22 em Lisboa, 26 graus em Faro, nas Ilhas, 24 no Funchal, estão 23 graus em Ponta Delgada. Notícias, edição de Eduardo Maio.
1: A União Europeia e vários Estados-membros, entre os quais Portugal, convocaram os representantes diplomáticos russos esta quarta-feira, na sequência da alegada tentativa de ataque com um drone no aeroporto de Leipzig. Berlim afirmou ontem ter concluído que a Rússia esteve por trás do incidente e anunciou medidas de retaliação. Mas o ministro alemão dos negócios estrangeiros, Johann Wadpool, já veio garantir esta manhã que esta resposta alemã vai ser coordenada com a União Europeia. Vêm aí mais sanções a Moscou.
2: A União Europeia já forneceu inúmeras respostas, já impôs extensas sanções contra a Rússia, mas certamente continuaremos a trabalhar na aplicação de sanções a particulares nas próximas semanas. Como anunciei ontem, faremos propostas abrangentes e acredito que um grande número de pessoas será sancionado adicionalmente agora. Assim, a pressão sobre a Rússia está a aumentar e o apoio à Ucrânia também se mantém a um nível elevado. Esta é a união que estamos a demonstrar nestas horas.
1: As declarações do ministro alemão foram feitas à entrada para a reunião dos ministros dos negócios estrangeiros da União Europeia esta manhã na Irlanda. A chefe da diplomacia europeia, Kaja Kallas, anunciou mais coordenação entre os países do Bloco Europeu para responder aos ataques híbridos da Rússia. Kallas classificou o incidente como um ato de terrorismo apoiado por um Estado.
3: É evidente que estes ataques apresentam todas as características de um ato de terrorismo patrocinado por um Estado. A questão é o que vamos fazer em relação a isso. Já convocámos os embaixadores russos e vamos discutir o que mais podemos fazer. Estamos a analisar uma lista de 1.600 sanções relacionadas com o complexo militar da Rússia e talvez haja mais coisas a acrescentar. Claro que não é algo que vamos decidir hoje, uma vez que é uma reunião informal, mas vamos certamente discutir isso.
1: Também na Irlanda está Paulo Rangel, ministro português dos Negócios Estrangeiros, para este encontro dos ministros dos Negócios Estrangeiros que acontece a nível informal esta manhã na Irlanda. E à entrada para esta reunião, Paulo Rangel confirmou que Portugal também vai convocar hoje o embaixador russo, antecipando ainda que a reação da União Europeia a este caso vai ser muito forte.
4: Eu já tive a oportunidade de conversar ontem com vários dos meus homólogos sobre isso e estamos ainda a consertar algumas posições, mas sem dúvida que a União Europeia terá uma reação forte, como aliás já teve a Alemanha, relativamente a interesses russos que são altamente problemáticos hoje em dia no contexto do território europeu.
5: Ponderar também tomar medidas próprias, por exemplo, convocar o embaixador russo?
4: Sim, eu diria que hoje de manhã faremos essa convocatória. Portanto, iremos convocar o embaixador russo para explicações sobre este incidente.
1: Explicações sobre o caso do aeroporto de Leipzig. Os incidentes no aeroporto alemão estão a ser discutidos também hoje pelos ministros dos negócios estrangeiros europeus, sem tomar decisões, no entanto, porque se trata de uma reunião informal. O assunto vai ser discutido ainda esta manhã pela presidente da Comissão Europeia, Ursula von der Leyen, que tem reunião em Bruxelas com o secretário-geral da NATO, Mark Rutte, e os dois dão a seguir uma conferência de imprensa em conjunto. Para Filipe Vasconcelos Romão, a Rússia vai continuar a testar a coesão europeia e a resposta que ela é capaz de dar em matéria de segurança e defesa com ataques deste género. O comentador de assuntos internacionais da Antena 1 explica que Moscovo explora as fragilidades da construção europeia.
6: Sempre que existe uma ameaça como estas, a Europa acaba por reagir de uma forma improvisada e acaba por tentar correr atrás do prejuízo. E o problema que a Europa tem neste momento de enfrentar é que não tem já ao seu lado os Estados Unidos, que durante anos foram o seu grande apoio e também aquilo que ao mesmo tempo impediu a Europa, no sentido que a Europa não sentia necessidades de avançar para uma estratégia comum de segurança e defesa eficaz e com uma dimensão adequada, e os Estados Unidos neste momento não estão. Portanto, a Rússia o que está a fazer é cumprir, entre aspas, o seu papel, porque está a testar se aqueles que considera como os seus grandes adversários, até que ponto vão e, sobretudo, até que ponto os Estados Unidos, neste seu novo enquadramento, estão dispostos a arriscar no apoio a essa Europa que está dividida, que tem dificuldades, que consegue reagir bem do ponto de vista diplomático, como estamos a ver hoje com esta coordenação de chamadas dos embaixadores russos, mas depois, do ponto de vista militar, tem os problemas que teve sempre.
1: A resposta europeia à Rússia vai ser construída ao longo dos próximos dias, uma resposta ao anúncio feito ontem por Berlim de atribuir a Moscovo os ataques que foram travados no aeroporto de Leipzig, ataques de drones, um deles contra um avião ucraniano de carga que aconteceu em agosto. Xi Jinping já está a ser recebido no Cairo pelo presidente do Egito, numa altura em que a guerra entre os Estados Unidos e o Irão está a mudar os equilíbrios regionais. O Cairo estendeu a passadeira vermelha para o presidente chinês nesta viagem oficial, que comemora 70 anos de relações entre os dois países. China e Egito vão também discutir a questão no Médio Oriente. Depois dos ataques dos Estados Unidos ontem ao oeste do Irão, a guarda iraniana anunciou esta manhã a morte de 4 dos seus elementos na sequência destes ataques que aconteceram no oeste iraniano. Eram 4 combatentes da Força Aeroespacial dos Guardiões da Revolução na província de Kermanshah. A informação é dada através de comunicado que é divulgado esta manhã pela agência de notícias iraniana Fars. Soube-se esta manhã também que o número de mortos na epidemia de ébola na República Democrática do Congo ultrapassou os 3 mil, são dados divulgados pelo governo. É a epidemia de ébola mais grave de sempre no país e que continua a espalhar-se no nordeste da República Democrática do Congo. Emmanuel Macron está esta manhã de visita aos Países Baixos, uma visita relâmpago que começou por volta das 9 da manhã, depois segue para Londres, onde vai fazer uma visita de 2 dias ao Reino Unido, uma visita com simbolismo político e também cultural, porque ele vai assistir à inauguração no British Museum da exposição dedicada a uma tapeçaria muito especial, a tapeçaria de Bayeux. Inês Linhares Dias.
7: Foi um processo mais longo do que o Brexit, chegou mesmo a dizer em tom de brincadeira o presidente francês Emmanuel Macron. E, de facto, foram precisos quase 1000 anos para a tapeçaria de Bayeux regressar ao seu país de origem. A peça do século XI retrata a Batalha de Hastings, que deu aos normandos o controle da Inglaterra. A Operação Militar de 1066 foi comandada por Guilherme o Conquistador, o segundo da Normandia. São quase 70 metros de bordados em linho e lã, com 9 painéis onde estão retratadas 58 cenas, 626 personagens e 202 cavalos. Os números são impressionantes, mas mais impressionantes são os detalhes sobre a vida na época que esta obra revela. Talvez por isso o Reino Unido já tivesse demonstrado vontade de a receber em 1953 e 1966. Só agora, em 2026, é que chega ao território britânico, depois de garantidas as condições para um transporte seguro. A tapeçaria de Bayeux atravessou o Canal da Mancha de camião numa caixa dupla anti-vibração, capaz de reduzir até 96% os solavancos da viagem. A grande inimiga de peças como esta, a umidade, é controlada ao segundo. A obra é apresentada oficialmente hoje no British Museum, mas só estará disponível ao público a partir de 10 de setembro para quem conseguir bilhete. A corrida foi grande, mas este tapete poderá ser visto em Londres até julho de 2027.
1: Esta peça têxtil do século XI não saía de França há mais de 900 anos. É um acontecimento histórico também, agora a sua exibição no British Museum. Além de inaugurar esta exposição, Macron vai também encontrar-se pela primeira vez com Andy Burnham, o primeiro-ministro britânico. Os dois vão conversar, por certo, também sobre estes ataques híbridos da Rússia à Europa e sobre a resposta que a Europa há de dar. Vai começar o Festival de Cinema de Veneza com homenagem à carreira cinematográfica de George Clooney logo à tarde. É o primeiro filme a ser visto na edição 83 do festival, Ink, do realizador britânico Danny Boyle. Mas ao longo de duas semanas, no Lido de Veneza, a competição vai ser renhida entre as mais de duas dezenas de fitas, de filmes, da seleção oficial, como no

0: O contingente asiático na seleção oficial inclui filmes do japonês Hirokazu Koreeda e do sul-coreano Lee Chang-dong. Na abertura oficial é exibido Ink, drama biográfico de Danny Boyle sobre a consolidação do império mediático de Rupert Murdoch. O festival adicionou nos últimos dias NASA, realizado pela dupla israelita Yuval Abraham e Rachel Zor. É o único documentário entre os 21 filmes em competição este ano. Há um ano, a voz de Indra Jab, que conta a história das últimas horas de uma menina palestiniana presa num automóvel sob fogo israelita e que acabou por morrer, recebeu o grande prémio do festival e abriu um amplo debate sobre a intervenção militar de Israel. O mesmo pode suceder com NASA, que foi filmado durante a noite nos telhados de Tel Aviv e revela em detalhe os sistemas do exército para abater alvos militares e civis palestinianos.
1: Ao longo das próximas duas semanas vamos ter notícias dos filmes que vão passando pelo Festival de Cinema de Veneza na edição deste ano, com temas muito variados, mas também muito atuais, que vão da guerra às migrações, mas que têm também como assunto os desafios que a inteligência artificial coloca à humanidade.
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3: Bom dia, passam agora 13 minutos das 9 da manhã.
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3: Eu sou a Cristina Oliveira, no apoio técnico está o Marco Moreira. 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

Daqui a pouco vamos falar desta união entre o fuso insular e a floresta cultural. Resulta na apresentação de duas curtas-metragens. Na música seguimos com Get to You, Cristóvão, agora na Rádio Pública.

de quarta-feira. Mais concretamente são duas curtas metragens que surgem a propósito desta união entre o Fuso Insular e a Floresta Cultural. Mais pormenores para conhecer daqui a pouco.

0: Pés Descalços com Marisa Oliveira, já 32 minutos depois das 9 da manhã. Conversa marcada para hoje com a Raquel Corman do Fuso Insular. Raquel, bom dia, bem-vinda.
1: Bom dia, obrigada pelo convite, Cristina.
0: O convite que não é propriamente um convite meu. Estás aqui na qualidade de convidada da Floresta Cultural.
1: Exato.
0: Para fazer... O quê? Exatamente. Uma coisa muito engraçada, não é?
1: É, a Floresta Cultural é um projeto muito interessante, muito incrível. São projetos, são programas que se fazem dentro de uma floresta vulcânica, de uma floresta original vulcânica. É um projeto da Sofia Caetano e do Elliot Shedd. E eles têm uma programação que faz um trilho por uma floresta vulcânica. E durante esse trilho... acontecem coisas. Então... então, e à noite, sempre às nove, a partir das 9:30 da noite, ou seja, sempre com mistérios. E um dos projetos que eles fazem é o Cine Mistérios, que é um cinema em plena floresta, no meio da... com essa paisagem que é a paisagem da floresta vulcânica. E foi isso que me convidaram, e convidaram o Fuso Insular para programar a sessão deste mês. É uma vez por mês que fazem. Cada projeto é uma vez por mês e a sessão desse mês convidar o Fuso Insular para programar.
0: E então, a Raquel Corman barra Fuso Insular selecionou duas curtas-metragens. Quais são?
1: Bom, eu lembrei muito desse artista brasileiro que esteve conosco já aqui na ilha, a filmar aqui na ilha, o Yuri Firmeza, que tem dois, um dos filmes ele fez aqui nos Açores, inteiramente feito nos Açores, e outro no norte do Brasil, mas que eles têm uma correlação muito grande a partir do ser açoriano. Porque um dos filmes, o Nada É, que é um filme mais antigo dele, é uma curta de 30 minutos, que foi filmado no Maranhão, no norte do Brasil, parte também de... primeiro que é uma região muito influenciada pelos Açores. Tem uma diáspora açoriana muito grande, a parte do Brasil, não só Florianópolis, como é mais conhecido que a diáspora açoriana foi para Florianópolis, mas também foi para o norte do Brasil. E Maranhão é um desses lugares que receberam os açorianos e recebeu uma influência muito grande açoriana. Entre elas, as manifestações do Espírito Santo. Então, o Yuri tem essa característica, faz esse trabalho que é... ficcional, claro, e dentro da arte, porque a nossa linguagem, a linguagem do Fuso Insular é a videoarte, né? Não é o cinema normal, mas é o cinema mais experimental, é o cinema como arte experimental. Ele une sempre características meteorológicas com questões populares, enfim, ele faz uma união ficcional dos fenômenos naturais com os fenômenos populares. E esses dois curtas tratam disso de maneiras diferentes, mas semelhantes.
0: Ok. É.
1: Então, vão ser duas curtas. Uma é esse Nada É, que foi filmado em 2017, no Maranhão, né, em Alcântara. E Alcântara é um lugar muito interessante, porque lá tem uma base de foguetes, onde se lançam os foguetes para análises meteorológicas, enfim. E também a manifestação do Espírito Santo, que é muito forte. As festas do Espírito Santo, que é muito, muito importante na região. E então ele mistura tudo, ele mistura questões fenomenológicas,
0: dos fenômenos.
1: Dos fenômenos mais fáceis.
0: Meteorológicos,
1: dos foguetes, as ruínas que ficaram lá, porque tem toda uma história do passado português, colonizador, das promessas da ida da família real para lá, que nunca foi. Então se prepararam, arrumaram as casas, construíram casas e ficou tudo em ruína. Então ele faz uma grande mistura e com imagens incríveis, mas principalmente da festa do Espírito Santo, que apesar de ser a festa do Espírito Santo como é aqui, são outros povos, são povos quilombolas, que são os escravos, os que fugiram da escravatura. Então os cânticos e os cantos são outros, e eles a coroação é como se fosse a coroação de Dom Pedro, o imperador, como se estivesse lá. Então tem toda uma outra conotação muito interessante, mas é a festa do Espírito Santo.
0: Então, temos a festa do Espírito Santo, mas vivida pelos quilombolas, que são um grupo de comunidades escravas que fugiram.
1: Que fugiam. Os quilombos, na época, né, os quilombos eram os lugares, eram as comunidades construídas pelos negros escravos que conseguiam fugir ou eram alforreados. Uhum. Os que eram alforreados e os que conseguiam fugir, fugiam para esses quilombos que eram as suas comunidades. E até hoje existem, no norte do Brasil, esses quilombos, essas comunidades, já não escravos como eram, mas existem ainda esses quilombos e suas tradições e seus cantos. Então, o que vamos ver nesse filme Nada É, é toda a religiosidade, mas com cânticos africanos, com cânticos da tradição africana. É muito bonito, é muito
0: Portanto,
1: interessante.
0: Acabaram por fundir as duas culturas religiosas?
1: Religiosas, sim, porque isso é muito comum e muito, muito visto no Brasil, o sincronismo das duas religiões, a católica com a religião africana, né? Então, eles fundem essas duas religiões e essa é a realidade, essa é a celebração do Espírito Santo.
0: Os Açores são mesmo feitos de água, não é? Conseguimos inserir em tanta coisa através de pedras e pedrinhas e de todos os obstáculos.
1: É lindo.
0: Acabamos sempre por lá chegar. Portanto, isto a propósito do filme
1: Nada
0: do filme,
1: É.
0: Nada é. O outro filme, deixa-me ver se consigo dizer isto bem dito, o Agapanto Sísmico.
1: Exato. O Agapanto Sísmico, esse é mesmo muito especial, porque foi todo realizado aqui em São Miguel em 2022, durante um mês de residência artística, que foi a convite do Fuso Insular. O Yuri estava a terminar o seu doutoramento em Lisboa e nós convidamos ele para participar do Fuso Insular e a fazer uma residência artística para criar um filme, uma curta aqui. Então, ele veio para cá, passou um mês nas pesquisas ele se encantou com as cavalhadas e a história das cavalhadas. E então, a partir das cavalhadas e o porquê e a questão do terremoto, ele foi pesquisar as questões sísmicas. Então, foi a investigar as questões sísmicas, o que acontece. Então, ele mistura a celebração das cavalhadas com a pesquisa da sísmica e com imagens incríveis que é feita, enfim, numa ficção, mas uma ficção a partir dos elementos reais do que aconteceu e dessa festividade aqui em São Miguel.
0: Portanto, o Yuri Firmeza é claramente um artista que tem uma ligação muito especial aos Açores, às nossas tradições, às nossas expressões religiosas, tal como elas são, ou através da cultura. Ele próprio tem alguma ligação aos Açores?
1: Não. Foi mesmo uma paixão, foi mesmo um convite, a partir de um convite nosso para vir, porque nós, no Fuso Insular, nós fazemos o laboratório Imagem e Movimento, e esse laboratório, ele sempre conta, a gente sempre convida um artista da área da Imagem e Movimento, um artista já com formação, um artista já conhecido, para dar uma formação teórica. E nesse ano convidamos, como ele estava em Lisboa, ele vive no Ceará, em Fortaleza, ele é professor da Universidade Federal do Ceará, exatamente nessa área de multimédia, novos meios, e ele estava a fazer o doutoramento, como eu conhecia, e é um artista incrível. Convidei para ele participar, para ser o orientador teórico do laboratório esse ano, e aproveitar e fazer essa residência artística. E se apaixonou, exatamente porque já tinha esse conhecimento das festas do Espírito Santo, enfim, já, isso faz parte da cultura brasileira também, né?
0: Uhum.
1: Então, como ele já tinha feito esse filme Nada É, eu já conhecia esse filme, eu falei assim, tem tudo a ver com o que você vai encontrar nos Açores. Então, foi um convite mesmo para ele vir para cá e passar um mês a pesquisar e a filmar.
0: E depois, como de costume, não se pode convidar ninguém para vir cá, porque as pessoas ficam logo apaixonadas por isto.
1: Pois é. Pois ele ficou
0: depois
1: mesmo.
0: Depois fazem filmes e depois isto é uma trabalheira imensa.
1: É.
0: Raquel, então, estas duas curtas-metragens são para ver em São Miguel, nas Calhetas, sexta-feira às 9:30. Para quem quiser ir, o melhor é fazer o quê? É preciso comprar bilhete? É preciso ir até onde?
1: É preciso entrar no site da Floresta Cultural, que é florestacultural.com. E aí tem toda a programação, os vários programas que eles fazem ao longo do mês. E entre eles tem o Cine Mistérios, que é nessa sexta-feira. E assim, tem que aí comprar os bilhetes, eles têm os bilhetes, comprar os bilhetes e comparecer para essa aventura noturna pelos trilhos de uma floresta vulcânica.
0: E é mesmo nessa floresta vulcânica que se vai ver o filme. Portanto, não é num espaço fechado, um espaço.
1: Lindo, é incrível, porque essa floresta tinha antigamente produção de uva, de vinha, tinha vinhas. Então, como chama aquilo? É sucro, né? De onde eram as vinhas. Eles mantiveram, são nessas plataformas, nesses sucos das vinhas, onde se montou um belo cinema, com uma tela incrível, uma super tela, com as cadeiras muito confortáveis, e é mesmo um cinema ao ar livre, no meio da floresta.
0: Bom,
1: é bonito.
0: Se isto não nos tira de casa numa sexta-feira à noite, eu não sei o que é que pode tirar. Raquel Corman, muito obrigada por teres vindo.
1: Obrigada, e olha, espero que venham ver os filmes e aproveitar essa noite linda na floresta, no cinema, no Cine Mistérios.
0: Que é desta vez uma seleção a cargo da Raquel Corman. O Fuso Insular recebeu este convite da Floresta Cultural. Isto vai acontecendo uma vez por mês, Cine Mistérios, que são seleções feitas por convidados que vão rodando de mês a mês. Raquel, obrigada. Até à próxima.
1: Obrigada, Cristina.
0: Na música seguimos com o Assédio Visual. Leão agora na RTP, Antero Açores.

0: fácil quando estamos já muito perto das 10 da manhã nos Açores. Uma quarta-feira em que a previsão do tempo aponta no grupo ocidental para períodos de céu muito nublado com boas abertas. Nos grupos central e oriental podemos contar com períodos de céu muito nublado com abertas, alternando com aguaceiros fracos. Quanto a temperaturas, estamos agora com 24 graus em Santa Cruz das Flores e também na Horta, 23 graus em Angra do Heroísmo e em Ponta Delgada.
1: 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São 11 horas da manhã no continente e na Madeira, 10 horas da manhã nos Açores. Os títulos desta edição.
2: A Alemanha promete avançar com novas sanções contra a Rússia na sequência do ataque com drones no aeroporto de Leipzig. Portugal convocou o embaixador russo em Lisboa para apresentar explicações num caso classificado pela União Europeia como um ato terrorista patrocinado por Moscovo. Paulo Rangel confessa estar preocupado com o agravamento do conflito no Médio Oriente. O ministro dos Negócios Estrangeiros admite que venham a ser aplicadas novas sanções contra o regime iraniano. As pessoas com deficiência estão a enfrentar sérios obstáculos no acesso ao voto. O alerta é feito pela coordenadora do mecanismo de monitorização dos direitos destas pessoas.
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2: A retaliação não fica por aqui. Depois do ataque russo com drones no aeroporto de Leipzig, a Alemanha garante que vão ser implementadas novas sanções contra Moscovo. Para já, as medidas passam pelo encerramento do consulado russo em Bona e pelo fecho do Centro Cultural Russo em Berlim. Mas o ministro germânico dos Negócios Estrangeiros, Johann van der Puff, anunciou esta manhã que a resposta a este ataque vai endurecer em articulação com a União Europeia.
3: A União Europeia já forneceu inúmeras respostas, já impôs extensas sanções contra a Rússia, mas certamente continuaremos a trabalhar na aplicação de sanções a particulares nas próximas semanas. Como anunciei ontem, faremos propostas abrangentes e acredito que um grande número de pessoas será sancionado adicionalmente agora. Assim, a pressão sobre a Rússia está a aumentar e o apoio à Ucrânia também se mantém a um nível elevado. Esta é a união que estamos a demonstrar nestas horas.
2: Palavras do governante alemão esta manhã à entrada para a reunião dos ministros europeus dos negócios estrangeiros na Irlanda. Também hoje, a chefe de diplomacia da União Europeia, Kaya Kallas, classificou o ataque com drones no aeroporto de Leipzig como um ato de terrorismo apoiado pela Rússia. O caso está a marcar o dia depois do governo da Alemanha ter ontem responsabilizado Moscovo por este ataque. Vários governos europeus estão esta quarta-feira a convocar os respectivos embaixadores russos para apresentarem explicações. Foi também essa a decisão do governo português, como explicou esta manhã o ministro Paulo Rangel.
4: Eu já tive a oportunidade de conversar ontem com vários dos meus homólogos sobre isso e estamos ainda a consertar algumas posições, mas sem dúvida que a União Europeia terá uma reação forte, como aliás já teve a Alemanha, relativamente a interesses russos que são altamente problemáticos hoje em dia no contexto do território europeu.
5: Está a ponderar também tomar medidas próprias, por exemplo, convocar o embaixador russo?
4: Sim, eu diria que hoje de manhã faremos essa convocatória. Portanto, iremos convocar o embaixador russo para explicações sobre este incidente.
2: Paulo Rangel, esta manhã a entrada para a reunião informal dos ministros dos Negócios Estrangeiros da União Europeia na Irlanda, a prometer uma resposta forte a estes ataques híbridos lançados pela Rússia contra a Alemanha, um país que integra a NATO. Para esta hora está prevista uma reunião entre o secretário-geral da Aliança Atlântica, Mark Rutte, e a presidente da Comissão Europeia, Ursula von der Leyen. Um encontro que terá certamente como tema quente este ataque com drones carregados de explosivos, um ataque que teve mão russa em solo alemão. Vítor Ângelo, antigo secretário-geral adjunto das Nações Unidas, olha para este caso de Leipzig como um escalar da guerra da Rússia contra os países da União Europeia, uma guerra híbrida, por isso Vítor Ângelo acredita que nos próximos tempos é expectável que surjam novos ataques em diversas cidades europeias.
6: Não há dúvida alguma que o Kremlin está a tentar destruir, digamos assim, a União Europeia e está a tentar mostrar à União Europeia que se a União Europeia continuar a apoiar a Ucrânia, a Rússia entrará diretamente em conflito com algumas partes da União Europeia. Eu diria em duas palavras que a situação em relação à Rússia se está a agravar de maneira marcada e que provavelmente os próximos tempos vão conhecer uma situação de grande tensão entre Moscovo e as capitais europeias.
2: Ouvido pela Antena 1 esta manhã, Vítor Ângelo, conselheiro em Segurança Nacional, diz que a resposta europeia só pode passar pela diplomacia porque os ataques russos estão abaixo do patamar abrangido pelo artigo 5º da NATO de resposta a ataques da Aliança, a ataques contra países da Aliança Atlântica.
6: Para já, a intenção do Kremlin é levar a cabo ataques que estejam abaixo do patamar que é abrangido pelo artigo 5º da NATO, ou seja, fazer com que as ações levadas a cabo se possam ser negadas pelo Kremlin e não desencadeiem o artigo 5º da NATO. E é isso que vai continuar, é isso que se chama uma guerra híbrida e é isso que permite aos russos sempre negar que tenham sido eles os autores do ataque ou os autores da ação levada a cabo contra um país europeu.
2: Leitura do antigo secretário-geral adjunto das Nações Unidas a este ataque híbrido lançado pela Rússia no aeroporto da Alemanha. Vítor Ângelo diz que o ataque não é o suficiente para já para ativar o artigo 5º da NATO, que prevê a defesa de um país membro que seja atacado por um país externo. Paulo Rangel também se mostrou preocupado esta manhã com a recente escalada de ataques militares entre o Irão e os Estados Unidos. O chefe da diplomacia portuguesa admite que venham a ser aplicadas novas sanções contra o regime de Teherão.
4: Nós vemos sempre com apreensão a deterioração da situação no Médio Oriente. Temos sempre chamado a atenção para que é necessário desescalar e, portanto, enfim, vemos com bastante apreensão. Portugal já tem um regime que a União Europeia há muito tempo definiu de sanções relativamente ao Irão e, portanto, enfim, qualquer outro movimento terá de ser visto caso a caso. Na nossa opinião, é fundamental é que as partes possam voltar a uma mesa das negociações e que possa ser reposta a liberdade de navegação.
2: Resposta de Paulo Rangel ao desafio que tinha sido lançado pela Casa Branca para que os países ocidentais exerçam maior pressão económica contra o Irão. Já faz parte do quotidiano, a maioria das crianças e jovens admitem ter visto conteúdos na internet com um discurso de ódio. É o que refere um relatório divulgado hoje, Cláudia Aguiar Rodrigues, sobre a utilização de plataformas digitais por parte dos mais novos.
7: A exposição ao discurso de ódio aumenta consoante a idade. Cerca de um quarto das crianças entre os 9 e os 11 anos diz ter encontrado este tipo de conteúdos, enquanto entre os jovens, dos 16 aos 17, a percentagem chega a ultrapassar os 70%. O relatório considera a exposição a mensagens ou comentários de ódio online como um dos grandes riscos digitais. Os conteúdos abrangidos incluem mensagens de ódio dirigidas a pessoas ou grupos sociais com base no género, origem étnica, religião, nacionalidade, orientação sexual ou deficiência. As diferenças entre rapazes e raparigas são reduzidas quando é considerada a exposição global, ainda que se registrem algumas diferenças segundo o estatuto socioeconómico. Entre os conteúdos analisados no relatório estão algumas teorias da conspiração, pornografia de adultos, imagens violentas ou repugnantes, desafios suscetíveis de provocar ferimentos graves e conteúdos relacionados com drogas, analisando também mensagens sobre formas de autoagressão.
2: A maioria das crianças e jovens que acedem à internet são expostas a mensagens de ódio. É o que refere este inquérito, que contou com a participação de mais de 2 mil menores de países da União Europeia. Bruxelas aprovou hoje um regime de auxílios de Estado português de 30 milhões de euros para empresas dos setores agrícola, da pesca e aquacultura. A Comissão Europeia aprovou este regime, tendo em conta que foram sentidos aumentos nos preços de produção. O Governo de Lisboa já tinha notificado o Executivo Comunitário de um regime de 30 milhões de euros para apoiar várias empresas do setor agrícola. 11 distritos do continente vão estar amanhã e sexta-feira sob aviso amarelo por causa da previsão de tempo quente. É o que me indica hoje o Instituto Português do Mar e da Atmosfera. O aviso amarelo para os distritos de Bragança, Viseu, Évora, Guarda, Vila Real, Setúbal, Santarém, Lisboa, Beja, Castelo Branco e Porto Alegre vai estar em vigor entre as 10 da manhã de quinta-feira e as 7 da tarde de sexta-feira. Direitos iguais só em teoria. Na prática, as pessoas com deficiência continuam a enfrentar muitas barreiras no acesso ao voto. A denúncia é feita pela coordenadora do Mecanismo de Monitorização dos Direitos das Pessoas com Deficiência, Vera Bonvalô, lamenta que estas pessoas não estejam em igualdade com o resto da população.
8: Sem falarmos nas pessoas com deficiência que não têm o atestado multiuso, que normalmente é os mais velhos, não tem havido muitos a recorrer ao atestado de multiusos e, no entanto, são pessoas com deficiência auditiva, de visão ou até na mobilidade e por aí fora, mas tirando esses que não estão contabilizados normalmente, já temos 16% da população com deficiência. Agora, se contabilizarmos os mais velhos, temos uma camada muito grande da população que não está com acesso ao voto de forma igual com os demais. Isto é bastante escandaloso. Está lá no relatório.
2: Uma situação escandalosa, diz a coordenadora do Mecanismo de Monitorização dos Direitos das Pessoas com Deficiência perante estes obstáculos identificados no acesso ao voto. As autoridades do Nepal acreditam que existem 46 pessoas encurraladas.

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0: Fuso, mais um dos projetos a solo de Marisa Liz. Já são 10h30 nos Açores. Vamos a uma síntese das notícias com o Sáez Furtado.
1: O Presidente da Assembleia da República inicia hoje uma visita de 3 dias aos Açores, dedicada aos desafios da insularidade. Aguiar Branco começa a deslocação pela Ilha do Pico para debater temas como a mobilidade, a saúde e o envelhecimento da população. Na sexta-feira, o Presidente da Assembleia da República, aliás, vai estar no Faial para participar nas comemorações dos 50 anos da autonomia regional. Ricardo Freitas.
2: A visita aos Açores de José Pedro Aguiar Branco está dividida em dois momentos distintos. O Presidente da Assembleia da República começa esta deslocação pela Ilha do Pico numa iniciativa dedicada aos desafios da insularidade. Isto para conhecer de perto as especificidades da Ilha Montanha e também o trabalho desenvolvido pelas instituições locais. A mobilidade interilhas, a prestação de cuidados de saúde, o envelhecimento da população e as oportunidades para os jovens são alguns dos temas que serão abordados. Aguiar Branco vai assistir hoje a uma apresentação da Atlantic Line, visitando depois o Centro de Saúde da Madalena, a Santa Casa da Misericórdia de São Roque do Pico e a Residência para Idosos na Piedade, no Conselho das Lages. Amanhã parte para a Ilha do Faial, onde fará uma visita ao Hospital da Horta para debater temas como os sobrecustos na prestação de cuidados de saúde e os desafios associados às evacuações médicas. Ao final da tarde, José Pedro Aguiar Branco participa numa missa integrada nas comemorações dos 50 anos da autonomia e assiste ao musical O Canto da Autonomia, no Teatro Faialense. Na sexta-feira, dia oficial das comemorações, o Presidente da Assembleia da República vai presidir a cerimónia dos 50 anos da autonomia na sede do Parlamento na Horta, regressando depois a Lisboa.
1: O novo ano letivo nos Açores arranca com mais de 30 mil alunos e 98% das vagas de professores preenchidas. Dados divulgados pela Secretária Regional de Educação, Sofia Ribeiro, numa conferência de imprensa sobre o arranque do ano escolar.
3: À semelhança do ano anterior, iniciamos o ano escolar com 98% das necessidades docentes colmatadas a 1 de setembro. Na primeira fase de colocação centralizada, ficaram por preencher 121 vagas, agora lançadas na Bolsa de Emprego Público. Contudo, ficaram também por colocar 154 docentes. Estes 154 docentes não se candidataram a estas vagas. Se o tivessem feito, o número de vagas desertas seria muito inferior ou praticamente inexistente.
1: Questionada sobre a escola dos Foros na Ribeira Grande, Sofia Ribeiro dá conta de uma redução massiva do número de alunos matriculados. A Secretária Regional de Educação assume, por isso, o provável encerramento da escola.
3: Tenho que fazer esta reapreciação desta situação, mas desde já não me parece execuível para uma boa resposta educativa para estas crianças podermos ter condições de manutenção da escola dos Foros em funcionamento na rede escolar. A resposta será dada com muito melhor qualidade na transição, de facto, destes alunos para Gaspar Furtuoso e, portanto, teremos agora de tratar deste processo.
1: Sofia Ribeiro, Secretária Regional da Educação. Navegando pelo património naval de Santo Amaro, a iniciativa promovida a partir de hoje pela Junta de Freguesia daquela localidade da Ilha do Pico. Dividida por 5 dias, a iniciativa propõe um conjunto de atividades para valorizar a arte e a memória naquela que é considerada a capital da construção naval dos Açores.
4: Pretendemos valorizar todo o património que esta freguesia tem da construção naval, não deixar cair em esquecimento toda esta memória e toda esta cultura, esta identidade que nós temos. Com isto também, preservar conhecimentos que estão a ficar cada vez mais vagos e mais esquecidos também.
1: Célio Melo, presidente da Junta de Freguesia de Santo Amaro. Com a vasta programação, a Junta de Freguesia procura transmitir às novas gerações a sua história, afirmando a construção de embarcações como parte integrante da sua identidade cultural, envolvendo a comunidade na preservação e transmissão dessa herança.
0: Informação regional em síntese com o Sais Furtado. As notícias estão de regresso à 1 da tarde.

0: Manhã de quarta-feira, uma manhã em que voltamos a dar um saltinho ao pico. Hoje vamos estar à conversa com o Terry Costa. Terry, bom dia.
1: Bom dia. Hoje com um solzinho mansinho, não é?
0: Que maravilha, que delícia. O sol de setembro é o melhor, acho eu.
1: Eu acho que sim. É daqueles solzinhos que, pronto, já não é o que costumam chamar o sol da doença. A doença já passou, espero eu, e se não nos chegou, ainda melhor.
0: E agora fica aquele solinho suave que é tão bom. Setembro é o meu mês preferido. Terry Costa, e seria um excelente mês para estar no pico este fim de semana, por exemplo, a Miratec Arts oferece uma série de eventos.
1: Sim, este fim de semana vamos a Hollywood, para quem segue a Miratec Arts, são o nosso público regular, não estão acostumados a este tipo de programação mais popular, mais comercial, mas este fim de semana continuamos o nosso programa em parceria com a Câmara Municipal da Madalena, a celebrar os 10 anos deste fantástico edifício que temos aqui, que é a Biblioteca Auditório da Madalena. E como a programação foi dividida durante o ano para chegar a todo tipo de público, a todos os gostos, este fim de semana é Hollywood. E temos 4 dos maiores filmes deste verão, que saiu em todo o mundo, tem grandes bilheteiros por todo o mundo, alguns continuam ainda no ar, e finalmente, na Ilha do Pico, cá temos 4 grandes filmes, que vai desde família, de animação, até aos mais adultos que querem aprender um bocadinho de algo um pouco diferente. Porque mesmo sendo filmes de Hollywood, são escolhidos especificamente para o nosso público, devido ao fator educacional, à forma da direção de fotografia, a tudo e mais alguma coisa além do entretenimento, porque senão não seríamos a Associação Miratec Arts.
0: E que filmes é que são estes? Quais são os filmes? Bem, dizemos filmes infantis e depois há muitos adultos a ver, não é?
1: Sim, o primeiro a abrir o fim de semana, o sábado, às 20 horas, é o Toy Story 5, que, pronto, mesmo na minha própria geração, quem é que não se lembra daquele primeiro filme do Toy Story com o Buzz Lightyear e a grande frase To Infinity and Beyond?
0: É engraçado, olha, eu nunca vi um Toy Story, mas conheço a frase.
1: Ah, olha, vês? Pois. Não viste um filme, mas conheces a frase. Uhum. E esta já é a quinta aventura do Toy Story. Neste filme, os brinquedos focam na ideia da amizade e ficam muito preocupados porque as crianças já não querem brincar com os brinquedos porque têm o seu telemóvel ou o laptop ou todos estes gadgets tecnológicos que estão a tomar conta destas novas gerações. Por isso é um filme muito importante para esta era, mesmo que venha com muitos momentos nostálgicos para pessoas já da minha idade.
0: Eu estou a provecta idade, não é?
1: mas vamos a falar aqui, claro, da Disney e Pixar, que são dois dos maiores estúdios de animação no mundo, por isso só para a própria animação vale a pena. Mas isto é no sábado às 20 horas, por isso é um filme mais de família, mas que dá para todas as idades. E depois, logo a seguir às 22, temos também a nova instalação do Homem-Aranha. Um novo dia, e é literalmente um novo dia para esta saga, que é muito mais do que uma saga. É um filme que não precisamos conhecer nada do passado. Vai-nos dar a história de um formato completamente novo. E claro, com os grandes atores de Hollywood, o Tom Holland e a Zendaya e muitos mais, o Mark Ruffalo. E no domingo voltamos outra vez para a animação às 17 horas com os Mínimos e Monstros. Estes Minions, os Mínimos, têm-nos dado que fazer nesta última década. Talvez é o filme mais requisitado, porque, isto também devia dizer, é que nosso público aqui no Pico votou durante o verão quais eram os filmes que gostavam de ver para este fim de semana de Hollywood. E este foi o mais votado. Claro, não só pelos jovens, pelas crianças, mas até os próprios pais, claro, que estão apaixonados com estas personagens e a forma de falarem e tudo. É incrível ver um adulto falar como um mínimo, não é? Este deve-te lembrar bem, porque é da última década.
0: Não.
1: Não, não te lembras dos mínimos?
0: Não, eu não. Filmes, eu e os filmes de animação não funcionamos, não, tenho de confessar. Confesso que já aqui este enorme segredo.
1: Este filme é mesmo passado, é totalmente louco. É de cada ideia, é a ideia dos mínimos terem tomado conta de Hollywood. Por isso há aqui um bocadinho de realidade.
0: Se calhar não era mal pensado, não é?
1: Mas há um bocadinho de realidade em termos dos cinemas. É porque todos os filmes que saíram dos mínimos foram grandes sucessos e as pessoas falam por meses e meses. E há merchandising por todo o canto desta família dos mínimos. E então estes filmes focaram mesmo nisso. Mas é mesmo uma loucura fora de cena, que é um filme muito colorido, dá para rir até esgaçar em tudo, basicamente. Até as próprias criancinhas pequenininhas adoram, porque é um filme ridículo, é passado mesmo. É. Pronto, mais comercial do que isto não podíamos apresentar, não é? Mas para encerrar este grande fim de semana, temos a Odisseia, vamos voltar ao Homero e a grande saga do Christopher Nolan, que já é considerado um dos mais, não só o mais poderoso filme de Christopher Nolan, mas também o maior sucesso, porque este verão até os grandes cinemas do IMAX passaram a Odisseia desde de manhã até tarde da noite em grandes cidades do mundo, e aqui no nosso maior ecrã do Triângulo vamos receber este domingo às 20 horas a Odisseia, que vem com um luxo de atores, homens e mulheres de tudo o que é maior em Hollywood hoje em dia.
0: A Zendaya novamente.
1: Ah, sim, essa mulher está em tudo agora.
0: É, portanto, os nomes que estão mais quentes atualmente, a Zendaya e o Tom Holland, principalmente com o seu casamento recente, portanto, estes pequenos apartes depois da vida de cada um deles contribuem para a popularidade dos atores, o que contribui para a popularidade dos filmes e por aí fora, portanto, tudo
1: sim,
0: isto...
1: ao ponto que começamos a fazer filmes mesmo à volta dos atores e das suas personagens quase reais, que é o que acontece em Hollywood. Mas depois daqui a uma década já é nomes completamente diferentes, novamente. Porque isto hoje em dia, as eras parece que são mais curtinhas. E o facto de estes grandes atores conseguirem ficar nos maiores filmes já não acontece com tanta regularidade. Mas pronto, mesmo assim ainda temos alguns atores nos seus 50 e 60 anos que continuam a aparecer regularmente, mas já não é tanto como era há 30 ou 40 anos atrás.
0: Sim, na Odisseia encontramos nomes como Matt Damon e a Charlize Theron, que comparativamente são verdadeiros veteranos de Hollywood, não é? Mas que mesmo assim ainda vão dando muitas cartas, porque têm um currículo que lhes permite manter uma certa longevidade num Hollywood, que por enquanto ainda não está a ser gerido efetivamente pelos mínimos, mas lá chegaremos com certeza.
1: E o Matt Damon neste grande papel faz um trabalho incrível, porque ultimamente os filmes de Matt Damon têm sido mais da ação e mesmo popularuscos, e agora a Odisseia virou popularusco, mas é uma obra de arte grandiosa, não só pela direção de fotografia, que é do maior e do melhor que existe nas últimas décadas, mas a própria história reinventada, adaptada, que nos leva ao clássico, mas é bem acessível para as novas gerações. E isso é uma das coisas que eu gostei deste filme, além daquelas grandes paisagens e das filmagens que foram feitas reais, porque o Christopher Nolan, quando precisa de um barco, usa mesmo um barco, não vira aqui CGI ou inteligência artificial nem nada disso. É tudo real. É por isso que é incrível de ver que estão milhões e milhões investidos em cada uma destas cenas grandiosas para o grande épico, a Odisseia. E assim temos este fim de semana recheado de filme de Hollywood. Íamos ter o nosso João Meniz com um concerto, mas tivemos que adiar, cancelar este fim de semana, e no futuro haveremos de ter o João Meniz de volta aqui na Ilha do Pico. E claro, os nossos programas continuam em termos de aceitar as propostas de audiovisual açoriano para os prémios audiovisuais açorianos e também para o Festival Montanha. O concurso de fotografia está aberto para imagens da Montanha do Pico, e que está aberto para todas as gerações, sejam amadores ou profissionais. Por isso, todos estes programas continuam diariamente a acontecer. E hoje também recebi a nova revista Cultura Açores, que é sempre uma delícia de ver o que é que a nossa Direção Regional da Cultura está a produzir. E na capa é o Grande Dias de Melo, que tem a ver com as celebrações que aconteceram no ano passado do centenário de Dias de Melo. Por isso, há sempre aqui muita coisa a acontecer.
0: E neste bocadinho desta manhã fazemos esse destaque para um grande fim de semana, mesmo a celebrar a biblioteca, o auditório da Madalena. Terry Costa, eu não estando no Pico, acho que vou este fim de semana ver pelo menos o Homem-Aranha. Eu ia dizer o Super-Homem, tem aqui escrito Super-Homem, mas não, o Super-Homem
1: é o Homem-Aranha, o Spider-Man e
0: a Odisseia. Vou ver esses dois para vos acompanhar. Terry Costa, muito obrigada, e vamos sempre conversando, combinado?
1: Um feliz dia para todos vocês aqui a nos ouvirem.
0: Obrigada, até breve. Obrigada.

0: Afonso de Brás, já bem perto das 11 da manhã, num dia em que a previsão do estado do tempo aponta para as flores e para o corvo, para períodos de céu muito nublado com boas abertas. No que toca às ilhas dos grupos central e oriental, a previsão do tempo aponta para períodos de céu muito nublado com abertas, mas também para aguaceiros fracos. Quanto a temperaturas, estamos agora com 24 graus em Santa Cruz das Flores e na Horta, 23 em Angra do Heroísmo e também em Ponta Delgada.
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2: Boa tarde, meio-dia no continente e na Madeira, 11 horas da manhã nos Açores. Títulos do Jornal do Meio-Dia.
3: Ursula von der Leyen diz que é intolerável o uso de materiais militares russos em solo europeu. A Presidente da Comissão Europeia promete intensificar a pressão sobre a Rússia após o ataque com drones no aeroporto de Leipzig. Paulo Rangel confessa estar preocupado com o agravamento do conflito entre o Irão e os Estados Unidos. O Ministro dos Negócios Estrangeiros abre a porta a novas sanções contra o regime de Teherão. Um jovem de 21 anos foi baleado na cabeça de forma acidental num café em Vizela. Está internado em estado muito grave no Hospital de Braga.
2: As notícias com edição de Frederico Moreno.
3: A Europa vai assistir a partir de agora a um aumento do número de ataques híbridos lançados pela Rússia. É a convicção do tenente-general Marco Serronha, depois do ataque com drones no aeroporto de Leipzig, na Alemanha, que a Comissão Europeia classifica como um ato de terrorismo patrocinado por Moscovo. Ouvido há pouco pela Antena 1, o especialista militar acredita que a guerra na Ucrânia vai começar a ter expressão no território da União Europeia.
4: Vai escalar com aumentar o número de ações da guerra híbrida, desta natureza, aumentá-las, e aumentar o seu impacto. Portanto, ter impacto mais direto, através de explosões, utilização de explosivos, destruição de infraestruturas. E pode, eventualmente, no limite desta escalada, termos uma operação militar, de âmbito limitado. E depois também sabem uma coisa. A Rússia também sabe uma coisa, e os europeus também sabem, mas não querem incorporar isso. Nós estamos limitadíssimos, os europeus, com a capacidade de defesa antimíssil contra ataques em profundidade dos russos. E os russos têm, como sabemos, milhares de mísseis que podem utilizar sobre a Europa, que a Europa não tem capacidade de defender. Não é? Porque os americanos retiraram todas as baterias Patriot que tinham em território europeu para mandar para o Médio Oriente.
3: Marco Serronha acredita que a guerra no Médio Oriente também está a fazer parte desta equação, porque os Estados Unidos estão focados noutros territórios e a Europa não tem meios militares suficientes. O especialista diz que falta uma resposta concertada contra a Rússia.
4: A Rússia está a fazer isto sem sofrer nenhum tipo de sanção ou de impacto, não é? E a Rússia só conhece um tipo de resposta, não é? Só é convencida com um tipo de resposta, que é sofrer os impactos diretos dentro do seu próprio território, coisas desta natureza também. Mas a União Europeia, tem muita dificuldade em acordar ações de combate direto contra a guerra híbrida, naturalmente. Isto vai ter que assentar mais nos países, não é falta de doutrina. Agora, às vezes, o que falta é coordenação prática e resposta uniforme de todos os países, porque há países que sofrem menos, há outros que sofrem mais, e nem todos estão igualmente, por assim dizer, estão solidários na resposta quando acontece qualquer coisa, mas às vezes não estão solidários nas medidas preventivas e preventivas disto, não é?
3: Análise do antigo comandante da NATO, que liderou a Força de Manutenção de Paz no Kosovo entre 2010 e 2011. Após o ataque russo com drones no aeroporto de Leipzig, a Alemanha garantiu hoje que vão ser implementadas novas sanções contra Moscovo. Para já, as medidas passam pelo encerramento do consulado russo em Bona e pelo fecho do Centro Cultural Russo em Berlim, mas o ministro germânico dos Negócios Estrangeiros anunciou que a resposta a este ataque vai endurecer em articulação com a União Europeia. Quem acaba de falar sobre este episódio é a Presidente da Comissão Europeia, Ursula von der Leyen, garante que Bruxelas vai aumentar a pressão sobre a Rússia e afirma que não vai tolerar que Moscovo use materiais militares em solo da União Europeia, prometendo total solidariedade em relação à Alemanha.
5: This was an attack
0: Este foi um ataque com material militar levado a cabo por operacionais russos em solo da União Europeia. Não o vamos tolerar. Estamos em total solidariedade com a Alemanha e se a intenção era fazer-nos pensar duas vezes antes de apoiar a Ucrânia, posso dizer-lhe que só fortaleceu a nossa determinação. Intimidação não vai resultar e é por isso que hoje me reúno com o secretário-geral da NATO. Estamos unidos, Europa e a NATO não vão apenas manter a nossa pressão sobre a Rússia, vamos aumentá-la e não vamos parar. Não até a Rússia parar de bombardear e matar crianças, homens e mulheres inocentes na Ucrânia.
3: Declarações de Ursula von der Leyen. Há minutos, ela admite recorrer a novas sanções contra a Rússia, fechando todas as brechas aproveitadas até agora por Moscovo, e acrescenta que esta situação só aumenta a vontade de Bruxelas de reforçar o apoio à Ucrânia. Também António Costa lança um aviso à Rússia. O presidente do Conselho Europeu avisou hoje Moscovo de que este não é o momento de escalar a guerra na Ucrânia e alargar a atitude de agressão após a Alemanha responsabilizar Moscovo pelo ataque que foi lançado com drones no aeroporto de Leipzig. Vítor Ângelo, antigo embaixador e representante português nas Nações Unidas, olha para o caso de Leipzig como um escalar da guerra da Rússia contra os países da União Europeia, uma guerra híbrida. Por isso, Vítor Ângelo acredita que nos próximos tempos é previsível um aumento de ataques em várias cidades europeias.
5: Não há dúvida alguma que o Kremlin está a tentar destruir, digamos assim, a União Europeia e está a tentar mostrar à União Europeia que se a União Europeia continuar a apoiar a Ucrânia, a Rússia entrará diretamente em conflito com algumas partes da União Europeia. Eu diria em duas palavras que a situação em relação à Rússia se está a agravar de maneira marcada e que provavelmente os próximos tempos vão conhecer uma situação de grande tensão entre Moscovo e as capitais europeias.
3: Leitura do antigo secretário-geral adjunto das Nações Unidas, Vítor Ângelo, ouvido esta manhã pela Antena 1. Vários governos europeus estão a convocar os respectivos embaixadores russos para apresentarem explicações. Foi também essa a decisão do governo português, como anunciou esta manhã o ministro Paulo Rangel, que promete uma resposta forte a estes ataques híbridos lançados pela Rússia contra a Alemanha, um país que integra a NATO. A polícia da Alemanha abriu uma investigação por suspeitas de terrorismo após um ataque ocorrido ontem numa central elétrica. Um engenho explosivo rebentou numa subestação no leste do país, em Jansfalde. Várias linhas ficaram danificadas e foi registado um breve apagão elétrico. Agora, a polícia do estado de Brandeburgo revela que foi iniciada uma investigação sobre a formação de uma organização terrorista associada a este ataque. Um ataque militar russo deixou parte do território ucraniano às escuras. A Rússia atingiu hoje instalações de produção de energia na região de Odessa. Nesta altura, mais de 350 mil famílias ucranianas estão sem eletricidade. Paulo Rangel também se mostrou preocupado esta manhã com a recente escalada de ataques militares no Médio Oriente, entre o Irão e os Estados Unidos. O chefe de diplomacia europeia admite que venham a ser aplicadas novas sanções contra o regime iraniano.
6: Nós vemos sempre com apreensão a deterioração da situação no Médio Oriente. Temos sempre chamado a atenção para que é necessário desescalar e, portanto, enfim, vemos com bastante apreensão. Portugal já tem um regime que a União Europeia há muito tempo definiu de sanções relativamente ao Irão e, portanto, enfim, qualquer outro movimento terá de ser visto caso a caso. Na nossa opinião, é fundamental é que as partes possam voltar a uma mesa das negociações e que possa ser reposta a liberdade de navegação.
3: Resposta de Paulo Rangel ao desafio que tinha sido lançado pela Casa Branca para que os países ocidentais exerçam maior pressão económica sobre o Irão. E o aumento dos preços de produção agrícola levou a Comissão Europeia hoje a aprovar um regime de auxílios do Estado português no valor de 30 milhões de euros, um apoio para empresas dos setores agrícolas, da pesca e aquacultura. O regime foi aprovado devido à crise no Médio Oriente, que levou ao aumento dos preços dos combustíveis e também ao aumento do preço dos adubos. Já faz parte do quotidiano, a maioria das crianças e jovens admitem ter visto conteúdos na internet com discurso de ódio. É o que revela um relatório divulgado hoje, Cláudia Aguiar Rodrigues, sobre a utilização das plataformas digitais por parte dos mais novos.
7: A exposição a discursos de ódio aumenta com a idade. Segundo o relatório Novos Usos e Novos Riscos, a maior percentagem desta exposição está entre os jovens dos 16 aos 17 anos. Os conteúdos incluem mensagens agressivas dirigidas a pessoas ou a grupos com base no género, etnia, religião, nacionalidade, orientação social ou deficiência. O relatório identifica ainda a exposição ao que considera serem novos conteúdos, onde se incluem teorias da conspiração, imagens violentas, drogas e autoagressão. No caso das teorias da conspiração, a percentagem ultrapassa os 40% entre os jovens dos 16 aos 17 anos. As diferenças entre rapazes e raparigas só se registam quando em causa está a condição socioeconómica. O documento identifica que a maior parte dos conteúdos não são pesquisados intencionalmente pelos utilizadores, atribuindo às plataformas a responsabilidade da circulação deste tipo de mensagens.
3: Maria das Crianças e jovens que acedem à internet são expostas a mensagens de ódio. Um jovem foi atingido de forma acidental com um tiro na cabeça esta madrugada em Vizela, no distrito de Braga. O acidente aconteceu num café. De acordo com a polícia judiciária, o autor do disparo é um amigo da vítima. Estaria a mostrar a arma quando aconteceu esse disparo acidental. O jovem de 21 anos foi baleado na cabeça, ficou em estado muito grave, tendo sido transportado para o hospital de Braga, onde está nos cuidados intensivos. A PJ assinala que a arma é ilegal, o caso está a ser investigado e o autor do disparo foi constituído arguído. Direitos iguais só em teoria, na prática as pessoas com deficiência continuam a enfrentar muitas barreiras no acesso ao voto. A denúncia é feita pela coordenadora do Mecanismo de Monitorização dos Direitos das Pessoas com Deficiência. Vera Bonvalô lamenta que estas pessoas não estejam em pé de igualdade com a restante população.
8: Sem falarmos nas pessoas com deficiência que não têm o atestado de multiusos, que normalmente é os mais velhos, não têm havido muitos a recorrer ao atestado de multiusos e, no entanto, são pessoas com deficiência auditiva, de visão ou até na mobilidade e por aí fora, mas tirando esses que não estão contabilizados normalmente, já temos 16% da população com deficiência. Agora, se contabilizarmos os mais velhos, temos uma camada muito grande da população que não está com acesso ao voto de forma igual com os demais. Isto é bastante escandaloso. Está lá no relatório.
3: Alerta da coordenadora.

0: e coagidos a desistir, como realça Adriano Araújo, coordenador do Fórum de Direitos Humanos Grita Baixada.
1: Muitos candidatos são proibidos de fazer campanha, de fazer manifestação pública do seu desejo de ser eleito, porque esses grupos acabam proibindo isso. Então não se pode fazer campanha, não se pode fazer comícios, e quem pode ser eleito é simplesmente aquela pessoa dona ou que domina aquele determinado território.
0: E quem insiste aposta a própria vida.
1: Sofrem atentados, como já aconteceu várias vezes, candidatos que tiveram seus carros alvejados por tiros e não vieram a morrer e outras que são assassinadas.
0: Para travar esta tomada de poder político, a Justiça Eleitoral deixou de aceitar as candidaturas como mera burocracia e passou a rejeitar candidatos quando há indícios de ligação a grupos criminosos.
2: O cidadão vai a uma determinada comunidade e ele consegue entrar na comunidade, o outro não. Como se explica isso? O eleitor, ele é enganado. Por quê? Porque ele está votando em um candidato e não está sabendo que o candidato está ligado à facção criminosa.
0: No Rio de Janeiro há 4 milhões de pessoas que não são verdadeiramente livres, pois vivem em territórios subjugados por facções armadas.
3: Reportagem de Daniel Catalão. No Rio de Janeiro, o Brasil prepara as eleições para a escolha do próximo presidente do país. Estão marcadas para outubro. Lula da Silva e Flávio Bolsonaro são os principais candidatos.
4: Foi o Jornal do Meio-Dia, com edição de Frederico Moreno, num simultâneo com a RTP Antena 1 Madeira, Açores e RTP Mundo. 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
2: Bom dia, passam 16 minutos das 11 horas. Abrimos com o disco The Life of a Showgirl, Taylor Swift.

0: está com algum atraso, mas está a caminho. Daqui a pouco já vem o Jornal de Desporto. Ora, aí está.
1: Vamos conhecer agora os títulos desta edição do Jornal de Desporto.
2: Varandas tem de clarificar saldos nas saídas de Pote e Bragança, exigência do ex-vice do Sporting, Abílio Fernandes. Antigo dirigente do Porto, Guilherme Aguiar, aplaude Vilas Boas. Intocáveis do título de campeão, mantêm-se na invicta. Tomás Araújo, contudo acertado para renovar. Echeverri e El Caruani falam à Benfica para conferir a ambição dos últimos reforços das Águias e as histórias inusitadas da reta final do mercado de verão. Torriense na Polónia para carimbar avanço na Taça da Europa Feminina e há mais uma medalha para Portugal nos Jogos do Mediterrâneo.
1: Jornal de Desporto, edição de José Pedro Pinto.
2: Pedro Gonçalves emprestado à Fiorentina por 2 milhões e meio à cabeça, mais 22 milhões e meio se alinhar em metade dos jogos do conjunto viola. Daniel Bragança, um ano de empréstimo ao Torino, entra já 1 milhão de euros nos cofres leoninos e o negócio envolve ainda cláusula de compra de 2 milhões e meio mais 1 milhão de bónus. Isto depois de semanas atrás de semanas em que, por ambos, os leões projetavam faturar à volta de 40 milhões, pelo que a revisão em baixa do valor leva o antigo vice-presidente do Sporting, Abílio Fernandes, a perguntar aqui na rádio, afinal, em que ficamos?
3: Eu, como adepto do clube e antigo dirigente, lamento profundamente o processo desenvolvido em torno do Pedro Gonçalves e do Bragança, que não foi nada transparente, e lamento profundamente que o Dr. Varandas e a sua equipa não tenha clarificado a situação. Os dois por empréstimo, em relação a receitas, os empréstimos, se ficarem, ficam, se não ficarem, são devolvidos já à presidência. E é isso que provavelmente vai acontecer.
2: Em sentido contrário, Abílio Fernandes confessa ao jornalista José Carlos Lopes não estar particularmente convencido com o intenso mercado de contratações para os gelados de Alvalade.
3: Esta época começou com um autêntico terremoto, com dispensas de jogadores, vendas de jogadores, já faturaram à volta de 150 milhões, por aquilo que tenho lido na comunicação social, e tenho feito contratações, para que, à partida, tenho grandes dúvidas em relação a algumas.
2: Em cima da mesa está ainda o tema Soares, e Abílio Fernandes espera que a estrutura do Sporting não esteja a cometer um grande erro ao dar votos atrás de votos de confiança ao colombiano.
3: Mais um episódio negro na gestão. O Sporting devia ter alguém que desse a cara e que clarificasse a situação, porque ninguém sabe o que é que se passou, ignoram, depois é os empresários, é o A, é o B, isto é lamentável. O rapaz tem o seu feitio, não é verdade, os jogadores sul-americanos, infelizmente, têm este mau feitio, mas tem de ter pessoas capazes para lidar com este tipo de personagens. É?
2: Abílio Fernandes na Antena 1. As últimas saídas de Alvalade já se pronunciaram, com destaque para Daniel Bragança, a lamentar não ter podido despedir-se dos adeptos.
4: Chegou a hora de seguir um novo caminho, a vida avança e nós seguimos com ela, mas a minha história aqui fica para sempre. Mais que as vitórias e os títulos conquistados, fica a forma como procurei honrar os valores deste clube dentro e fora de campo e transmiti-los aos demais. Gostava de me ter despedido em Alvalade, com Alvalade cheio, como qualquer jogador da casa, mas este é o meu desfecho.
2: 20 anos de leão ao peito levam o médio, ainda assim, a já demonstrar saudades do Sporting.
4: Aos sportinguistas, por todo o carinho e apoio que me deram ao longo desta jornada, e obrigado por todos os momentos inesquecíveis que passámos juntos. E por fim, ao Sporting, por todas as oportunidades e condições que me proporcionou para ser o jogador que sou hoje, e principalmente por mostrar que o Sporting é muito mais do que um só clube. Um menino de 7 anos que entrou aqui sem homem de 27.
2: Já Pedro Gonçalves, que teve direito a despedida em Alvalade no Troféu 5 Violinos, deixou mensagem de agradecimento através das redes sociais, e a saída do criativo elevado à lenda do Sporting pelos valores que já referimos leva, por exemplo, o Universo Porto a recuperar o que disse Frederico Varandas na altura da saída de Nico González do Futebol Clube do Porto para o City por 60 milhões. O líder leonino previa vender Pote por uma cifra superior, mas, tal como o comum dos mortais, errou. Guilherme Aguiar, ex-vice dos Dragões, assinala isso mesmo.
5: Ele demonstrou que é um bom gestor, é indiscutivelmente, e eu isso reconheço-lhe, mas tem uma maneira de ser muito mesquinha, é muito egoísta. Ele gostaria de ser o melhor em todos os lados, o melhor aqui, o melhor acolá, de ser sempre campeão, de poder tecer considerações sobre tudo aquilo que lhe viesse à cabeça. Infelizmente está-se a provar que, muito embora ele seja um bom gestor, é um homem normal e por isso diz as suas asneiras com muita frequência. Quando se quer comparar o Nico Gonzalez, que foi para o Manchester City, com o Pote, que é um excelente jogador, mas é um jogador que está para aquele mercado.
2: No plano interno, houve risco de perder William Gomes para o Liverpool, mas o negócio não avançou, para a felicidade do antigo dirigente portista.
5: O William Gomes tem sido uma excelente surpresa. A sua capacidade de ganhar bolas, a maneira como ele faz a pressão sobre o jogador que lhe cabe marcar, faz com que o William Gomes seja um jogador já pretendido. E por isso eu acho bem que o Futebol Clube Porto, prevenindo, mais vale prevenir que remediar, tenha já contratado jogadores que eventualmente possam substituir, caso seja necessário, o William Gomes.
2: Em relação a aquisições, Fofaná destaca-se nas preferências de Guilherme Aguiar, que na Antena 1 recorre ao chavão habitual para aplaudir a gestão de mercado de André Villas-Boas.
5: Como se costuma dizer, a equipa que ganha não se mexe. A equipa do ano passado já tem as suas rotinas bem entrosadas, sabe bem qual é o pensamento do treinador e por isso a grande vitória do Porto foi ter mantido os jogadores como o Diogo Costa, que para mim é o jogador-chave da equipa do Futebol Clube do Porto, e ter mantido outros jogadores que naturalmente teriam mercado e que teriam clubes que gostariam muito de os ter contratado.
2: Guilherme Aguiar, entrevistado pelo jornalista João Alves Domingos, por apresentar na Invicta, falta apenas o ex-grémio Gabriel Mac. Da última hora, a indicação de que Tomás Araújo já terá tudo acertado para renovar até 2031. Informação avançada pelo influencer italiano, especialista em mercado de transferências, Fabrizio Romano. Quanto ao mercado, Marco Silva bloqueou a saída de Dodi Lukebakio para os ingleses do Sunderland e aguarda-se pela oficialização do empréstimo de Richard Rios aos sauditas do Al-Ittihad. À luz, chega entretanto, por cedência do Manchester City, o substituto do colombiano é o argentino Claudio Echeverri.
6: Passaram jogadores muito importantes por este clube grande como é o Benfica. Espero poder fazer o mesmo que eles fizeram, ajudar a equipa a ganhar títulos, porque o Benfica merece. É o maior clube de Portugal e espero poder ajudar.
2: A ambição do jogador de 20 anos, ele que se mostrou devidamente informado quanto à nova realidade que vai encontrar no Benfica.
6: Também falei com o treinador. A verdade é que estou muito feliz por estar aqui. Também falei com o Ruben Dias no City e com o Bernardo Silva. Estou muito contente por cá estar.
2: Echeverri em pleno aeroporto de Lisboa. Os encarnados ficam com a opção de compra de valor ainda não revelado, mas já apresentado oficialmente por empréstimo do Al-Qadizia com cláusula de 9 milhões, o lateral esquerdo marroquino Soufiane El Karouani.
6: Significa muito para mim. O Benfica é um grande clube, um dos maiores na Europa. Só posso estar feliz por aqui estar. Desde que cheguei, sinto-me bem, estou contente. Já estive na cidade e é bonita. E o estádio é especial.
2: El Karouani aterra no Ninho da Águia para concorrer com o sueco Samuel Dall.
6: Posso trazer muitas variações no campo, por dentro e por fora, também cruzamentos e combinações. Sou um jogador agressivo no campo, tanto no ataque como na defesa.
2: Benfica para já com contratações encerradas, sendo que o mercado de verão em Portugal fecha somente sexta-feira, mas até ao final do dia de hoje as equipas lusas que competem nas provas europeias têm forçosamente de submeter à UEFA a lista de inscritos, pelo que nesse patamar não haverá grandes mexidas. Fora da Europa, ainda há clubes de primeira liga a contratar. É o caso do Famalicão, que oficializou o avançado mexicano Patrício Salas por empréstimo do América do seu país. Entretanto, e como não poderia deixar de ser, Walter Madureira, para além dos habituais recordes de transferências, há casos inusitados de que vale a pena dar conta.
7: Os últimos acontecimentos em Inglaterra podiam ser associados a qualquer novela mexicana, mas aconteceu mesmo naquela que é considerada a melhor liga do mundo. O City pagou ao Chelsea 146 milhões de euros, mas o negócio esteve em risco de cair no efeito cascata que envolveu o Mónaco e o Everton. O Chelsea resolveu a questão de Enzo Fernandes na terça-feira e avançou para a sucessão do internacional argentino, definindo Camará como alvo. O acordo tinha sido alcançado com o Mónaco e os Blues pagavam 55 milhões de euros, fechando um acordo de 6 temporadas com o internacional senegalês, que tinha viagem marcada para Londres esta quarta-feira. As conversas com os monegascos avançaram principalmente porque o clube do Principado iria vender Balogun ao Everton, algo que perdeu força no início do dia por dúvidas nos exames médicos. Ora, os Toffees forçaram essa transferência, voltando para cima da mesa com 46 milhões de euros e o avançado estava pronto para assinar. É aqui que entra o efeito cascata. Como o Mónaco já ia encaixar esta verba com o Balogun, recuou com o Chelsea e recusou a venda de Camarrá ao clube inglês. Perante a impossibilidade de contratar o sucessor de Enzo Fernandes, a imprensa inglesa explica que os Blues tiveram a oportunidade de cancelar a transferência recorde do argentino, mas honraram a palavra com o City e também com o jogador. Muito embora o mercado na Rússia só feche 10 de setembro, as últimas horas ficaram marcadas por dois cancelamentos e envolvendo o mesmo clube. O Flamengo viu a transferência de Gonçalo Plata para o Dinamo Moscovo cair quando tudo estava acordado e o extremo até já tinha sido anunciado nas redes sociais, mas caiu com o emblema moscovita a justificar essa medida com exames médicos falhados. O Dinamo cancelou também a transferência de Mateus Martins, que seria contratado ao Botafogo, alegando também problemas físicos. Neste entra e sai, com vários milhões a circular na economia do futebol, há ainda a história com lágrimas de Pablo Garcia. Jovem formado no Betis, que foi vendido na terça-feira em cima do fecho do mercado, em Espanha, ao Racing. À saída do centro de treinos do clube sevilhano, o extremo e a mãe não contiveram as lágrimas, não conseguindo mesmo prestar declarações aos jornalistas.
2: O lado mais emocional do mercado. No feminino, Taça da Europa, com cenário desbravado para a segunda eliminatória de apuramento, o Torriense joga hoje na Polónia, frente às ucranianas do Kolos Kovalivka. Depois da goleada 6-1 aplicada em casa na primeira mão, o treinador Gonçalo Nunes exige nova vitória.
8: Vamos geri-la com o mesmo foco e determinação para conseguirmos vencer este jogo, que é o nosso objetivo. Não queremos estar a pensar no resultado da primeira mão, mas sim estar focados e prepararmos este jogo sobre a melhor forma de corrigirmos algumas coisas e ganharmos.
2: Igual sentimento partilhado pela capitã Raquel Ferreira.
9: O grupo está muito motivado e consciente que a vantagem que tem num jogo europeu é sempre muito enganadora. Iremos entrar no jogo como se o resultado tivesse 0-0 e vamos entrar para ganhar.
2: Kolos Kovalivka Torriense, a partir das 4 da tarde, em Stalowa Wola, na Polónia. No Brasil, Artur Jorge já sob pressão máxima no Cruzeiro. A Raposa foi eliminada da taça pelo eterno rival de Belo Horizonte, o Atlético Mineiro. Derrota 2-1 na segunda mão, que deixa o técnico português apenas com o Brasileirão pela frente até ao final do ano civil.
10: Nós sabemos que não chega. Ficar com um campeonato é pouco para nós, mesmo tendo em consideração aquilo que foi o arranque do campeonato e aquilo que está a ser feito nesse mesmo campeonato.
2: A contestação sobe de tom, os adeptos do Cabuloso disparam em várias direções e o vice-presidente Pedro Júnior assume que a responsabilidade tem de ser partilhada por todos, sem exceção.
11: A gente precisa se doar mais, se entregar mais, para a gente conquistar os nossos objetivos, que a gente precisa dar uma resposta para o nosso torcedor, que está chateado, que está indignado, como a gente está aqui. E eu estou aqui para assumir a responsabilidade, junto com a minha diretoria de departamento de futebol, com a comissão técnica e os nossos atletas.
2: Vida difícil para o Cruzeiro. Agora avançamos para Taranto. Depois de 3 medalhas ontem conquistadas, mais uma esta quarta-feira nos Jogos do Mediterrâneo para Portugal, como nos conta o enviado especial da RTP a Taranto, Eduardo Pestana.
12: Não podia ter começado melhor o penúltimo dia de Portugal nos Jogos do Mediterrâneo, em Taranto, Itália. Medalha de ouro no Karaté, Ana Rita Oliveira, no comité mais de 68 quilos, foi a mais forte e deu a Portugal a 14ª medalha de ouro nestes Jogos do Mediterrâneo. Está de parabéns a esta atleta portuguesa, Ana Rita Oliveira, medalha de ouro no Karaté. Mas há mais possibilidades de medalhas esta quarta-feira. Há 5 finais de atletismo, digo 5 porque Delvis Santos está em dúvida para essa final dos 200 metros. Apuramos que está com uma lesão e poderá ficar de fora desta final, mas isso será para confirmar um pouco mais tarde. Salto com vara, Pedro Boaró, essa final, 400 metros barreiras, Diogo Barrigana, 3 mil obstáculos, Lourenço Rodrigues, lançamento do disco com Irina Rodrigues, Patrícia Silva vai participar na final dos 1500 metros femininos e depois skate ao final da tarde, início da noite, também muitas esperanças em alguma medalha para Portugal, femininos e masculinos, Matilde Ribeiro e Madu Teixeira. Portugal tem agora 3 dezenas de medalhas, 30 medalhas nos Jogos do Mediterrâneo de Taranto, 14 de ouro, 7 de prata e 9 de bronze.
2: Notável. Entretanto, regressam esta tarde a Lisboa Oriol Dongomo e Jéssica Inchude, ouro e prata, respectivamente, no lançamento do peso feminino, bem como a seleção feminina campeã de futebol. Em Cantanhede, mais especificamente no Centro de Reabilitação Rovisco Pais, o Comitê Olímpico Paralímpico de Portugal e a Federação Portuguesa de Desporto para Pessoas com Deficiência lançam o Campo Paralímpico Jovem, um projeto destinado a crianças e jovens dos 8 aos 18 anos que possuam deficiência elegível para a prática de modalidades paralímpicas e que é apresentado aqui na rádio pela Diretora-Geral da Federação, Carlota Cunha.
13: Dar uma primeira mostra de desporto paralímpico e não só, vamos ter desporto que não é paralímpico, para exatamente os jovens terem acesso, muitos deles pela primeira vez, ao contacto com as modalidades paralímpicas. É também, obviamente, aqui como nosso objetivo, ter uma aproximação a possíveis novos atletas, a possíveis novos talentos.
2: Carlota Cunha, escutada pelo jornalista Fernando Eurico. Notas finais, surf, Yolanda Hopkins finalizou o Fiji Pro no 5º lugar ao perder com a australiana Isabella Nichols nos quartos de final. Hopkins sobe 6 lugares de forma provisória e ocupa para já o 14º lugar do ranking mundial. Ciclismo já na estrada, a 11ª etapa da volta à Espanha, depois da vitória de ontem do francês Bastien Tronchon. A tirada de hoje contempla 151 km e haverá montanha de terceira categoria. Lidera a geral vestido de vermelho o anfitrião Henrique Mas, ao passo que o melhor português João Almeida circula no lugar 121 da classificação. Ivo Oliveira está abaixo do lugar 150 dessa mesma classificação.
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0: Ficámos a 12 minutos do meio-dia.

Estamos a chegar ao final desta manhã, onde as propostas ficam praticamente dedicadas ao cinema. Duas curtas-metragens propostas pelo Fuso Insular através da Floresta Cultural. É na próxima sexta-feira, nas Calhetas, em São Miguel. E no Pico, a Mirateca Arts tem um fim de semana a Hollywood com Toy Story, O Homem-Aranha, Mínimos e Monstros e também a Odisseia.

0: Benson Boone, já muito perto do meio-dia, vamos ter notícias à hora certa para lá da informação. Seguimos nesta quarta-feira com o César Pinheiro. Antes das notícias, lembro que ao longo das próximas horas podemos contar nas Flores e no Corvo, com períodos de céu muito nublado, com boas abertas. Nos grupos central e oriental, a previsão aponta para períodos de céu muito nublado com abertas e aguaceiros fracos. Quanto a temperaturas, 24 graus em Santa Cruz das Flores e na Horta, 23 em Angra do Heroísmo e em Ponta Delgada.
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2: Uma hora da tarde no continente e na Madeira é meio-dia nos Açores. Vamos aos títulos desta edição.
3: A Presidente da Comissão Europeia promete proteger os Estados-membros de ataques híbridos lançados pela Rússia. Também o Secretário-Geral da NATO diz que será aplicada mais pressão sobre Moscovo perante o aumento dos ataques e das provocações. A Federação Nacional de Educação escreveu uma carta ao Governo a pedir soluções para os problemas no setor. A FNE diz que há muito para resolver nas escolas, dando como exemplo o aumento dos casos de indisciplina. Bateram um recorde os novos contratos de empréstimos para habitação. Aumentaram 166 milhões de euros em julho, diz o Banco de Portugal.
2: As notícias, edição Frederico Moreno.
3: Ursula von der Leyen diz que é intolerável que a Rússia lance ataques em território da União Europeia. A presidente da Comissão reagiu ao início desta tarde ao ataque com drones no aeroporto de Leipzig, na Alemanha, para avisar que este é o novo normal e para garantir que a NATO e a União Europeia vão aumentar a pressão sobre a Rússia.
4: Leipzig marks a new escalation.
5: Leipzig marca uma nova escalada em solo europeu diretamente atribuída à Rússia, mas faz parte de um padrão mais amplo de incidentes cada vez mais perigosos. Incursões repetidas no nosso espaço aéreo, drones que paralisam os nossos aeroportos, interferências nas nossas infraestruturas críticas. Os europeus enfrentam a dura verdade de que esta é a nova normalidade. Temos de agir e isso significa estar prontos para responder à imprudência da Rússia de forma mais rápida e eficaz. Devemos tratar a nossa infraestrutura como alvos na linha da frente e protegê-los em conformidade, e apoiaremos qualquer Estado-membro que seja atacado pela Rússia.
3: Ursula von der Leyen também prometeu mais sanções contra Moscovo e garantiu que os países europeus estão unidos no reforço da segurança. Ideias da Presidente da Comissão num discurso há pouco mais de uma hora ao lado do Secretário-Geral da NATO. Mark Rutte alinhou nestas palavras com críticas dirigidas à Rússia pela multiplicação dos ataques e de atos de provocação.
6: The examples are many. The dangers...
7: Os exemplos são muitos. Os perigos que a Rússia representa são claros e estamos a trabalhar 24 horas por dia para garantir que estamos preparados para manter os nossos cidadãos seguros. Se a Rússia pensa que as ameaças nos vão dividir ou nos vão dissuadir de apoiar a Ucrânia, está enganada. A nossa unidade é inabalável. O nosso apoio à Ucrânia é claro.
3: Na sequência do ataque lançado pela Rússia no aeroporto de Leipzig com drones carregados de explosivos que teve a mão russa em solo alemão, vários governos europeus estão a convocar os respectivos embaixadores da Rússia para que sejam apresentadas explicações. Foi também essa a decisão tomada pelo governo português. França fez o mesmo. O presidente Emmanuel Macron condenou há momentos esta ingerência russa e demonstrou apoio ao povo alemão.
8: Neste contexto, reafirmamos, obviamente, o nosso apoio à Ucrânia. Esse foi o objetivo da coligação de voluntários realizada há alguns dias. O esforço para combater os ataques, em particular contra a população civil, e o sofrimento suportado pela Ucrânia deve continuar a ser intensificado. Esta é também uma oportunidade para expressarmos o nosso apoio e solidariedade à Alemanha, que ontem atribuiu o ataque de Leipzig, ocorrido há algumas semanas à Rússia. Assim fica claro que, mais uma vez, esta interferência, esta guerra híbrida, está a ser travada contra nós pela Rússia, como já foi documentado. Quero reiterar o nosso total apoio à Alemanha, uma ação que, naturalmente, demonstra a nossa solidariedade com todos os nossos colegas europeus.
3: Macron ao lado da Alemanha, condenando o envolvimento da Rússia neste ataque com drones num aeroporto germânico. O tenente-general Marcos Serronha, ouvido esta manhã pela Antena 1, considera que a Europa vai assistir a partir de agora a um aumento do número de ataques híbridos lançados pela Rússia. O especialista militar acredita que a guerra na Ucrânia vai começar a ter cada vez mais pressão em território da União Europeia.
9: Vai escalar com aumentar o número de ações da guerra híbrida desta natureza, aumentá-las e aumentar o seu impacto. Portanto, ter impacto mais direto, através de explosões, utilização de explosivos, destruição de infraestruturas. E pode, eventualmente, no limite desta escalada, termos uma operação militar, enfim, de âmbito limitado. E depois também sabem uma coisa. A Rússia também sabe uma coisa. E os europeus também sabem, mas não querem incorporar isso. Nós estamos limitadíssimos, os europeus, com a capacidade de defesa antimíssil contra ataques em profundidade dos russos. E os russos têm, como sabemos, milhares de mísseis que podem utilizar sobre a Europa, que a Europa não tem capacidade de defender. Não é? Porque os americanos retiraram todas as baterias Patriot que tinham em território europeu para mandar para o Médio Oriente.
3: Marco Serronha, antigo comandante da NATO, liderou a Força de Manutenção da Paz no Kosovo entre 2010 e 2011. Acredita que a guerra no Médio Oriente também está a fazer parte desta equação, porque os Estados Unidos estão focados noutros territórios e a Europa não tem meios militares suficientes. Ouvido também hoje pela Antena 1, o antigo secretário-geral adjunto das Nações Unidas, Vítor Ângelo, olha para o caso de Leipzig como um escalar da guerra da Rússia contra os países da União Europeia, uma guerra híbrida. Diz que a resposta europeia só pode passar, nesta altura, pela diplomacia.
10: A resposta da União Europeia tem que ser, por um lado, absolutamente diplomática, ou seja, limitar ao máximo as possibilidades dos diplomatas russos se deslocarem e de agir na União Europeia. Isto significa fundamentalmente, por exemplo, que o embaixador e os diplomatas russos em Lisboa devem ver as suas deslocações dentro do nosso país limitadas a uma certa zona, por exemplo, uma zona à volta de Lisboa e não mais do que isso. E, por outro lado, diminuir ao máximo o número de consulados e de centros culturais russos existentes através dos países, dos diferentes países europeus. Eu penso que muitos desses consulados, muitos desses centros culturais são meras fachadas.
3: A leitura de Vítor Ângelo, conselheiro em Segurança Internacional, que diz que só pode passar pela diplomacia a resposta da União Europeia. Vítor Ângelo diz que estes ataques russos estão abaixo do patamar abrangido pelo famoso artigo 5º da NATO, um artigo que garante uma resposta conjunta a ataques lançados contra Estados aliados. A polícia da Alemanha abriu uma investigação por suspeitas de terrorismo após o ataque de ontem a uma central elétrica. Um engenho explosivo rebentou numa subestação no leste do país, em Jansfelde. Várias linhas ficaram danificadas e foi registado um breve apagão elétrico. Agora a polícia do estado de Brandeburgo revela que foi iniciada uma investigação sobre a formação de uma organização terrorista associada a este ataque. Na Ucrânia, um ataque militar russo deixou parte do território às escuras. A Rússia atingiu, na região de Odessa, instalações de produção de energia. Nesta altura, estão sem eletricidade mais de 350 mil famílias ucranianas. Há pouco mais de uma semana do arranque oficial do ano letivo, a Federação Nacional de Educação escreveu uma carta ao Governo a pedir soluções para os problemas do setor. Pedro Barreiros, da FNES, explica à Antena 1 que o diagnóstico está feito em relação àquilo que é preciso melhorar nas escolas. Agora diz que é preciso que o Ministro da Educação avance com políticas para responder a estes desafios.
11: Aquilo que nós desde já percebemos, até porque o diagnóstico, conforme nós dizemos na carta que enviamos ao Ministro da Educação, está feito, os problemas da educação já estão identificados já há demasiado tempo. E falta dar resposta, precisamente, para cada um deles. Há uma matéria que que para nós é muito sensível e que importa resolver e aproveitar este ano letivo para o fazer, relacionada com a indisciplina e a violência nas nossas escolas. As consultas que temos vindo a realizar demonstram que tem havido o crescimento deste problema, de situações de indisciplina que põem em causa a escola pública, põem em causa a qualidade da aprendizagem, mas depois também temos uma desmotivação, algum desalento por parte dos professores e dos trabalhadores de apoio educativo.
3: Pedro Barreiros, da Federação Nacional de Educação, aponta também a falta de professores como um dos principais problemas deste setor. Os resultados de uma consulta nacional que teve a participação da FNE indicam que 95% dos professores gostam da profissão, mas mais de 70% dizem que não incentivariam um jovem a escolher a carreira docente. Os novos contratos de empréstimos para a habitação atingiram o valor mais elevado de sempre, informou hoje o Banco de Portugal. Aumentaram 166 milhões de euros em julho. No total, os novos contratos de empréstimos a particulares atingiram os 3.320 milhões de euros. São informações divulgadas hoje pelo Banco de Portugal. Um jovem foi atingido na última madrugada em Vizela, no distrito de Braga, com um tiro na cabeça, um tiro disparado de forma acidental. O acidente aconteceu num café. De acordo com a Polícia Judiciária, o autor do disparo é amigo da vítima, estaria a mostrar a arma quando aconteceu esse disparo. O jovem de 21 anos foi baleado na cabeça e ficou em estado muito grave. Está agora nos cuidados intensivos do Hospital de Braga. A PJ assinala que a arma é ilegal, o caso está a ser investigado e o autor do disparo foi constituído arguido. O Festival de Cinema de Veneza começa mais logo com homenagem à carreira cinematográfica de George Clooney e também o primeiro filme a ser visto na edição 83 do festival, Ink, do realizador britânico Danny Boyle. São duas semanas de competição renhida entre mais de duas dezenas de filmes para a seleção oficial, como nos conta Tiago Alves, o enviado especial da Antena 1 ao Festival de Cinema de Veneza.
12: Entre 21 candidatos ao Leão de Ouro surge o novo filme do realizador irlandês Martin McDonagh. Já foi premiado com o Leão de Ouro. Ele regressa ao festival com Wild Horse 9, comédia negra ambientada na Ilha de Páscoa nas vésperas do golpe de Estado no Chile em 73. O cineasta Werner Herzog apresenta Bucking Fastard, produção que junta as irmãs Rooney e Kate Mara. Casey Affleck concorre com o mistério gótico Company, enquanto Lance Oppenheim estreia-se na competição com Primetime. Robert Pattinson interpreta um jornalista de televisão. O francês Florian Zeller regressa à Veneza com o thriller psicológico Bunker, protagonizado por Javier Bardem e Penélope Cruz. Há mais dois filmes franceses na competição, de Cédric Kahn e Stéphane Brisé. Entre os cineastas italianos a concurso estão Nanni Moretti, Eduardo De Angelis, Andrea Palaoro e Paolo Stripoli. O contingente asiático na seleção oficial inclui filmes do japonês Hirokazu Koreeda e do sul-coreano Lee Chang-dong. Na abertura oficial é exibido Ink, drama biográfico de Danny Boyle sobre a consolidação do império mediático de Rupert Murdoch. O festival adicionou nos últimos dias NASA, realizado pela dupla israelita Yuval Abraham e Rachel Zor. É o único documentário entre os 21 filmes em competição este ano. Há um ano, a voz de Indra Jab, que conta a história das últimas horas de uma menina palestiniana presa num automóvel sob fogo israelita e que acabou por morrer, recebeu o grande prémio do festival e abriu um amplo debate sobre a intervenção militar de Israel. O mesmo pode suceder com NASA, que foi filmado durante a noite nos telhados de Tel Aviv e revela em detalhe os sistemas do exército para abater alvos militares e civis palestinianos.
3: Festival de Cinema de Veneza começa esta tarde com uma homenagem a George Clooney. Entre os filmes que integram a seleção oficial estão obras que abordam temas como a guerra, as migrações ou a inteligência artificial.
2: Foi a informação com Frederico Moreno, num simultâneo com a RTP Antena 1 Madeira, Açores e RTP Mundo. 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

0: Esta é uma tarde para estar ligado à Rádio Pública. O projeto chama-se Cassete Pirata, com Eu Vim de Longe.
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0: Um bom almoço, se for o caso, agora com 26 minutos depois do meio-dia.

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0: Adoro este final, meu.
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1: Quanto ao tempo para esta quarta-feira, poderá contar com períodos de céu muito nublado com boas abertas e há a previsão de aguaceiros fracos nos grupos central e oriental.

0: 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São 13 horas nos Açores. Vamos conhecer os títulos desta edição.
1: Governo regional espera redução de 53 milhões de euros de receitas devido à atualização dos dados sobre a população residente. Ano judicial arrancou esta semana com falta de 20% de funcionários na comarca dos Açores. Instituto Confúcio chega à Universidade dos Açores para promover a língua e a cultura chinesa na região.
0: Esta hora, 25 graus em todo o arquipélago. É altura para avançarmos com as notícias da região, edição das 13 horas, com o jornalista Sáez Furtado.
1: Os Açores poderão perder no próximo ano cerca de 53 milhões de euros de receitas devido à atualização dos dados sobre a população residente no arquipélago. O anúncio foi feito esta manhã pelo secretário-regional das Finanças durante uma audição parlamentar na Comissão de Economia a propósito do quadro plurianual de programação orçamental. Apesar dessa redução de receitas, o Governo de Coligação pretende reforçar as transferências de verbas para a saúde, manter o investimento público e reduzir prazos de pagamento. Ricardo Freitas.
2: A população residente nos Açores cresceu, mas em ritmo inferior ao resto do país. Esta mera atualização dos censos vai ter repercussões negativas para a região, devido ao regime de captação do IVA, levando à perda de cerca de 20 milhões de euros em receitas.
3: A captação do IVA fará com que, em 2027, relativamente àquilo que era os números anteriores da população, em 2027, pela captação, poderemos receber menos 20 milhões de euros de IVA. Isto diretamente porque temos uma porcentagem de população menor que tínhamos desde aqui.
2: Duarte Freitas, secretário regional das Finanças, diz que estas alterações no número da população residente nos Açores fará também com que o produto interno bruto per capita cresça indiretamente, levando a região a perder mais 33 milhões de euros por via das transferências do Estado para as regiões autónomas.
3: Tendo um PIB per capita acima dos 90%, teremos uma consequência indireta desta supostamente boa notícia, é que no âmbito articulado da Lei de Finanças das Regiões Autónomas e para os cálculos das transferências, poderemos perder por esta via cerca de 33 milhões de euros.
2: Apesar desta redução não prevista de receitas, o Governo de Coligação pretende reforçar em 40 milhões de euros as transferências de verbas para o setor da saúde no próximo ano.
3: Nós continuamos a prever um incremento no esforço para tentar diminuir ou anular o subfinanciamento crónico da saúde. E para 2027 prevemos crescer mais 40 milhões de euros nas verbas para a saúde.
2: Duarte Freitas, que foi ouvido esta manhã na Comissão de Economia da Assembleia Regional, a propósito do quadro plurianual de programação orçamental, diz que a região vai manter o nível de investimento público e até reduzir a dívida.
3: Já se sabe que em 2025 estivemos acima, mas em 26 apontamos para estar abaixo dos 60%, em 27, 28 e 29 continuaremos abaixo e até a ficar mais distantes dos 60%.
2: O governante garante também que a administração pública regional continuará a fazer um esforço nos próximos anos para reduzir o prazo médio de pagamentos no arquipélago.
1: O ano judicial arrancou esta semana com falta de funcionários na comarca dos Açores. O Sindicato dos Funcionários Judiciais alerta para a escassez de recursos humanos nos tribunais da região. Segundo o sindicato, existe atualmente menos 20% dos funcionários necessários para assegurar o normal funcionamento dos serviços. Henrique Linhares.
4: São vários os motivos que explicam a falta de recursos humanos na comarca dos Açores, revela Maria Justina Neto, do Sindicato dos Funcionários Judiciais.
5: O recurso humano é uma das principais preocupações aqui da comarca dos Açores. Este ano tem sido um ano um bocado mau para a comarca dos Açores, nesse aspecto, porque houve algumas pessoas que se reformaram, houve outras que faleceram, E portanto, e há outras com doença prolongada na área dos oficiais de justiça. Temos falta na comarca dos Açores há cerca de 20%. Menos funcionários do que aqueles que devia existir.
4: Para renovar o quadro de funcionários, será necessário abrir um novo concurso.
5: A tutela alega que, numa parte do novo estatuto, é necessário licenciatura para a entrada nos tribunais e, portanto, tinham que agilizar as coisas, mas até agora o concurso ainda não foi aberto para a entrada de novos funcionários.
4: O Estatuto dos Oficiais de Justiça está a ser negociado, mas mudanças nem velas.
5: Estamos desde o ano passado com a alteração do Estatuto, foi publicada a primeira alteração, mas depois dessa primeira alteração ainda estamos a ver se conseguimos ajustar o resto, mas até agora ainda não se conseguiu, com mais de um ano em negociações, ainda não se avançou quase nada.
4: Para além da falta de recursos humanos, o Tribunal da Comarca dos Açores apresenta também edifícios degradados e com poucas condições. O ano judicial teve início no dia 1 deste mês e prolonga-se até 31 de julho do próximo ano.
1: Acessibilidade e juventude marcaram a agenda do Presidente da Assembleia da República nas primeiras horas nos Açores, na Ilha do Pico. Aguiar Branco marcou presença na apresentação sobre a Atlantic Line e as ligações marítimas na região entre as ilhas do Grupo Central e também reuniu-se com jovens do Clube Naval de São Roque. No final desse encontro, o Presidente da Assembleia da República reforçou a importância do processo autonómico, sublinhando que precisa ser aprofundado com quem vive no terreno e conhece as necessidades de cada região.
6: A história destes 50 anos mostra que há uma realidade antes da autonomia e há uma realidade de hoje. Agora, o processo autonómico, e há aqui quem saiba falar melhor do que eu sobre isso, é um processo nunca acabado. E ela, portanto, esta autonomia deve ser reforçada, deve ser aprofundada. É um sinal sempre de confiança que é dado quando tratamos de poder ainda criar melhores condições para que quem vive no terreno e quem tem conhecimento maior sobre aquilo que são as necessidades, as carências, os obstáculos e tudo o que é preciso para ultrapassar todas as dificuldades. Este processo é um processo, e eu que conheço este processo desde o 25 de abril de 1974, que desde essa altura que sou um ator e espectador atento à atividade política, acredito que precisamente é por via do reforço da autonomia que conseguimos ter cada vez mais melhores respostas para a juventude, para as acessibilidades e para aquilo que são as dificuldades de uma geografia que tem de ter capacidade e tem de ter os meios para ultrapassar esses obstáculos e essas dificuldades.
1: José Pedro Aguiar Branco, o Presidente da Assembleia da República, nas primeiras declarações nos Açores, onde vai estar até sexta-feira. O lixo plástico da pesca da lagosta nos Estados Unidos e Canadá atravessa o Atlântico e chega aos Açores décadas depois. Esta é a conclusão do mais recente estudo da Oceanos, o Instituto de Investigação em Ciências do Mar da Universidade dos Açores, defende por isso mais cooperação entre países, melhor identificação das artes da pesca e medidas para reduzir a perda de plástico no mar. Sofia Brum.
7: Foram encontrados 1.577 resíduos nas costas do Faial e do Pico, sobretudo plástico usado na pesca da lagosta nos Estados Unidos e no Canadá, revelam um estudo do Oceanos. As etiquetas encontradas nesses materiais permitiram seguir-lhes o rastro. Há resíduos com datas que remontam a 1983.
8: Há algumas etiquetas que vêm dos anos 80. Portanto, são realmente prova que o lixo, uma vez que entra no oceano, pode ficar muito tempo e ficar até em boas condições, porque conseguimos até ler a data e estavam em bastante boas condições. Portanto, prova que o plástico pode ficar na superfície do oceano durante muito, muito, muito tempo, até chegar aqui.
7: Para o investigador principal, saber de onde vem o lixo é apenas o primeiro passo. O desafio está na gestão dos resíduos.
8: Há uma série de pequenas ações que agora temos que conversar com as autoridades de gestão desta pescaria para tentar minimizar na fonte tanto o problema. O problema não é o plástico em si, a maneira que está a ser gerido depois a parte dos resíduos destes plásticos.
7: Christopher Pham defende por isso cooperação entre os países.
8: Um país que está a fazer esforço para reduzir a sua, sou pegada, não vai fazer diferença se o vizinho faz a mesma coisa. Portanto, é importante nessa parte da poluição marinha, não só do plástico, também a poluição no geral. É, a única forma é ter a mesma abordagem para tentar reduzir a entrada desses poluentes no mar de uma forma consertada. Então, nós temos que continuar a estudar, a monitorizar as quantidades para realmente ver se... que estamos a fazer é eficaz ou não.
7: A mensagem do estudo do Oceanos é simples. O lixo que entra no oceano pode acabar por ser um problema do outro lado do Atlântico décadas depois.
1: Instituto Confúcio chega à região numa parceria com a Universidade dos Açores. Foi inaugurado hoje. O instituto, que tem representações em muitas universidades no mundo, visa sobretudo promover a língua e a cultura chinesa. Eduardo Mota.
9: É mais uma ponte que se constrói nesta relação entre a China e os Açores. O Instituto chega à região com um programa vasto. O Confúcio está representado em vários pontos do globo e aqui, como em todos os outros lados, a principal missão é a promoção da língua e da cultura chinesa, bem como o intercâmbio.
10: Procurando trazer a cultura chinesa para a nossa região, levando a cultura dos Açores também para outras paragens, designadamente para a China e para a comunidade chinesa local, e oferecer um conjunto de formações na área da língua, da cultura, das artes, que enriqueçam a nossa comunidade local e a comunidade académica.
9: Palavras da Susana Mira Leal, a reitora da Universidade dos Açores. As atividades arrancam já neste ano letivo, mas ainda não há inscritos porque o programa formativo ainda não está concluído. A apresentação do Instituto Confúcio contou com a presença de Yang Yirui, o embaixador da China em Portugal.
11: O Instituto Confúcio não só vai ensinar a língua, mas também vai divulgar a cultura chinesa. E acho que isso é muito importante para ajudar o povo dos Açores, especialmente os jovens, para conhecer a cultura chinesa e a língua chinesa.
9: Os Açores juntam-se assim a outras universidades nacionais que já têm este intercâmbio cultural, nomeadamente o Minho, o Porto, Aveiro, Lisboa e Coimbra.
1: A poucos dias do início do novo ano letivo, a Escola Roberto Ivens, em Ponta Delgada, inaugurou hoje um novo espaço. Trata-se de uma sala Snowsland para crianças do ensino especial, um projeto que foi abraçado por toda a comunidade escolar. Sandra Pimenta.
12: Era um sonho antigo de Marta Ferreira, terapeuta ocupacional da Escola Roberto Ivens, e que neste novo ano letivo vai ser finalmente concretizado. A nova sala Snoozland vai fazer toda a diferença para os 50 alunos com necessidades educativas especiais, sinalizadas neste agrupamento escolar de Ponta Delgada.
13: Esta sala acaba por dar uma resposta ainda mais inclusiva da Roberto Ivens às necessidades dos alunos. O principal benefício é a regulação sensorial, o relaxamento, promove a comunicação, favorece a atenção e a autorregulação. Pelo que será, de facto, uma resposta extremamente positiva e inclusiva.
12: Uma resposta que só foi possível com a mobilização da comunidade escolar através do orçamento participativo do Governo Regional, diz Fia Ribeiro, Secretária Regional de Educação.
14: O Governo aposta nesse tipo de respostas. Agora, obviamente, como em todas as áreas, nós não conseguimos chegar a tudo ao mesmo tempo. E daí esta importância de termos lançado também num orçamento participativo a abranger a área de educação, que outrora não estava consagrada. E assim, desta forma, conseguimos dar uma resposta no âmbito da participação da comunidade, naquele que é o pilar da construção da própria comunidade, que é obviamente a educação. E portanto é uma via complementar, e ainda bem que nós temos a comunidade a apontar a iniciativa deste género como uma iniciativa prioritária, que mereça por um lado a sua apresentação e por outro lado depois a votação, que tem de ser massiva para que ele possa ter expressão.
12: A nova sala Snoozland da Roberto Ivens é a 15ª instalada em escolas da região.
1: Navegando pelo património naval de Santo Amaro, a iniciativa promovida a partir de hoje pela Junta de Freguesia daquela localidade da Ilha do Pico é dedicada à valorização da memória e dos saberes ligados à construção naval. Inclui um ciclo de conversas com os oradores Lisuarte Machado, José Carlos Pereira e Urbano Betancourt. Uma iniciativa revelada aqui pelo jornalista David Borges.
15: O programa pretende aproximar a comunidade da história de uma freguesia cuja identidade está profundamente ligada ao mar e ao trabalho dos

0: construir uma embarcação e que vai estar aberto para quem quiser fazer perguntas, perguntas técnicas, nomes sobre ferramentas, sobre mesmo nomes, termos técnicos das próprias embarcações ou da prática da construção naval.
1: Com a vasta programação, a Junta de Freguesia procura transmitir a sua história, afirmando a construção de embarcações como parte integrante da sua identidade cultural, envolvendo ao mesmo tempo a comunidade na preservação e transmissão dessa importante herança.
2: Navegando pelo património naval de Santo Amaro, uma iniciativa para a valorização da memória e dos saberes ligados à construção naval.
3: Foram as notícias da região, edição das 13 horas, com o jornalista Sáez Furtado. 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Treze horas e 16 minutos.
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3: Seja muito bem-vindo nesta quarta-feira. Contamos com o apoio técnico do Marco Moreira e do Jorge Silva Medeiros.

0: Nelson Freitas e Nuno Ribeiro, nesta tarde de quarta-feira. Obrigado pela companhia, está com a Rádio Pública. Já a seguir vamos ouvir David Fonseca e ainda os The Red Bed.
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Iniciamos esta hora aqui na Rádio Pública com Lina D'Água e Pop Toma. Em relação ao tempo para esta quarta-feira, poderá contar com períodos de céu muito nublado com boas abertas e a previsão de aguaceiros fracos, mas só para os grupos central e oriental.

0: 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São 3 horas em Portugal Continental e na Madeira, 2 nos Açores. Em destaque nesta edição.
1: O Ministério Público só deve concluir o inquérito ao descarrilamento do elevador da Glória em março do próximo ano. Na véspera de se assinalar um ano desde a tragédia no coração de Lisboa, a Procuradoria-Geral da República explica que a investigação envolve perícias de elevado grau de complexidade. O PS

0: Insiste nas críticas ao Ministro da Administração Interna, mas apesar da ameaça de uma moção de censura ao Governo por parte do Chega, José Luís Carneiro garante que não será pelos socialistas que Portugal vai enfrentar uma crise política. A polícia alemã conseguiu identificar, mas não deter, dois suspeitos dos ataques com drones no aeroporto de Leipzig.
1: Notícias, edição do jornalista Frederico Moreno.
0: A investigação criminal à tragédia no elevador da Glória só deve ficar concluída no final de março do próximo ano. É a previsão da Procuradoria-Geral da República, que refere que a demora na conclusão do inquérito está relacionada com perícias de elevada complexidade técnica. O Jornal Público tinha avançado na semana passada que o Ministério Público deveria avançar com a acusação até ao final deste ano, mas será necessário mais tempo até à conclusão deste processo. Cláudia Aguiar Rodrigues, de apuramento de responsabilidade. Habilidades criminais.
2: O Ministério Público dá conta que a investigação tem duas vertentes, criminal, por um lado, e por outro, técnica, tendo em vista a prevenção. Estão a ser investigadas as condições de funcionamento do cabo de tração do elevador, o comportamento dos vários sistemas de frenagem dos veículos, a orgânica empresarial, os processos de manutenção e de certificação de segurança de qualidade da Carris. O comunicado adianta que as perícias são complexas e que, por isso, à medida que os resultados foram sendo apurados, surgiram novas dúvidas e a necessidade de esclarecimentos adicionais comuns às duas investigações. Como todo o processo foi realizado em período de férias judiciais, são aguardadas agora a conclusão das perícias, que deverá acontecer em novembro. O próximo passo será, esclarece o comunicado, apurar responsabilidades criminais. A decisão oficial do Ministério Público deve acontecer até o final do primeiro trimestre do próximo ano.
0: Final de março de 2027 é a estimativa feita pela Procuradoria-Geral da República para a conclusão do despacho final de inquérito ao acidente no elevador da Glória, que provocou 16 mortos e 24 feridos. Um ano depois da tragédia, ninguém assume responsabilidades. É a crítica lançada pelos partidos da oposição a Carlos Moedas na Câmara de Lisboa. PS, Chega, Livre, PCP e Bloco de Esquerda consideram que faltam esclarecimentos e a prestação de contas na Terça e Simões em relação ao acidente ocorrido a 3 de setembro do ano passado.
3: Os vereadores da oposição na Câmara de Lisboa falam a uma só voz nas críticas à presidência da Câmara. Poucas medidas um ano depois. Alexandre Leitão, do PS, critica também a recente apresentação do futuro elevador da Glória sem a presença de vereadores.
4: A direção do Partido Socialista na Câmara tem feito muitas perguntas e não tem obtido respostas. A auditoria interna da Carris não tem prazo para estar concluída. Nem sequer uma estimativa. A auditoria dos PIAF ficou para o próximo ano. Aquilo que nós sabemos é que a Câmara Municipal recusa-se a falar sobre este tema. O que fizeram foi uma apresentação, enfim, bastante opaca também, para a qual não convidaram ninguém, nenhum dos vereadores para estar presente, nem nada.
3: O comunista João Ferreira destaca um dos resultados do relatório preliminar, que associa a manutenção externa ao acidente.
5: Passou um ano e nós não temos um apuramento cabal e rigoroso, completo, de causas e de responsabilidades pelo acidente. Se os prazos inicialmente fixados para o apuramento já eram, à partida, incompreensivelmente longos, é inaceitável. Sabemos que há auditorias que se iniciaram, há uns elementos adiantados pelo relatório preliminar e pelas notas dos PIAF, algumas graves, que são indissociáveis da opção tomada de externalização de serviços, de manutenção.
3: O Chega, pela voz do vereador Bruno Mascarenhas, critica Carlos Moedas por não assumir a responsabilidade. Afinal, os transportes em Lisboa são geridos pela Câmara.
6: A administração da Carris foi substituída, os fornecedores foram substituídos, os contratos foram revistos, mas não houve responsabilidade política, nem houve um assumir de culpas por parte do Presidente da Câmara, que é a entidade que tem, por lei, a autoridade máxima sobre os transportes da cidade de Lisboa.
3: Carolina Serrão, do Bloco de Esquerda, lamenta a falta de respostas.
4: Sabemos que as vítimas continuam à espera e que o Carlos Moedas continua sem assumir as responsabilidades. Isso é certo e é uma coisa que temos assistido desde o dia do acidente até à data de hoje.
3: A Antena 1 tentou falar com o LIVRE, mas sem sucesso. À Lusa, o LIVRE critica o silêncio da Câmara de Lisboa. Fala em silêncio institucional.
0: Os partidos da oposição em Lisboa consideram que o último ano foi marcado pelo silêncio em relação à tragédia no Elevador da Glória e acusam Carlos Moedas de se colocar à margem dos esclarecimentos e da responsabilidade. Não será pelo PS que haverá crise política em Portugal. Foi a garantia deixada hoje por José Luís Carneiro, numa altura em que o Chega ameaça avançar com uma moção de censura ao governo devido às polémicas envolver o ministro da Administração Interna. O líder do Partido Socialista deixou uma mensagem de compromisso com a estabilidade política. Carneiro não revela o sentido de voto dos deputados do PS, tendo em conta que não se conhece o teor da moção de censura, nem sequer a confirmação de que vai mesmo ser apresentada.
7: Temos de aguardar e saber o que é que ela diz e avaliar aquilo que essa moção dirá. O que é certo é que foi prometido para terça, hoje é quarta, foi também permitido avançar com uma comissão de inquérito, ou seja, isto faz parte, digamos, de uma ocupação do espaço mediático, como aliás se vê nas perguntas que me estão a fazer.
8: Está pronto para eleições, o PS, se for o caso?
7: Nós contribuiremos para a estabilidade política do país e não será pelo PS que haverá crise política em Portugal.
0: José Luís Carneiro, em declarações aos jornalistas hoje em Maputo, Moçambique, o líder do PS rejeita um cenário de crise política, mas subscreve as críticas ao ministro da Administração Interna, responsabilizando Luís Montenegro por esta situação. O presidente do Chega vai anunciar esta tarde se o partido avança ou não com uma moção de censura ao governo. André Ventura agendou para daqui a cerca de hora e meia, às 16h30, uma declaração sobre este assunto, contrariando aquilo que tinha anunciado o Chega. Durante o dia de ontem não apresentou uma moção de censura. O líder do partido tinha lançado um ultimato a exigir a demissão do ministro da Administração Interna. O prazo terminou na terça-feira, mas o Chega não concretizou a ameaça, apesar das declarações desse sentido feitas por André Ventura há 5 dias.
9: Se este padrão ético deixar de existir, se nós não tivermos a resolução desta situação, nós juntar-nos-emos ao apelo que o Presidente da República fez, e apresentaremos uma moção de censura na terça-feira, no dia 1, no Parlamento. Repito, o Chega não quer provocar nenhuma crise política, o Chega quer que haja o mínimo de ética nas instituições e quer que esta situação de lodo, de lamaçal, de suspeitas, de crime, de conluios, etc., sejam resolvidas.
0: Palavras de André Ventura na semana passada. Para hoje, às 16h30, está prevista nova declaração do líder do Chega, que tinha exigido a saída de Luís Neves do governo. A Comissão de Trabalhadores da Agência de Notícias Lusa repudia as ameaças e insultos por parte do deputado do Chega, Pedro Frazão, apelando ao presidente da Assembleia da República para que tome posição perante aquilo que a Comissão de Trabalhadores considera ser uma grave ameaça de um deputado eleito. Num vídeo divulgado nas redes sociais, o deputado e vice-presidente da Direção Nacional do Chega, Pedro Frazão, insultou a integridade dos jornalistas da Lusa na elaboração de textos jornalísticos e ameaçou perseguir os profissionais, admitindo ainda como ato político o encerramento da agência de notícias. Hoje, numa mensagem enviada ao presidente da Assembleia da República, José Pedro Aguiar Branco, a Comissão de Trabalhadores da Lusa repudia estas ameaças e insultos e assegura que os profissionais da Lusa não se vão deixar intimidar. Mais do que disponível, o ministro da Economia e Coesão Territorial garante estar ansioso para ir ao Parlamento dar explicações sobre a execução do PRR. Questionado sobre o pedido do PS para que seja feito um ponto de situação sobre o aproveitamento efetivo das verbas do Plano de Recuperação e Resiliência, Manuel Castro Almeida disse estar a postos para responder a todas as dúvidas.
10: O Partido Socialista quer ouvir-me com urgência, mais urgência tenho eu em falar. Estou ansioso por poder dar esses esclarecimentos. Aliás, já hoje já ouvi essa notícia anteontem. E hoje fui ver, creio que ainda não há pedido, o pedido ainda não chegou, porque eu tenho interesse em ir lá o mais rapidamente possível.
0: Manuel Castro Almeida a responder aos jornalistas em Sines, no distrito de Setúbal, à margem de uma cerimónia de entrega do título de exploração industrial a duas novas fábricas da Repsol. O governo anunciou na semana passada que Portugal vai aproveitar 100% das verbas previstas no plano de recuperação e resiliência. As autoridades da Alemanha identificaram 2 suspeitos de envolvimento nos ataques com drones no aeroporto de Leipzig. No entanto, a polícia germânica admite que será difícil concretizar a detenção destas 2 pessoas. O governo de Berlim responsabiliza a Rússia por estes ataques. Na resposta, o ministro russo dos Negócios Estrangeiros anuncia a decisão, Alexandre Sofia Costa, de convocar o representante diplomático da Alemanha em Moscovo.
11: Um dia depois de Berlim ter anunciado medidas de retaliação contra a Rússia, o Ministério dos Negócios Estrangeiros do país
3: convocou o encarregado de negócios alemão em Moscovo. Foi chamado este responsável diplomático ao Ministério. A diplomacia russa no Telegram justifica este pedido por considerar que estão em prática ações e declarações antirrussas por parte das autoridades alemãs. Entretanto, o jornal Süddeutsche Zeitung, um jornal do sul da Alemanha, escreve que as autoridades já identificaram dois suspeitos ligados ao ataque com drone no aeroporto de Leipzig, mas dificilmente, diz a notícia, vão conseguir detê-los. O jornal diz que as investigações sobre os dois homens, um cidadão letão nascido na Rússia e um cidadão russo da Bielorrússia, sustentam as alegações do governo alemão de que a Rússia esteve por trás deste incidente. Ambos já são conhecidos pelas autoridades. Os investigadores reconstituíram a entrada e a saída destes homens na Alemanha. Um deles tinha passaporte italiano. Ambos estão já fora do espaço europeu.
0: O caso dos drones no aeroporto de Leipzig, na Alemanha, não é caso único. A guerra híbrida já teve vários episódios em território europeu. Moscovo afirmou várias vezes que as infraestruturas europeias podem tornar-se um alvo, desde logo porque o presidente russo afirma que não há avanços quanto ao processo de paz na Ucrânia. É o que nos conta, a partir de Moscovo, o correspondente da RTP, Evgeny Moravits.
11: Putin reconhece que as negociações de paz estão congeladas. Quando perguntam a Putin se considera o Reino Unido e outros aliados europeus como alvos militares, ele responde que se trata de um segredo militar. Mas Moscovo afirmou repetidamente que as infraestruturas da Europa podem tornar-se alvos das armas russas. O incidente com o drone no aeroporto de Leipzig não é o único. A guerra híbrida já registrou episódios de incursões de drones no território de países europeus. Peritos não descartam tentativas de danificar as infraestruturas de comunicações, sistemas de segurança e dos transportes e também a pirataria digital. As tensões entre Moscovo, Kiev e a Europa estão a escalar.
0: Evgeny Moravits com a posição da Rússia relativamente a esta escalada no confronto com a União Europeia. Israel não vai retirar as forças de Gaza até ter eliminado completamente o Hamas, garantia dada pelo primeiro-ministro israelita que esta manhã se deslocou a Gaza com vários líderes militares que coordenam ataques naquela zona. Gravou uma declaração em vídeo Benjamin Netanyahu perto da linha amarela traçada no acordo de cessar-fogo do ano passado, com o colete à prova de balas vestido. O primeiro-ministro israelita apontou para o horizonte, dizendo que Israel controla aquele território e garantindo que, apesar das pressões internacionais, as forças israelitas vão ficar em Gaza até que o Hamas seja completamente derrotado.
12: Controlamos este território e não vamos retirar. Vamos manter esta linha. Controlamos 60% da faixa e há mais a fazer, porque estamos a eliminar os terroristas que nos ameaçam dia após dia. Estamos a fazer tudo para alcançar o nosso objetivo, desmantelar o Hamas e desmilitarizar Gaza, para que Gaza já não represente uma ameaça para Israel. Esse objetivo já foi em grande parte alcançado, mas ainda há trabalho a completar e nós vamos fazê-lo.
0: Benjamin Netanyahu garante que Israel já atingiu quase todos os objetivos em Gaza, mas só vai retirar as forças do enclave quando destruir completamente o movimento Hamas. A cerimónia de posse do Presidente da República de São Tomé e Príncipe corre o risco de não ter cobertura noticiosa, tudo por causa de uma greve dos jornalistas do país lusófono. O protesto começou hoje para exigir subsídios salariais e condições de trabalho. A greve vai decorrer por tempo indeterminado e conta também com os técnicos da comunicação social. O presidente do Sindicato dos Jornalistas São Tomenses, Jorge Duó, diz que o governo não tem cumprido as promessas assumidas por escrito com esta classe profissional.
13: O grande problema é que já assinamos tantos compromissos e tantos memorandos e não temos tido resultados. Então isso leva com que o pessoal não acredite que os memorandos e nos acordos são assinados. De acordo com a pré-aviso de greve, é para um tempo indeterminado. Mas tudo terá uma resolução quanto mais é possível, que nem o sindicato, nem os trabalhadores, também nem o governo está interessado que isso se prolongue por muito tempo. São questões simples a resolver.
0: Se a greve dos jornalistas continuar por tempo indeterminado, deverá condicionar a cobertura da tomada de posse do Presidente da República de São Tomé e Príncipe, prevista para quinta-feira, assim como outras iniciativas, inclusivamente a campanha eleitoral para as legislativas autárquicas e regionais, que se iniciará no dia 12 de setembro. Terminamos com uma ação simbólica para alertar para a crise no Douro. 300 quilos de uva foram despejados na rua, hoje, em frente à sede do Instituto dos Vinhos do Douro e Porto, na Régua, no distrito de Vila Real. Este protesto contou com a participação de vários viticultores e teve como objetivo sublinhar essas dificuldades de escoamento nesta vindima. Na mais antiga região demarcada e regulamentada do mundo, os produtores lamentam não ter a quem vender as uvas.
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1: Sou o César Pinheiro, no apoio técnico está o José Jorge Silva Medeiros. Por aqui vamos estar a dizer cerca das 16 horas, para já com Mariana Reis.

0: Altura para ficarmos com mais uma edição de Europa no Minuto.
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2: A Diretiva Direito à Reparação incentiva o consumo sustentável, facilitando a reparação dos produtos em vez da sua substituição. A diretiva ajudará os consumidores a poupar dinheiro, a reduzir os resíduos, a prolongar o ciclo de vida dos seus produtos e a reduzir as emissões com gases com efeito de estufa. De acordo com a diretiva, os consumidores podem solicitar a reparação de produtos danificados, como telemóveis inteligentes, máquinas de lavar roupa ou frigoríficos, mesmo que a garantia legal tenha expirado. Os fabricantes terão de oferecer estas reparações a um preço e a um prazo razoáveis. Devem também fornecer informações claras nos seus sítios web sobre os seus serviços de reparação e os preços indicativos. Não lhes será permitido recusar a reparação, nem recorrer a práticas que a impeçam ou que dissuadam os consumidores de a solicitar. Terão também de tornar as peças sobressalentes acessíveis e a preços comportáveis.
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nada. Não há muito mais que possa fazer. Disseste que era só uma fase. Porque é que continua a doer?

0: A adaptação cinematográfica do videojogo de sucesso Elden Ring já terminou as filmagens em formato IMAX, mas a estreia está agendada apenas para 2028. A icónica produção de ação dos anos 90, Dias de Trovão, protagonizada por Tom Cruise e Nicole Kidman, vai receber uma sequela 36 anos depois. A sexta edição do evento Claquete, ciclo de cinema, será inteiramente dedicada à carreira do ator espanhol Javier Bardem, arrancando no dia 3 de setembro com a exibição de Carne Trêmula, filme de 1997. Na Companhia das Estrelas é um filme realizado por Ridley Scott com o argumento de Mark L. Smith.
1: Before the world ended, I was kissing my wife, playing with my dog.
2: Jasper!
0: O filme é baseado no aclamado livro best-seller de Peter Heller e transporta-nos para um mundo pós-apocalíptico brutal, devastado por uma pandemia global.
1: The world that was doesn't exist. Here it's just us trying to hold on to what was.
3: But out there,
1: it's kill or be killed. The only thing left to fear.
0: Rick é um jovem piloto que perdeu a mulher e vive isolado num hangar de aviões abandonado no Colorado, na companhia do seu fiel cão Jasper e de Bangley, um ex-militar especialista em sobrevivência.
4: Survivors. There is a
0: place that still remains. Go. A sua aparente segurança rotineira é abalada quando capta uma misteriosa transmissão de rádio durante um voo no seu velho avião Cessna.
4: I heard a voice on the radio. My name is Hick.
5: I'm Seema.
6: He's an unknown. We've survived because we have rules about how to deal with unknowns.
5: I know he has real coffee. I miss music. Singing on my way to the grocery store.
4: I miss the grocery store.
0: Movido pela resta de esperança de encontrar mais sobreviventes e recuperar a humanidade, Hick decide arriscar tudo e aventurar-se rumo ao desconhecido para descobrir a origem do sinal. Na Companhia das Estrelas, ou no seu título original de Dog Stars, é uma realização de Ridley Scott e conta nos principais papéis com Jacob Elordi, Josh Brolin, Margaret Qualley, Guy Pearce, Allison Janney e Benedict Wong.
4: They're gonna keep coming. We can't hold them off forever.
7: Arm up! Move, move, move!

0: os Jonas Brothers com No Time to Talk.
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0: Já não falta muito para contarmos com a presença da Sandra Duarte Tavares e da Filomena Crespo. É mais uma edição de Na Ponta da Língua. É daqui a alguns minutos. Para já ficamos com Pablo Alborán.

0: Estamos agora a 11 minutos das 15 horas.
1: Sandra, o nosso ouvinte Joaquim Serrano diz que ouviu num programa de televisão o seguinte: 2 milhões de cópias. E ele ficou com a pulga atrás da orelha e pensou: então não deveria ser 2 milhões de cópias?
2: Pois, com certeza, pulga atrás da orelha, também eu ficaria se ouvisse tal coisa. Seria, ó Filomena, como dizer 2 dúzias de ovos.
1: Pois é.
2: É, concorda com 1 milhão. Tem toda a razão, o nosso ouvinte. Esta questão foi apresentada, salvo erro, pelo...
1: Foi, sim.
2: No WhatsApp. Exatamente. O nosso ouvinte tem toda a razão. Apesar de 1 milhão não ser considerado pela tradição normativa um numeral coletivo como dúzia ou centena, atenção, comporta de forma semelhante quanto à concordância. Assim, os numerais que o acompanham devem concordar em género e número com ele. Por isso, o correto será dizer 2 milhões de cópias, como dizemos 2 dúzias de ovos. Portanto, o numeral concorda com dúzias, com milhões, com centenas, e não com o outro elemento.
1: Com a cópia. Neste caso, esta pessoa que escreveu,
2: exatamente,
1: ou que disse isto, queria...
2: Concordou com cópia.
1: Com
2: não, não pode. Concorda com milhões.
1: Isto não é
2: milhões.
1: À vontade do freguês.
2: Exatamente. O melhor teste é o de 2 dúzias de ovos.
1: Pronto, exatamente.
2: Não, ninguém diz 2. Não concorda com ovos.
1: Concorda com dúzias.
2: Com dúzias. Concorda com milhões.
1: Meia dúzia. Milhões.
2: Exatamente. Tal
1: pronto. Mais fácil era impossível. Obrigada, Sandra. Sandra Duarte Tavares é a nossa professora de serviço, sempre aqui a esta hora e sempre quiser também disponível na RTP Play, na ponta da língua. Estamos à sua espera. Sempre que tiver dúvidas, pode enviá-las para nós através do nosso número do WhatsApp 912120501.
0: Volta amanhã aqui na Rádio Pública.
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O Teu Nome, com Miguel Gameiro. Em relação ao tempo para hoje, quarta-feira, poderá contar com períodos de céu muito nublado, com boas abertas e previsão de aguaceiros fracos, mas só para os grupos central e oriental.

0: 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São 15 horas nos Açores. Já a seguir atualizamos a informação regional com a jornalista Margarida Ferreira.
1: Unidade de Saúde da Graciosa está há um ano com apenas dois administradores no Conselho de Administração e sem diretor de enfermagem, alerta o Partido Socialista. O deputado José Ávila considera a situação anómala, diz que fragiliza a gestão e a resposta de cuidados de saúde na Graciosa.
2: Os impactos têm que ser negativos, forçosamente, porque se falta alguém que tenha algum pelour dentro da área da administração, fica sempre uma parte fraca, o elo mais fraco, digamos assim. O que me custa acreditar é que demore cerca de 12 meses a substituir alguém que saiu da administração. Não é habitual isso acontecer, portanto, ou não faz falta. E o governo vai ter que explicar porque é que não faz falta, ou se faz falta, também vai ter que explicar porque é que já não colmatou essa falha.
1: O PS questionou o governo sobre a demora na nomeação dos cargos em falta e quando serão preenchidos na Unidade de Saúde da Graciosa. José Ávila diz que é inaceitável manter a instituição sem direção completa. Para o deputado socialista é um sinal de desinvestimento na saúde na ilha. Antena Açores está a tentar uma reação da Secretária Regional da Saúde. Os Açores poderão perder no próximo ano cerca de 53 milhões de euros de receitas. É devido à atualização dos dados sobre a população residente no arquipélago. Foi o secretário regional das Finanças a avançar a informação hoje, ouvido na Comissão de Economia do Parlamento Açoriano sobre o quadro plurianual de programação orçamental. É uma perda de receitas por duas vias. A atualização dos censos vai ter repercussões negativas para a região devido ao regime de captação do IVA. Levará à perda de cerca de 20 milhões de euros, segundo Duarte Freitas.
3: A captação do IVA fará com que em 2027, relativamente àquilo que era os números anteriores da população, em 2027, pela captação, poderemos receber menos 20 milhões de euros de IVA. Isto diretamente por termos uma percentagem de população menor que tínhamos em 2015.
1: A alteração no número da população residente nos Açores fará também com que o produto interno bruto per capita cresça indiretamente, levando a região a perder mais 33 milhões de euros por via das transferências do Estado para a região autónoma.
3: Tendo um PIB per capita acima dos 90%, teremos uma consequência indireta desta supostamente boa notícia. É que, no âmbito articulado da Lei de Finanças das Regiões Autónomas, e para os cálculos das transferências, poderemos perder por esta via cerca de 33 milhões de euros.
1: Apesar desta redução de receitas, Duarte Freitas diz que o governo açoriano quer reforçar no próximo ano as transferências de verbas para a saúde, manter o investimento público e reduzir prazos de pagamento. O defesa central Italo, que jogava no Botafogo no Brasil, é o novo reforço do Santa Clara. O central, que conta também com passagens pelo Toronto, no Canadá, e pelos escalões de formação do São Paulo no Brasil, assinou um contrato válido até junho de 2029. Com 4 jornadas disputadas, o Santa Clara ocupa o 4º lugar da Primeira Liga, com 2 vitórias e 2 empates, ainda não perdeu. No próximo jogo do campeonato, os açorianos deslocam-se a Vila do Conde, vão defrontar o Rio Ave.
0: Foi a síntese noticiosa regional com a jornalista Margarida Pereira. 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A 15 horas e 4 minutos. 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
0: Esta tarde contamos com o apoio técnico do Jorge Silva Medeiros. Eu sou o César Pinheiro e vou estar consigo até cerca das 16 horas.

0: Adam Levine com Good Mood, líder e vocalista dos Maroon 5.
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0: Os The Heavy Mass Banda de Miguel Ribeiro.
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0: Vai ouvir já a seguir Passenger e ainda Carol G e Bruno Mars. Uma ótima quarta-feira com a sua rádio.

0: Teddy Swims com The Door. Agora há 14 minutos das 16. Esta quarta-feira contamos com o apoio técnico do Jorge Silva Medeiros. Eu sou o César Pinheiro. Volto amanhã a partir do meio-dia.
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Marisa Liz, Fernando Daniel e Evandro, nas tardes da RTP Antena Açores. Em relação ao tempo para hoje, poderá contar com períodos de céu muito nublado, com boas abertas. Há previsão ainda de aguaceiros fracos, mas só nos grupos central e oriental. Já a seguir atualizamos a informação regional e logo depois irão ficar na companhia do Emanuel Costa. Uma excelente tarde com a sua rádio.

0: 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São 16 horas nos Açores. Já a seguir atualizamos a informação regional com a jornalista Margarida Pereira.
1: Presidente da Associação Nacional das Agências de Viagens, Miguel Quintas, defende mais estratégia e união para enfrentar os desafios do setor turístico nos Açores. Posição assumida quando o arquipélago acaba de registar pelo 10º mês consecutivo uma diminuição de dormidas.
2: Era importante, na perspectiva da ANAV, que nos Açores se falasse da sua voz também quando falamos de turismo. E os empresários estarem todos unidos em conjunto com o Governo, quer na promoção internacional, quer na atração de acessos aéreos, quer, em particular, na promoção de garantir que os agentes internacionais e nacionais trabalham em conjunto com os Açores. E é possível fazer, nós acreditamos que é possível fazer, as agências de viagens estão disponíveis para ajudar o mercado açoriano, como qualquer outro mercado nacional, mas é preciso que haja uma vontade clara e unívoca de todo o setor numa direção só, que é produzir para os Açores mais turismo, maior economia, maior rentabilidade e, como consequência de tudo isto, um nível de vida superior para todos os açorianos.
1: Miguel Quintas, o presidente da Associação Nacional das Agências de Viagem, diz que a resposta passa por reforçar a promoção internacional, melhorar as acessibilidades aéreas e definir com maior clareza os mercados estratégicos a trabalhar. Os Açores poderão perder no próximo ano cerca de 53 milhões de euros de receitas. É devido à atualização dos dados sobre a população residente no arquipélago. Foi o secretário regional das Finanças a avançar a informação hoje, ouvido na Comissão de Economia do Parlamento Açoriano sobre o quadro plurianual de programação orçamental. A atualização dos censos vai ter repercussões negativas para a região devido ao regime de captação do IVA, levando à perda de cerca de 20 milhões de euros em receitas.
3: A captação do IVA fará com que em 2027, relativamente àquilo que era os números anteriores da população, em 2027, pela captação, poderemos receber menos 20 milhões de euros de IVA. Isto, diretamente, por termos uma porcentagem de população menor que tínhamos desde aqui.
1: A alteração no número da população fará tão bem com que o produto interno bruto per capita cresça indiretamente, levando a região a perder mais 33 milhões de euros por via da redução das transferências do Estado para a região autónoma. Está nos Açores. O presidente da Assembleia da República, José Pedro Aguiar Branco, defendeu hoje que as autonomias dos Açores e da Madeira devem ser reforçadas e aprofundadas para melhor servirem as populações e para ajudarem a ultrapassar as dificuldades que ainda persistem.
4: Esta autonomia deve ser reforçada, deve ser aprofundada, é um sinal sempre de confiança que é dado quando tratamos de poder ainda criar melhores condições para que quem vive no terreno e quem tem conhecimento maior sobre aquilo que são as necessidades, as carências, os obstáculos e tudo o que é preciso para ultrapassar todas as dificuldades. Este processo é um processo, e eu que conheço este processo desde o 25 de abril de 1974, que desde essa altura que sou um ator e espectador atento à atividade política, acredito que precisamente é por via do reforço da autonomia que conseguimos ter cada vez mais melhores respostas para a juventude, para as acessibilidades e para aquilo que são as dificuldades de uma geografia que tem de ter capacidade e tem de ter os meios para ultrapassar esses obstáculos.
1: Aguiar Branco iniciou hoje pelo Pico uma visita de 3 dias aos Açores, dedicada aos desafios da insularidade. O Chega avança com uma moção de censura ao Governo da República. Ao Governo de Luís Montenegro, em causa está a atuação do Ministro da Administração Interna, Luís Neves. André Ventura, o líder nacional do Chega, ainda está a falar aos jornalistas em Lisboa, mas confirmou já que a moção de censura vai ser entregue na Assembleia da República.
0: Foram as notícias da região, edição às 4 da tarde com a jornalista Margarida Pereira. 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Quatro horas, 4 minutos nos Açores. Boa tarde, voltamos de uma excelente quarta-feira.
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0: Tarde de quarta-feira, dia 2 de setembro. Sou o Emanuel Costa. No apoio à emissão está o Jorge Silva Medeiros. Regressamos à música, agora com David Kushner. Humankind.

Humankind, de David Kushner. No início de mais uma hora nesta tarde da Rádio Pública. Espero que a sua quarta-feira esteja a correr da melhor forma connosco. Estamos já a meio da semana. Na RTP Antena Açores, à toa com Valas. Esta chama-se O Nosso Tempo. Agora é em português.

Difference Chapa Dux é também produção nacional nesta tarde, 4 e 1 quarto nos Açores. Ao longo das próximas horas, para além da música, a informação da região, do país e do mundo, também algumas propostas culturais. Continuo por aí. Próximos minutos com Robbie Williams. Esta já tem alguns anos. Foi apresentada em novembro de 2003.

Quero Bem Viver, versão de Sara Correia. A original é uma das canções mais emblemáticas de António Variações. Celebra a vida. Boa tarde. Votos de uma excelente quarta-feira. Rural com Don't Say That.

É sincero, Murta. Em português, na RTP Antena Açores, se está por São Jorge, recordo que há animação musical no Cais da Calheta esta quarta-feira à noite. Depois das 9, atua o artista Zé Maria. Summer Cais na Vila da Calheta. Entrada.

álbum Night Visions de 2013, a banda de Dan Reynolds, Demons, Imagine Dragons, na tarde da rádio. Nos próximos minutos, Edwin Inácio e Terra, depois da Temper Trap.

Sweet Disposition da Temper Trap na RTP Antero Açores. Recordo que quando faltarem 10 minutos para as 5, vamos descobrir qual é a palavra do dia com Mafalda Lopes da Costa. Mais uma palavra, mais uma história para conhecer. Para já, o artista nacional Young com Fé.

Beat Yourself Up é a música de Charlie Puth na tarde da rádio. Estamos a 14 minutos das 5. Mantenha-se aí desse lado. Agora com Bombazine. É mais música nacional, samba celta. Logo a seguir recebemos Mafalda Lopes da Costa com a palavra do dia.

0: A palavra do dia é ridículo. O adjetivo ridículo remete para o que provoca riso ou escárnio, o que é caricato e também o que é irrisório, de pouco valor, insignificante, ou o que numa pessoa, numa situação ou num objeto provoca riso ou ainda escárnio. A palavra ridículo tem origem no latim, em ridiculus, que significava que faz rir ou que provoca riso. O termo descreve algo digno de escárnio ou que tem pouco valor, e deriva de risum, o participio passado do verbo latino ridere, ou seja, rir.
1: Está conferida a palavra do dia. Mafalda Lopes da Costa regressa à emissão da rádio amanhã de manhã. É um espaço que também pode ouvir esta hora, claro. Mantenha-se por aí. A música regressa com Miguel Araújo e os 4:30.
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1: Esta chama-se Saudade.

0: Feels Like I'm Falling in Love é a música dos Coldplay na tarde da rádio, quarta-feira, dia 2 de setembro. Dia com períodos de céu muito nublado com abertas em toda a região. Aguaceiros fracos previstos para os grupos central e oriental. Já a seguir, em simultâneo com a RTP Antena 1, vamos atualizar as notícias do país e do mundo. Mantenha-se ligado.
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2: São 6 horas no continente e na Madeira, 5 nos Açores. Regressamos à informação com Rita Fernandes a esta hora no topo da atualidade.
3: O Chega já entregou no Parlamento a moção de censura ao governo. André Ventura considera que o primeiro-ministro perdeu autoridade sobre Luís Neves. A União Europeia está a preparar um reforço das sanções à Rússia depois de a Alemanha ter acusado Moscovo de estar por detrás da tentativa de ataque com um drone no aeroporto alemão de Leipzig. Estão a ser ponderadas restrições à atribuição de vistos a turistas russos. A polícia espanhola nega que exista um relatório que envolva as forças de segurança de Marrocos na entrada de migrantes em Ceuta em julho.
2: Estão 24 graus no Porto e em Ponta Delgada, 26 em Coimbra e no Funchal, 30 em Faro e 32 em Lisboa. Notícias às 6 da tarde na Antena 1 com Rita Fernandes.
3: O Chega já entregou no Parlamento a moção de censura ao governo. André Ventura considera que se Luís Neves continuar como ministro da Administração Interna, a autoridade do primeiro-ministro fica irremediavelmente fragilizada. Por isso, Teresa Borges, o Chega decidiu mesmo avançar com uma moção de censura.
4: Tinha prometido avançar esta terça-feira caso o ministro continuasse no governo. Adiou uma decisão final para esta quarta-feira. É já fora do prazo que tinha inicialmente estabelecido para o ultimato que fez ao primeiro-ministro, que o líder do Chega confirma que afinal avança.
5: O Chega deu entrada hoje no Parlamento de uma moção de censura com o objetivo claro de censurar o primeiro-ministro e o governo pela manutenção de Luís Neves no cargo de Ministro da Administração Interna.
4: Diz que esta moção de censura é o último recurso e uma decisão irreversível e garante não vai abrir mão da comissão de inquérito já anunciada pelo partido.
5: Se a moção de censura for aprovada, o Chega compromete-se a um regresso à comissão parlamentar de inquérito logo após o início de uma nova legislatura. Se a moção de censura não for aprovada por inviabilização do PS e do PSD, o Chega manterá no Parlamento, a Comissão Parlamentar de Inquérito.
4: A ameaça já tinha sido feita no final da semana passada. André Ventura disse que iria primeiro ouvir os órgãos do partido e também tentar chegar à fala com o Presidente da República. Diz que o fez e sublinha.
5: Sei que o Presidente da República tem atuado, está vigilante e está preocupado. Mais do que o Presidente da República, este é um problema ou uma situação que tem que ser resolvida entre o Governo e o Parlamento.
4: E reforça as críticas ao Primeiro-Ministro.
5: Se continuarmos a ter Luís Neves como Ministro, sabemos que a autoridade do Primeiro-Ministro, não para prejuízo do PSD, mas para prejuízo de todos, está irremediavelmente colocada em causa.
4: Termina o suspense de dias, moção de censura apresentada, resta agora saber quando será debatida no Parlamento.
3: Os argumentos de André Ventura, depois de confirmar que está entregue no Parlamento a moção de censura ao Governo. Está em estúdio Natália Carvalho, editora

0: de Política da Antena 1. Natália, boa tarde. Moção de censura entregue. Qual é, a partir de agora, o calendário?
1: É ainda o Parlamento que vai discutir isso a partir de amanhã. Vai ser convocada, muito provavelmente, uma conferência de líderes por Aguiar Branco e aqui a palavra dele vai contar muito. Mas, ao que tudo indica, será convocada uma comissão permanente na sexta-feira, que depois irá convocar um plenário para segunda-feira e aí sim teremos a discussão desta moção de censura. Recordo que é uma moção que, de acordo com os prazos do regimento, tem 3 dias para ser discutida. Só que é a primeira vez que é apresentada no chamado interregno, ou seja, nas férias do Parlamento. E, portanto, pressupostamente, o Parlamento só deveria reunir a partir do dia 15 de setembro, mas não se pode esperar pela tal discussão desta moção. Portanto, os prazos vão todos eles serem cortados. É uma discussão que ainda está a ser feita, é uma questão técnica, mas eu acho que politicamente valia a pena salientar o seguinte. Com esta moção de censura, André Ventura está a matar a audição que estava prevista para dia 8, a audição ao Ministro da Administração Interna.
0: Terça-feira.
1: Uma audição, terça-feira, que, onde Luís Neves deveria dar as tais todas as explicações que André Ventura pede. O que significa, com esta decisão, ninguém quer discutir as explicações, ninguém quer ouvir, de facto, que explicações é que o Ministro quer ou tem a dar. Quer-se colocar a discussão no plano político. Isto interessa a André Ventura, obviamente, porque aposta num desgaste do Governo, mas também interessa ao Governo, porque aposta em antecipar esse tal desgaste, ou seja, matar também ele o desgaste. Portanto, estamos numa discussão política e não numa discussão sobre as tais explicações dos erros, das ações cometidas por Luís Neves enquanto diretor da Polícia Judiciária.
0: Natália, as contas parlamentares deixam adiantar que a moção vai ser chumbada. Se assim for, aumenta ainda assim também a pressão para o Primeiro-Ministro para assumir uma posição sobre Luís Neves?
1: Pelo contrário, diminui-se essa pressão, ou seja, Montenegro pode sair do Parlamento a dizer, vejam bem, a maioria dá-me razão, a maioria dá-me conforto para eu manter Luís Neves como ministro. E tudo indica que é isso que vai acontecer. Aliás, já hoje José Luís Carneiro antecipou-se à própria apresentação da moção e veio dizer que não contem com o Partido Socialista para uma crise política, que o mesmo é dizer não irá votar ao lado do Chega. Portanto, o resultado da moção é óbvio, ou seja, não passa, portanto é uma moção que morre à partida. Isso retira a tal pressão sobre Luís Montenegro e retira também uma pressão sobre José Luís Carneiro, que não se cola com o Chega. Curiosamente, há um outro personagem que esse sim está em silêncio, até porque está em férias, mas que André Ventura trouxe a terreiro esta tarde, que foi o Presidente da República. André Ventura envolveu António José Seguro.
0: Disse mesmo que falou com ele ao telefone.
1: Que falou com ele, mas pior do que isso, o falar é normal, praticamente falou em nome de António José Seguro, dizendo que o Presidente da República não concordava com a manutenção do Ministro da Administração Interna. Ora, António José Seguro, creio que não pode ficar em silêncio e é preciso que Belém esclareça qual é a posição do Presidente da República, porque é um líder partidário que vem invocar o nome do Presidente da República para dizer isto e isto, de facto, tem uma grande importância política. Portanto, valeria a pena explorar esse lado e é o lado que foi aberto esta tarde por André Ventura.
0: Veremos se vamos ouvir essas explicações e essa resposta por parte do Presidente da República. Natália Carvalho, muito obrigada. A editora de Política da Antena 1, uma análise à moção de censura que já está entregue no Parlamento, moção de censura ao Governo entregue pelo Chega e anunciada esta tarde por André Ventura. No Livre, Isabel Mendes Lopes diz que esta moção de censura é mais uma iniciativa do Chega para fazer ruído político.
2: Assistimos a mais um episódio de folclore por parte do Chega. É certo que Luís Neves tem várias explicações para dar, é certo que o Primeiro-Ministro tem de se pronunciar claramente sobre este caso, mas também é certo que Luís Neves está previsto vir ao Parlamento no dia 8, na próxima terça-feira, em que aí haverá a oportunidade de todos os deputados fazerem as perguntas que quiserem a Luís Neves e Luís Neves ter a oportunidade de responder. Ou seja, há um tempo do Parlamento. Mas o Chega, como sempre nos tem habituado, cavalga sempre a maior polémica para estar sempre na crista da onda e ocupar todo o espaço mediático, e foi isso que fez mais uma vez.
0: Isabel Mendes Lopes, do Livre, um dos primeiros partidos a reagir à moção de censura ao governo entregue pelo Chega. A União Europeia está a preparar um reforço das sanções à Rússia depois de a Alemanha ter acusado Moscovo de estar por detrás da tentativa de ataque com um drone no aeroporto alemão de Leipzig no mês passado. Em cima da mesa das novas sanções que estão a ser preparadas pela União Europeia estão restrições à atribuição de vistos a turistas russos ou outras sanções económicas, Sérgio Infante.
3: O caminho está traçado, a União Europeia começou a preparar um novo pacote de sanções contra a Rússia. A responsável pela política externa envia uma mensagem clara para Moscovo. Todas as tentativas para intimidar a Europa vão falhar. E por isso, Kaja Kallas anuncia a resposta dos 27.
4: Estamos a trabalhar com a Comissão Europeia em novas propostas para reforçar a aplicação das sanções. A discussão vai continuar. A Rússia tem de pagar pela destruição que causou.
3: As declarações no final de uma reunião informal dos ministros dos negócios estrangeiros na Irlanda, onde a responsável da diplomacia europeia revelou que, neste encontro, houve um grande apoio à restrição de movimentos de cidadãos russos.
4: Houve um amplo apoio para adotar uma proibição de entrada na União Europeia para ex-combatentes russos e ao reforço de restrições de vistos para turistas russos.
3: São os ecos do caso do drone russo descoberto num aeroporto na Alemanha. As autoridades anunciaram hoje que identificaram dois suspeitos, um russo e um bielorrusso, e que estão a investigar dois ataques à rede elétrica nas últimas horas, que estão a ser encarados como atos de sabotagem.
0: E a União Europeia já está a preparar novas sanções para aplicar à Rússia. A polícia espanhola nega que exista um relatório que envolva as forças de segurança de Marrocos na entrada de migrantes em Ceuta em julho. Em causa está um relatório do Centro Nacional de Imigração e Fronteiras que, de acordo com o Ministério Espanhol do Interior, dizia que as forças de segurança de Marrocos tinham permitido a entrada de migrantes pela fronteira de Ceuta. Agora, Susana Barros, o diretor-geral da Polícia, esclarece que não há qualquer relatório que contenha essa informação.
1: O diretor da Polícia Espanhola esteve reunido esta manhã com o ministro do Interior e desmentiu a existência de um relatório atribuindo às forças de ordem marroquinas a responsabilidade pela entrada massiva de migrantes em Ceuta. Francisco Pardo garantiu ao ministro que o documento do Centro Nacional de Imigração e Fronteiras entregue à Audiência Nacional tem alertas, sim, para fluxos migratórios, mas não atribui a Marrocos o planeamento ou a execução da invasão do final de julho. A informação tinha sido avançada por um jornal espanhol e criou mal-estar no governo de Pedro Sánchez pelo desconhecimento revelado sobre esta informação. O ministro do Interior convocou, por isso, o diretor-geral da Polícia, que procurou clarificar o teor do documento. E apesar dessa clarificação, o líder do PP, Alberto Feijó, defendeu que o governo devia chamar a embaixadora marroquina para dar explicações sobre a atuação das autoridades de Rabat. O líder da oposição falava em Ceuta, ao lado do presidente da cidade autónoma, Juan Vivas, que voltou a pedir o regresso à normalidade urgente e imediato, com um alerta para Madrid.
5: Se Ceuta naufraga, naufraga España. De tal maneira que hoje em toda a España, Ceuta é o coração de nossa nação.
1: Ceuta é hoje o coração da nação espanhola, disse o presidente da cidade autónoma, que hoje assinala o dia de Ceuta. Juan Vivas disse que é urgente o regresso à normalidade. Por telefone, esta tarde, o rei Filipe VI transmitiu-lhe todo o apoio de Espanha e o reconhecimento pelo esforço na gestão da crise que ainda não terminou no terreno. Vivas, o presidente, falou numa situação limite que pode estalar a qualquer instante.
0: Uma situação que continua a mexer com a política espanhola. A polícia, entretanto, negou que exista um relatório que envolva as forças de segurança de Marrocos na entrada de migrantes em Ceuta, em julho.
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7: 5 horas, 13 minutos nos Açores. Boa tarde, votos de uma excelente quarta-feira com a Rádio Pública.
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7: Tarde de quarta-feira, dia 2 de setembro. Sou Emanuel Costa. No apoio à emissão está o Jorge Silva Medeiros. Seguimos juntos. De regresso à música agora com Gama. Mentira.

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0: Digital.
1: E são as novas tendências e requisitos mínimos para a nova geração de computadores portáteis que se focam atualmente na autonomia e na descentralização de inteligência artificial através de hardware nativo obrigatório. Quanto aos requisitos técnicos da unidade neuronal ou NPU, potência de processamento é essencial e é dedicada igual ou superior a 40 ou 45 TOPS ou trilhões de operações por segundo. Tem que ser capaz de executar localmente o Windows Recall, tradução simultânea e ferramentas de co-criação de imagem. Quanto aos ecossistemas de chips dominantes, são o Qualcomm Snapdragon X Elite Plus, o Intel Core Ultra Series 2 Lunar Lake e o AMD Ryzen AI Série 300. Quanto à memória, o standard mínimo de entrada subiu para 16 GB de RAM LPDDR5X e as versões de topo utilizam 32 GB de RAM. Em relação à autonomia e eficiência, os portáteis com arquitetura ARM garantem autonomias reais em regime de trabalho entre 15 e 22 horas contínuas. E, finalmente, quanto ao preço, independentemente da marca, a gama de entrada com inteligência artificial costuma atualmente situar-se entre os 700 e 900 euros, enquanto a gama alta premium entre 1.300 e 1.800 euros.
2: São as últimas da tecnologia com o César Pinheiro, de regresso à emissão amanhã de manhã. Este espaço também pode ser ouvido a esta hora e a qualquer momento nas plataformas.
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2: 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De regresso à música, agora com Afonso do Brás, Pedaço de Bom Caminho. Se for o caso a esta hora, outros dias uma excelente viagem de regresso a casa, sempre com a Rádio Pública.

0: queria pedir à equipa do Portugalex que não se constipem, por favor. Quando saírem à noite, levem um pullover pelos ombros, porque põe-se fresquinho. Tenham umas boas férias, mas, por favor, não se constipem.
1: Portugalex, versão memória, a recordar alguns dos momentos da última temporada, para ouvir ainda antes das 6.
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1: A partir de poucos minutos ligamos também à informação. Neste caso, à informação desportiva em simultâneo com a RTP Antena 1. Até lá, ainda tempo para mais música em português. Esta com Os Amor Eletro, o projeto que conta com a voz de Marisa Liz, agora mais dedicada à sua carreira solo. Miúda do Café. Continua ligado.

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1: Porto encontra relógio para contratar Federico Gatti para conhecermos melhor o central neste jornal na voz de Angelo Desiguido. Vidigal diz que a saída de Pedro Gonçalves era inevitável. O jogador diz que quer atingir o nível de Rui Costa. Nuno Lou propõe votação anti-Proença no Benfica. A saída de João Gião no Nacional da Madeira está iminente. Torriente segue em frente na Taça Europa Feminina. Henrique Mas conserva a liderança na volta à Espanha. E em última hora, mais uma medalha para Portugal nos Jogos do Mediterrâneo.
0: João Gomes Dias, nesta edição do Jornal do Desporto.
1: Pode muito bem ser o último reforço do Futebol Clube do Porto no ataque ao bicampeonato. Federico Gatti, central italiano da Juventus, está a ser apontado pela imprensa italiana aos dragões no negócio que tem de ser consumado até à meia-noite, sob pena do jogador não ser inscrito a tempo de jogar a Liga dos Campeões. Num percurso feito exclusivamente em Itália, Angelo Desiguido foi uma das pessoas mais importantes na carreira de Gatti. O antigo presidente do Frosinone recorda em exclusivo à Antena 1 o momento no qual conheceu o jogador e viu nele um defensor completo.
2: Um jogador é stato com io tanti anni fa e lavoravo a Frosinone.
3: É um jogador que esteve comigo há muitos anos no Frosinone. Contratei-o a uma equipa de terceira divisão. Passados 6 meses, a Juventus comprou-o. São 4 ou 5 anos que está na Juventus. Um jogador de grande personalidade, rápido e técnico. Muito forte fisicamente. Um jogador completo.
2: Muito fisicamente forte. É um jogador completo.
1: Um jogador forte física e mentalmente que subiu a pulso desde as divisões inferiores do futebol italiano antes de passar pelo Frosinone e acabar na toda poderosa Juventus.
2: A sua dote principal é o caráter, que não há paura de niente.
3: A sua principal característica é o caráter, não tem medo de ninguém. Chegou muito novo a Turim depois de ter passado por todos os campeonatos. Depois de chegar à Juventus foi chamado à seleção e com o Mancini jogou sempre na seleção italiana.
2: É defensor da Nacional. Com Mancini jogava sempre Nacional.
1: Federico Gatti está preparado para esta primeira aventura fora de Itália e há sempre o bónus de se cruzar com um técnico que fala a mesma língua.
2: Lui é um ragazzo que, segundo me, al di là di Farioli, que é um bravo allenador, que eu conheço.
3: É um rapaz que, independentemente de vir a trabalhar com o Farioli, que é um bom treinador que eu conheço, pode jogar em Portugal, na Alemanha, Inglaterra e França. É um jogador forte, que não tem medo de ninguém, não será um problema.
2: É um jogador que não há paura de niente. Quello non è un problema.
1: Federico Gatti, de 28 anos, pode ser o último reforço depois de Gabriel Mec, de 18 anos de idade, o jovem brasileiro, que deverá ser apresentado em breve, vindo do Grêmio de Porto Alegre. Tudo isto acontece no momento no qual os dragões já preparam a recepção ao Moreirense. Encontro marcado para sexta-feira às 8:15 da noite. Farioli tem 5 baixas, incluindo a mais recente de Zaidu, que se lesionou na última ronda diante do Académico de Viseu. No Benfica, Nuno Lobo entregou esta tarde nos serviços do clube, no Estádio da Luz, um requerimento com uma proposta para ser apreciada e votada em Assembleia Geral. O antigo presidente da Associação de Futebol de Lisboa e também candidato nas últimas eleições à Federação Portuguesa de Futebol quer que os sócios deliberem sobre retirar a confiança a Pedro Proença na sequência dos últimos episódios entre o clube e a Federação, nomeadamente os áudios que vieram a público. Quanto ao futebol dentro das quatro linhas, o dia no Benfica deve ficar marcado ainda hoje pela apresentação do argentino Cláudio Echeverri e também pela renovação de contrato de Tomás Araújo até 2031. Recordo que as Águias vão ao jogo no sábado às 6 da tarde na Madeira para defrontarem o Marítimo, jogo da Ronda 5 da Primeira Liga. Nesse sentido, expectativa em torno de Sofiane El Kerouani, que já treinou com a equipa. A saída de Pedro Gonçalves do Sporting não é consensual no universo leonino. Entre aqueles que acham que o jogador devia ter ficado e os que consideram que o adeus era inevitável, Luís Vidigal está neste último grupo. Não tem dúvidas de que o português vai ser maior agora, na equipa de Florença.
4: A saída era inevitável, é verdade, particularmente para Pote. Outros destinos foram equacionados, infelizmente acabou por não acontecer. Ainda considero a saída para a Itália e para a Fiorentina, no caso do Pote, uma boa solução. Mesmo e acrescentar a época irregular, a última, esta também não começou nada bem, portanto, um espaço, acredito que poderá assentar muito bem a Pedro Gonçalves, tendo em conta a sua qualidade.
1: Já sobre a saída de Daniel Bragança, acarreta um desafio maior para o jogador formado em Alcochete.
4: O seu ADN é muito Sporting e que vai encontrar desafios diferentes, maiores, na minha opinião, porque o Torino, não sendo uma equipa que vai lutar para conquistar títulos, para atingir esse objetivo de manutenção o mais rápido possível. Obrigá-lo a ter aqui outro tipo de argumentos, nomeadamente na intensidade no jogo, na agressividade, sem deixar de acrescentar, evidentemente, toda a sua qualidade e todo o seu talento.
1: Vidigal jogou muitos anos em Itália, conhece bem a realidade do futebol transalpino e disse nesta entrevista, conduzida pelo jornalista João Santos Correia, que existem mudanças profundas na Série A.
4: Itália está a viver uma transformação. Os falhanços escandalosos, nomeadamente da seleção, obrigaram todos os clubes a despertarem para aquilo que é uma forma de estar no jogo diferente, a priorizar naturalmente a qualidade, a técnica, a dos jogadores, para que depois o coletivo possa verdadeiramente ser mais forte. E portanto estamos a falar de dois excelentes jogadores do ponto de vista técnico, que vão evidentemente acrescentar num lado e no outro.
1: Finalmente, olhando para aquilo que resta em Alvalade, fica a questão: quem deve ser o capitão da equipa leonina?
4: Gonçalo Inácio, sem dúvida alguma. Muito se discute sobre a questão do capitão, e fala-se de um patrão, e fala-se de alguém que tem domínio sobre os demais. Não, tem que ser alguém respeitado, tem que ser alguém com uma história no clube, e daqueles que estão à disposição de Rui Borges, sem dúvida alguma, encaixa na perfeição a Gonçalo Inácio, pelo seu passado, pelo que conseguiu acrescentar à equipa, juntando a ele os normais, como o Quaresma e o próprio Maxi, por razões diferentes, mas porque tem mostrado, de facto, essa capacidade e perfil de ser um dos capitães do Sporting.
1: Luís Vidigal e as mudanças no Sporting. Entretanto, Pedro Gonçalves disse há instantes que espera atingir o mesmo nível de Rui Costa na Fiorentina e arriscou também numa curta declaração nas redes sociais do Clube Viola algumas palavras em italiano para dizer desde logo que está muito feliz e que está obviamente preparado para dar tudo pela equipa da Fiorentina.
5: Sono molto felice di estar aqui alla Fiorentina. Força Viola.
1: Pedro Gonçalves, depois do adeus ao Sporting, recordo que os Leões já estão a preparar o jogo diante do Nacional da Madeira, jornada 5 da Primeira Liga, marcado para sábado em Alvalade às 8:30 da noite. Será o Nacional já sem João Gião no banco, o técnico que falha o regresso ao Alvalade, porque está iminente a sua saída como técnico da formação insular. Treinador e direção estiveram mesmo reunidos esta tarde na sede do clube para acertarem os últimos detalhes. A desvinculação do técnico acaba por surgir após 4 jogos no campeonato, nos quais a equipa do Nacional sumou 4 pontos. As inscrições para as provas da UEFA fecham à meia-noite e por isso não é expectável que Porto, Sporting, Benfica, Braga e Torriense contratem até sexta-feira, o dia de fecho do mercado em Portugal, mas há outros emblemas que vão ainda retocando os plantéis. O Alverca contratou hoje o avançado de 23 anos, Dávida Camará, da Mauritânia, que jogava no Girona. O Famalicão também se reforça para o ataque, o mexicano Patrício Salas, de 22 anos, que alinhava no Clube América, e o Santa Clara assinou contrato com o central brasileiro Ítalo, ele que tem 22 anos e que pertencia aos quadros do Botafogo. É o ponto final nas notas públicas dos árbitros. O Conselho de Arbitragem da Federação Portuguesa de Futebol decidiu acabar com estas avaliações públicas e também com os programas televisivos de análise ao desempenho, uma medida que visa tranquilizar os envolvidos para que possam ser preservados perante a opinião pública. No futebol feminino, o Torriense qualificou-se esta tarde para a segunda ronda de apuramento para a Taça Europa, após o triunfo contundente em casa por 6-1, com as ucranianas do Kolos. Hoje, nova vitória diante as ucranianas, desta vez por 3-1. E nos Jogos do Mediterrâneo, Portugal chegou há instantes a mais uma medalha, e uma medalha de ouro. Os jogos que estão a decorrer em Taranto e que têm o acompanhamento de Eduardo Pestana, que conta tudo o que aconteceu esta tarde.
6: Mais uma medalha de ouro para Portugal nos Jogos do Mediterrâneo em Taranto, Itália. 1.500 metros femininos. Patrícia Silva subiu ao lugar mais alto do pódio, dominou a prova e ganhou o primeiro ouro numa prova internacional. Vai ouvir o hino de Portugal com muita emoção, e também já depois desta manhã, karaté, mais de 68 quilos, Ana Rita Oliveira também já tinha conquistado o ouro para Portugal. São já 15 medalhas de ouro, 7 de prata, 9 de bronze. Portugal já soma 31 medalhas nestes Jogos do Mediterrâneo, e ainda faltam algumas provas até ao final desta sessão de atletismo. No salto com vara, Pedro Boaró estava há minutos em terceiro lugar. Há também Irina Rodrigues no lançamento do disco, que estava em primeiro lugar, e faltam depois duas finais, Skate, Matilde Ribeiro e Maduro Teixeira.
1: Eduardo Pestana em Taranto, em Itália, como percebeu, uma das medalhas de ouro hoje conquistadas foi no Karaté por Ana Rita Oliveira, que estava extremamente emocionada depois de ter conseguido subir ao lugar mais alto do pódio.
7: Foi emocionante, já não acontecia há algum tempo, e conseguir levar a bandeira de Portugal ao topo da competição faz-me sempre sentir concretizada e fico muito feliz pelo resultado de hoje.
1: Portugal vai somando medalhas nos Jogos do Mediterrâneo. Na volta à Espanha, 11ª etapa, hoje triunfo para o britânico Matthew Brennan, foi o terceiro triunfo do sprinter nesta edição da Vuelta, que continua a ter o espanhol Henrique Mas na liderança da geral, com 1 minuto e 18 segundos de vantagem sobre o segundo, que é o esloveno Primoz Roglic. E fechamos com ténis, e para relembrar que esta madrugada Jaime Faria vai defrontar o espanhol Carlos Alcaraz, o antigo número 1 mundial. É um duelo da segunda ronda do Open dos Estados Unidos, o último major da temporada.
0: João Gomes Dias, nesta edição do Jornal de Desporto, simultâneo com a RTP Antena 1 Açores, África e também RTP Mundo, e online em desporto.rtp.pt.
8: 5 horas e 41 minutos nos Açores. Boa tarde.
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8: Depois do desporto, a música. André Saravate, diz-me.

Tastes Like Summer. James Blunt na tarde da rádio. Votos de uma ótima quarta-feira. Daqui a pouco há Portugalex em tempo de férias. Recordamos alguns dos momentos da última temporada. Até lá, Vitor Clay com Joy Salan. É a mais recente abalo psicológico.

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1: Hoje é o último Portugalex antes das férias e, para a despedida, abrimos as nossas linhas para todos os que nos queiram contar como vão passar o mês de agosto. O Kim Barreiro se escusa de ligar porque já sabemos.
2: E o primeiro ouvinte em linha é o deputado do Chega, Francisco Gomes, que foi ao Parlamento às 7 da manhã, já em férias, para gravar um vídeo para o TikTok. Bom dia.
3: Olá a todos. Eu vou passar o mês de agosto no Parlamento porque tem ar-condicionado e tenho muitos vídeos para gravar para o TikTok. Se deitar alguma moldura com fotografia da Nossa Senhora e um terço ao chão, será porque esbarrei sem querer no móvel a fazer as dancinhas. Não se ponham a inventar coisas.
2: Claro que não. Obrigado por ter ligado. Vamos agora ouvir o Primeiro-Ministro, que nos fala do seu gabinete. Ora viva!
4: Olá! Eu vou passar uns dias ao monte do Ministro Luís Neves, que diz que tem uma piscina jeitosa. Estava a brincar. Como anunciei, vou ficar a controlar a atividade do Governo. Mas como os meus ministros estão todos de férias, vou ter pouco que fazer. A seguir, quando houver mais trabalho, meto férias. Isto é a mentalidade tuga, de hoje e de sempre.
2: Muito obrigado, Sr. Primeiro-Ministro. E agora temos em direto das Caldas da Rainha o Presidente da República, António José Seguro. Faça o favor de dizer.
5: Bom, eu queria pedir à equipa do Portugalex que não se constipem, por favor. Quando sairem à noite, levem um pullover pelos ombros, porque põe-se fresquinho. Tenham umas boas férias, mas, por favor, não se constipem.
2: Vamos tentar. Obrigado pelo conselho. E parece que nos liga agora o ainda Ministro da Educação, Fernando Alexandre. Bom dia.
6: Muito bom dia. Se forem pais, sabem que é imprudente marcar férias nesta altura. Aproveito para anunciar que vamos adiar o verão para dezembro e o Natal para março. Podem apontar já na agenda. Obrigado.
2: Obrigado nós. E assim fechamos mais uma temporada de Portugalex. Vamos de férias, mas estaremos atentos ao que se passa. Os ouvintes que tenham temas a sugerir-nos podem deixá-los nas nossas redes sociais.
1: E a última ficha técnica vai ser lida pela pessoa que fica em Lisboa a regar as plantas, enquanto o país todo vai para o Algarve, Luís Montenegro.
7: Ora, muito bem, então cá vai. Portugalex de hoje e de sempre é escrito pela Patrícia Castanheira, interpretada pelo Manuel Marques e o António Machado, e sonorizada pelo Tomás Anaori e o César Martins. Vão lá de férias à vontade e deixem os meus ministros em paz. Boas férias!
8: Em breve, nova temporada do Portugalex, para já de férias. Continuamos na versão memória, recordamos alguns dos episódios da última.
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1: Às 6 em ponto, ligamos à informação da região com a jornalista Margarida Pereira. Até lá temos Enredos, é a música dos madeirenses Napa.

0: música dos madeirenses Napa Enredos na tarde da rádio. Quarta-feira, dia 2 de setembro. Quanto ao tempo para amanhã, as previsões apontam para um dia com períodos de céu muito nublado com abertas. A nebulosidade deverá aumentar ao fim do dia ao ocidente. Em todas as ilhas do arquipélago dos Açores são esperados também aguaceiros fracos. Já a seguir, a informação da região com Margarida Pereira.
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0: São 6 horas nos Açores, muito boa tarde. Está na hora das notícias na rádio, para já os destaques desta edição.
2: ISP, imposto sobre combustíveis. Receita fiscal aumenta 2 milhões de euros nos primeiros 7 meses do ano nos Açores. Interesse no destino não falta. O que falta são mais voos para a região, assegura o presidente da Associação Nacional de Agências de Viagens. Há um ano sem administração completa e sem diretor de enfermagem, a Unidade de Saúde da Graciosa denuncia o PS. O governo diz que o processo está a ser concluído.
0: No que diz respeito às temperaturas máximas previstas para amanhã, podemos contar com 25 graus em Ponta da Algada, 27 em Angra do Heroísmo e na Horta, 28 em Santa Cruz das Flores. Agora as notícias da região, edição às 6 da tarde com Margarida Pereira.
2: Receita fiscal aumenta na região nos primeiros 7 meses do ano, quase 6%. O imposto sobre os combustíveis rende ao governo quase tanto como a receita fiscal gerada pelas empresas. Entre a receita do imposto sobre combustíveis e a tributação dos lucros das empresas, há uma diferença de apenas 5 milhões de euros. Ana Paula Santos.
3: Estão no último boletim de execução orçamental. As contas dizem que nos primeiros 7 meses deste ano, até ao final de julho, a receita do ISP arrecadada pelo governo açoriano é superior em 2 milhões de euros ao montante conseguido no mesmo período em 2025. O imposto sobre produtos petrolíferos rendeu já este ano à região 44 milhões de euros, menos 5 que o imposto pago pelos empresários. As empresas da região pagaram 49 milhões de euros de IRC, o imposto que incide sobre os lucros obtidos. O valor da receita em 2026 aumenta em ambos os impostos, 5,2% IRC das empresas. O ISP, apesar de estarmos a falar de 6 meses de época baixa de turismo e num contexto de preços altos dos combustíveis, a receita fiscal arrecadada pelo governo açoriano aumenta também mais de 5% em relação ao ano passado. O montante resultante do imposto sobre combustíveis na região está a subir desde 2022. A receita atingiu o seu valor mais elevado sempre no ano passado. O governo açoriano de ISP em 2025 cobrou 78 milhões de euros, mais 20 milhões que a região autónoma da Madeira.
2: Perspectiva inversa tem o secretário das Finanças para o próximo ano. A região pode perder 53 milhões de euros de receitas devido à atualização de dados sobre a população residente nos Açores. Por duas vias, devido ao regime de capitação do IVA e pelo crescimento do PIB per capita. Isso mesmo disse hoje o secretário das Finanças em declarações na Comissão de Economia do Parlamento Açoriano, acompanhadas pelo jornalista Ricardo Freitas.
4: A população residente nos Açores cresceu, mas em ritmo inferior ao resto do país. Esta mera atualização dos censos vai ter repercussões negativas para a região, devido ao regime de capitação do IVA, levando à perda de cerca de 20 milhões de euros em receitas.
5: A capitação do IVA fará com que, em 2027, relativamente àquilo que era os números anteriores da população, em 2027, pela capitação, poderemos receber menos 20 milhões de euros de IVA. Isto diretamente por termos uma porcentagem de população menor que tínhamos em 2020.
4: Duarte Freitas, secretário regional das Finanças, diz que estas alterações no número da população residente nos Açores fará também com que o produto interno bruto per capita cresça indiretamente, levando a região a perder mais 33 milhões de euros por via das transferências do Estado para as regiões autónomas.
5: Tendo um PIB per capita acima dos 90%, teremos uma consequência indireta desta supostamente boa notícia, é que no âmbito articulado da Lei de Finanças das Regiões Autónomas e para os cálculos das transferências, poderemos perder por esta via cerca de 33 milhões de euros.
4: Apesar desta redução não prevista de receitas, o governo de coligação pretende reforçar em 40 milhões de euros as transferências de verbas para o setor da saúde no próximo ano.
5: Nós continuamos a prever um incremento no esforço para tentar diminuir ou anular o subfinanciamento crónico da saúde. E para 2027 prevemos crescer mais 40 milhões de euros nas verbas para a saúde.
4: Duarte Freitas, que foi ouvido esta manhã na Comissão de Economia da Assembleia Regional, a propósito do quadro plurianual de programação orçamental, diz que a região vai manter o nível de investimento público e até reduzir a dívida.
5: Já se sabe que em 2025 estivemos acima, mas em 26 a nossa apontamos para estar abaixo dos 60%, em 27, 28 e 29 continuaremos abaixo e até a ficar mais distantes dos 60%.
4: O governante garante também que a administração pública regional continuará a fazer um esforço nos próximos anos para reduzir o prazo médio de pagamentos no arquipélago.
2: Os Açores continuam a perder turistas, não por falta de interesse no destino, mas por falta de ligações aéreas. Quem o assegura? O presidente da Associação Nacional das Agências de Viagens. Na semana em que os números falam por si, o turismo continua a cair nos Açores há 10 meses consecutivos. Miguel Quintas, o responsável nacional da ANAV, pede mais estratégia e governo e empresários a falarem a uma única voz nos Açores para responderem aos desafios do setor, Sofia Brum.
6: Menos turistas, menos dormidas. Nos primeiros 7 meses do ano, os Açores registaram uma descida de 3,7% nas dormidas e uma queda de 3,5% nos hóspedes. Para a Associação Nacional das Agências de Viagens, não falta procura. Faltam ligações aéreas.
7: O valor médio da venda da dormida tem subido nos Açores, o que significa que o turista quer ir para os Açores e não se importa de pagar um preço premium. O que acontece é que não consegue ir, porque não há ligações. Quando não houver acesso aéreo, por mais que se trabalhe, por mais investimento que exista, é impossível trazer turistas para os Açores. De forma global, nós temos um número de redução de capacidade aérea de quase mais de 100 mil lugares. Este número já vinha a cair antes da Ryanair.
6: Miguel Quintas, presidente da ANAV, diz que é preciso uma resposta conjunta e uma estratégia clara para enfrentar os desafios que o turismo açoriano tem pela frente.
7: Era importante, na perspectiva da ANAV, que nos Açores se falasse da sua voz também quando falamos de turismo. E os empresários estarem todos unidos em conjunto com o governo, quer na promoção internacional, quer na atração de acessos aéreos, quer em particular na promoção de garantir que os agentes internacionais e nacionais trabalham em conjunto com os Açores.
6: E deixam um alerta tendo a Madeira como exemplo.
7: Mas é preciso que haja uma vontade clara e unívoca de todo o setor numa direção só, que é produzir para os Açores mais turismo, maior economia, maior rentabilidade e, como consequência de tudo isto, um nível de vida superior para todos os açorianos.
6: Questionada pela RTP Antena 1 Açores sobre os constrangimentos na plataforma do mecanismo de coesão territorial, o antigo subsídio social de mobilidade, a Associação Nacional das Agências de Viagens opta por não se pronunciar.
2: Está nos Açores o presidente da Assembleia da República. Defendeu hoje que as autonomias dos Açores e da Madeira devem ser reforçadas e aprofundadas. José Pedro Aguiar Branco diz que é a forma de servirem melhor as populações e ajudarem a ultrapassar as dificuldades que existem. A visita iniciou-se pelo Pico. Foi acompanhada pelo jornalista David Borges.
8: O presidente da Assembleia da República olha com agrado e confiança para o processo autonómico dos Açores, assumindo que essa autonomia deve continuar a ser aprofundada.
9: Esta autonomia deve ser reforçada, deve ser aprofundada. É um sinal sempre de confiança que é dado quando tratamos de poder ainda criar melhores condições para que quem vive no terreno e quem tem conhecimento maior sobre aquilo que são as necessidades, as carências, os obstáculos e tudo o que é preciso para ultrapassar todas as dificuldades.
8: Segundo Aguiar Branco, a proximidade às pessoas e aos territórios autonómicos permite identificar melhor os problemas e encontrar respostas para desafios como a mobilidade, as acessibilidades e a fixação dos jovens.
9: É por via do reforço da autonomia que conseguimos ter cada vez mais melhores respostas para a juventude, para as acessibilidades e para aquilo que são as dificuldades de uma geografia que tem de ter capacidade e tem de ter os meios para ultrapassar esses obstáculos e essas dificuldades.
8: Durante a presença no Pico, o Presidente da Assembleia da República assistiu à apresentação da programação das ligações marítimas da empresa Atlantic Line nas ilhas do Grupo Central, contactou com jovens do Clube Naval de São Roque e visitou as estruturas residenciais para idosos da Piedade e das Lajes.
2: A Unidade de Saúde da Graciosa está há um ano com apenas 2 administradores no Conselho de Administração e sem diretor de enfermagem, alerta o Partido Socialista. O deputado José Ávila considera a situação anómala, diz que fragiliza a gestão e a resposta aos cuidados de saúde na ilha.
10: Os impactos têm que ser negativos, forçosamente, porque se falta alguém que tenha algum pelour dentro da área da administração, fica sempre uma parte fraca, o elo mais fraco, digamos assim. O que me custa acreditar é que demore cerca de 12 meses a substituir alguém que saiu da administração. Não é habitual isso acontecer, portanto, ou não faz falta, o governo vai ter que explicar porque é que não faz falta, ou se faz falta, também vai ter que explicar porque é que já não colmatou essa falha.
2: O PS questionou o governo sobre a demora na nomeação dos cargos em falta e quando serão preenchidos na Unidade de Saúde Ilha da Graciosa. José Ávila diz que é inaceitável manter a instituição sem direção completa. Para o deputado socialista é um sinal de desinvestimento na saúde da ilha. Antena Açores questionou a Secretaria da Saúde, que numa nota escrita diz que o processo para nomear uma nova responsável está a ser concluído. Sobre o Conselho de Administração, a tutela afirma que operar com 2 membros não compromete a gestão nem a capacidade de resposta. Secretária Regional da Educação, esta tarde, na Comissão de Assuntos Sociais do Parlamento Açoriano, Sofia Ribeiro foi ouvida sobre propostas do Chega e do Partido Socialista relativas aos estatutos dos dirigentes associativos. Henrique Linhares.
11: A Secretária Regional do Desporto foi ouvida sobre a proposta do Chega de criação do Estatuto do Dirigente Desportivo Voluntário da Região. Sofia Ribeiro deixa algumas reservas e aponta aspectos da proposta que considera necessário melhorar.
12: É deficitária a definição apenas daquilo que se entende por dirigente desportivo voluntário. Existem uma série de outros conceitos, como praticante desportivo, associação de modalidade, associação multidesportiva, que no nosso entendimento também devem ser cabalmente esclarecidos. No que respeita também à identificação e aplicação de qualquer tipo de crédito, a proposta que aqui está vertida dirige-se apenas a um dirigente por entidade desportiva. Ora, isso pode causar, no nosso entendimento, uma sobrecarga.
11: Sofia Ribeiro foi também ouvida pelos deputados sobre a proposta do Partido Socialista para o Estatuto do Dirigente Associativo Voluntário da Região. A secretária considera que a abrangência do diploma pode provocar injustiças.
12: Existem entidades, clubes, entidades culturais, grupo de folclore. Não está naturalmente constituída em associação e se estivesse perderia completamente a sua identidade. Ao canalizarmos uma certa tipologia de apoios para um determinado tipo de orientação e de constituição estatutária, podemos estar a prejudicar principalmente aqueles que eu entendo que serão aqueles que nós mais queremos salvaguardar. É muito mais fácil nós termos qualquer tipo de apoio de iniciativas deste género por áreas temáticas.
11: Sofia Ribeiro reconhece, no entanto, o mérito da proposta na proteção do associativismo e mostra-se disponível para encontrar soluções.
2: Com o mercado de transferências quase a fechar, há mexidas no plantel do Santa Clara. Diogo Kalila vai deixar o clube defesa, vai para o Maghreb Fez, campeão da Primeira Liga de Marrocos, equipa treinada por um português, Rui Almeida. De saída, mas para a Sérvia, está também Sidney Lima. Antena Açores sabe que o defesa brasileiro vai por empréstimo com opção de compra para o Partizan de Belgrado, atual 11º classificado do campeonato sérvio. Em sentido inverso, chega ao Santa Clara Ítalo de Oliveira, defesa central brasileiro de 22 anos, que estava no Botafogo. Assina contrato até ao final de junho de 2029.
0: Informação às 6 da tarde com a jornalista Margarida Pereira. Recordo que as notícias da região estão também atualizadas na internet em acores.rtp.pt e nas redes sociais da RTP Antena 1 Açores. 6:14 nos Açores. Boa tarde. Votos de uma ótima quarta-feira com a Rádio Pública. Deixe-se ficar.
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0: Tarde de quarta-feira, segundo dia do mês de setembro, sou Emanuel Costa no apoio à emissão Jorge Silva Medeiros. Vamos regressar à música.

Teardrops, música de Liam Payne, no início de mais uma hora nesta tarde da rádio. O artista que fez parte dos One Direction, entretanto lançou-se solo, faleceu em 2024. RTP Antena Açores, boa tarde, bom regresso a casa. Obrigado por continuar por aí. Próximos minutos em português, Cardão, com Lúcia Muniz, 125 Azul. Também os Expressive Soul com O Amor é Mágico.

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já com alguns zeros esta O Amor é Mágico, lá em português os Expressive Soul na tarde da rádio, são 6h27. Seguimos juntos, agora com James Bay, esta é a Hope, logo a seguir a Arcade Fire.

Hope de James Bay na tarde da rádio. Deixe-me dizer-lhe que sexta-feira à noite há musical O Canto da Autonomia no Teatro Feialense, na cidade da Horta. É uma iniciativa que faz parte do programa das comemorações dos 50 anos da autonomia. O espetáculo estreia amanhã, na verdade, será para convidados, mas na sexta será feita então a apresentação para o público em geral. Recordo, é às 9:30 da noite. Arcade Fire.

Voz, The Gift, voz de Sónia Tavares na RTP Antena Açores. Boa tarde, um ótimo regresso a casa. Agora com Dua Lipa, já toca Houdini. Estamos a caminho das 7, agora a 19 minutos.

Energia, o Vini de Dua Lipa. Energia também não vai faltar esta noite em São Roque do Pico. Dança-se por lá Chama Rita depois das 9 horas. Enquadrada na iniciativa Coreto de Verão, a animação com um grupo de chamarritas da Casa do Povo de Santo António. Será uma apresentação de uma das danças tradicionais mais emblemáticas dos Açores. Depois das 9 da noite, Jardim Municipal de São Roque do Pico.

0: to go, Alec Benjamin e Khaled nos últimos minutos.
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0: É o que continuamos a fazer. David Fonseca, Someone That Cannot Love.

de Sing Me Something New. Álbum de estreia solo do leiriense David Fonseca, depois dos Silence 4, em 2003, Someone That Cannot Love, na Rádio Pública. Estamos a 8 minutos das 7. Recordo que à hora certa há notícias para conferir em simultâneo com a emissão nacional. Até lá, temos música. Bruno Mars, I Just Might, também Alanis Morissette.

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1: All die? All I really want é assim que se chama esta de Alanis Morissette. Estamos cada vez mais próximos das 7. Quanto ao tempo para amanhã, as previsões apontam para uma quinta-feira com períodos de céu muito nublado com abertas. A nebulosidade deverá aumentar ao fim do dia ao ocidente. Em todas as ilhas do arquipélago são esperados também aguaceiros fracos. Já a seguir, em simultâneo com a RTP Antena 1, atualizamos as notícias.
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3: Oito horas no continente e na Madeira, sete nos Açores. Principais títulos a esta hora, Rita.
4: Os partidos vão reunir amanhã em conferência de líderes para decidir quando é que vai ser votada a moção de censura ao governo apresentada hoje pelo Chega. A União Europeia está a preparar um reforço das sanções à Rússia depois de a Alemanha garantir que tem provas de que foi a Rússia a autora de uma operação com um drone com explosivos no aeroporto alemão de Leipzig.
3: Estão 24 graus no Porto e em Ponta Delgada, 26 em Coimbra e também no Funchal, 30 em Faro e 32 em Lisboa. Notícias às 8 da noite, edição de Rita Fernandes.
4: Os partidos vão reunir amanhã em conferência de líderes para decidir em que data a moção de censura entregue pelo Chega vai ser votada no Parlamento. O presidente da Assembleia da República, José Pedro Aguiar Branco, quer os partidos reunidos já amanhã.
5: Eu vou convocar uma conferência de líderes para amanhã, em que participarei de forma remota, para precisamente em conferência de líderes nós podemos definir a data a partir do qual o prazo se conta para a discussão da moção que foi apresentada. Vou enviar para todos os grupos parlamentares um despacho em que faça referência às matérias que têm de ser avaliadas em a conferência de líderes, precisamente porque estamos num período em que há interrupção dos trabalhos parlamentares, há interrupção e retoma dos trabalhos parlamentares em situação ordinária, só acontece no dia 15 de setembro, e eu quero avaliar com os líderes parlamentares precisamente a definição da data a partir da qual se deve contar os três dias para efeitos de levar a discussão na Assembleia da República. É isso que iremos com certeza resolver amanhã.
4: É o próximo passo depois da entrega hoje pelo Chega da moção de censura ao governo. André Ventura considera que a continuação de Luís Neves no governo fragiliza de forma irremediável a autoridade de Luís Montenegro. Por isso, Teresa Borges, o Chega acabou esta tarde com a zona cinzenta sobre a moção de censura.
6: Tinha prometido avançar esta terça-feira caso o ministro continuasse no governo. Adiou uma decisão final para esta quarta-feira. É já fora do prazo que tinha inicialmente estabelecido para o ultimato que fez ao Primeiro-Ministro, que o líder do Chega confirma que afinal avança.
7: O Chega deu entrada hoje no Parlamento de uma moção de censura com o objetivo claro de censurar o Primeiro-Ministro e o Governo pela manutenção de Luís Neves no cargo de Ministro da Administração Interna.
6: Diz que esta moção de censura é o último recurso e uma decisão irreversível e garante não vai abrir mão da comissão de inquérito já anunciada pelo partido.
7: Se a moção de censura for aprovada, o Chega compromete-se a um regresso à comissão parlamentar de inquérito logo após o início de uma nova legislatura. Se a moção de censura não for aprovada por inviabilização do PS e do PSD, o Chega manterá no Parlamento, a Comissão Parlamentar de Inquérito.
6: A ameaça já tinha sido feita no final da semana passada. André Ventura disse que iria primeiro ouvir os órgãos do partido e também tentar chegar à fala com o Presidente da República. Diz que o fez e sublinha.
7: Sei que o Presidente da República tem atuado, está vigilante e está preocupado. Mais do que o Presidente da República, este é um problema ou uma situação que tem que ser resolvida entre o Governo e o Parlamento.
6: E reforça as críticas ao Primeiro-Ministro.
7: Se continuarmos a ter Luís Neves como Ministro, sabemos que a autoridade do Primeiro-Ministro, não para prejuízo do PSD, mas para prejuízo de todos, está irremediavelmente colocada em causa.
6: Termina o suspense de dias, moção de censura apresentada, resta agora saber quando será debatida no Parlamento.
4: André Ventura considera que a continuação de Luís Neves no governo fragiliza de forma irremediável a autoridade de Luís Montenegro, entrega a moção de censura ao governo antes mesmo de ouvir Luís Neves no Parlamento, na comissão da próxima semana, na terça-feira. A editora de política da Antena 1, Natália Carvalho, considera que este calendário mostra que o objetivo do Chega é político e não propriamente esclarecer o caso.
8: Com esta moção de censura, André Ventura está a matar a audição que estava prevista para dia 8, a audição ao Ministro da Administração Interna.
4: Terça-feira.
8: Uma audição, terça-feira, que, onde Luís Neves deveria dar as tais todas explicações que André Ventura pede. O que significa com esta decisão? Ninguém quer discutir as explicações, ninguém quer ouvir de facto que explicações é que o Ministro quer ou tem a dar, quer-se colocar a discussão no plano político. Isto interessa a André Ventura, obviamente, porque aposta num desgaste do Governo, mas também interessa ao Governo, porque aposta em antecipar esse tal desgaste, ou seja, matar também ele o desgaste. Portanto, estamos numa discussão política e não numa discussão sobre as tais explicações dos erros, das ações cometidas por Luís Neves enquanto diretor da Polícia Judiciária.
4: Análise da editora de política da Antena 1, Natália Carvalho, que considera também que o primeiro-ministro sai reforçado porque as contas parlamentares permitem adiantar que a moção vai ser chumbada. O porta-voz do PSD, Sebastião Bugalho, diz que a moção não abala o governo.
9: Como é que uma iniciativa política do Partido Chega, que vai ser chumbada pelos representantes, pelos deputados, eleitos pelos portugueses, como é que poderia enfraquecer o governo? Eu acho, aliás, que esta iniciativa política é incompreensível para a vasta maioria dos portugueses. Não responde a nenhuma das necessidades nacionais, não responde a nenhum dos anseios dos portugueses e a justificação para a apresentação da moção de censura foi totalmente espúria da parte do deputado André Ventura. Portanto, quer dizer, eu acho que chegámos a um nível do bizarro que ou nos rimos com algo que não tem piada nenhuma ou então temos que começar a fazer perguntas sérias. E a pergunta séria é como é que alguém justifica uma moção de censura a um governo com base no ministro que depois quer inquirir numa comissão parlamentar de inquérito. Alguém percebe isso?
4: Sebastião Bugalho, porta-voz do PSD, que considera que a moção não abala o governo. No Livre, Isabel Mendes Lopes diz que a moção de censura é mais uma iniciativa do Chega para fazer ruído político.
10: Assistimos a mais um episódio de folclore por parte do Chega. É certo que Luís Neves tem várias explicações para dar. É certo que o Primeiro-Ministro tem de se pronunciar claramente sobre este caso. Mas também é certo que Luís Neves está previsto vir ao Parlamento no dia 8, na próxima terça-feira, em que aí haverá a oportunidade de todos os deputados fazerem as perguntas que quiserem a Luís Neves e Luís Neves ter a oportunidade de responder. Ou seja, há um tempo do Parlamento. Mas o Chega, como sempre nos tem habituado, cavalga sempre a maior polémica para estar sempre na crista da onda e ocupar todo o espaço mediático e foi isso que fez mais uma vez.
4: Ruído político, é esse o objetivo do Chega, nas palavras de Isabel Mendes Lopes, do Livre. No Bloco de Esquerda, o coordenador José Manuel Pureza considera que o Governo tem, antes de mais, de ser confrontado com problemas como o aumento do custo de vida, mas sublinha as fragilidades que Luís Neves traz ao Governo.
11: O Ministro da Administração Interna não pode ser um agente de confusão e quem zela pelo regular funcionamento das instituições tem evidentemente que ter isso em conta. Esta posição ao longo do tempo de Luís Neves vem se tornando cada vez mais insustentável, muito por sua responsabilidade. Mas esta moção de censura que agora André Ventura anuncia não tem nada, rigorosamente nada a ver com isso. O Governo merece censura por ter deixado aumentar o preço das rendas e das prestações ao banco. O Governo merece censura porque a conta do supermercado é cada vez menos sustentável. Merece censura pelo caos criado nos exames nacionais. Merece censura porque não há professores. Sim, merece censura. Mas André Ventura não censura o Governo por isso. Luís Montenegro agradece e as pessoas continuam com as contas por pagar. E isso é que é o drama deste momento em Portugal.
4: José Manuel Pureza, o coordenador do Bloco de Esquerda, que defende que o Governo merece censura, antes de mais, por ser confrontado com problemas como o aumento do custo de vida. Também o PCP defende que o governo merece censura, mas critica o Chega. Diz que André Ventura, com esta moção de censura, só quer malabarismos políticos. É essa a opinião do PCP.
12: Os factos que envolvem o Ministro da Administração Interna exigem esclarecimentos que até ao momento não foram prestados. Mas uma segunda nota que eu queria colocar é que o Chega não quer esclarecimentos, quer mais espaço para malabarismos políticos. O governo PSD-CDS e a sua política merecem toda a censura. Tem levado uma política antipopular, responsável pelo agravamento das condições de vida dos trabalhadores e do povo, da degradação dos serviços públicos, mas no fundamental estas políticas correspondem ao posicionamento político e ideológico do Partido Chega, independentemente de malabarismos políticos ou de sentidos de voto que em determinadas alturas e circunstâncias assume.
4: Vladimiro Valle, do PCP, são as reações, até esta hora, dos partidos, depois de estar confirmada a entrega da moção de censura ao governo pelo Chega. A União Europeia está a preparar um reforço das sanções à Rússia, depois de a Alemanha ter acusado Moscovo de estar por detrás da tentativa de ataque com um drone no aeroporto alemão de Leipzig. Em cima da mesa estão sanções à atribuição de vistos a turistas russos, mas também, Sérgio Infante, sanções económicas.
13: Avança um novo pacote de sanções contra a Rússia. A responsável pela política externa envia uma mensagem clara a Moscou. Todas as tentativas para intimidar a Europa vão falhar. E Kaya Kallas anuncia a estratégia dos 27.
14: Estamos a trabalhar com a Comissão Europeia em novas propostas para reforçar a aplicação das sanções. A discussão vai continuar. A Rússia tem de pagar pela destruição que causou.
13: As declarações durante uma reunião dos ministros dos negócios estrangeiros na Irlanda, onde a responsável da diplomacia europeia revelou ainda que neste encontro houve um grande apoio à restrição de entradas de cidadãos russos.
14: Houve um amplo apoio para adotar uma proibição de entrada na União Europeia para ex-combatentes russos e ao reforço de restrições de vistos para turistas russos.
13: Até porque neste encontro com os jornalistas surgiu a informação que um dos suspeitos, no caso do drone russo no aeroporto alemão, entrou na União Europeia com o visto de turista concedido pela Itália. Hoje a Alemanha anunciou a identificação de dois suspeitos, um russo e um bielorrusso.
4: Todo o caso que leva a União Europeia a preparar um reforço de sanções à Rússia.
2: Termina aqui esta edição com Rita Fernandes. 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
1: Sete horas, 12 minutos nos Açores. Um ótimo fim de tarde com a Rádio Pública.
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1: Tarde de quarta-feira, dia 2 de setembro. Sou o Emanuel Costa, no apoio à emissão José Gamboa. Daqui a pouco, o que vai para o ar? Desconstruímos mais um provérbio com Vítor Ruidores e Graça Muniz. Para já, música dos Bandidos do Cante. Tanto tempo.

0: Tanto tempo, bandidos do canto em português na tarde da rádio. E agora, o que vai para o ar?
1: Vítor Ruidores, bem-vindo à RTP Antena 1 Açores. Hoje temos o seguinte provérbio: casa de pais, escola de filhos.
2: Graça, se há conclusão que agora reformado tiro de 43 anos de prática de ensino, é que o problema da escola é sobretudo, é também, mas é sobretudo, o problema da família. Isto para mim está muito assente e muito claro na minha cabeça. Eu que pertenço a uma geração que foi bem educada sem que os meus pais fossem altamente instruídos. Digo isto porque ainda há por aí muito boa gente que confunde educação com instrução, dois conceitos que, sendo complementares, não são coincidentes e, na minha opinião, não podem nem devem ser sobrepostos. Eu explico. A educação é da competência da família. A instrução é da competência da escola. Bem sei que não é exatamente este o entendimento de alguns iluminados das novas teorias ligadas ao fenómeno educativo, tão iluminados que vão deixando as nossas escolas às escuras. Tirando a ironia, como pai e ex-professor, não tenho dúvidas de que a educação pertence em primeiríssimo lugar à família. Este provérbio, casa de pais, escola de filhos, significa isso mesmo. Ora, a escola, no seu sentido mais lato, que vai do primeiro ciclo ao ensino superior, tem como objetivo primordial o de transmitir conhecimento e não propriamente o de educar, até que para tal sempre lhe faltam as estratégias e os meios, que é uma velha questão. Mas há quem persista em ver a escola como uma espécie de panaceia que cura todos os males do aluno e o professor como uma espécie de mago capaz de resolver todos os problemas da sociedade. E outra certeza que me fica de quase meio século de ensino é esta. Sem o interesse e sem o empenhamento e sem a colaboração da família, a escola pouco ou nada poderá fazer em termos educativos. Educação e instrução. Os tempos que correm, de facto, não ajudam a clarificar estes dois conceitos. As novas tecnologias da informação e da comunicação, a par das linguagens pragmáticas do económico, do social e do político, tomam hoje conta das nossas vidas e vieram baralhar as coisas. Assistimos nas redes sociais à legitimação do insulto, ao triunfo da desinformação, das fake news e toda uma avalanche de parvoíces. Infelizmente, graças a este mundo virtual que informa e informa as nossas crianças, os nossos jovens. Por isso, não nos esqueçamos que casa de pais, escola de filhos.
1: Está dito e bem dito. Vítor Ruidores, até à próxima.
2: Até à próxima.
1: Muito obrigada.
0: Há mais provérbios para conhecer, recordar e perceber o seu significado de hoje a 8 na emissão da Rádio Pública.
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0: 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É de chuva. 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

Já tem alguns anos também esta Thinking Out Loud, música do britânico Ed Sheeran, neste fim de tarde da rádio. Obrigado por continuares ligado. Em frente com o Ciro, então que o mundo acabe, é a mais recente do artista.

O regresso de João Muniz, o artista prepara-se para atuar na Ilha Montanha já sexta-feira. Vai estar no Auditório da Madalena para um espetáculo de proximidade com o público. Tem início marcado para as 9 da noite. Se está pelo pico, tome nota. Alicia Keys, agora.

If I Ain't Got You. A norte-americana Alicia Keys, nos últimos minutos. Nos próximos, música nacional. A artista é madeirense, tem um disco intitulado Espiral. Bia Caboz, Quero É Rir.

Quero é Rir, de Bia Cabós. Estamos a 20 minutos das 8. E da Madeira para os Açores, da Ilha São Jorge, MTK e Joana Pacheco, Triste pela Amada. Bom fim de tarde.

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0: aconteceu.
1: Mundo Segundo com Marisa Liz, finalmente aconteceu. Estamos a 9 minutos das 8, à hora certa. Temos notícias em simultâneo com a RTP Antena 1, depois a companhia de Graça Muniz, consigo até à meia-noite. Para já, ainda a música de Mumford and Sons, I Will Wait For You. Depois, Pedro Urnhosa, devias vir salvar-me. Estás ficando.

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0: 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É a música de Pedro Abrunhosa neste fim de tarde de quarta-feira na RTP Antena Açores. Quanto ao tempo para amanhã, as previsões apontam para um dia com períodos de céu muito nublado com abertas. A nebulosidade deverá aumentar ao fim do dia a ocidente. Em todas as ilhas do arquipélago são esperados aguaceiros fracos. 25 graus é a temperatura máxima prevista para Ponta Delgada. Angra e Horta podem contar com 27, 28 em Santa Cruz das Flores. 8 em Santa Cruz das Flores.
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2: Vinte e uma horas, vento nos Açores.
3: Amanhã, em conferência de líderes, os partidos acertam a data para se votar a moção de censura do Chega ao Governo. A moção tem chumbo anunciado, refere a editora de política da Antena 1 e pode servir para reforçar o poder de Montenegro. A Comissão de Trabalhadores da Agência Lusa pede ao Presidente da Assembleia da República que tome medidas ou uma posição depois do vídeo nas redes sociais de um deputado do Chega a insultar os jornalistas da Agência de Notícias.
2: Edição às 9 da noite com Cláudia Almeida.
3: Amanhã, em conferência de líderes, os partidos decidem a data para se votar a moção de censura do Chega. O presidente da Assembleia da República, José Pedro Aguiar Branco, já o confirmou.
4: Eu vou convocar uma conferência de líderes para amanhã, em que participarei de forma remota, para precisamente em conferência de líderes nós podemos definir a data a partir do qual o prazo se conta para...

0: à discussão da moção que foi apresentada. Estavam experimentados em situação ordinária, só acontece no dia 15 de setembro, e eu quero avaliar precisamente a definição da data a partir da qual se deve contar os 3 dias para efeitos de levar a discussão na Assembleia da República. É isso que iremos com certeza resolver amanhã.
1: Declarações do Presidente da Assembleia da República a partir dos Açores, à margem das cerimónias dos 50 anos da autonomia constitucional da região, que vão prolongar-se até sexta-feira. O Chega entrega a moção de censura ao Governo, mesmo antes de ouvir Luís Neves na Comissão Parlamentar da próxima terça-feira. Para Natália Carvalho, editora de política da Antena 1, este calendário mostra que o objetivo do Chega é, acima de tudo, político.
2: Com esta moção de censura, André Ventura está a matar a audição que estava prevista para dia 8, terça-feira, onde Luís Neves deveria dar as tais todas as explicações que André Ventura pede. Com esta decisão, ninguém quer discutir as explicações, quer-se colocar a discussão no plano político. Isto interessa a André Ventura, obviamente, porque aposta num desgaste do Governo, mas também interessa ao Governo, porque aposta em antecipar esse tal desgaste, ou seja, matar também o desgaste. Portanto, estamos numa discussão política e não sobre as tais explicações dos erros, das ações cometidas por Luís Neves enquanto diretor da Polícia Judiciária.
1: E as contas parlamentares permitem adiantar que a moção não passa e o Primeiro-Ministro sai com poder reforçado, considera também Natália Carvalho.
2: Montenegro pode sair do Parlamento a dizer, vejam bem, a maioria dá-me razão, a maioria dá-me conforto para eu manter Luís Neves como ministro. E tudo indica que é isso que vai acontecer. Aliás, já hoje José Luís Carneiro antecipou-se à própria apresentação da moção e veio dizer que não contem com o Partido Socialista para uma crise política, que o mesmo é dizer não irá votar ao lado do Chega. Portanto, o resultado da moção é óbvio, ou seja, não passa, portanto é uma moção que morre à partida.
1: Análise da editora de política da Antena 1, Natália Carvalho. Apelo da Comissão de Trabalhadores da Agência Lusa para a intervenção do Presidente da Assembleia da República no caso do deputado do Chega que ameaçou fechar a agência de informação e insultou os jornalistas. Em causa, um vídeo que Pedro Frazão, deputado do Chega, publicou nas redes sociais a propósito de uma notícia da agência Lusa, onde se diz que o Hamas é um grupo extremista considerado terrorista por Israel. O deputado diz que a Lusa branqueou o Hamas e acusa a agência de propaganda. Pedro Sousa Pereira, da Comissão de Trabalhadores da Agência Lusa, defende que a situação exige uma tomada de posição.
3: A Comissão de Trabalhadores tem a obrigação, com elevação e seriedade, fazer frente a qualquer tipo de ameaça contra profissionais da Agência Lusa, neste caso jornalistas. E por este motivo, tomamos esta posição, que foi informar e pedir uma posição, em conformidade, seja ela qual for, ao Presidente da Assembleia da República, visto tratar-se de um deputado eleito.
1: E no vídeo que publicou nas redes sociais, o deputado Pedro Frazão diz também que quando o partido for governo, o partido Chega, vai fechar a agência e chama nojentos aos jornalistas da Lusa. Na mensagem que seguiu para Aguiar Branco, fala-se em grave ameaça de um deputado eleito. A Comissão de Trabalhadores da Lusa indica que enviou o texto também a todos os partidos no Parlamento.
3: Enviamos a todos os partidos, incluindo o próprio partido Chega. É evidente que este tipo de ameaças é perturbador numa altura em que se discute os estatutos da Agência Lusa, numa altura em que se discute aquilo que o Governo chama de transformação do serviço público e da Agência Lusa incluindo. Portanto, é preocupante que não se trata de um comentário qualquer ou de um desabafo numa rede social. Trata-se de uma ameaça direta, uma intenção concreta, que é o fim ou encerramento ou afastamento dos jornalistas da Agência Lusa por um deputado que tem responsabilidades legislativas.
1: Pedro Sousa Pereira, da Comissão de Trabalhadores da Agência Lusa, em declarações à Antena 1, o Conselho de Redação da Agência de Informação subscreve esta posição. Quanto à Direção de Informação da Lusa, não comenta para já o caso. Dezenas de milhares de pessoas concentraram-se esta tarde em Ceuta e em várias cidades espanholas para exigir soluções urgentes para a cidade autónoma. Foram centenas as manifestações em que se pediu a demissão do primeiro-ministro Pedro Sánchez. Os protestos foram convocados, sobretudo, pela Federação Espanhola de Municípios e Províncias, dominada pelo Partido Popular. Os organizadores falam num gesto de solidariedade para com o enclave espanhol, enquanto o governo acusa a direita de explorar politicamente a crise migratória em Ceuta. Bruxelas prepara novas sanções contra a Rússia, incluindo restrições de vistos para turistas. São medidas para responder à tentativa de ataque com um drone em Leipzig, na Alemanha. A responsável pela política externa da União Europeia, Kaja Kallas, sublinha que não vão permitir-se ameaças à Europa e os ministros dos negócios estrangeiros concordaram em reforçar as sanções à Rússia.
4: Estamos a trabalhar com a Comissão Europeia em novas propostas para reforçar a aplicação das sanções. A discussão vai continuar. A Rússia tem de pagar pela destruição que causou. Houve um amplo apoio para adotar uma proibição de entrada na União Europeia para ex-combatentes russos e ao reforço de restrições de vistos para turistas russos.
1: E declarações de Kaja Kallas à margem de um encontro dos ministros dos negócios estrangeiros dos 27. Um dos suspeitos da ameaça em Leipzig entrou na União Europeia com visto de turista. Bruxelas aperta as regras para as viagens de cidadãos russos. Ainda na Alemanha, as autoridades admitem que se tratou de um ato deliberado, a falha na rede elétrica na região de Bergheim. A polícia rejeita que se tenha tratado de uma falha técnica. As perturbações na rede acontecem depois de um ataque no mesmo dia a uma subestação elétrica numa central a carvão em Brandeburgo. A eurodeputada Catarina Martins dirige uma pergunta à União Europeia perante a compra de sistemas de defesa antiaérea da Grécia, a Israel, no valor de 3 mil milhões de euros. Catarina Martins quer saber se a compra se faz ao abrigo do mecanismo SAFE para gastos na defesa através de empréstimos de Bruxelas, e a eurodeputada alerta para as consequências.
5: Além de Israel ser, enfim, alvo de procedimentos por genocídio no Tribunal Internacional de Justiça, o que levaria, julgo eu, a sanções imediatas, e vários Estados-membros suspenderam o comércio de material militar, Israel não é um país da União Europeia. E, portanto, este enorme investimento que é feito a comprar material de Israel é não só um problema de colaboração com um país que é criminoso de guerra, que está a ser investigado por genocídio, como coloca também a questão de estarmos a dar a Israel mais poder sobre a segurança de países da União Europeia. Portanto, é um perigo sobre todos os pontos de vista.
1: A deputada no Parlamento Europeu quer uma posição de Bruxelas.
5: Espero que a Comissão Europeia, pelo menos, faça aplicar os tratados e as regras dos fundos que já estão em vigor e que não podem permitir esta quantidade absurda de dinheiro que está a ser usada a comprar material de guerra a Israel. E isto tem um duplo problema que eu acho que as pessoas percebem bem. Por um lado, está a ser dinheiro dos contribuintes europeus entregue a Israel para Israel cometer um genocídio e crimes de guerra. Por outro lado, significa também que Israel tem cada vez mais poder no controlo das nossas fronteiras e no controlo do espaço aéreo dos Estados-membros. E isto é inaceitável.
1: Nos últimos dias, soube-se que a Grécia assinou um acordo militar com os israelitas no valor de 3 mil milhões de euros. A defesa do polícia condenado pela morte de Odair Muniz avança com um recurso, pede a absolvição do agente, insiste na tese da legítima defesa, recusa a pena suspensa de 3 anos e meio, contesta também o pagamento de indemnizações aos herdeiros da vítima. Há poucos dias conheceu-se também o recurso da defesa da família de Odair Muniz, que, pelo contrário, pede uma pena efetiva de prisão para o polícia, a suspensão de funções na PSP e indemnizações mais elevadas. Foi em junho que se conheceu a sentença deste caso. Odair Muniz, vítima de disparos da polícia em outubro de 2024 na Cova da Moura, Amadora, morreu. De acordo com o tribunal, Odair tentou fugir à polícia e resistiu à detenção, mas não ficou provado que tivesse uma arma branca, como alegavam os agentes da PSP. Em Veneza, George Clooney recebeu o Leão de Ouro de carreira aos 65 anos. O ator é consagrado no Festival de Cinema de Veneza e a homenagem lembra a personagem de Jay Kelly, um filme com Clooney exibido há um ano naquele mesmo festival. A reportagem é de Tiago Alves.
6: Há um ano, o ator Jay Kelly viajou para a Itália, onde recebeu um prémio de carreira num festival de cinema. Jay Kelly, personagem interpretada por George Clooney no filme com o mesmo título, como sendo um alter ego dele, antecipou na ficção o que sucede agora em Veneza. Clooney recebe este Leão de Ouro com a mesma melancolia que sente aos 65 anos. Diz que nesta idade tudo é melancólico, sente-se assim até quando lava os dentes, porque acha que os dentes já foram mais bonitos.
7: I'm 65 years old, everything is melancholy, you know? Literally, you brush your teeth and you're like, oh, my teeth used to be so much nicer.
6: É neste tom descontraído que encara os jornalistas, abordando todos os temas, incluindo o momento político atual nos Estados Unidos, que ele define como sendo uma caquistocracia. A expressão refere-se a um país governado pelos piores, os menos qualificados.
7: There's a great word, caquistocracy, which is a country run by the least qualified people. I think maybe we have a caquistocracy right now.
6: Sobre a maior fusão da história do cinema, que está a decorrer, a ser validada, envolvendo a Paramount e a Warner Brothers, afirma que não entende como se paga e qual a racionalidade financeira do negócio. Rejeita, dizendo que é sempre preocupante quando uma grande companhia engole outra companhia grande.
7: I always worry whenever one big company swallows up another big company. We've seen that a lot.
6: Clooney marcou o ritmo fluido da conversa e logo no início, divertido, dizia como se fosse o moderador que só há tempo para uma última questão.
7: We have time for one more question.
1: Tiago Alves, enviado especial ao Festival de Cinema de Veneza.
8: Foi a edição às 9 da noite com Cláudia Almeida. 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
9: Horas 12 minutos nos Açores.
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9: Viva, é um gosto estar consigo. Obrigada por estar connosco. José Gamboa, Paulo Matias e Graça Muniz.

Música dos Açores para todos os horizontes. Música até ao infinito. Oxalá esteja a ter um ótimo dia, uma ótima quarta-feira.

música em português, para já na RTP Antena 1 Açores, continuando agora com Miguel Araújo, tema recente dele, Elogio da Preguiça. Bom trabalho, se for o caso, bom lazer, bom jantar, quem sabe, boa viagem. É bom estar consigo e desejamos na sua vida sempre o melhor a acontecer.

Continuamos entre notas, entre músicas, em várias línguas e já agora também recordando que 2 de setembro celebra o trabalho dos repórteres fotográficos que garantem a credibilidade e a memória visual de acontecimentos reais. Agora, 10 para as 9 desta noite. Seja excelente para si.

Sugestão no âmbito da PDL 26, Ponta Delgada, Capital Portuguesa da Cultura. Workshop Fail Better, o IT Fraga. De 14 a 18 de setembro, o realizador e argumentista Augusto Fraga, autor de Rabo de Peixe, vai orientar uma residência artística imersiva de 5 dias em regime de imersão, destinada ao desenvolvimento e consolidação de projetos audiovisuais, com uma forte componente artística, originalidade e potencial narrativo. Projetos longa-metragem, curta-metragem ou série, como se disse, de 14 a 18 de setembro, das 10 às 13 horas e das 15 às 18, numa unidade hoteleira em São Miguel. A inscrição é gratuita para o máximo de 10 participantes maiores de 18 anos. Os participantes deverão ter disponibilidade total durante os 5 dias, numa lógica de imersão.

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1: Ligue também à informação e antes também vamos ligar à previsão do tempo para amanhã, quinta-feira, nos Açores, segundo o Instituto Português do Mar e da Atmosfera. Grupo Ocidental, períodos de céu muito nublado com abertas, aumentando de nebulosidade para o final do dia. Aguaceiros fracos durante a tarde. Para as ilhas dos grupos Central e Oriental, períodos de céu muito nublado com abertas, aguaceiros fracos. Mínimas e máximas previstas para amanhã. Santa Cruz das Flores estará entre os 22 e os 28 graus Celsius. Horta e Angra do Heroísmo estarão entre os 22 e os 27. Ponta Delgada ficará entre os 20 e os 25 graus. Agora tempo de notícias. Até já.
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2: Horas 21 nos Açores.
3: Amanhã, em conferência de líderes, os partidos acertam a data para se votar a moção de censura do Chega ao Governo. Uma moção com chumbo anunciado, refere a editora de política da Antena 1, e pode mesmo servir para reforçar o poder de Montenegro. A Comissão de Trabalhadores da Agência Lusa pede ao Presidente da Assembleia da República que tome medidas depois do vídeo nas redes sociais de um deputado do Chega a insultar os jornalistas da Agência de Notícias.
2: Edição às 10 da noite com Cláudia Almeida.
3: Os partidos vão decidir amanhã, em conferência de líderes, a data para votar a moção de censura do Chega. O Presidente da Assembleia da República, José Pedro Aguiar Branco, já o confirmou.
4: Eu vou convocar uma conferência de líderes para amanhã, em que participarei de forma remota, para precisamente em conferência de líderes nós podemos definir a data a partir do qual o prazo se conta para a discussão da moção que foi apresentada. Os trabalhos parlamentares em situação ordinária só acontecem no dia 15 de setembro e eu quero avaliar precisamente a definição da data a partir da qual se deve contar os 3 dias para efeitos de levar a discussão na Assembleia da República. É isso que iremos com certeza resolver amanhã.
3: Declarações do Presidente da Assembleia da República nos Açores, à margem das cerimónias dos 50 anos da autonomia constitucional da região. Aguiar Branco vai ficar no arquipélago, pelo menos até sexta-feira. O Chega entrega a moção de censura ao Governo mesmo antes de ouvir Luís Neves na Comissão Parlamentar da próxima terça-feira. Para Natália Carvalho, editora de política da Antena 1, este calendário mostra que o objetivo do Chega é, acima de tudo, político.
5: Com esta moção de censura, André Ventura está a matar a audição que estava prevista para dia 8, terça-feira, onde Luís Neves deveria dar as tais todas as explicações que André Ventura pede. Com esta decisão, ninguém quer discutir as explicações, quer-se colocar a discussão no plano político. Isto interessa a André Ventura, obviamente, porque aposta num desgaste do Governo, mas também interessa ao Governo, porque aposta em antecipar esse tal desgaste, ou seja, matar também o desgaste. Portanto, estamos numa discussão política e não sobre as tais explicações dos erros, das ações cometidas por Luís Neves enquanto diretor da Polícia Judiciária.
3: E fazendo as contas parlamentares, pode adiantar-se que a moção não vai passar e o Primeiro-Ministro sai com poder reforçado, considera Natália Carvalho.
5: Montenegro pode sair do Parlamento a dizer: vejam bem, a maioria dá-me razão, a maioria dá-me conforto para eu manter Luís Neves como ministro. E tudo indica que é isso que vai acontecer. Aliás, já hoje José Luís Carneiro antecipou-se à própria apresentação da moção e veio dizer que não contem com o Partido Socialista para uma crise política, que o mesmo é dizer não irá votar ao lado do Chega. Portanto, o resultado da moção é óbvio, ou seja, não passa, portanto é uma moção que morre à partida.
3: A editora de política da Antena 1, Natália Carvalho. Apelo da Comissão de Trabalhadores da Agência Lusa para intervenção do Presidente da Assembleia da República no caso do deputado do Chega que ameaçou fechar a agência de informação e insultou os jornalistas. Em causa, uma notícia onde se chama o Hamas um grupo extremista considerado terrorista por Israel. O deputado do Chega, Pedro Frazão, diz que a Lusa branqueou o Hamas e acusa a agência de propaganda. A Comissão de Trabalhadores recusa essas críticas, diz Pedro Sousa Pereira, que a situação exige uma tomada de posição.
6: A Comissão de Trabalhadores tem a obrigação, com elevação e seriedade, fazer frente a qualquer tipo de ameaça contra profissionais da agência Lusa, neste caso jornalistas. E por este motivo, tomamos esta posição, que foi informar e pedir uma posição, em conformidade, seja ela qual for, ao Presidente da Assembleia da República, visto tratar-se de um deputado eleito.
3: Na mensagem que seguiu para Aguiar Branco, fala-se em grave ameaça de um deputado eleito. No vídeo que publicou nas redes, o deputado do Chega, Pedro Frazão, diz que quando o Chega for governo, vai fechar a agência e chama nojentos aos jornalistas da Lusa. A Comissão de Trabalhadores enviou também o texto a todos os partidos com assento parlamentar.
6: Enviamos a todos os partidos, incluindo o próprio partido Chega. É evidente que este tipo de ameaça é perturbador numa altura em que se discute os estatutos da agência Lusa, numa altura em que se discute aquilo que o governo chama de transformação do serviço público e da agência Lusa incluindo. Portanto, é preocupante que não se trata de um comentário qualquer ou de um desabafo numa rede social. Trata-se de uma ameaça direta, uma intenção concreta, que é o fim, ou encerramento, ou afastamento dos jornalistas da agência Lusa por um deputado que tem responsabilidades legislativas.
3: Pedro Sousa Pereira, da Comissão de Trabalhadores da Lusa, em declarações à Antena 1, o Conselho de Redação da Agência de Informação, subscreve esta posição. A direção de Informação da Lusa não comenta para já o caso. Dezenas de milhares de pessoas concentraram-se esta tarde em Ceuta e em várias cidades espanholas para exigir soluções urgentes para a cidade autónoma. Foram centenas as manifestações em que se pediu a demissão do primeiro-ministro Pedro Sánchez. Os protestos foram convocados, sobretudo, pela Federação Espanhola de Municípios e Províncias, dominada pelo Partido Popular, com o governo a acusar a direita de explorar a crise migratória no enclave espanhol. No caso da manifestação na cidade autónoma, foi convocada por associações de moradores. João Coraceiro.
7: Pelas ruas da cidade autónoma, centenas e centenas de bandeiras de Espanha e de Ceuta, muitas tarjas também. Palavras de ordem, Ceuta não está à venda, Ceuta deve ser defendida. A frase ecoava entre os 20 mil manifestantes, número avançado pela delegação do governo na cidade. Os protestos convocados por ocasião do dia de Ceuta serviram para exigir melhorias para a cidade autónoma e demonstrar que os habitantes do enclave espanhol estão unidos contra o que consideram ser o abandono do governo na gestão da crise migratória.
8: Estamos abandonados e têm que fazer algo por Ceuta.
7: Registo da televisão pública, a TVE. Ao longo do protesto foram vários os insultos contra Pedro Sánchez e os apelos à demissão do primeiro-ministro espanhol. O pedido repetiu-se em várias cidades de Espanha, Madrid com 50 mil pessoas, Valência 25 mil, Barcelona 1.500, protestos convocados pela Federação Espanhola de Municípios e Províncias, dominada pelo Partido Popular, com governo e partidos à esquerda a acusar a direita de explorar a crise migratória. Em Madrid, os manifestantes pediam soluções ao Executivo.
9: O que pretendemos é fazer ruído.
10: Não se pode tolerar o que está passando em Ceuta.
7: Na capital espanhola, centenas de pessoas rumaram depois até ao Congresso, o local de maior tensão. As autoridades tiveram de dispersar grupos ultranacionalistas com gás lacrimogéneo e balas de borracha. Em várias das manifestações pelo país, participaram dirigentes do partido da direita radical Vox. Os protestos coincidiram também com várias concentrações de coletivos antirracistas e antifascistas. De volta à cidade autónoma, a concentração terminou com um manifesto lido pelo presidente de Ceuta.
11: Viva Ceuta!
12: Viva!
11: Viva Espanha!
12: Viva!
7: No fim, soaram os hinos de Espanha e de Ceuta.
3: E em Madrid, a delegação do governo dá conta de 4 manifestantes detidos, 2 deles menores, durante os confrontos com a polícia em frente ao Congresso. Os manifestantes foram detidos por desordem e resistência à autoridade. Neste balanço ainda provisório, indica-se ainda que 4 polícias ficaram feridos. Os protestos a acontecerem também no mesmo dia da divulgação de um relatório que aponta que agentes marroquinos da polícia orientaram a entrada de migrantes em Ceuta no final de julho. A eurodeputada Catarina Martins dirige uma pergunta à União Europeia perante a compra de sistemas de defesa antiaérea da Grécia a Israel no valor de 3 mil milhões de euros. Ela quer saber se a compra se faz ao abrigo do mecanismo SAFE para gastos na defesa através de empréstimos de Bruxelas. A eurodeputada portuguesa alerta para as consequências.
11: Além de Israel ser, enfim, alvo de procedimentos por genocídio no Tribunal Internacional de Justiça, o que levaria, julgo eu, a sanções imediatas, e vários Estados-membros suspenderam o comércio de material militar, Israel não é um país da União Europeia. E, portanto, este enorme investimento que é feito a comprar material de Israel é não só um problema de colaboração com um país que é criminoso de guerra, que está a ser investigado por genocídio, como coloca também a questão de estarmos a dar a Israel mais poder sobre segurança de países da União Europeia. Portanto, é um perigo sobre todos os pontos de vista.
3: E recorda Catarina Martins que vários Estados-membros suspenderam o comércio de material militar com Israel. A defesa do polícia condenado pela morte de Odair Muniz avança com um recurso, pede a absolvição do agente, insistindo na tese de legítima defesa, recusa a pena suspensa de 3 anos e meio e contesta também o pagamento de indemnizações aos herdeiros da vítima mortal. Há poucos dias conheceu-se também o recurso da defesa da família de Odair Muniz, que, pelo contrário, pede uma pena efetiva de prisão para o polícia, pede também a suspensão de funções na PSP e indemnizações mais elevadas. A sentença conheceu-se em junho. Odair Muniz, vítima de disparos da polícia em outubro de 2024 na Cova da Moura, Amadora. De acordo com o tribunal, Odair tentou fugir à polícia, resistiu à detenção, mas não ficou provado que tivesse uma arma branca, como alegavam os agentes da PSP. George Clooney recebeu o Leão de Ouro de carreira aos 65 anos no Festival de Veneza. A reportagem de Tiago Alves.
12: Há um ano, o ator Jay Kelly viajou para a Itália, onde recebeu um prémio de carreira num festival de cinema. Jay Kelly, personagem interpretada por George Clooney no filme com o mesmo título, como sendo um alter ego dele, antecipou na ficção o que sucede agora em Veneza. Clooney recebe este Leão de Ouro com a mesma melancolia que sente aos 65 anos. Diz que nesta idade tudo é melancólico, sente-se assim até quando lava os dentes, porque acha que os dentes já foram mais bonitos.
13: I'm 65 years old. Everything is melancholy. You know, literally, you brush your teeth and you're like, oh, my teeth used to be so much nicer.
12: É neste tom descontraído que encara os jornalistas, abordando todos os temas, incluindo o momento político atual nos Estados Unidos, que ele define como sendo uma caquistocracia. A expressão refere-se a um país governado pelos piores, os menos qualificados.
13: There's a great word, caquistocracy, which is a country run by the least qualified people. I think maybe we have a cacistocracy right now.
12: Sobre a maior fusão da história do cinema, que está a decorrer, a ser validada, envolvendo a Paramount e a Warner Brothers, afirma que não entende como se paga e qual a racionalidade financeira do negócio. Rejeita, dizendo que é sempre preocupante quando uma grande companhia engole outra companhia grande.
13: I always worry whenever one big company swallows up another big company. We've seen that a lot.
12: Clooney marcou o ritmo fluido da conversa e logo no início, divertido, dizia como se fosse o moderador que só há tempo para uma última questão.
13: We have time for one more question.
3: Mas houve várias. Tiago Alves assistiu. Ele é o enviado especial ao Festival de Cinema de Veneza.
2: Termina aqui esta edição com Cláudia Almeida. 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
1: horas, 12 minutos nos Açores.
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1: Viva, muito boa noite. É um gosto estar consigo. Obrigada por estar connosco. José Gamboa, Paulo Matias e Graça Muniz.

vida, a harmonia, a simplicidade, a poesia. 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E agora, clássico, The Gift.

Viagens com a música, viagens sem barreiras nem fronteiras, Simply Red. E depois a dar lugar a Já Fumega. Líquidas fronteiras. Tenham um excelente serão. É um gosto estar consigo.

Saiba o Record, sexta-feira, 4 de setembro, sábado 5, sempre às 21 horas, no Auditório Municipal das Lajes do Pico, a Odisseia de Christopher Nolan, que assina a adaptação para o grande ecrã de um dos mais importantes poemas épicos da Grécia Antiga, usando uma nova tecnologia.

Biblioteca Municipal Silvestre Ribeiro tem patente desde ontem a exposição Da Vida à Escrita, Gervásio Lima, 150 anos do seu nascimento, que retrata e documenta a vida e obra do escritor terceirense, podendo a mesma ser visitada de segunda a sexta-feira, entre as 9 e as 17 horas. A biblioteca fica localizada na Casa das Tias de Nemésio, junto à Igreja da Misericórdia.

Há pouquinho já fomos à Praia da Vitória para uma iniciativa que poderá aproveitar na Biblioteca Municipal Silvestre Ribeiro. Agora uma sugestão para as velas em São Jorge. Hora do Conto, um regresso à zona balnear da Poça dos Frades. 8 de setembro pelas 10 horas, uma iniciativa integrada no âmbito da Agenda Cultural do Conselho de Velas em São Jorge, sendo proporcionada pela Biblioteca Municipal Velense, no âmbito do Plano de Atividades, promovendo a literacia, a criatividade e o gosto por ler.

0: 看就看他不会上 Brasil。
1: No Faial canta-se a autonomia, o canto da autonomia de Filipe Fonseca e Vítor Ruidores. Vai subir a palco musical no próximo dia 4 de setembro pelas 21 horas. O levantamento de ingressos acontece nas bilheteiras da Urborta e é um convite da Assembleia Legislativa da Região Autónoma dos Açores, um convite aberto à população na sessão solene evocativa dos 50 anos da autonomia.

0: os Alentons com um amor antigo e uma roupagem moderna. Previsão do tempo para quinta-feira, 3 de setembro, segundo o IPMA. Grupo Ocidental, períodos de céu muito nublado com abertas, aumentando de nebulosidade para o final do dia, aguaceiros fracos durante a tarde. Grupos Central e Oriental, períodos de céu muito nublado com abertas, aguaceiros fracos. Quanto às mínimas e máximas previstas para amanhã, Santa Cruz das Flores estará entre os 22 e os 28 graus, Horta e Angra do Heroísmo entre os 22 e os 27, Ponta Delgada estará entre os 20 e os 25 graus Celsius. Agora, tempo de notícias. Fique bem.
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2: Horas 22 nos Açores.
3: O Presidente da Assembleia da República já enviou a convocatória para a Conferência de Líderes esta quarta-feira, 10 ou 17 de setembro. Numa destas datas, os deputados devem votar a moção de censura ao governo do Chega. 4 detidos, 2 deles menores, por desordem e resistência às autoridades em Madrid. Manifestações de apoio a Ceuta e contra-manifestações marcaram o dia em Espanha. Donald Tusk diz que foi um ato de sabotagem o incêndio numa fábrica de drones na Polónia esta semana.
2: Edição a esta hora com Cláudia Almeida.
3: Ou a 10 ou a 17 de setembro deve votar-se no Parlamento a moção de censura do Chega ao Governo. A Conferência de Líderes Parlamentares reúne-se amanhã para deliberar no despacho que o Presidente da Assembleia da República enviou a todos os partidos e documento a que a Rádio Pública teve acesso. Aguiar Branco propõe que os líderes parlamentares decidam entre duas interpretações sobre a data, uma vez que o plenário não se encontra ainda em funcionamento efetivo, como já tinha referido aos jornalistas esta tarde. Nos Açores, Aguiar Branco.
4: Retoma dos trabalhos parlamentares em situação ordinária, só acontece no dia 15 de setembro, e eu quero avaliar com os líderes parlamentares precisamente a definição da data a partir da qual se deve contar os 3 dias para efeitos de levar a discussão na Assembleia da República. É isso que iremos com certeza resolver amanhã.
3: No texto que enviou aos líderes parlamentares, Aguiar Branco refere que não há um precedente parlamentar aplicável a este caso. O Ministro da Economia e Coesão afirma que não é dever dos elementos do Governo, à exceção do Primeiro-Ministro, manifestar opinião sobre o caso Luís Neves. Na grande entrevista da RTP esta noite, Castro Almeida diz que o Ministro da Administração Interna tem todas as condições para continuar, porque assim decidiu Luís Montenegro.
5: O ministro tem condições para estar no governo enquanto tiver a confiança do primeiro-ministro. E o primeiro-ministro foi muito claro a esse respeito. Ele disse o que tinha a dizer e só ele, dentro do governo, tem legitimidade para falar deste assunto. Ter ou não ter confiança no ministro é uma questão pessoal do primeiro-ministro. E ele foi claríssimo a esse respeito.
3: Castro Almeida acusa o Chega de não querer verdadeiramente apurar os factos, uma vez que anunciou uma comissão de inquérito antes de ouvir o ministro no Parlamento e entende que o Chega está a fragilizar mais o país do que o governo.
5: Eu acho que fragiliza é o desenvolvimento do país. Há pouco tempo o Partido Chega promoveu a constituição de uma comissão parlamentar de inquérito para apurar todos os factos que têm vindo a público acerca do Ministro da Administração Interna, Luís Neves. Aparentemente mudou de opinião, porque antes mesmo de constituir a comissão de inquérito, antes mesmo de apurar os factos, já decidiu, já resolveu julgar e condenar o governo e quer derrubar o governo. Agora apresenta uma moção de censura para derrubar o governo. Como se isso resolvesse algum problema do país. Eu acho mesmo que instabilidade política, crise política, é tudo aquilo que o país não precisa.
3: Castro Almeida na grande entrevista da RTP esta noite. Apelo da Comissão de Trabalhadores da Agência Lusa para a intervenção do Presidente da Assembleia da República no caso do deputado do Chega, que ameaçou fechar a agência de informação e insultou os jornalistas em causa uma notícia da agência Lusa, onde se chama ao Hamas, um grupo extremista considerado terrorista por Israel. Ora, o deputado do Chega, Pedro Frazão, diz que a Lusa branqueou o Hamas e acusa a agência de propaganda. A Comissão de Trabalhadores recusa estas críticas e Pedro Sousa Pereira diz à Antena 1 que a situação existe meses uma tomada de posição.
6: A Comissão de Trabalhadores tem a obrigação, com elevação e seriedade, fazer frente a qualquer tipo de ameaça contra profissionais da Agência Lusa, neste caso jornalistas. E por este motivo, tomamos esta posição, que foi informar e pedir uma posição, em conformidade, seja ela qual for, ao Presidente da Assembleia da República, visto tratar-se de um deputado eleito.
3: A Comissão de Trabalhadores da Lusa, na mensagem que enviou a Aguiar Branco, fala em grave ameaça de um deputado eleito. No vídeo que publicou nas redes, o deputado do Chega, Pedro Frazão, diz que quando o Chega for governo, vai fechar a agência e chama nojentos aos jornalistas da Lusa. A Comissão de Trabalhadores enviou também o texto a todos os partidos no Parlamento.
6: Enviamos a todos os partidos, incluindo o próprio Partido Chega. É evidente que este tipo de ameaças é perturbador numa altura em que se discute os estatutos da Agência Lusa, numa altura em que se discute aquilo que o Governo chama de transformação do serviço público e da Agência Lusa, incluindo. Portanto, é preocupante que não se trata de um comentário qualquer ou de um desabafo numa rede social. Trata-se de uma ameaça direta, uma intenção concreta, que é o fim, ou encerramento, ou afastamento dos jornalistas da Agência Lusa por um deputado que tem responsabilidades legislativas.
3: O Conselho de Redação da Lusa subscreve a posição da Comissão de Trabalhadores quanto à Direção de Informação. Para já não comenta o caso. Dezenas de milhares de pessoas concentraram-se durante a tarde em Ceuta e em várias cidades espanholas para exigir soluções urgentes para a cidade autónoma. Foram centenas as manifestações em que se pediu a demissão do presidente do governo espanhol, Pedro Sánchez. Os protestos foram convocados, sobretudo, pela Federação Espanhola de Municípios e Províncias, dominada pelo Partido Popular, com o governo a acusar a direita de explorar a crise migratória no enclave espanhol. No caso da manifestação na cidade autónoma, foi convocada por associações de moradores. João Coraceiro.
7: Pelas ruas da cidade autónoma, centenas e centenas de bandeiras de Espanha e de Ceuta, muitas tarjas também, palavras de ordem: Ceuta não está à venda, Ceuta deve ser defendida. A frase ecoava entre os 20 mil manifestantes, número avançado pela delegação do governo na cidade. Os protestos convocados por ocasião do dia de Ceuta serviram para exigir melhorias para a cidade autónoma e demonstrar que os habitantes do enclave espanhol estão unidos contra o que consideram ser o abandono do governo na gestão da crise migratória.
8: Estamos abandonados e têm que fazer algo por Ceuta.
7: Registo da televisão pública, a TVN. Ao longo do protesto foram vários os insultos contra Pedro Sánchez e os apelos à demissão do primeiro-ministro espanhol. O pedido repetiu-se em várias cidades de Espanha: Madrid, com 50 mil pessoas, Valência, 25 mil, Barcelona, 1.500, protestos convocados pela Federação Espanhola de Municípios e Províncias, dominada pelo Partido Popular, com governo e partidos à esquerda a acusar a direita de explorar a crise migratória. Em Madrid, os manifestantes pediam soluções ao Executivo.
9: O que pretendemos é fazer ruído.
10: Não se pode tolerar o que está passando em Ceuta.
7: Na capital espanhola, centenas de pessoas rumaram depois até ao Congresso, o local de maior tensão. As autoridades tiveram de dispersar grupos ultranacionalistas com gás lacrimogéneo e balas de borracha. Em várias das manifestações pelo país, participaram dirigentes do partido da direita radical Vox. Os protestos coincidiram também com várias concentrações de coletivos antirracistas e antifascistas. De volta à cidade autónoma, a concentração terminou com um manifesto lido pelo presidente de Ceuta.
11: Viva Ceuta!
12: Viva!
11: Viva Espanha!
12: Viva!
7: No fim, soaram os hinos de Espanha e de Ceuta.
3: Em Madrid, a delegação do governo assinala a detenção em frente ao Congresso de 4 manifestantes, 2 deles menores. Durante confrontos com a polícia, foram detidos por desordem e resistência à autoridade. No balanço provisório assinala-se também 4 polícias que ficaram feridos. Foi ato de sabotagem, diz o primeiro-ministro polaco. O incêndio na fábrica de drones, no centro da Polónia, no início desta semana. Incidente que foi seguido por um semelhante noutra empresa de defesa em Lublin, também na Polónia. Donald Tusk não referiu quem praticou esses atos, mas disse sim que as próximas semanas e meses vão ser críticos para os países da Europa de Leste, devido aos planos russos para aumentar a tensão e desestabilizar outras nações. Bruxelas prepara novas sanções contra a Rússia, que podem incluir restrições de vistos para turistas. É a resposta à tentativa de ataque com um drone em Leipzig, na Alemanha. A responsável pela política externa da União Europeia sublinha que não vão permitir-se ameaças à Europa e os ministros dos negócios estrangeiros concordaram em reforçar as sanções à Rússia. Se referiu já Kaya Kallas.
11: Estamos a trabalhar com a Comissão Europeia em novas propostas para reforçar a aplicação das sanções. A discussão vai continuar. A Rússia tem de pagar pela destruição que causou. Houve um amplo apoio para adotar uma proibição de entrada na União Europeia para ex-combatentes russos e ao reforço de restrições de vistos para turistas russos.
3: Declarações de Kaya Kallas à margem de um encontro dos chefes da diplomacia dos 27, um dos suspeitos da ameaça em Leipzig, na Alemanha, entrou na União Europeia com visto de turista.
2: Foi edição às 11 da noite com Cláudia Almeida. 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
0: Às 10:22 nos Açores.
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0: Viva, muito boa noite. É um gosto estar consigo. Obrigada por estar connosco. Sou a Graça Muniz. No apoio à emissão está o José Gamboa.

Vem aí o Festival Fusão na Graciosa. Festival Fusão 2026 vai acontecer na Praça do Touros, Monte da Ajuda. Música, gastronomia, dança, workshop, artesanato e palestras. 18 e 19. No domingo 20, programa turístico e de convívio destinado aos convidados. Destacamos agora o sábado 19. Às 22 horas há um concerto Triângulo com Emanuel Bettencourt e convidados. Antes, às 20h30, um concerto de Jaime Goth e Paulo Vicente.

Navegando pelo Património Naval de Santo Amaro, o ciclo de conversas, iniciativa da Junta de Freguesia de Santo Amaro, no Conselho de São Roque do Pico. Com a moderação de Amaro de Matos, ciclo de conversas, dia

Já agora saiba ou recorde, poderá tomar nota, a 4 de setembro a conversa sobre o património naval de Santo Amaro será com Urbano Petencourt e Rosa Simas, às 20h30, na sede da Sociedade Filarmónica Recreio Santamarense.

Sílvia Torres na RTP Antena 1 Açores. Já tínhamos tido música com raízes em Cabo Verde e assim continuamos. Luanha Testemunha, Dani Silva.

Como percebeu, primeiro um desvio de rota. Música que ligou Brasil e Portugal com a dupla Ana Vitória e também o Diogo Pissarra. Já agora, como o Luís Alberto Betancourt esperou um bocadinho para cantar, é um cavalheiro, vai esperar mais um pouco para deixar no ar esta sugestão para si. A Câmara Municipal do Nordeste convida a população a associar-se à comemoração dos 50 anos da autonomia dos Açores através de um momento expositivo e cultural a ter lugar na Casa João de Melo, na Chadinha, no dia 9 de setembro, pelas 15 horas. Alguns pontos do programa incluem a inauguração da exposição Nordeste, antes e depois da autonomia, 1976-2026, uma visita guiada a alguns pontos da Casa João de Melo pela arquiteta Mafalda Vicente, com contextualização dos objetos e de obras do escritor no antes e no pós-autonomia dos Açores. Também confraternização com os presentes no pátio da Casa João de Melo. Ficou sempre o teu olhar.

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Pois fica a sugestão no ar. Filarmónica Lira Nossa Senhora da Estrela com Paulo de Carvalho, Praça do Município, a 5 de setembro, pelas 9:30 da noite, no coração de Ponta Delgada.

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0: Vamos às notícias. Muito boa noite.
1: 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Meia-noite, 23 horas nos Açores.
0: Foi há um ano o acidente do elevador da Glória em Lisboa. Esta quinta-feira inaugura-se o memorial em homenagem às 16 vítimas mortais. Há também uma carta com críticas à Câmara de Lisboa pelo silêncio, pela falta de apoio a vítimas e familiares e onde se pede responsabilização. No Nepal passam 8 dias da enxurrada que provocou milhares de desaparecidos. Morreu Cassandra Wilson, a compositora e cantora norte-americana, tinha 70 anos.
1: Está aberto o Jornal da Meia-Noite com Cláudia Almeida.
0: Foi há um ano o acidente do elevador da Glória em Lisboa. Esta quinta-feira inaugura-se o memorial em homenagem às 16 vítimas mortais. Na véspera, a RTP teve acesso a uma carta aberta onde vítimas e familiares das pessoas que morreram neste acidente afirmam que o convite para a inauguração do memorial foi a única comunicação que receberam por parte da Câmara de Lisboa e pedem respostas, apoio e responsabilização. Diana Almeida.
2: Um ano depois do acidente no elevador da Glória, há vítimas e familiares que continuam à espera de respostas, apoio e responsabilização. São estes os três pontos essenciais que introduzem a carta aberta, escrita em inglês, a que a RTP teve acesso. 4 páginas onde as vítimas e familiares não pedem que se apresse a investigação nem conclusões precipitadas. Pedem sim a comunicação, transparência, apoio e responsabilização. Na segunda-feira, durante a apresentação do plano para o novo elevador, o vice-presidente da Câmara de Lisboa, Gonçalo Reis, afirmou em relação às vítimas do acidente que
3: a Carris e a Câmara Municipal de Lisboa têm feito tudo para ir de encontro às vítimas, às familiares das vítimas, contactando as embaixadas.
2: No entanto, na carta aberta das vítimas e familiares, podemos ler que durante estes 12 meses, muitos só receberam uma comunicação por parte da Câmara de Lisboa, o convite para a inauguração do memorial. O inquérito de crime sobre o acidente do elevador da Glória continua aberto. Numa nota à comunicação social, o Ministério Público diz que o despacho final pode decorrer até ao final do primeiro trimestre de 2027.
0: Inauguração do memorial para as vítimas do acidente do elevador da Glória às 9 da manhã desta quinta-feira, um ano depois do acidente, vai ser no Largo da Oliveirinha, numa cerimónia quase privada. O memorial inclui uma oliveira com 150 anos, rodeada por 16 blocos de pedra, onde se gravou os nomes das vítimas mortais. Um pouco mais tarde, às 10:30 da manhã, o Sindicato dos Transportes Rodoviários e Urbanos de Portugal organiza outra homenagem para relembrar as vítimas do acidente, como refere à Antena 1 o dirigente sindical Manuel Leal.
4: Aquilo que pretendemos fazer é, passado de facto um ano, sob estes trágicos acontecimentos, não deixar de relembrar todos aqueles que foram vítimas deste acidente, entre as quais o nosso colega André Marques, guarda-freio, e no essencial constituirá na deposição de uma coroa de flores no local do acidente.
0: Junto aos restauradores em Lisboa, a FECTRANS, a União dos Sindicatos de Lisboa e a CGTP associam-se a esta homenagem do Sindicato dos Transportes Rodoviários e Urbanos de Portugal. E passam 8 dias do colapso de um glaciar no Nepal, que gerou uma enxurrada de lama e pedras. Perto de 5 mil pessoas continuam desaparecidas. João Coraceiro.
5: No Nepal, mais de 9 mil militares permanecem no terreno, lideram as operações de busca e salvamento com maquinaria pesada, helicópteros,

0: cavadoras. Naquele país há quase 5 mil desaparecidos. As autoridades enfrentam ainda os escombros e as torrentes de água e de lama para chegar a centenas de pessoas que acreditam estarem presas em ruínas de obras ou túneis. Durante a semana, mais de 11 mil pessoas foram resgatadas, mas há equipas só para identificar corpos. A preocupação está também em reconstruir o país. O governo acredita que vão ser necessários 4 a 5 mil milhões de dólares para reerguer o Nepal. Quase 50 pontes ficaram danificadas, 30 foram arrastadas pelas águas. A ONU estima que a catástrofe provocou mais de 2 milhões de toneladas de detritos entre partes de prédios, rochas, sedimentos. A produção de energia elétrica foi também afetada depois dessa enxurrada sem precedentes de gelo, rochas e lama. Ao nível da ajuda internacional, ela já supera os 42 mil milhões de dólares em bens de emergência e equipamento médico. É uma ajuda de vários países e organizações humanitárias. A Índia e a China enviaram equipas especializadas em túneis e equipas forenses.
1: Quase 12 mil pessoas foram resgatadas desde quarta-feira da semana passada no Nepal. Esta quinta-feira, o presidente do governo espanhol apresenta-se no Congresso para dar explicações aos deputados sobre a crise migratória em Ceuta. Pedro Sánchez tem de lidar agora com uma nova guerra com a oposição à direita e extrema-direita, depois de um relatório do Centro Nacional de Imigração e Fronteiras referir que as autoridades marroquinas foram permissivas e orientaram os migrantes que entraram na cidade autónoma no final de julho. O primeiro-ministro de Espanha fala também aos deputados um dia depois das manifestações em Ceuta e outras cidades do país, para exigir a demissão de Sánchez e exigir também soluções para o enclave espanhol. Em Madrid, esta noite, há registro de 4 detidos, 2 deles menores, nos confrontos com as autoridades junto ao Congresso. 4 polícias ficaram feridos, indica a delegação do governo. Sobre o relatório que reacendeu a polémica quanto à gestão pelo governo espanhol da crise migratória, 3 documentos oficiais da polícia sublinham que nenhum documento atribui a Marrocos a entrada de dezenas de milhares de migrantes no enclave espanhol. O Ministério do Interior de Espanha diz ainda que o Centro Nacional de Imigração e Fronteiras não tem agentes no terreno ou competências enquanto unidade de investigação judicial. 10 ou 17 de setembro, numa destas datas, deve votar-se no Parlamento a moção de censura do Chega ao Governo. A Conferência de Líderes Parlamentares reúne-se esta quinta-feira para deliberar. No despacho que o Presidente da Assembleia da República enviou a todos os partidos, a que a Rádio Pública teve acesso, Aguiar Branco propõe que os líderes parlamentares decidam entre 2 interpretações sobre a data, uma vez que o plenário não se encontra ainda em funcionamento efetivo, como referiu aos jornalistas nos Açores na véspera.
2: Retoma dos trabalhos parlamentares em situação ordinária, só acontece no dia 15 de setembro, e eu quero avaliar com os líderes parlamentares precisamente a definição da data a partir do qual se deve contar os 3 dias para efeitos de levar a discussão na Assembleia da República. É isso que iremos com certeza resolver amanhã.
1: E no texto que enviou aos líderes parlamentares, Aguiar Branco refere que não há um precedente parlamentar aplicável a este caso. O ministro da Economia e Coesão afirma que não é dever dos membros do governo, à exceção do primeiro-ministro, manifestar opinião sobre o caso Luís Neves. Na grande entrevista da RTP esta noite, Castro Almeida diz que o ministro da Administração Interna tem todas as condições para continuar, porque assim decidiu o primeiro-ministro.
3: O ministro tem condições para estar no governo enquanto tiver a confiança do primeiro-ministro. E o primeiro-ministro foi muito claro a esse respeito. Ele disse o que tinha a dizer e só ele, dentro do governo, tem legitimidade para falar deste assunto. Ter ou não ter confiança no ministro é uma questão pessoal do primeiro-ministro. E ele foi claríssimo a esse respeito.
1: Castro Almeida acusa o Chega de não querer verdadeiramente apurar os factos, uma vez que anunciou uma comissão de inquérito antes de ouvir o ministro no Parlamento, já apresentou uma moção de censura. O ministro entende que o Chega está a fragilizar mais o país do que o governo.
3: Eu acho que fragiliza é o desenvolvimento do país. Há pouco tempo o Partido Chega promoveu a constituição de uma comissão parlamentar de inquérito para apurar todos os factos que têm vindo a público acerca do ministro da Administração Interna, Luís Neves. aparentemente mudou de opinião, porque antes mesmo de constituir a comissão de inquérito, antes mesmo de apurar os factos, já decidiu, já resolveu julgar e condenar o governo e quer derrubar o governo. Agora apresenta uma moção de censura para derrubar o governo. Como se isso resolvesse algum problema do país. Eu acho mesmo que instabilidade política, crise política, é tudo aquilo que o país não precisa.
1: O ministro Castro Almeida, na grande entrevista da RTP esta noite. Foi ato de sabotagem, diz o primeiro-ministro polaco, o incêndio na fábrica de drones no centro da Polónia, um incidente que foi seguido por um semelhante noutra empresa de defesa em Lublin, outra localidade polaca. Donald Tusk não referiu quem praticou esses atos, mas referiu que as próximas semanas e meses vão ser críticos para os países da Europa de Leste devido aos planos russos de aumento de tensão e desestabilização de outras nações. Bruxelas prepara novas sanções, precisamente contra a Rússia, incluindo restrições de vistos para turistas em resposta à tentativa de ataque com um drone em Leipzig, na Alemanha. A responsável pela política externa da União Europeia sublinha que não vão permitir-se ameaças à Europa.
4: Estamos a trabalhar com a Comissão Europeia em novas propostas para reforçar a aplicação das sanções. A discussão vai continuar. A Rússia tem de pagar pela destruição que causou. Houve um amplo apoio para adotar uma proibição de entrada na União Europeia para ex-combatentes russos e ao reforço de restrições de vistos para turistas russos.
1: Kaya Kallas, à margem de um encontro dos ministros dos negócios estrangeiros dos 27, um dos suspeitos da ameaça em Leipzig, entrou na União Europeia com visto de turista. Carlos Queiroz prolonga o contrato com a seleção de futebol do Ghana desde abril, que o técnico português de 73 anos começou o projeto naquele país africano. A renovação surge na sequência da campanha que Carlos Queiroz realizou durante o Mundial de Futebol deste ano. Morreu Cassandra Wilson. De acordo com um comunicado dos representantes da artista, morreu em casa, junto da família e amigos próximos, em Jackson, onde nasceu, no Mississippi. A cantora, compositora e produtora de jazz tinha 70 anos. Em 2001, Cassandra Wilson foi eleita a melhor cantora dos Estados Unidos pela revista Time. Referência no jazz e blues, Wilson também passava a fronteira para o folk, o pop, o R&B e música country. Era contralto, mulher de voz grave e pesada, o que lhe valeu 2 Grammys. Ganhou o prémio em 1997 e depois em 2009 pelas 2 vezes na categoria de melhor álbum de jazz vocal.
5: Cassandra Wilson, única. 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
6: Vinte e três horas, 12 minutos nos Açores.
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1: Viva, muito boa noite, obrigada por estar connosco. É um gosto estar consigo, sou a Graça Muniz. No apoio à emissão está o José Gamboa. Início de hora com Cassandra Wilson.

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0: Muito obrigado, Rui.
1: Obrigado, Fernando. Uau.
2: O Coliseu Miquelense recebe Fernando Tordo para uma noite muito especial, que contará também com a presença da fadista Filipa Vieira. A Filipa estreou-se em palco com apenas 11 anos. Desde então tem percorrido as tradicionais casas de fado, associações e coletividades lisboetas, afirmando a sua voz e afirmando a sua paixão, que fazem parte da história do nosso país. É verdade, o fado com os mais novos, os menos novos, os mais conhecidos, os menos conhecidos. Aí está a riqueza do fado. E mais convidados serão anunciados em breve. Coliseu Miquelense, 13 de setembro, 17 horas. Registe. Segue a música com Michael Bolton.

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Joana Oliveira, considerada uma voz promissora no panorama nacional. E agora já estamos com Irina Barros. 10 para a meia-noite.

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1: A hora certa, notícias, depois fica com a RTP Antena 1 em emissão nacional. Mas antes, um abraço do José Gamboa e da Graça Muniz e vamos espreitar a previsão do tempo para amanhã, daqui a pouco, portanto. Grupo Ocidental, períodos de céu muito nublado com abertas, aumentando de nebulosidade para o final do dia. Aguaceiros fracos durante a tarde. Grupo Central e Oriental, períodos de céu muito nublado com abertas, aguaceiros fracos. As temperaturas vão oscilar entre os 20 graus, como mínima para Ponta Delgada, e os 28 graus Celsius, máxima para Santa Cruz das Flores. Agora tempo de notícias. Muito boa noite.
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